0: governo federal que movimentaram o país no dia de hoje.
1: Olá, boa noite.
2: Boa noite para você que nos acompanha em todo o país.
1: Quarta-feira, 19 de agosto de 2026.
2: Vamos aos destaques do dia.
1: Segurança pública.
2: Operação recupera mais de 6 mil celulares em 10 dias.
1: Mobilização nacional é voltada à recuperação de aparelhos roubados ou furtados.
2: E também ao enfrentamento da cadeia de receptação e comercialização ilegal. Luciana Colares de Holanda.
3: Qualquer pessoa, antes de adquirir um celular usado, deve verificar por meio de aplicativo ou do portal Celular Seguro se o aparelho possui alguma restrição.
1: Participação das mulheres no mercado de trabalho.
2: Empresas com mais de 100 empregados devem atualizar os dados salariais e de diversidade. Luana Kari.
4: A partir desses dados é gerado o relatório de transparência salarial e as empresas recebem orientações sobre como diminuir as desigualdades.
1: Preparação para o Enem.
2: Aplicativo ajuda estudantes a reforçar os estudos para as provas. Jéssica Gonçalves.
5: O aplicativo oferece trilhas de estudo e simulados completos com questões de provas anteriores. A ferramenta ainda permite fazer a transcrição e a correção automatizada de redações.
1: Hoje, na apresentação da Voz do Brasil, eu, Mariana Júnior e Luciano Seixas.
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1: Em Iperó, no interior de São Paulo, o Centro Industrial Nuclear de Aramar reúne parte das atividades do Programa Nuclear da Marinha.
2: O programa avança para a etapa de montagem do reator destinado ao futuro submarino brasileiro com propulsão nuclear.
1: Vamos saber mais sobre as atividades com Pablo Mundim.
6: Em Aramar, no interior de São Paulo, estão sendo desenvolvidas tecnologias relacionadas à geração de energia elétrica por fonte nuclear. O trabalho inclui a montagem do reator que será utilizado no submarino brasileiro com propulsão nuclear. Segundo o comandante da Marinha, Marcos Sampaio Olsen, o uso da energia nuclear no Brasil vai além da sua atuação militar.
7: O Brasil é um país vocacionado para o desenvolvimento e aplicação da energia nuclear. Para além da defesa, a energia, a saúde, segurança alimentar, segurança hídrica. O Brasil possui, com um terço do seu território prospectado, o sexto país em reserva de urânio.
6: O complexo concentra etapas estratégicas do programa, como o domínio do ciclo do combustível nuclear e o desenvolvimento da tecnologia brasileira de enriquecimento de urânio. Também reúne estruturas de formação e segurança nuclear. A ministra da Ciência, Tecnologia e Inovação, Luciana Santos, falou sobre o desenvolvimento do projeto.
8: Por meio da FINEP, estamos apoiando o desafio tecnológico do submarino. O submarino com propulsão nuclear é um instrumento de dissuasão por excelência. Uma ferramenta importante para protegermos, por exemplo, o nosso mar territorial.
6: O Programa Nuclear da Marinha reúne instituições de pesquisa e empresas brasileiras. Reportagem Pablo Mundim.
2: Uma operação envolvendo profissionais de segurança de 23 unidades da federação recuperou mais de 6 mil celulares roubados.
1: E resultou em quase 100 prisões, de acordo com os resultados parciais apresentados hoje.
2: Além do combate ao furto, o objetivo é desarticular a cadeia de receptação e comercialização ilegal desses aparelhos.
3: A operação Última Chamada envolve as forças de segurança de 22 estados e do Distrito Federal no combate ao roubo e à receptação de celulares. Nesta quarta-feira, foi apresentado um balanço parcial da operação, que teve início no dia 10 de agosto. Entre os resultados, mais de 6 mil aparelhos foram recuperados, de acordo com o diretor de Operações Integradas e de Inteligência, Anchieta Neri.
9: Foram mais de 100 inquéritos policiais conduzidos pelas 23 polícias civis que participaram das ações. Isso levou, até esse primeiro momento, a recuperação de mais de 6 mil celulares em todo o território nacional, bem como também mais de 100 prisões. 80 prisões em flagrante delito e mais de 20 prisões por mandado em razão das investigações conduzidas nos estados.
3: Mais de 33 mil notificações foram enviadas a pessoas que estavam em posse de aparelhos identificados como objeto. A iniciativa integra a Política Nacional de Enfrentamento ao Roubo e Furto de Celulares, coordenada pelo Ministério da Justiça e Segurança Pública. Segundo o ministro da pasta, Wellington César Lima e Silva, os aparelhos fazem parte de uma cadeia maior.
10: O problema do celular que aflige e figura em muitas das pesquisas como uma das três principais questões que aflige a percepção de segurança pública faz parte de uma cadeia de celular que é furtado, roubado, que tem a receptação e que chega inclusive às mãos do crime organizado nos presídios. Então a única forma de enfrentar o problema é com integração com todas as polícias dos diversos estados.
3: Hoje o Brasil tem registrados mais de 3 milhões de celulares roubados com base nos dados do Banco Nacional de Celulares com Restrição, que reúne informações de aparelhos roubados, furtados ou extraviados no país. Agora será possível tratar esses dados, como disse o secretário nacional de Segurança Pública, Chico Lucas.
11: A gente está dando estrutura para os estados recuperarem esses celulares. A partir de agora, nós vamos dar rankings de restituição, rankings de notificação, dar transparência aos dados sobre o celular, e essa operação vai ser permanente para que a gente tenha redução dos números de roubo e furto de celular.
3: O Banco Nacional de Celulares com Restrição é uma ferramenta do programa Celular Seguro, criado a partir de informações dos boletins de ocorrência registrados em todo o país. Qualquer pessoa, antes de adquirir um celular usado, deve verificar por meio de aplicativo ou do portal Celular Seguro se o aparelho possui alguma restrição. Para isso, basta ter o e-mail do celular. Ele aparece na embalagem original do equipamento ou no discador ao teclar asterisco jogo da velha 06 jogo da velha. Reportagem Luciana Colares de Holanda.
1: É recomendado o cadastramento de aparelhos no celular seguro para proteger dados, definir contatos de confiança e bloquear o equipamento rapidamente em caso de roubo, furto ou perda.
2: Para isso é necessário baixar o aplicativo Celular Seguro ou acessar o site oficial do programa utilizando sua conta gov.br.
1: Se preparando para as provas do Enem, o Exame Nacional do Ensino Médio, conta com uma ferramenta para reforçar os estudos.
2: É o aplicativo MEC Enem, que reúne conteúdos, questões e recursos que ajudam os estudantes a revisar os principais assuntos cobrados na prova.
1: O exame ocorre durante dois domingos seguidos, 8 e 15 de novembro.
12: Estudante do terceiro ano do ensino médio, Maria Clara da Ponte, de 17 anos, sonha em cursar medicina. Na preparação para o Enem, ela encontrou no celular uma ferramenta para reforçar os estudos. Maria Clara usa o aplicativo MEC Enem para resolver questões e identificar os conteúdos em que ainda precisa melhorar.
13: Ele me mostra exatamente os pontos que eu tenho errado e me ajuda a ir evoluindo com as questões. Então, não basta só saber o conteúdo teórico, eu preciso saber aplicar. Então, o aplicativo, ele ajuda bastante a, por meio das questões, eu entender onde eu preciso melhorar. O simulado também ajuda bastante a treinar o tempo de prova.
12: No aplicativo MEC Enem, o estudante pode estudar todas as áreas cobradas no Exame Nacional do Ensino Médio: linguagens, ciências humanas, ciências da natureza e matemática. O aplicativo oferece trilhas de estudo e simulados completos com questões de provas anteriores. Também tem um assistente virtual com inteligência artificial que ajuda a montar cronogramas personalizados e a tirar dúvidas. A ferramenta ainda permite fazer a transcrição e a correção automatizada de redações. O estudante pode acompanhar conquistas e pontuações e compartilhar a evolução nas redes sociais. Segundo o secretário executivo do Ministério da Educação, Rodolfo Cabral, a plataforma identifica o nível de conhecimento do estudante e, a partir daí, direciona a preparação.
14: Assim que um estudante entra no MEC Enem, ele vai fazer algumas questões de exames passados e a plataforma já vai fazer o nivelamento, testar qual é a situação daquele estudante naquele momento de preparação e já vai fazer todo um guia de estudos com base no nível que aquele estudante atingiu. E ainda a gente tem também um assistente virtual, que vai responder perguntas, vai tirar dúvidas e vai também preparar todo um cronograma de estudos de acordo com o nível do estudante e também de acordo com a periodicidade que ele usa a plataforma.
12: Para o professor do Centro de Ensino Médio 3 de Taguatinga, no Distrito Federal, Leonardo Pinelli, ferramentas como essa podem transformar um aparelho que já faz parte do dia a dia dos estudantes em aliado na preparação para a prova.
15: Ter ali na mão o acesso a um aplicativo onde você pode resolver questões, que é uma das, a gente já sabe, uma das melhores formas de se estudar para uma prova, ter acesso ao conteúdo, e agora com a IA, também tem no aplicativo, você pode estabelecer um diálogo, ou seja, uma forma que é mais aceitável de você acessar o conteúdo, de você perguntar e responder sem ter que demorar tanto tempo pesquisando.
12: Para acessar o MEC-ENEM, é só baixar o aplicativo no celular ou entrar na plataforma pela internet no computador. O acesso é feito com a conta gov.br. Reportagem Jéssica Gonçalves.
2: E professores da rede pública estadual e do Distrito Federal vão atuar na mobilização dos estudantes e no acompanhamento das provas do Enem.
1: A indicação dos docentes será feita pelas secretarias de educação entre 8 e 18 de setembro.
2: Os selecionados devem ter smartphone com internet móvel e não podem ter parentes de até terceiro grau inscritos no Enem no mesmo município de atuação.
1: Haverá capacitação à distância e, ao final do processo, os participantes serão remunerados por meio do auxílio de avaliação educacional.
2: As provas do Enem ocorrem nos dias 8 e 15 de novembro. Para saber mais, acesse gov.br/mec.
1: As empresas têm até o fim do mês para informar dados sobre remuneração de empregados, igualdade salarial entre homens e mulheres e políticas para a diversidade.
2: Os dados vão embasar mais um relatório de transparência salarial.
16: Em 2010, quando começou a trabalhar na indústria automotiva que fica em Porto Real, no Rio de Janeiro, Josiele Viana era a única mulher na linha de montagem de portas. Tempos depois, ela foi promovida para atuar na formação de novos empregados. Hoje, vê com satisfação o aumento do número de mulheres na fábrica.
17: Antes, o número de mulheres era muito pequeno. Na linha de porta, durante anos, eu era a única mulher. E hoje, nós temos a maioria de mulheres. E elas podem imaginar que, se elas engravidarem, elas vão ter um período de descanso, elas vão ter uma licença maternidade de 180 dias. Elas se sentem assistidas.
16: Uma das colegas de trabalho da Josiellen é a Daniele de Araújo Silva. Ela está há quase 4 anos na montadora e agora vai liderar uma das equipes de operação.
18: Eu acho que eu posso ser uma inspiração, né? Que as meninas já começam a ganhar mais espaço, já gera um desejo diferente, uma curiosidade de correr atrás e além também. E você é capaz e pode sim exercer um cargo bem diferente do que você ocupa hoje.
16: E a participação das mulheres no mercado de trabalho é um dos temas que estão sendo informados pelas empresas neste mês. Até o dia 31 de agosto, as empresas com mais de 100 empregados devem atualizar os dados salariais e de diversidade no portal Emprega Brasil. A medida está prevista na Lei de Igualdade Salarial de 2023 e permite também traçar um diagnóstico da participação de mulheres em cargos de liderança. A subsecretária de Estatística e Estudo do Trabalho do Ministério do Trabalho e Emprego, Paula Montagnier, aponta o que deve ser informado pelas empresas.
19: A gente pergunta informações se que tipo de situação altera salário das pessoas. A gente também pergunta sobre ações que as empresas fazem para contratar mulheres, para aumentar a diversidade de pessoas que trabalham nas suas equipes, e pergunta também sobre ações que as empresas fazem para garantir que estão apoiando as ações de família e parentalidade.
16: A partir desses dados é gerado o relatório de transparência salarial e as empresas recebem orientações sobre como diminuir as desigualdades. Nos casos em que a diferença é mais acentuada, há a possibilidade de multa. Reportagem Luana Karen.
1: O relatório de transparência salarial pode ser preenchido no portal Emprega Brasil, no site empregabrasil.trabalho.gov.br.
2: Segundo o IBGE, as mulheres com mais de 60 anos já somam 17 milhões e 800 mil pessoas, o que representa 8,8% da população total do nosso país.
1: Pensando nisso, o Fórum Nacional pelo Protagonismo das Mulheres Idosas foi criado para fortalecer a participação social e ampliar o diálogo sobre políticas públicas voltadas a esse público.
2: E organizações da sociedade civil interessadas terão a oportunidade de participar.
1: O Ministério das Mulheres abriu chamada para selecionar organizações organizações que atuem na defesa dos direitos das mulheres idosas e na temática do envelhecimento.
2: São 7 vagas, 5 delas para representantes das diferentes regiões do país e 2 para organizações de abrangência nacional.
1: A coordenadora de formação e articulação da política de cuidados do Ministério das Mulheres, Luísa Lucchesi, explicou como será a atuação das organizações durante o fórum.
20: Então, a atuação dessas organizações de sociedade civil, que terão seus representantes nesse fórum, se dará a partir das discussões que serão movimentadas nesse fórum, que é um fórum de caráter consultivo, para indicar exatamente quais são os caminhos que a política pública precisa seguir e deve seguir no campo das mulheres idosas, né? A gente não quer fazer uma discussão sobre as necessidades e as políticas públicas das mulheres idosas sem as mulheres idosas. Nada sobre nós sem nós, né? A gente está seguindo essa lógica.
2: O edital do chamamento foi divulgado no Diário Oficial da União no dia 7 de agosto e as organizações podem se inscrever em até 30 dias após a publicação.
1: As inscrições são gratuitas e devem ser feitas exclusivamente pela internet, por e-mail no endereço cgpc@mulheres.gov.br.
2: O INSS voltou a alertar a população sobre golpes que tentam enganar aposentados e pensionistas.
1: Dessa vez, criminosos enviam uma mensagem de texto via celular sobre suposto corte de benefícios por falta de prova de vida.
21: O INSS reforça o alerta contra fraudes que usam a prova de vida para fazer vítimas entre segurados da Previdência. Os golpistas costumam enviar uma mensagem SMS com link de acesso para o celular das vítimas. O conteúdo falso informa sobre um suposto corte de benefícios. Para saber se a mensagem é verdadeira, é preciso estar atento a alguns sinais, como explica a presidente do INSS, Ana Cristina Silveira.
22: Se você receber uma mensagem do governo federal pelo WhatsApp, verifique se ela foi enviada pela conta oficial identificada com o selo azul de verificação. O INSS nunca solicita dados pessoais, senhas ou qualquer tipo de pagamento.
21: A prova de vida é feita de forma automática por meio do cruzamento de informações entre as bases de dados do governo. Apenas os segurados que não tiverem essas movimentações identificadas pelos sistemas são chamados a regularizar a situação pelo WhatsApp do gov.br ou pela caixa postal da conta Gov. De acordo com a presidente do INSS, Ana Cristina Silveira, o cruzamento de informações garante o pagamento em dia com total segurança.
22: A prova de vida é um procedimento importante para garantir a continuidade do pagamento do benefício com segurança. Se for necessário realizá-la, o procedimento pode ser feito de forma simples e segura. Basta comparecer à agência bancária onde você recebe o benefício. Outra opção é fazer a comprovação pelo site ou aplicativo Meu INSS.
21: Em caso de dúvida, aposentados e pensionistas podem ligar para a central telefônica 135 de segunda a sábado, das 7 da manhã às 10 da noite. Para acessar a plataforma Meu INSS, basta entrar no endereço meu.inss.gov.br ou baixar diretamente na loja de aplicativos do celular. O acesso aos serviços precisa do login na conta Gov. Reportagem Edinaldo Júnior.
2: Faz bem para o coração, aumenta músculos e ainda diminui o estresse.
1: Estamos falando da bicicleta, que para muitos vai além do lazer. É um meio de transporte.
2: E hoje, Dia Nacional do Ciclista, vamos falar desse meio de transporte, utilizado por mais de 4 milhões de brasileiros como forma de locomoção para o trabalho.
1: A bicicleta é companheira do brasiliense Rafael Dornelles em vários momentos do dia, desde as atividades de lazer até os deslocamentos para compromissos que ele tem como coordenador da organização não governamental Rodas da Paz, que promove a mobilidade urbana sustentável e pacífica.
23: A bicicleta é meu principal meio de transporte e é uma forma de você se locomover pela cidade, trazendo saúde, uma forma sustentável. Uma forma que impacta menos a cidade, tanto financeiramente quanto espacialmente, e traz uma alegria que é específica da bicicleta.
1: Dados do IBGE apontam que 4 milhões e 400 mil brasileiros, que representa 6,2% da população, vão de bicicleta para o trabalho. O ciclismo, assim como a caminhada, é chamado de meio de transporte ativo ou não motorizado. Significa que só depende da força do próprio ser humano. Além do benefício para a saúde, essa forma de deslocamento traz outras vantagens, como explica Marcos Daniel dos Santos, secretário nacional de mobilidade urbana.
0: E hoje o brasileiro gasta quase 20% da sua renda para poder se deslocar, seja para botar combustível num carro, ou seja para pagar um transporte público. Então, quando você coloca a bicicleta, você está reduzindo o que você usa para se deslocar no dia a dia da cidade.

0: maior relativo à questão da segurança, né? E o conflito com veículos de maior porte em espaços que realmente a bicicleta não tem condição de poder, digamos, competir. Nesse sentido, espera-se que continuem as políticas que o Brasil vem desenvolvendo para tornar a bicicleta um modo mais seguro, né?
1: Desde 2012, o Brasil possui a Política Nacional de Mobilidade Urbana, que define regras para o deslocamento nas cidades. E uma das principais diretrizes é a priorização dos meios de transporte ativos, ou seja, a caminhada e o deslocamento por bicicletas. O dia 19 de agosto celebra a importância do ciclista no trânsito das cidades e da bicicleta como meio de locomoção. Reportagem Graziele Bezerra.
2: Sancionada a lei que prevê a ampliação da lista de produtos prevista no programa de venda de balcão.
3: A medida também autoriza a realização de leilões públicos para a formação de estoques de produtos agrícolas.
4: O programa de comercialização direta de insumos permite a compra por criadores rurais de pequeno porte. Ficam autorizadas as compras de milho, sorgo, caroço de algodão, farelo de soja e farelo de milho. A nova lei também incluiu os aquicultores como público do programa de venda em balcão. Cooperativas de produção agropecuária e associações formadas por agricultores familiares também poderão participar. O pré-requisito é que os beneficiários estejam cadastrados no Sistema de Cadastro Nacional de Produtores Rurais e demais agentes, o SICAM. Além dos novos produtos, a legislação estabelece limites mensais para a aquisição dos produtos destinados à alimentação animal. O máximo que pequenos criadores poderão comprar por mês é de até 27 toneladas. Já as cooperativas e associações de agricultores familiares poderão adquirir até 80 toneladas mensais. As compras poderão ser feitas por meio de leilões públicos. A medida também prevê a aquisição de produtos básicos da política de garantia de preços mínimos por valores de até 25% acima do preço mínimo vigente no estado onde ocorrer a compra. O objetivo é permitir a formação de estoques públicos que possam ser utilizados em ações de abastecimento e segurança alimentar. Daniele Popov para a Voz do Brasil.
3: Da Secretaria de Comunicação Social da Presidência da República.
2: Com produção da empresa Brasil de Comunicação.
3: Fique agora com o Minuto do TCU. Em seguida, as notícias do Poder Judiciário e do Congresso Nacional. Boa noite.
2: Boa noite, até amanhã.
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6: 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Você vai ouvir agora notícias do Poder Judiciário.
8: Supremo decide por unanimidade ampliar o alcance das medidas protetivas previstas na Lei Maria da Penha.
9: TST decide que trabalhador pode entrar na justiça na cidade onde ele mora, mesmo não sendo local de trabalho.
8: STJ imposta novos presidente e vice para o biênio 2026-2028.
9: Boa noite, eu sou o Arthur Filho.
8: E eu sou Walter Lima.
9: O plenário do Supremo Tribunal Federal decidiu na sessão de hoje que medidas protetivas

0: Protetivas da Lei Maria da Penha podem ser aplicadas em casos de violência contra a mulher fora do âmbito doméstico e familiar. Este mês a norma completou 20 anos.
1: O caso concreto tratava da negativa de aplicação das medidas protetivas pela Justiça de Minas Gerais, sob o argumento de que não havia relação familiar ou afetiva entre a vítima e o agressor.
0: O presidente do STF, ministro Edson Fachin, é o relator do processo. Para ele, a ausência de relação íntima de afeto não afasta a incidência das medidas protetivas quando presentes elementos característicos da violência baseada no gênero.
1: Os demais ministros acompanharam o entendimento do relator por unanimidade.
0: Tomaram posse hoje como presidente e vice-presidente do STJ e do Conselho da Justiça Federal, respectivamente, os ministros Luiz Felipe Salomão e Mauro Campbell Marques.
1: A solenidade contou com a presença de autoridades dos três poderes. Fátima Uchoa.
2: Em discurso, o presidente do STJ, ministro Luiz Felipe Salomão, destacou algumas prioridades para o biênio 2026-2028. Segundo ele, o tribunal se prepara para iniciar um novo tempo dentro do sistema de justiça com a implementação do filtro da relevância da questão federal e todas as mudanças regimentais necessárias para a corte funcionar dentro dessa nova lógica. Segundo Salomão, a qualidade das decisões, a transparência e o acesso dos cidadãos serão preocupações permanentes com o uso da inteligência artificial e das ferramentas tecnológicas a serviço da sociedade.
0: TST decide que em situações excepcionais, trabalhador pode ajuizar ação na cidade onde mora, mesmo que não seja o local onde trabalhou.
1: A regra geral continua sendo a do local da prestação dos serviços. Simone Moura.
3: O Tribunal Pleno do TST definiu que, em casos excepcionais, o trabalhador pode ajuizar ação na cidade onde mora, mesmo que não tenha sido contratado ou trabalhado no local. Pela regra geral, prevista no artigo 651 da CLT, o processo deve correr onde o serviço foi prestado. No entanto, o TST flexibilizou essa regra para garantir o acesso à justiça em casos de doença ocupacional, vulnerabilidade ou quando o deslocamento for caro demais. A decisão foi tomada a partir do caso de um jogador de futebol que morava em São Paulo e foi contratado por um clube de Rondônia. Ele ajuizou a ação depois de sofrer uma lesão no início dos treinos. O relator, ministro Lélio Bendes Correia, destacou que as mudanças na Justiça do Trabalho, como o processo judicial eletrônico e o juízo 100% digital, reduziram as barreiras geográficas para o acesso à justiça. Para o TST, no entanto, a flexibilização não pode prejudicar o direito de defesa da empresa. A tese foi fixada pelo rito dos recursos repetitivos e deve orientar decisões em todo o país.
0: Justiça Federal determina a adoção de medidas urgentes para preservar igreja e Casa da Ordem Terceira do Carmo, no Centro Histórico de Salvador.
1: Decisão atende a pedido do MPF e estabelece prazos para vistoria, plano emergencial e execução de obras de contenção. Sabrine Menezes.
4: De acordo com a ação movida pelo Ministério Público Federal, a igreja está interditada desde 2025, com risco de desabamento por conta do apodrecimento de estruturas de madeira e assoalhos. Com a decisão, a Ordem Terceira do Carmo, responsável pelo imóvel, deve remover e catalogar em até 30 dias os escombros resultantes de um desabamento acontecido em 2025. Uma vistoria técnica deverá ser conduzida em até 2 meses e um plano emergencial de intervenção deverá ser apresentado ao IFAM em até 3 meses e executado em 6 meses após sua aprovação.
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0: A você, uma boa noite.
1: E até amanhã.
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6: Está no ar o Jornal do Senado.
7: Eu sou
6: sou Paula Groba.
7: E eu sou Humberto Pinheiro.
6: E estes são os destaques de hoje do Jornal do Senado, que começa agora.
7: Uso de aeronaves em transporte de equipes médicas e órgãos para transplante pode ser ampliado.
6: Senado analisa a criação de um fundo de amparo a crianças órfãs.
7: Especialistas avaliam avanços do sistema de escola em tempo integral, com mais matrículas e menos evasão.
6: Boa noite.
7: Boa noite.
6: O programa Escola em Tempo Integral tem ampliado o acesso dos estudantes à jornada estendida e também contribuído para reduzir o abandono escolar. A conclusão é de debatedores que apresentaram dados que mostram um aumento de 13 pontos percentuais nas matrículas em tempo integral e uma redução de 20% no abandono escolar. O tema foi discutido hoje em uma audiência pública no Senado.
7: A região Nordeste lidera o número de matrículas em tempo integral no país e estudantes pretos e pardos são a maioria entre os beneficiados. A Comissão de Educação agora avalia os resultados e os desafios do programa. A repórter Raíssa Abreu tem os detalhes.
8: A iniciativa de avaliar o Escola em Tempo Integral foi da senadora Damares Alves, do Republicanos do Distrito Federal. Um dos convidados, o presidente do Conselho Nacional de Educação, César Calegari, disse que a proposta curricular está entre os principais critérios de qualidade da modalidade sugeridos pelo órgão.
9: A educação integral não é apenas um contraturno em que se repete de alguma maneira o que se faz no turno anterior. Exige uma nova concepção curricular e os projetos políticos pedagógicos das escolas devem refletir uma concepção curricular integral.
8: Damares Alves voltou a frisar que pretende finalizar as audiências e a coleta dos dados antes da votação da Lei de Diretrizes Orçamentárias.
10: Eu não tenho política pública fortalecida sem dinheiro. E o lugar de discutir o orçamento é nessa comissão.
8: Também participaram do debate a gerente do Instituto Sonho Grande, Josiara Muniz, a secretária de Educação do Ceará, Jucineide Fernandes, e a representante da Confederação Nacional dos Trabalhadores em Educação, Odisseia Pinto de Carvalho.
6: E um projeto apresentado recentemente no Senado pode reduzir o custo da adrenalina autoinjetável usada por pessoas que correm risco de anafilaxia, uma reação alérgica grave e de evolução rápida.
7: A proposta da senadora doutora Eudócia prevê isenção do imposto de importação para o medicamento quando importado por pessoa física para o uso próprio. A reportagem é de Yasmin Rodrigues.
11: A anafilaxia pode provocar uma queda rápida das condições de saúde e ameaçar a vida do paciente. E a adrenalina é o principal recurso para conter a reação, mas o custo da importação da adrenalina autoinjetável pode dificultar que pacientes mantenham o produto disponível para uma situação de emergência. A gravidade da anafilaxia e a importância da adrenalina em uma emergência foram discutidas em audiência pública na Câmara dos Deputados. A médica Fátima Rodrigues, da Associação Brasileira de Alergia e Imunologia, explica a rapidez com que uma reação pode evoluir e o risco para o paciente.
12: É uma reação alérgica grave. É de evolução rápida e ameaça a vida. Essa evolução pode demorar de 15 a 30 minutos para um choque anafilático e a taxa de letalidade pode chegar a 17%, principalmente se a gente não tiver o recurso da adrenalina autoinjetável.
11: O projeto prevê a retirada do imposto de importação da adrenalina autoinjetável destinada ao tratamento da anafilaxia quando a compra for feita por pessoa física para o uso próprio. A autora do projeto, senadora doutora Eudócia, do PSDB de Alagoas, acredita ainda que a proposta pode incentivar a nacionalização da produção da adrenalina autoinjetável, reduzindo a dependência de importações no futuro. O texto segue para análise das comissões do Senado.
6: A Comissão de Constituição e Justiça iniciou a análise do projeto de lei que cria um fundo de amparo às crianças órfãs.
7: O objetivo da medida é garantir suporte financeiro e assistencial a crianças e adolescentes que perderam pais ou cuidadores primários. Repórter Bruno Lourenço.
13: O texto prevê a criação de um auxílio financeiro direcionado aos guardiões legais de baixa renda, além do repasse de verbas para fortalecimento de instituições e programas de acolhimento familiar. O relatório lido pelo senador Hamilton Mourão, do Republicano Republicanos do Rio Grande do Sul acolheu sugestões da sociedade civil apresentadas em audiências públicas. Mourão explicou a opção pelo financiamento do programa por meio da destinação de parcela da arrecadação de loterias federais.
14: A opção de financiar o FACOR com parcela da arrecadação de loteria revela-se adequada sob a ótica de política pública, utilizando receita não tributária de caráter voluntário para o apostador e já tradicionalmente destinada a finalidades sociais. A redução do percentual destinado ao agente operador da loteria atende ao princípio da responsabilidade fiscal, na medida em que realoca recursos dentro do próprio sistema lotérico, sem ampliar gastos ou comprometer a viabilidade operacional da loteria.
13: 5% dos recursos arrecadados pelo fundo serão destinados a estudos e pesquisas sobre a orfandade no Brasil. O benefício, condicionado à baixa renda familiar e vinculado ao guardião legal do órfão, permite o acúmulo com outros auxílios, como BPC e Bolsa Família.
6: Uma aeronave parada em um aeroporto pode representar mais do que um voo que não aconteceu. Pode significar tempo perdido para uma equipe médica ou até para um órgão que precisa chegar a um paciente.
7: É para dar mais agilidade a esse tipo de transporte que o Senado pode analisar uma nova proposta. O projeto prevê o ressarcimento de pessoas e empresas particulares que disponibilizarem aeronaves para essas operações. Repórter Alexandre Campos.
15: Pelo texto, as empresas e pessoas sem certificado de operador aéreo que disponibilizarem suas aeronaves particulares para o transporte de equipe de saúde ou de órgãos, tecidos e partes do corpo humano para fins de tratamento ou transplante no âmbito do Sistema Único de Saúde serão ressarcidas pelos custos operacionais do voo. Além disso, estarão isentas do pagamento de tarifas aeroportuárias e de navegação aérea. Autor do projeto, o senador astronauta Marcos Pontes, do PL de São Paulo, lembrou que atualmente a rede de transporte conta com apoio das companhias aéreas comerciais e dos aviões da Força Aérea Brasileira.
16: Mas aí você tem o órgão doado. Tem alguns deles que tem limite muito curto para se tirar de um corpo e colocar no outro. E perde-se muitos órgãos dessa forma que não tem como transportar. A Força Aérea tenta, mas ela não tem recurso para fazer esse transporte no Brasil todo, o tempo todo. Aí você tem os aviões parados. Por que não utilizar esses aviões dos empresários que estão no avião parado no hangar para que eles possam transportar esses órgãos e salvar uma vida?
15: O projeto ainda permite que, por meio de convênio com a União, Estados, Municípios e Organizações Sem Fins Lucrativos, o Sistema Nacional de Transplantes coordene o cadastro das pessoas e empresas que queiram disponibilizar seus aviões, de modo a acioná-las quando necessário e compensá-las após a prestação do serviço de transporte.
6: A semana de vivência legislativa do programa Jovem Senador começou com a posse dos 27 estudantes da rede pública, que assumiram o mandato como jovens senadores.
7: Os participantes também elegeram a mesa diretora e as meninas foram protagonistas. Pela primeira vez, todos os cargos da mesa serão ocupados por jovens senadoras. Repórter Lana Dias.
17: Os estudantes vencedores do concurso de redação agora passarão a semana no Senado, experimentando o trabalho parlamentar na prática. Na sessão de posse, o senador Paulo Paim, do PT do Rio Grande do Sul, presidente do Conselho do Projeto Jovem Senador, destacou a importância do tema da redação deste ano: democracia nas redes sociais, como construir um debate saudável.
18: Discutir democracia nas redes sociais é discutir o próprio futuro da nossa gente, do nosso povo, do nosso país. E vocês jovens, estão no centro desse debate.
17: A jovem senadora Yolanda Paiva Favacho Ribeiro, representante do Pará, foi eleita presidente da mesa diretora, 100% ocupada por meninas. Ela focou seu discurso no combate à desigualdade no país.
19: Estar aqui hoje, representando os nossos estados, é um motivo de grande orgulho, mas também nos traz a consciência de que muitos jovens brasileiros não encontram a estrutura nem o suporte necessário para alcançar espaços como jovem senador.
17: Cerca de 240 mil estudantes e mais de 5 mil escolas participaram do concurso de redação.
5: Eleições 2026.
6: Termina nesta quinta-feira, dia 20 de agosto, o prazo para eleitores solicitarem a transferência temporária da sessão eleitoral. A medida permite votar em uma cidade diferente daquela onde o eleitor tem domicílio eleitoral.
7: O serviço está disponível no cartório eleitoral mais próximo ou pelo autoatendimento no site do Tribunal Regional Eleitoral do seu estado. O edição de Paula Groba e trabalhos técnicos de João Lira, o Jornal do Senado fica por aqui. Acompanhe agora as notícias da Câmara dos Deputados. Boa noite.
6: Boa noite e até amanhã.

0: Proteção de servidor que denunciar violência contra criança.
1: A proposta amplia as exigências para permanência e naturalização no Brasil.
0: Avança projeto que cria dia do plantio de árvores a ser celebrado em maio.
1: Deputados obrigam a escola a mudar sinal sonoro para não incomodar autistas.
0: Boa noite. A Câmara aprovou a obrigatoriedade de escolas alterarem qualquer sinal sonoro para não incomodar alunos com autismo. A repórter Paula Bittar acompanhou a votação e explica como isso pode ser feito.
2: A Comissão de Constituição e Justiça da Câmara aprovou uma proposta que obriga escolas públicas e privadas a substituírem os sinais sonoros para não gerar incômodos sensoriais aos alunos com transtorno do espectro autista, TEA. A medida será aplicada sempre que solicitada pelos pais ou responsáveis. O texto aprovado inclui a obrigatoriedade da substituição dos sinais sonoros na Lei Berenice Piana, que trata dos direitos das pessoas com TEA. Relator na comissão, o deputado Alex Manente, do Cidadania de São Paulo, destacou que a proposta busca garantir respeito às necessidades específicas das pessoas.
3: A aprovação desse projeto é uma vitória muito importante para toda a comunidade atípica. Ela faz com que o respeito a essas pessoas esteja presente naquilo que é mais sagrado, que é na educação, onde a partir de agora não será mais um sinal sonoro que prejudica a qualidade de vida e a sensação de todas as pessoas com transtorno do espectro autista.
2: O projeto que obriga as escolas a substituírem os sinais sonoros para não gerar incômodos sensoriais aos alunos autistas já pode seguir para análise do Senado, a menos que haja recurso para votação pelo plenário da Câmara. Da Rádio Câmara, de Brasília, Paula Bittar.
4: Educação.
1: Ricardo Maia, do MDB, apoia a criação da Universidade Federal do Nordeste da Bahia para ampliar o acesso ao ensino superior no sertão do estado. Autor do projeto que autoriza a implantação da instituição, o deputado pede urgência na análise da matéria.
0: Ricardo Maia argumenta que outras regiões da Bahia já contam com universidades federais, enquanto estudantes do Nordeste do estado ainda precisam realizar longos deslocamentos para cursar o ensino superior público. Ele considera que a nova universidade vai contribuir para o desenvolvimento local.
4: Saúde.
1: Stefano Aguiar, do PSD de Minas Gerais, propõe que os usuários do SUS tenham acesso em tempo real a informações sobre a regulação de consultas, exames, cirurgias e outros procedimentos. A plataforma deve informar a posição do paciente na fila e o tempo médio estimado para atendimento.
0: A proposta também prevê a divulgação de dados consolidados por região para facilitar o acompanhamento da demanda e da oferta de serviços. Segundo Stefano Aguiar, a medida amplia a transparência, fortalece o controle social e contribui para identificar desigualdades no acesso aos serviços do SUS.
4: Meio ambiente.
1: Comissão aprova a criação do Dia Nacional do Plantio de Árvores. Saiba mais sobre o assunto na reportagem de Júlia Lopes.
5: O plantio de árvores é uma das estratégias mais eficazes e acessíveis para a recuperação ambiental e o enfrentamento da crise climática. As árvores ajudam a preservar nascentes, aumentam a fertilidade do solo, servem de habitat para diversas espécies e melhoram a qualidade do ar. Nesse contexto, a Comissão de Meio Ambiente da Câmara dos Deputados aprovou um projeto de lei que institui o Dia Nacional do Plantio de Árvores, a ser celebrado em 23 de maio. Segundo o autor da proposta, deputado Pedro Uquizai, do PT de Santa Catarina, a data pretende incentivar a criação de uma cultura de valorização das florestas e de mobilização ambiental, com foco na recuperação de áreas degradadas e na restauração ecológica. Para o relator da proposta, deputado Newton Tato, do PT de São Paulo, o projeto também fortalece os compromissos internacionais assumidos pelo Brasil na área de sustentabilidade e ajuda a conscientizar a população.
6: O Brasil também já tem o compromisso de restaurar 12 milhões de hectares, um acordo internacional. Pelo próprio Código Florestal, nós teríamos também que restaurar e recuperar 32 milhões de hectares. E por isso que aprovar um dia do plantio da árvore para conscientizar a população brasileira e fazer esse debate nas escolas, nas igrejas, enfim, todos quanto é canto.
5: A escolha do dia 23 de maio homenageia o fotógrafo Sebastião Salgado, que morreu nessa data em 2024. Ele e sua esposa, Lélia Vanick, lideraram uma das maiores iniciativas de reflorestamento do país, com um plantio de mais de 2,5 milhões de árvores ao longo de 25 anos no Vale do Rio Doce, interior de Minas Gerais. A proposta que cria o Dia Nacional do Plantio de Árvores aguarda análise da Comissão de Constituição e Justiça da Câmara. Da Rádio Câmara de Brasília, Júlia Lopes.
4: Homenagem.
0: Jefferson Rodrigues, do PSDB de Goiás, apresentou o projeto que cria o Dia Nacional do Fazendeiro em 21 de setembro, instituindo também uma semana dedicada à valorização do produtor rural. A proposta prevê ações de capacitação, inovação e incentivo à produção sustentável no campo.
1: Jefferson Rodrigues argumenta que a proposta se justifica pela importância da agropecuária na produção de alimentos, na geração de empregos e nas exportações brasileiras. O projeto do deputado também conta com iniciativas de apoio à permanência dos jovens no meio rural.
0: Sóstenes Cavalcante, do PL do Rio de Janeiro, presta homenagem à memória do pastor Eliseu de Matos, da Assembleia de Deus, no bairro Pantanal, em Duque de Caxias.
1: Sóstenes Cavalcante relata que aos 90 anos, o religioso morreu após enfrentar problemas pulmonares e que será lembrado pelo trabalho de décadas dedicado à evangelização na região.
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4: Relações Exteriores.
0: Avança na Câmara a proposta que amplia as exigências para permanência e naturalização no Brasil. A repórter Maria Neves explica o objetivo da matéria.
11: A Comissão de Relações Exteriores da Câmara dos Deputados aprovou o projeto que torna mais rígidas as regras para concessão de visto de permanência e naturalização de estrangeiros no Brasil. Uma das novidades do texto é a exigência de que o interessado em viver no país comprove condição financeira suficiente para o sustento próprio e o da família. Segundo o relator, deputado general Girão, do PL do Rio Grande do Norte, em 2024, o governo federal destinou cerca de R$1,5 bilhão de reais do Bolsa Família a estrangeiros residentes no país. Na opinião do parlamentar, a comprovação de que o estrangeiro tem condições de se manter é necessária para aliar os direitos dos imigrantes com a proteção dos brasileiros.
12: Não é justo que esses estrangeiros sejam tratados aqui no Brasil com recursos públicos do nosso Tesouro Nacional. Não há dados oficiais de todos os custos efetivos com o processo de imigração no país, especialmente em relação à educação, saúde, moradia, segurança. No entanto, há um gasto já identificado que diz respeito ao acesso a programas assistenciais, tipo Bolsa Família, BPC e outros programas assistenciais, até mesmo auxílio emergencial.
11: Outra exigência inserida pelo projeto na Lei de Migração, que é de 2017, é a comprovação de bom procedimento social. De acordo com o general Girão, essa regra se mostra razoável porque a naturalização depende de avaliação do governo quanto à conveniência e oportunidade, principalmente em temas como esse, que envolve interesse nacional e segurança. A proposta também determina que, mesmo se atender a todos os requisitos legais, o estrangeiro não tem direito automático ao visto de permanência ou à naturalização. Cada caso deverá ser analisado pelo Ministério da Justiça e Segurança Pública, que passa a ser o responsável pelos processos migratórios. O projeto do deputado Luiz Felipe de Orleans e Bragança, do PL de São Paulo, que torna as regras para obtenção de visto e naturalização de estrangeiros no Brasil mais rígidas, ainda será analisado pela Comissão de Constituição e Justiça. Da Rádio Câmara de Brasília, Maria Neves.
4: Trabalho.
1: Reginaldo Lopes, do PT de Minas Gerais, defende a apreciação pelo Senado do fim da escala de trabalho 6x1. O deputado argumenta que a mudança pode ampliar o tempo para a convivência familiar, o cuidado com os filhos, a qualificação profissional e outras atividades.
0: Reginaldo Lopes também relaciona a redução da jornada à saúde mental dos trabalhadores e pede apoio dos presidentes da Câmara e do Senado para que a proposta avance. Para o deputado, o fim da escala 6x1 é uma mudança importante nas relações de trabalho no país.
1: Dr. Fernando Máximo, do PL de Rondônia, cobra a votação da proposta que trata de direitos de servidores dos antigos territórios de Rondônia, Roraima e Amapá. Ele sustenta que muitos desses trabalhadores atuaram em condições precárias na construção desses estados e envelheceram sem o direito reconhecido.
0: Dr. Fernando Máximo lembra que a proposta de emenda à Constituição foi aprovada pelo Senado em 2023 e que o relatório pela admissibilidade está pronto desde junho. Ele garante que não vai desistir da matéria.
1: Helena Lima, do PSD de Roraima, apresentou o projeto que atualiza a regulamentação da profissão de biólogo. A proposta amplia as áreas de atuação desses profissionais e inclui atividades nas áreas de saúde, meio ambiente, biodiversidade, biotecnologia, diagnóstico laboratorial e educação.
0: Helena Lima afirma que a legislação atual de 1979 precisa ser atualizada diante dos avanços científicos e tecnológicos. O texto também amplia as atribuições dos conselhos de biologia e garante aos licenciados o ensino de ciências e biologia nos diferentes níveis de educação.
4: Transportes.
1: Cobalcini, do MDB de Santa Catarina, relata a reunião sobre o futuro de um trecho da antiga ferrovia São Paulo-Rio Grande. Com o encerramento da concessão previsto para fevereiro de 2027, o deputado defende uma alternativa para os 372 quilômetros entre União da Vitória, no Paraná, e Marcelino Ramos, no Rio Grande do Sul.
0: A proposta de Cobalcini é transformar o trecho em uma via verde voltada ao cicloturismo, às caminhadas ecológicas e ao lazer. Segundo o congressista, a iniciativa pode converter a antiga infraestrutura em um ativo público para a sociedade.
1: Com a chegada da campanha eleitoral, Atila Lira, do PP do Piauí, critica algumas legendas por ataques a adversários políticos. Para o parlamentar, informações falsas estariam sendo disseminadas com recursos públicos, com o objetivo de influenciar a opinião pública.
0: Atila Lira chama a atenção da população para a disseminação de fake news durante o período eleitoral. Na avaliação do deputado, a população vai perceber a diferença entre embate republicano e ataques indevidos.
4: Justiça.
1: Marcel Van Hatten, do Novo, do Rio Grande do Sul, critica decisões recentes do Supremo Tribunal Federal e pede que o Senado analise pedidos de impeachment de ministros da corte. Ele também questiona um pedido de busca e apreensão envolvendo a fonte e o advogado de um jornalista do Maranhão.
0: Marcel Van Hatten afirma que os episódios representam ameaças à liberdade de imprensa, ao Estado de Direito e às prerrogativas do Congresso. Para ele, a próxima eleição para o Senado será fundamental para enfrentar o que considera abusos de autoridade e arbitrariedades cometidos pelo STF.
1: Nas palavras de Gustavo Gayer, do PL de Goiás, o país enfrenta dificuldades econômicas, com aumento do endividamento das famílias e do custo de vida. O deputado também menciona denúncias de corrupção envolvendo integrantes do governo.
0: Na opinião de Gustavo Gayer, a formação de uma maioria de oposição no Senado é importante para os rumos do país. Ele acredita que essa alteração pode promover mudanças no governo e conter o que ele considera decisões abusivas do Supremo Tribunal Federal. 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

0: Os deputados aprovaram proteção para o servidor ou militar que denunciar maus tratos contra a criança. A repórter Paula Bittar acompanhou a votação.
1: A Comissão de Constituição e Justiça da Câmara aprovou uma proposta que assegura acesso a programas de proteção de testemunhas aos militares e servidores públicos que denunciarem casos de violência, agressão e maus tratos contra crianças e adolescentes. O texto também permite a transferência do servidor ou militar com ou sem mudança de sede por medida de segurança. O benefício vale para trabalhadores da União, dos estados, dos municípios e do Distrito Federal. A relatora da proposta na comissão, deputada Cristonieto, do PL do Rio de Janeiro, destacou que o projeto busca proteger o agente público para fortalecer a garantia dos direitos de crianças e adolescentes. Ela ressaltou ainda que a Constituição estabelece a proteção integral e a prioridade absoluta dos direitos desse público.
2: Muitas vezes, militares, servidores públicos tomam conhecimento de casos de violência, agressão, maus tratos contra crianças e adolescentes, mas de alguma forma podem sofrer algum tipo de ameaça, represália, quando decidem denunciar. E quem tem coragem de proteger uma criança não pode ficar desprotegido pelo Estado, né? Por isso, o projeto ele assegura a esses denunciantes o acesso aos programas de proteção de testemunhas quando estiverem em situação de risco. Nosso trabalho na CCJ foi justamente de garantir a segurança jurídica para que essa importante medida pudesse avançar. Até porque proteger quem denuncia é também proteger a criança que muitas vezes não consegue pedir socorro sozinha.
1: A proposta que assegura acesso a programas de proteção de testemunhas aos militares e servidores públicos que denunciarem casos de violência, agressão e maus tratos contra crianças e adolescentes já pode seguir para análise do Senado, a menos que haja recurso para votação antes pelo plenário da Câmara. Da Rádio Câmara de Brasília, Paula Bittar.
3: Priscila Costa, do PL, critica a situação da segurança pública no Ceará após o assassinato de um policial de 27 anos, morto ao sair do serviço. A congressista afirma que o caso demonstra a vulnerabilidade dos agentes diante do avanço da violência.
0: Priscila Costa contesta a avaliação do governo estadual de que o Ceará vive um bom momento na segurança pública. A parlamentar cobra mudanças na política do setor para ampliar a proteção dos policiais e da população em geral.
3: Sargento Faur, do PL, celebra a entrega de fuzis fabricados em Israel para as polícias civil e militar do Paraná. O congressista informa que parte dos equipamentos foi adquirida com recursos de emendas destinadas por ele.
0: De acordo com o sargento Faur, o armamento será utilizado no enfrentamento às organizações criminosas. O parlamentar também reivindica a construção de um presídio estadual de segurança máxima nos moldes das unidades federais.
3: Na avaliação de capitão Alden, do PL da Bahia, o projeto que criminaliza a misoginia tem conceitos abertos e subjetivos. Segundo o parlamentar, a medida permite interpretações que atingiriam pessoas por manifestações de opinião ou de fé.
0: Para evitar censura prévia, capitão Alden defende que a legislação estabeleça de forma clara quais condutas podem configurar crime. Para o deputado, é preciso garantir o direito à manifestação de diferentes posições no debate político.
3: Milton Vieira, do Republicanos de São Paulo, propõe ampliar a proteção da Lei Maria da Penha para mulheres vítimas de violência de gênero, mesmo quando não há vínculo entre a vítima e o agressor. A medida valeria para casos ocorridos em locais públicos ou privados, inclusive no ambiente digital.
0: O projeto também permite medidas protetivas de urgência, mesmo quando o agressor ainda não foi identificado, desde que existam indícios de risco para a vítima. Segundo Milton Vieira, a mudança reforça a proteção às mulheres, sem alterar as regras que definem os crimes.
3: Nicolete, do PL de Roraima, apresentou o projeto que transforma em crime o exercício ilegal da profissão de corretor de imóveis. O deputado propõe a detenção de 6 meses a 2 anos e multa para quem atuar sem preencher as condições legais.
0: Segundo Nicolete, a medida busca combater a atuação de falsos corretores, especialmente em plataformas digitais, e reduzir o risco de golpes. Além de reforçar a fiscalização, o parlamentar acredita que a medida valoriza os profissionais devidamente habilitados.
3: Termina agora o Jornal Câmara dos Deputados, produzido pela Rádio Câmara, com trabalhos técnicos de Wellington Teles, apresentação de Márcio Aquilissardi e Tércia Guimarães. Boa noite para você.
0: Uma ótima noite, a Voz do Brasil volta amanhã.
4: 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Boa noite.

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1: Alô amigos, alô amigas, muito mais muito boa noite. Que bom ter e ser a sua companhia. Sejam todos muito bem-vindos.

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2: Boa noite. Segue com tempo instável ao longo dessa quinta-feira. Uma frente fria avança, organizando inúmeras instabilidades. E com previsão de chuva. Essa chuva acontece a qualquer hora do dia, sobretudo à tarde e à noite. E não dá para descartar a formação de alguns temporais localizados. Na sexta, o tempo vai firmando. Ainda tem chance de alguma garoa, algum chuvisqueiro entre a madrugada e manhã. Vai melhorando, melhorando gradativamente. À tarde e à noite já fica mais seco e frio. Tanto no sábado quanto no domingo o tempo é bom, frio e com formação de geada. Principalmente no domingo e na segunda-feira, onde valores próximos ou abaixo de zero devem ser registrados, principalmente no topo da Serra Catarinense. Peter Scheuer, meteorologista, com a previsão do tempo.
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1: 10 e 18.
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3: 10:31.
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5: Cuide o melhor que puder do seu hoje. Todos os seus amanhãs passam por ele.

0: Muito, mas muito boa noite. É bom ter e ser a sua companhia. Muito obrigado.
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3: 10:44.
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0: E um abraço muito especial pro Beto Furtado, Francisco, a Clênia, Heloísa e a Catarina. Também o Ramiro Zabellini, a Vera, o Luiz, a Carol e a Mari. Um abração especial para a Tainá, para a Sônia, a Sabrina e também para o Henrique. Um abração para a Lê e toda a família Wernick. E você, onde quer que esteja.

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5: Boa noite. Os eleitores e eleitoras que estiverem viajando durante o primeiro turno das eleições no dia 4 de outubro e eventual segundo turno no dia 25, poderão solicitar o voto em trânsito para participar das eleições 2026. O pedido deverá ser feito até amanhã, quinta-feira, dia 20. Para quem já tem a biometria cadastrada na Justiça Eleitoral, o serviço pode ser acessado por meio do autoatendimento no site do Tribunal Superior Eleitoral. O requerimento também pode ser realizado de maneira presencial em qualquer central de atendimento ao eleitor, com a apresentação de um documento oficial com foto. O eleitor que indicar uma cidade do mesmo estado do seu domicílio eleitoral poderá votar para todos os cargos em disputa, ou seja, deputado federal, deputado estadual, dois senadores, governador e presidente da República. Caso a escolha seja para outro estado, o voto em trânsito ficará restrito ao cargo de presidente da República. A votação em trânsito está restrita à capital e aos municípios com eleitorado igual ou superior a 100 mil eleitores aptos. A Polícia Civil de Lages incinerou na tarde desta quarta-feira cerca de 600 quilos de drogas apreendidas na região da Serra Catarinense. A ação eliminou grandes quantidades de maconha, cocaína e outras substâncias recolhidas durante recentes operações e prisões contra o tráfico de entorpecentes. A destruição do material foi acompanhada por equipes da Polícia Científica e da Vigilância Sanitária para garantir a segurança e o cumprimento de todos os protocolos legais. Segundo a polícia, a retirada definitiva dessas drogas de circulação reforça o trabalho integrado no combate às organizações criminosas que atuam nos municípios da região.
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8: 10:59.
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9: Duas maneiras de viver a vida. Vivê-la como se milagres não existissem, ou vivê-la como se tudo fosse um milagre. Albert Einstein.

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4: 11:17.
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0: Cuidado com amanhã. Ele tem a estranha mania de ser tarde demais.

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2: 11 horas e 30 minutos.
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0: Duas maneiras de viver a vida: vivê-la como se milagres não existissem, ou vivê-la como se tudo fosse um milagre. Albert Einstein.

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sua companhia realmente é muito, mas muito especial. Tá chegando por aqui o Madrugadão com a super seleção musical. Boa noite, muito obrigado.

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Meia-noite e 11. 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

0: 18:19.
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6:26. 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

0: meia-noite e 29.
1: Eu tô achando essa distância tão ruim.

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2: Meia-noite 33.

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1: 12:35.

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2: Meia-noite e 49.

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1: Boa noite. Segue com tempo instável ao longo dessa quinta-feira. Uma frente fria avança, organizando inúmeras instabilidades. E com previsão de chuva. Essa chuva acontece a qualquer hora do dia, sobretudo à tarde e à noite. E não dá para descartar a formação de alguns temporais localizados. Na sexta, o tempo vai firmando. Ainda tem chance de alguma garoa, algum chuvisqueiro entre a madrugada e manhã. Vai melhorando, melhorando gradativamente. À tarde e à noite já fica mais seco e frio. Tanto no sábado quanto no domingo o tempo é bom, frio e com formação de geada. Principalmente no domingo e na segunda-feira, onde valores próximos ou abaixo de zero devem ser registrados, principalmente no topo da Serra Catarinense. Peter Scheuer, meteorologista, com a previsão do tempo.
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2: 12:59.

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1: Boa noite. Segue com tempo instável ao longo dessa quinta-feira. Uma frente fria avança, organizando inúmeras instabilidades. E com previsão de chuva. Essa chuva acontece a qualquer hora do dia, sobretudo à tarde e à noite. E não dá para descartar a formação de alguns temporais localizados. Na sexta, o tempo vai firmando. Ainda tem chance de alguma garoa, algum chuvisqueiro entre a madrugada e manhã. Vai melhorando, melhorando gradativamente. À tarde e à noite já fica mais seco e frio. Tanto no sábado quanto no domingo o tempo é bom, frio e com formação de geada. Principalmente no domingo e na segunda-feira, onde valores próximos ou abaixo de zero devem ser registrados, principalmente no topo da Serra Catarinense. Peter Scheuer, meteorologista, com a previsão do tempo.
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4: 2:06.

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1: 2:18.

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1: 2:34.

0: se a chuva cai.
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1: 2:52.

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1: Boa noite. Segue com tempo instável ao longo dessa quinta-feira. Uma frente fria avança, organizando inúmeras instabilidades. E com previsão de chuva. Essa chuva acontece a qualquer hora do dia, sobretudo à tarde e à noite. E não dá para descartar a formação de alguns temporais localizados. Na sexta, o tempo vai firmando. Ainda tem chance de alguma garoa, algum chuvisqueiro entre a madrugada e manhã. Vai melhorando, melhorando gradativamente. À tarde e à noite já fica mais seco e frio. Tanto no sábado quanto no domingo o tempo é bom, frio e com formação de geada. Principalmente no domingo e na segunda-feira, onde valores próximos ou abaixo de zero devem ser registrados, principalmente no topo da Serra Catarinense. Peter Scheuer, meteorologista, com a previsão do tempo.
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3: 3 e 2.

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1: 3:13.

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1: Boa noite. Segue com tempo instável ao longo dessa quinta-feira. Uma frente fria avança, organizando inúmeras instabilidades. E com previsão de chuva. Essa chuva acontece a qualquer hora do dia, sobretudo à tarde e à noite. E não dá para descartar a formação de alguns temporais localizados. Na sexta, o tempo vai firmando. Ainda tem chance de alguma garoa, algum chuvisqueiro entre a madrugada e manhã. Vai melhorando, melhorando gradativamente. À tarde e à noite já fica mais seco e frio. Tanto no sábado quanto no domingo o tempo é bom, frio e com formação de geada. Principalmente no domingo e na segunda-feira, onde valores próximos ou abaixo de zero devem ser registrados, principalmente no topo da Serra Catarinense. Peter Scheuer, meteorologista, com a previsão do tempo.

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1: 13:33.

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1: 3:46.

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1: 3:49.

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2: 4:18.

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1: 4:24.

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2: 4:32.

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1: 4:48.

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1: 4:53.
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1: 5 horas.

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2: 5:14.

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0: 5:58. Bom dia para você que está com a rádio ligada, acompanhando o programa Alma Cabocla. Ouvimos o Vilso Paim, canto alegretense, nesta manhã de quinta-feira. Hoje, dia 20 de agosto do ano de 2026. Temperatura neste momento no centro da cidade, aqui na rua Carlos Jofre do Amaral, marcando, assinalando 17 graus. A temperatura neste momento no centro da cidade de Lages. Nosso alô especial para você que está acordando, despertando para um novo dia, acompanhando o programa Alma Cabocla. Por aqui, com muito prazer, eu, Adelar Machado, te fazendo companhia.
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0: Vamos ouvir o momento de esperança com ele, Padre Hermes. Bom dia para você, seja bem-vindo aqui nesta manhã de quinta-feira no programa Alma Cabocla.
3: Bom dia, minha irmã, bom dia, meu irmão ouvinte, aqui do momento de esperança no Alma Cabocla, nesta manhã de quinta-feira, 20 de agosto. Nos encontramos novamente nesta manhã, na certeza de que o Senhor nos conduz com a sua luz, com a sua palavra. Hoje celebramos na igreja São Bernardo Abade, doutor da igreja, modelo de entrega e fidelidade a Deus e ao projeto do Evangelho. Que nossa vida seja sinal vivo do reino, no qual todos são convidados a crescer na graça e no amor de Cristo. Com alegria, com fervor, iniciemos com muita animação esta manhã, este dia que inicia, meditando a palavra de Deus. No Evangelho, a parábola da festa de casamento mostra o reino de Deus como um convite universal. Os primeiros convidados rejeitam o chamado. O rei o estendeu a todos, bons e maus. A participação plena da festa exige resposta consciente e abertura de coração. Deus oferece renovação e graça, mas é necessário vestir o traje de festa, assumir a vida transformada. O convite divino é generoso, mas só frutifica naqueles que se deixam mudar, aceitando o amor, obedecendo aos momentos, aos mandamentos e vivendo a santidade no cotidiano. Meus irmãos, minhas irmãs, nesta manhã elevemos a Deus a nossa prece confiante, guiados pelo chamado à comunhão e testemunho e missão, rezando pela igreja em todo o mundo, seja sempre uma comunidade acolhedora, testemunho vivo do reino e sinal de esperança para todos os povos. Rezemos para que em nosso meio despertem vocações disponíveis ao vosso chamado e que em nossa comunidade seja sensível à animação missionária, para que a nossa comunidade unida na fé e na fraternidade possa corresponder ao vosso chamado e viver plenamente a missão evangelizadora. Preparemos-nos assim para a oração, a bênção do dia. Cuida bem, Senhor, daqueles que estão à minha frente, cuida bem, Senhor, daqueles que me seguem no caminho, cuida bem, Senhor, daqueles que se encontram ao meu lado, cuida bem, Senhor, e caso for também do teu agrado, cuida bem de mim, Senhor. Amém. Querido irmão ouvinte, aqui do momento de esperança, no Alma Cabocla, Deus te guarde onde estiveres, Deus te guie por onde andares, Deus te ilumine naquilo que decidires e em todos os dias da tua vida, pela intercessão de Nossa Senhora dos Prazeres, mãe e companheira de caminhada do povo serrano, Deus te abençoe e te proteja. Em nome do Pai, do Filho e do Espírito Santo. Amém.
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6:03. Bom dia pra você que está ligado, sintonizado aqui no programa Alma Cabocla. Vamos seguindo por aqui com o melhor da música. 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Você vai participando com a gente aqui no programa Alma Cabocla, mandando sua mensagem para o nosso WhatsApp 99152-3883 nesta manhã de quinta-feira. Quinta-feira que tem previsão de chuva, daqui a pouquinho a gente vai conferir aí com o Peter Scheuer, o meteorologista. Ele vai atualizando a previsão do tempo para você ouvinte que está aí ligado, sintonizado aqui na nossa programação da Rádio Clube. Vamos ouvir mais músicas, trazendo para você San Marino.

0: 6:10. Bom dia para você que está sintonizado aqui na Rádio Clube, é número 1 do Ibope, uma emissora do grupo SCC. Por aqui com muito prazer, eu, Adelar Machado, te fazendo companhia, trazendo muita música, muitas informações. Já tem a previsão do tempo para você. Nós ouvimos o Bruno e Marrone com a música Alçapão, ainda teve São Marino, Preciso Te Falar. Pula da cama, minha gente, vamos pular. Hoje é mais um dia de trabalho. Hoje, dia 20 de agosto do ano de 2026, temperatura nesse momento marcando 17 graus no centro da cidade.
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0: 6:14, previsão do tempo com ele, meteorologista Peter Scheuer, chegando por aqui também na Clube. Bom dia para você, Peter, tudo bem?
16: Oi, muito bom dia para você, Adelar, bom dia para todos. Então, a princípio vai seguindo com uma condição de tempo mais instável. A gente tá aí com a influência de uma frente fria. Essa frente fria ela já vem trazendo chuva aqui no oeste. Demora um pouquinho mais aí para chegar para vocês, mas não muito. Durante o decorrer do dia, tem previsão de chuva, pontualmente a formação de alguns temporais isolados. Quanto mais em direção ao período da tarde e noite, maior a chance, só que até o final da manhã, quem sabe já tem a ocorrência de chuva. Só que é uma chuva pouco volumosa, mas mesmo assim influencia a região. Então é bom sair com guarda-chuva, uma manga comprida, um casaquinho, porque ao longo da tarde e noite vai cair a temperatura. O vento do quadrante nordeste troca para o quadrante sudoeste a sul e acaba diminuindo gradativamente a temperatura e vai seguindo com tempo bom ao longo da sexta, sábado e domingo. Na sexta-feira tem ainda uma chance pequena para ter alguma garoa fraca entre a madrugada e início da manhã. Ao longo do dia o tempo ele segue mais seco, friozinho, temperaturas mais amenas, então vai ser um dia assim mais agradável, temperatura não passa muito aí dos seus 18, 17 graus e com temperaturas que permanecem mais baixas durante a madrugada e início da manhã, em torno aí dos seus 7, 8 graus. A tendência é que nós tenhamos um fim de semana com tempo firme, o sol predomina, faz frio, temperaturas mínimas próximas de 0 a 4 graus em Lages e menos 2, menos 4 graus em São Joaquim, Bom Jardim, Urupema, Urubici, com geada mais ampla, mais significativa. É provável que a gente mantenha o domínio do tempo mais firme também na segunda e terça-feira e o frio vai perdendo força ali por terça, quarta-feira.
0: Certo. Ok, Peter, muito obrigado pelas suas informações, desejo um bom trabalho para você, durante o dia você retorna aqui na nossa programação também atualizando os boletins da previsão do tempo para esta quinta-feira e claro também para os próximos dias. Um bom trabalho, muito obrigado pela sua participação.
16: Tá certo, amigo. Um forte abraço para você, a todos os ouvintes e até logo mais.
0: Até mais. 6:17, 6:17. Você que está aí com o rádio ligado, acorda meu povo, não perca a hora, hein? Vamos trabalhar, é mais um dia de luta, de trabalho, para você que já está no trânsito. Nosso alô especial para você que está aí acompanhando a Rádio Clube, para você que está ouvindo a gente também na sua empresa, chegando agora para mais também um dia de trabalho, para você que está passando pelas BRs, você que está chegando ao nosso município, aí pela BR-282, um ótimo dia. Dando carona pra gente, para você na BR-116, nas SCs que corta a nossa região. Para você que vai pegar a BR-470 também, seguindo aí também de viagem. Obrigado pela preferência. Um ótimo dia para você também de quinta-feira. Semaninha que já está indo também para a reta final, hein? Hoje é quinta-feira. E vamos atendendo também as participações dos ouvintes. E tem a charadinha aí. Você pode participar respondendo a charadinha aqui no programa Alma Cabocla. Acontece o sorteio no sábado. Você concorre a um vale compras no valor de R$100 dos supermercados Bastos. Tá certo? Então você participa pelo nosso WhatsApp 991523883. Você grava um áudio de 30 segundos dando a resposta, falando seu nome completo, o bairro ou a cidade onde você participa. E você também pode participar pelo nosso telefone interativo. No interativo você pode mandar aí ligar, tá certo? À vontade também para participar. 3221-3148 na opção 1. Da mesma forma, o procedimento da participação do ouvinte. Você grava o seu áudio. A charadinha é esta. Deixa só passar para você então. O Rio Cará está em qual estado? Você sabe? O Rio Cará está em qual estado? Essa é a charadinha do programa Alma Cabocla. No sábado, o Serginho faz o sorteio aqui no programa. Quero mandar um alôzão também lá para a nossa ouvinte, a Suzana Aparecida Bruder da Silva, que está ligado com a gente, pessoal aí de São José do Cerrito. Uma ótima manhã, um abraço para o João Maria, para toda a família. Obrigado pela sintonia de vocês aí. A família ligados na 98.3. Lá para o Osni também, lá da rodoviária. Nosso alô especial a todos os taxistas que acompanham a Rádio Clube. E a música continua por aqui modulando no seu rádio, na frequência 98.3. 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Chiquito e Bordoneio, tramado na lida. Você que está indo pra lida, já um bom dia, um bom trabalho.

0: Pessoa.
1: Obrigado, João Carreiro e Capatã.
2: 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Muito mais músicas pra você. Acorda, meu povo, desperta para um novo amanhecer.

0: Rádio ligado na Clube 6:30. Fechou mais um bloco pra você aqui na nossa programação nessa manhã de quinta-feira. Ouvimos Terceira Dimensão, Padre, Almir Pessoa, promoção, participação do João Carreira e Capataz e o Chiquito e Bordonê, tramado na lida. 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Um alôzão lá pro Júlio César, lá do município de Ponte Alta, ligado com a gente, respondendo a charadinha. Tá certo, Júlio César. Boa sorte pra você no sorteio também no sábado. O Marcão já está aí na boleia do caminhão, mandou um áudio pra nós aqui. Bom dia, Marcão.
1: Bom, meu irmão.
0: Tudo bem.
1: Tamo aí acelerando, hein, pô. Ramo Copela em sentido Moro do Chapéu aí, carregar o bruto. Mais tranquilo, Adelar. Um abração pro amigo, hein. Manda um alô aí pro Marcão aí, uma moda velha do caminhoneiro aí. Câmbio.
0: Câmbio, um abraço, bom trabalho pra você, Marcão, que está aí no seu caminhão, seguindo viagem para mais um dia de trabalho. Um abraço a todos os caminhoneiros, para você motorista que está aí cortando a nossa Serra Catarinense, está aí trabalhando cedo, indo para aí também carregar o seu caminhão, chegando em Lages, aonde quer que você esteja. Obrigado também pela sua audiência acompanhando a 98.3.
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2: 6:35, 6:35, você ligado na Clube, um alôzão para Marli lá do bairro Santa Mônica, pediu para mandar um alô para o Cláudio que está lá na Pandolfo Madeiras, um abraço para você Cláudio, trabalhando também, ouvindo a Rádio Clube nesta manhã. Quem mais que está chegando por aqui? A Ivonete, lá do município de Correia Pinto, ligada também na Rádio Clube, lá em Florianópolis, na capital dos catarinenses, o seu Walter, você vê ele, toda a família, um forte abraço para vocês aí, ele deixa um alôzão para os seus amigos e familiares também do Morro Grande em Lages, valeu, obrigado seu Walter. Um bom dia de quinta-feira aí pro senhor também, muito obrigado por estar acompanhando a gente pela internet. 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É a emissora que cresce com a nossa Grande Laje, sempre uma programação voltada para a nossa comunidade, para toda a nossa Serra Catarinense. 6:37, vamos trazendo mais músicas por aqui, pra você aí que está ligado com a gente, acompanhando a Rádio Clube. Olha a previsão do tempo, a frente fria em Santa Catarina, traz temporais, vento e risco de granizo nesta quinta-feira. As previsões não são boas, hein? É de previsão de muita chuva e claro também aí de temporais pra Serra Catarinense. Para todo o estado, na verdade, né, gente? Não só aqui para a Serra, mas temos que ficar atentos. 6:37, os Garotos de Ouro, baile de candeeiro. Bom dia, acorda, tá na hora, olha a hora, 6:37.

0: 6:43, João Paulo e Daniel, matando saudades, recordando com essa música, pedindo bis. Teve na primeira os Garotos de Ouro com a música Baile de Candeeiro.
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0: 6:44, a charadinha do programa Alma Cabocla. No sábado você concorre um vale-compras no valor de R$100 dos supermercados Bastos, o gênio da economia, no bairro Guarujá e no Vila Nova. A charadinha é esta, você sabe? Responde pelo telefone interativo 3221-3148 na opção 1, ou também pelo nosso WhatsApp 99152-3883. Aí um áudio de 30 segundos. O Rio Cará está em qual estado? Esta é a charadinha dessa semana, tá certo? O Rio Cará está em qual estado, você sabe? Participe, boa sorte! Sábado tem sorteio. 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Amarildo Volpato chegando por aqui, trazendo para você as cotações do mercado financeiro nesta manhã de quinta-feira. Bom dia para você, Amarildo.
2: Bom dia, bom dia. Chegando com as primeiras informações. A cotação indica mel silvestre R$12, mel de Bracatinga R$17, a soja R$133 a saca de 60 quilos, milho amarelo R$61, feijão preto R$195 e o feijão carioca R$241,67. Suíno vivo, produtor independente, R$5,08 e o suíno vivo ao produtor integrado R$5,28. O cordeiro vivo de 40 a 50 quilos, R$16. E a ovelha matriz de 50 a 70 quilos, R$10. O preço do leite pago ao produtor, o padrão, R$2,61. Boi gordo, R$12,50. E a vaca gorda, R$10,68. Eu volto em instantes com mais informações. Bom dia.
0: Bom dia, até mais, Amarildo Volpato.
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0: Seis horas 6:47, chegamos por aqui então com Só de Gaita para você que está ligado, sintonizado no programa Alma Cabocla. Um bom dia, uma excelente manhã.

0: 6:51, um só de gaita, ouvimos o William Engen com a música Carvalho Velho. Bom dia para você que está com o rádio ligado, acordando, despertando para esse novo dia, para um novo amanhecer, para você que já está no trânsito, indo para o trabalho. Bom dia de trabalho para você, meu amigo empresário, empresária, para você colaborador das empresas também. O nosso abraço especial a todos.
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3: 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Informa a hora.
4: 6:54.
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4: Simbora, vamos juntos por aqui até as 8 horas da manhã, você com o rádio ligado, na sintonia da maior e melhor do seu rádio, hein? A Clube FM, sempre pertinho da nossa comunidade. E a Clube FM completa 79 anos e prepara uma programação muito especial para comemorar a data ao lado da comunidade. Nesta terça-feira, dia 25, a Praça do Terminal recebe uma série de serviços gratuitos, como o Feirão do Emprego, ações de saúde, castramóvel e a programação ao vivo da emissora. Quem traz detalhes é o nosso coordenador de conteúdo, o Anderson Souza, chegando com mais informações, falando para você, ouvinte da Clube, fazendo um convite especial para essa grande festa.
5: Nessa terça-feira, dia 25 de agosto, a Clube FM realiza o Dia D de Ação Social, em comemoração aos 79 anos da emissora. O evento acontece das 9 horas da manhã às 6 horas da tarde, na Praça Vidal Ramos Sênior, a Praça do Terminal. Durante todo o dia, a comunidade poderá contar com diversos serviços gratuitos, incluindo ações de saúde, vacinação com o carro da vacina, atendimento odontológico com o odontomóvel, aferição de pressão, testes de glicemia e de visão, limpeza de óculos, orientações jurídicas e sociais, espaço kids, distribuição de água, alimentos e mudas de hortaliças. Também haverá corte de cabelo em benefício da rede feminina de combate ao câncer de Lages. Outra atração será o Feirão do Emprego, promovido pela Secretaria Municipal de Indústria, Comércio e Inovação da Prefeitura de Lages. Ao todo, são 5 empresas que estarão no local realizando o cadastramento de candidatos para as vagas de emprego. O evento também terá participação do Castramóvel, em parceria com o Cobeia. Para a participação da ação de castração, os tutores precisam realizar o cadastramento previamente. Quem explica é a Genice Ledo, executiva de Bem-Estar Animal.
6: E eu estou passando para fazer um convite muito especial à nossa população para que participem conosco do nosso mutirão de castração gratuito de cães e gatos machos, que será realizado no dia 25 de agosto na Praça do Terminal Urbano, onde serão realizadas as castrações de cães e gatos machos. Para participar dessa ação, deverá ser feito um cadastro prévio, que será nesta sexta-feira, dia 21 de agosto, a partir da 1:30 da tarde, na recepção da Secretaria da Saúde. Frisando, quem quer castrar seu cãozinho ou gatinho macho deve fazer o cadastro prévio nesta sexta-feira, às 13h30, a partir das 13h30, na Secretaria Municipal de Saúde. A ação será realizada no dia 25, na próxima terça-feira, na Praça do Terminal. Contamos com a presença de toda a população.
5: Reforçando, o cadastro acontece nesta sexta-feira, dia 21 de agosto, a partir das 13h30 ou 1:30 da tarde, na recepção da Secretaria Municipal da Saúde de Lages. Além dos serviços, a Clube FM estará ao vivo, diretamente da Praça do Terminal, durante todo o dia, levando a programação da emissora para perto de você, ouvinte da Clube. E atenção, a partir das 16h será realizado o tão aguardado corte e distribuição de 79 bolos em parceria com o supermercado Martenal, celebrando, portanto, os 79 anos da Clube FM. Feito o convite, onde a Clube está, informou Anderson Souza.
4: Valeu, Anderson, grande abraço, tá aí feito o convite, nossa querida Rádio Clube completando 79 anos. Aplausos! Aplausos para nossa querida Rádio Clube. Que história linda aqui na nossa cidade. Quantos profissionais já passaram por aqui, deixaram sua marca, sua história, o seu belo trabalho nesse microfone. Os que passaram, os que estão por aqui ainda, os que partiram também, que já não estão mais aqui nesse mundo, mas que fizeram também uma linda história, levaram muita comunicação, informação, a boa música, conquistaram ouvintes por toda a parte da Serra Catarinense, aonde quer que você recebe o sinal, né? Aonde quer que você esteja recebendo o sinal da Rádio Rádio Clube. A gente agradece imensamente o carinho de todos. Não há distância que nos separe. Estamos pela internet, cada vez mais perto dos nossos ouvintes. Vamos com mais músicas, trazendo os nativos e o bugio da capela. Aumenta o volume do seu rádio, tá no trânsito? É, bastante atenção nesse horário aí, começa o movimento no trânsito. Você precisa ficar ligado e antenado também no trânsito, mas ouvindo também no rádio, ouvindo a Clube.

0: 7:05, Gini Gino, a viola chegou, ainda teve também os nativos, Bugio da Capela. Quero mandar um alôzão lá para o nosso ouvinte. Deixa eu ver aqui, o Luiz Antônio Albuquerque, tá mandando um alôzão para toda a sua família de São José do Cerrito e também lá do Jardim das Camélias. Um abraço para você, Luiz Antônio, muito obrigado também pela participação. O Betão também está na escuta, alô Betão, ótima quinta-feira para você. Pessoal aí que ouve a gente no bairro Conta Dinheiro, obrigado também pela preferência, pela sintonia. O Alcione lá de Correia Pinto mandou mensagem, tá trabalhando no pátio da Clabim e ouvindo a Rádio Clubes sintonizado no programa Alma Cabocla. Não perca a hora, olha a hora, 7:06, 7:06, bom dia, meu povo.
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8: Sete horas e nove minutos, 7:09. Bom dia para você que está na sintonia da Rádio Clube. Agora a gente vai trazendo ele, Rodrigo Silvério, trazendo já as principais manchetes que serão destaque no Jornal da Clube, primeira edição que começa às 8 horas. Bom dia para você, Rodrigo.
9: Muito bom dia, Adelar Machado. Bom dia aos ouvintes da Clube, ouvindo sempre aquela boa música, né? Como é bom acordar de manhã com uma boa música.
8: Uma música sertaneja, uma música gaúcha, é vários ritmos, né? Uma bandinha também, aquela música mais raiz também que o povo gosta de ouvir.
9: É
8: pessoal
9: isso
8: do interior.
9: Aí, e a gente tá lá ouvindo a Clube, mas preparando as informações de logo mais 8 horas na primeira edição do Jornal da Clube. E aí, dentre os destaques, nós vamos trazer aqui uma matéria muito legal sobre os 79 anos da Rádio Clube, que vai ter dia D na próxima semana, ação social. E pense você, 79.
8: Uma linda história, Rodrigo.
9: Bolos para repartir com o pessoal, né?
8: 79 bolos. Quanta gente já passou por aqui, que deixaram sua marca. Agora há pouco eu até mencionava, falava aqui no programa, que fizeram uma história, que conquistaram os ouvintes. E hoje é a Rádio Clube é isso, porque muitas pessoas passaram aqui e fizeram um bom trabalho, prestaram o melhor, né? Fizeram o que puderam para fazer sempre uma rádio diferente aqui na Serra Catarinense.
9: É isso aí. Então, é uma matéria muito legal, então, sobre os 79 anos da Rádio Clube. Tem também uma informação da Azul Conecta. A Azul Conecta, ela vai começar a operar voos regionais aqui na nossa Serra Catarinense. E hoje técnicos estarão presentes aqui vistoriando tanto o aeroporto de Lages quanto o aeroporto de Correia Pinto. Vou trazer informação sobre isso também. Teremos as informações do esporte com Elcio José, a previsão do tempo e, rapaz, o Peter Choi vem trazendo aí informações do frio chegando aqui para a Serra Catarinense para os próximos dias. E tem também um prazo importante, hoje encerra aquele período em que o eleitor pode solicitar o voto em trânsito nas eleições de 2026. São alguns dos destaques do Jornal da Clube a partir das 8 horas com Rodrigo Silvério, com Adelar Machado e toda a nossa equipe atualizando o ouvinte da 98.3. Adelar.
8: Ok, um abraço, até mais então, Rodrigo. Um
9: abraço, daqui a pouco.
8: Até mais. 7:12, você ligado, sintonizado no programa Alma Cabocla. Quero mandar um alôzão também para o professor Gilberto Ribeiro, lá do Seja. Ele está mandando desejando uma ótima quinta-feira aí para todos os alunos, para toda a família, o pessoal aí que estão acompanhando a programação, o pessoal que já estão a caminho, né? Para mais um dia de aula, um abraço a todos os professores também da rede municipal, estadual, particular, a todos os professores e alunos, o nosso bom dia, também um bom estudo para todo mundo, ótimo trabalho para quem vai trabalhar também nesta quinta-feira. Mais uma participação chegando por aqui, já já a gente vai trazendo mais músicas para você que está aí ligado com a gente, acompanhando a Clube. O Edson Mendes Ferreira, lá de Timbé, Tijucas, deixando um abraço para toda a família Mendes Ferreira aqui em Lages. Valeu, um abraço para você, Edson. Obrigado também pela sua participação com a gente aqui na 98.3 na Rádio Clube nesta manhã. É muita participação. A gente vai registrando na medida do possível os nossos queridos ouvintes que vão participando por aqui. Olha, bastante gente tá acertando a charadinha aqui no programa, hein? Sábado tem o sorteio. Bom dia para Vânia, lá de, da Coxilha Rica, que também está com o rádio ligado. Os Monarcas na sequência e depois tem Teodoro e Sampaio. 7:13. Bom dia para você.
10: Olha a hora.
8: 7:13. Não perca a hora.

0: 7:19, ouvimos Teodoro e Sampaio de Parede Meia, ainda teve os Monarcas de Bota Nova.
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0: Ele, Elcio José, chegando com as informações do esporte no Alma Cabocla. Bom dia para você, Elcio.
2: Alô, Adelar Machado. Alô, Alma Cabocla. Muito bom dia. Estou chegando nesta manhã de quinta-feira para falar de futebol. Ontem à noite, pela Série B do Campeonato Brasileiro, o Avaí venceu o Sport Recife na Ressacada 2-1. E agora está fora do rebaixamento. Ontem à noite também, o Criciúma jogou em Ribeirão Preto e empatou com o Botafogo 1-1. O Criciúma continua na liderança da competição. Pela Sul-Americana, o Atlético de Minas empatou com a Red Bull Bragantino 2-2 e se classificou para as quartas de final da competição. E na Libertadores de América, o Palmeiras derrotou o Cerro Porteño no Paraguai 1-0 e o Flamengo derrotou no Maracanã 2-1 o Cruzeiro. Tanto Palmeiras e Flamengo estão classificados para as quartas da Libertadores da América. Continue ligado ouvindo aqui Adelar Machado e o Alma Mais Cabocla do rádio. Bom dia.
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0: 7:21, mais uma banda Champion na sequência.

0: 7h24, banda Champion, Amor Sem Juízo. Ritmo de bandas também pra você no programa Alma Cabocla. Passando para desejar um ótimo dia para vocês da Rádio Clube e pra toda a família que mora em Campo Belo do Sul de La Costa. Quem mandou a mensagem foi o Adilson de Joinville. Amanhã tô passando por lá, cidade maravilhosa, e ouvindo a Rádio Clube. Então um abraço pra você que vem pra Serra Catarinense. O Adilson que está ouvindo a gente lá na cidade de Joinville. 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Quem mais que está chegando por aqui participando com a gente também, quero mandar um alôzão para o nosso ouvinte, o Jonathan. Alô, Jonathan, bom dia para você. Ótima, excelente quinta-feira, um bom trabalho.
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0: Costa. 4 pessoas encaminhadas ao presídio. As informações no setor policial, no Jornal da Clube, primeira edição.
1: Um abraço, Adilson, até mais.
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1: Simbora, 7:30, você na sintonia da Clube. Deixa eu mandar um alôzão para o seu Evaristo Mocelin, que está aí acompanhando o programa, pediu para mandar um alôzão para o seu sobrinho, o Luiz Henrique, popular Tucano, pelo seu aniversário que foi ontem. Então, parabéns pro Tucano, felicidades, recebendo homenagens aí do tio, o Evaristo Mocelin. Um abraço para vocês aí, obrigado pela sintonia. Quem mais que está chegando por aqui? Um alôzão para Glória, do bairro Copacabana, quase indo para o trabalho, para suas atividades também nesta manhã. Um abraço, Glória. Obrigado pela participação com a gente. Quem mais que está chegando por aqui? Vamos mandar um alôzão também. Deixa eu ver quem mais que está na sintonia aqui da Rádio Clube. Nosso amigo Mulito, lá do bairro da Várzea. Bom dia para você, Mulito. Mandando um alô aí para o Cachimbo, o Sérgio Guedes, também o Jean e o Dude. Valeu, turma. Ótimo dia para vocês aí, já estão na batalha, indo para o trabalho. Boas atividades para vocês também. A Eliane, lá de Rincão dos Muniz, São José do Cerrito, acompanhando também a Clube. Um bom dia muito especial para você. Um alôzão também para o Cláudio, o pessoal da Transus Motoristas, que estão ligados com a gente. A turma aí da Transus Motoristas e Cobradores, uma excelente manhã também, um ótimo dia de quinta-feira, bom trabalho para vocês aí que dão carona pra gente, ouvindo também no busão da Transul, acompanhando a Rádio Clube, o Alma Cabocla, 7:31. Não perca a hora, 7:31. Alô, meu povo da cidade e da região, vamos ouvir os serranos.

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3: 7:38.
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3: Simbora, vamos juntos por aqui com o programa Alma Cabocla. Deixa eu mandar um alôzão lá para a Assunta Rosa, a Rosa que está ligada com a gente lá na comunidade São Pedro, no município de Vargem. Um bom dia para você, uma excelente quinta-feira, muito obrigado pela sintonia. E o pessoal vai participando, mandando a sua mensagem, é claro, de áudio, o seu áudio respondendo a charadinha do programa Alma Cabocla. Um alôzão lá para o Ivo Jair Índice, do bairro Santa Catarina. Ele mandou um áudio, vamos ouvir.
15: Bom dia, meu nome é Ivo Jair Índice, do bairro Santa Catarina. E respondendo a pergunta, o estado do Rio Cará é água corrente.
3: Olha, não é essa a resposta, tá bom? Mas tá perto. Vai pensando aí. 7:39, 7:39. Vamos atendendo mais participações por aqui. Um alôzão também vai para, deixa eu ver aqui, quem participou com a gente, a Maria. Bom dia para você, Maria. Mandou a resposta da charadinha. Obrigado pela participação. Boa sorte também para você. Um alôzão também lá para Monte Alegre. Deixa eu ver quem está ligado com a gente. Lá o Alfredo na sintonia do programa também. A Vânia, ótima manhã para vocês. Um bom dia de trabalho, pessoal que ouve a gente em Monte Alegre. ligados na Rádio Clube. Já já tem o Jornal da Clube, primeira edição, na apresentação do Rodrigo Silvério, trazendo todas as informações para você, ouvinte aí, que está acompanhando a programação da Rádio Clube. Vamos seguindo por aqui com o programa, trazendo mais músicas para você, ouvinte da cidade, também de toda a nossa região. Mas antes, deixa eu só falar aqui também para você que está ligado com a gente. Boas-vindas aos nossos amigos da Agropecuária Jeremias. 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Um grande abraço para vocês aí, obrigado pela sintonia. Pessoal aí que estão acompanhando a programação da 98.3, sejam bem-vindos aqui no programa Alma Cabocla, nessa parceria. O nosso também executivo de vendas aí da área comercial, Marlon, deixando um abraço especial para vocês aí. Boas-vindas, eu, Adelar Machado, por aqui, o Serginho Delis, agradecendo a parceria. E vamos mandar um alô especial lá para o Vonei Jeremias, da Agropecuária Jeremias da Penha. Ele, toda a sua família que estão trabalhando sempre, atendendo seus clientes da cidade e também de toda a nossa região, uma empresa familiar. Um abraço lá para o Vonei, também para a esposa, o filho, que trabalham atendendo os clientes e também o produtor rural de toda a nossa região da Serra Catarinense. Forte abraço para vocês, sejam bem-vindos. A Agropecuária Jeremias, no bairro da Penha, com a gente no programa Alma Cabocla. 7 horas e 41 minutos, vamos trazendo mais músicas por aqui, os Mateadores.

0: 7:44, ouvimos os Mateadores, Baile de Ramada. Boa música gaúcha, também tradicionalista pra você na sua manhã.
1: E até lá.
0: Bom dia.
2: O Rio Cará tá em estado de obra. Zenita Antunes do bairro Carol.
0: Oi, Zenita, não é essa a resposta, tá? Não é em estado de obra. A resposta é outra, dá uma pensadinha aí, tá bom? Depois manda, participa novamente. Boa sorte pra você. Tem bastante gente acertando, mas tem muita gente também equivocada, errando. Eu até pensei quando escutei essa charadinha, pensei, estado, está no estado de Santa Catarina? Que barbaridade, não é estado de Santa Catarina. Aonde será que o Serginho foi encontrar? Será onde que ele encontrou essa charadinha?
3: As coisas nesse mundo são assim mesmo, homem.
0: É, tá difícil. É, dá uma estudadinha aí que você vai conseguir, sim. Boa sorte pra você. 7:45. 1, 2, 3, pense e responda, tá bom? Jean Giovanni.

0: 7h48, ouvimos Gian Giovanni, 1, 2, 3. Deixa eu mandar mais um alô por aqui rapidinho antes do intervalo. Bom dia lá para o vereador Gordo Kister, lá de São José do Cerrito. Pediu para mandar um abraço para todos os cerritenses que estão ligados, acompanhando também o Alma Caboclo. Um grande abraço para você, vereador. Para toda a turma aí, nossos grandes amigos do município de São José do Cerrito.
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6: Clube FM. 7:50. Bom dia pra você que está ligado na Clube. E o Cláudio Pereira já está trabalhando nesta manhã de quinta-feira. Neste momento já encontra-se na loja Pompeia. Bom dia pra você, Cláudio. Seja bem-vindo.
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3: Sete horas e 53 minutos, já tem o Jornal da Clube na primeira edição com a apresentação do Rodrigo Silvério, com todas as informações para você ouvinte. E a charadinha, vai respondendo a charadinha. Amanhã você responde, tá certo? Pelo nosso WhatsApp da Clube 991523883 e também pelo telefone interativo 3221-3148 na opção 1. Você grava um áudio de 30 segundos colocando seu nome completo, a resposta e também o seu bairro ou a cidade de onde você está participando e boa sorte. A charadinha é esta: o Rio Cará está em qual estado? Vou repetir para você, o Rio Cará está em qual estado? Você sabe? Então responda e boa sorte. No próximo sábado tem um sorteio de um vale-compras no valor de R$100 dos supermercados Bastos. O gênio da economia no bairro Guarujá e também no Vila Nova. Boa sorte a todos os ouvintes. Um alôzão lá pro nosso amigo Jani. Ele, também a dona Magnólia, obrigado pela sintonia. Uma ótima quinta-feira, um alôzão também pro Edson Godoy, construtor, sempre ligado com a gente, acompanhando a clube. Obrigado pela sintonia. Quem mais que está chegando por aqui também? Um bom dia especial lá para o Orlando, ligado com a gente. O Orlando da Gráfica, bom dia para você, Orlando. Obrigado pela sintonia no bairro Santa Catarina, sempre sintonizado com a gente. Ele, toda a família, o Orlando Reale, obrigado pela participação com a gente. E eu vou ficando por aqui, agradecendo a todos os ouvintes que estiveram acompanhando o programa Alma Cabocla nesta quinta-feira. A gente se fala amanhã. Amanhã é sexta-feira, né? Amanhã a gente se fala no rodeio, à noite, no rodeio da clube, tá bom? Um grande abraço a todos, muito obrigado pelo carinho, pela sintonia. O Serginho retorna amanhã para te fazer companhia das 5 da manhã até as 8 horas no comando do Alma Cabocla. Falei, tá falado e tá carimbado no som da clube. Fechando com Tia Barbaridade, ao som de um gaitácio. Um grande abraço a todos. Uma excelente quinta-feira, bom trabalho. Fique com Deus, se cuidem. Até.

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0: Olá, bom dia. Hoje, quinta-feira, 20 de agosto de 2026, é Dia Mundial do Mosquito. Tempo aqui na nossa região serrana, inicia nublado, temperatura marcando 17 graus em Capão Alto, São José do Cerrito e Cerro Negro. Lages com 16 graus de temperatura, a mesma que marca em Urubici. Urupema 14 graus e São Joaquim 15 graus. Agora, 8 horas e 1 minuto, estamos começando a primeira edição do Jornal da Clube. A apresentação é de Rodrigo Silvério, com trabalhos técnicos de Adelar Machado.
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0: CNI critica a votação sobre fim da escala 6x1 durante o período eleitoral. Temos também informações do TCE que está reforçando orientação sobre contratação de shows pelas prefeituras. Clube FM completa 79 anos e vai trazer o dia D de ação social aqui em Lages. O prazo para solicitar voto em trânsito nas eleições deste ano encerra hoje. Azul Conecta prepara operação na Serra e vistoria aeroportos de Lages e Correia Pinto. No setor esportivo, Elcio José atualiza as informações.
2: Flamengo elimina Cruzeiro na Libertadores e está nas quartas de final. Palmeiras consegue classificação ao derrotar o Cerro Porteño no Paraguai.
0: Vamos conferir também a previsão do tempo. Peter Scheuer vai contar para a gente como fica a condição climática aqui na Serra Catarinense ao longo da quinta-feira. E também os destaques do setor policial com Adilson Oliveira.
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0: Bom, o dólar vale R$5,18. O euro é comercializado a R$6,06. No setor agropecuário, a atualização da Ipagre, feijão carioca tem o preço médio de R$241,67. Já o feijão preto é vendido a R$195, o feijão vermelho a R$300. O milho é negociado a R$61, a soja é vendida a R$132 e o trigo R$69. Lembrando que aqui tudo é média de preço e vale para a saca de 60 quilos. O boi gordo é vendido hoje a R$12,50 o quilo e a vaca gorda R$10,68 o quilo.
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0: CNI critica votação sobre fim da escala 6x1 durante período eleitoral. A reportagem é de Paloma Custódio.
3: O presidente do Senado, Davi Alcolumbre, informou que vai encaminhar três propostas consideradas prioritárias para análise das comissões. Entre elas, a que trata da redução da jornada de trabalho e o fim da escala 6x1. No entanto, para a Confederação Nacional da Indústria, a CNI, não é razoável levar o tema à votação em meio ao período eleitoral. A entidade defende que uma eventual mudança nas regras trabalhistas deve ser discutida com base em critérios técnicos e com a participação dos diferentes setores envolvidos. Segundo o presidente do Conselho de Relações do Trabalho da CNI, Alexandre Furlan, uma decisão dessa dimensão deve considerar os impactos econômicos, sociais e produtivos da medida, sem a influência do calendário eleitoral e da polarização política.
4: O Brasil possui uma economia diversificada e as relações de trabalho não são iguais em todos os setores. A realidade da indústria é diferente da do comércio, que é diferente da saúde, dos serviços, da agricultura ou de tantas outras atividades. Existem diferentes jornadas, modelos de operação, níveis de produtividade e necessidades específicas que precisam ser considerados.
3: Furlan defende a ampliação do debate com a participação dos diferentes setores envolvidos e uma análise detalhada dos possíveis efeitos sobre emprego, produtividade, custos, competitividade e organização da produção.
4: O objetivo deve ser encontrar uma solução equilibrada e sustentável para o país. Uma mudança estrutural das relações de trabalho não pode ser transformada em instrumento de disputa eleitoral. Deve ser resultado de um debate técnico, responsável e plural, capaz de considerar a complexidade e a diversidade do mundo do trabalho brasileiro.
3: Segundo o estudo da CNI, a redução da jornada semanal de 44 para 40 horas pode elevar em até 267 bilhões de reais por ano os custos com empregados formais no país. O valor representaria um aumento de até 7% na folha de pagamento das empresas. Projeções da entidade apontam impactos entre 6 e 9% em diferentes setores da economia, com reflexos sobre alimentos, serviços e vestuário, entre outros segmentos. Reportagem Paloma Custódio.
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0: 8h05, TCE do Estado está reforçando orientações sobre contratação de shows pelas prefeituras. Vamos entender o porquê na reportagem de Nirlene Pamplona.
5: O Tribunal de Contas de Santa Catarina reforçou o alerta aos municípios sobre os cuidados necessários na contratação de shows, artistas e outros eventos com dinheiro público. O tribunal enviou um ofício circular aos prefeitos e controladores internos dos 295 municípios catarinenses. A iniciativa ocorre após fatos investigados pela Polícia Civil e pelo Ministério Público de Santa Catarina, no âmbito da Operação Pão e Circo. Segundo o TCE, antes de contratar atrações artísticas, os gestores precisam avaliar se a despesa está de acordo com as prioridades da administração pública, especialmente em áreas como saúde, educação, assistência social, saneamento e infraestrutura. O tribunal também chama a atenção para os casos de contratação sem licitação, por inexigibilidade. Nessa situação, além dos requisitos legais, a administração deve justificar a escolha do artista e verificar se o preço cobrado é compatível com valores praticados em apresentações semelhantes. Outra recomendação é que os eventos sejam planejados, tenham ampla divulgação e atendam ao interesse público. O TCE informa ainda que está atualizando a orientação da nota técnica sobre o tema publicada em 2023 e preparando um painel para acompanhar os gastos dos municípios com artistas, shows e eventos. Em anos eleitorais, os cuidados devem ser redobrados, especialmente em relação às restrições previstas na legislação para shows pagos com recursos públicos. Para a Rede de Notícias Acaerte, Nirlene Pamplona.
0: 8h07, em instantes, aqui no Jornal da Clube, técnicos da Azul Conecta vistoriam hoje aeroportos da Serra para iniciar voos regionais. E termina hoje o prazo para o eleitor solicitar o voto em trânsito nas eleições deste ano. Defesa Civil de Lages se prepara para temporais e retorno do frio intenso nos próximos dias. Clube FM completa 79 anos com o Dia D de Ação Social aqui no município. Tem ainda as informações do esporte.
2: Criciúma empata em Ribeirão Preto e continua na liderança da Série B do Campeonato Brasileiro.
0: Adilson Oliveira atualiza tudo o que acontece no setor policial.
6: Polícia Militar prendeu 4 pessoas nas últimas horas em Lages e Otacílio Costa. Estavam com mandado de prisão em aberto.
0: E Peter Scheuer traz pra gente os destaques do tempo.
7: Uma frente fria avança sobre a região do sul do Brasil, provocando chuva, alguns temporais isolados e queda brusca da temperatura. Volta a esfriar no fim de semana com previsão de geada. Mais detalhes você confere daqui a pouquinho na Clube FM.
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0: Muito bem, 8:10. 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
3: Oito horas, 14 minutos.
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3: Técnicos da Azul Conecta, braço da Azul Linhas Aéreas, estarão nesta quinta-feira na Serra Catarinense. Hoje, portanto, vistoriando os aeroportos de Lages e o regional em Correia Pinto. A previsão de pouso no aeroporto regional por volta de 10 da manhã e aqui em Lages por volta de meio-dia. A Azul Conecta, lembrando, venceu a licitação do governo do estado para operar voos regionais e tem até novembro para iniciar a malha viária entre Florianópolis e São Miguel do Oeste, passando aqui pela Serra Catarinense. O contrato com o governo do estado foi assinado na última semana e agora o prazo é de 90 dias para começar a operar. O avião é um Cessna 208B Grande Caravan com capacidade para 9 passageiros. Os voos regionais vão atender inicialmente 9 municípios. E termina hoje, dia 20, o prazo para o eleitor solicitar o voto em trânsito nas eleições deste ano. A modalidade permite votar em uma cidade diferente daquela onde o domicílio eleitoral está, desde que o eleitor esteja em território brasileiro. O pedido pode ser feito pela internet ou presencialmente. A Justiça Eleitoral alerta que existem regras específicas sobre os locais e os cargos que poderão ser escolhidos. A repórter Sheina Marcon chega com as informações.
4: Quem estiver fora da cidade onde tem o título de eleitor no dia das eleições ainda pode solicitar a habilitação para votar em trânsito. O prazo termina hoje, ou seja, nesta quinta-feira, dia 20 de agosto, e vale para o primeiro turno, para o segundo turno ou para os dois. O pedido pode ser feito pelo autoatendimento eleitoral para quem tem a biometria cadastrada ou presencialmente em qualquer cartório eleitoral, com documento oficial com foto. Mas é preciso ficar atento. O voto em trânsito só está disponível nas capitais e nos municípios com mais de 100 mil eleitores, em locais definidos pela Justiça Eleitoral. E a quantidade de cargos em que o eleitor poderá votar depende de onde ele estiver. A Deise Dalfarra, chefe de cartório do cartório eleitoral da 104ª Zona Eleitoral de Lages, explica.
5: Essa é uma possibilidade para a eleitora, para o eleitor, que sabe que vai estar fora do seu domicílio eleitoral no dia da eleição e deseja votar em outro município brasileiro. É possível votar em trânsito nas capitais e em municípios que tenham um eleitorado superior a 100 mil pessoas, como é o caso de Lages. O eleitor ou a eleitora que solicitar o voto em trânsito no município do seu próprio estado vai poder votar em todos os cargos. Já o eleitor que solicitar o voto em trânsito para fora do seu estado, ele só poderá votar para o cargo de presidente. É possível para o eleitor solicitar, então, o voto em trânsito pelo site do TRE, www.tre-sc.jus.br. Vai ter uma abinha ali já, transferência temporária, você clica ali, já vai aparecer ali várias possibilidades, inclusive fazer a transferência de local de votação. Faz pela internet e fica tudo certo. Outra possibilidade é buscar o atendimento presencial em qualquer cartório eleitoral. Aqui em Lages, o nosso atendimento acontece da 1 da tarde até às 7 da noite, na Avenida Belisário Ramos, número 3800. É só comparecer com um documento oficial de identificação que a gente faz o registro da transferência temporária para votar em trânsito.
4: A Justiça Eleitoral também informa que depois de habilitado para o voto em trânsito, o eleitor fica impedido de votar na sessão de origem. Se desistir de votar no local escolhido, terá que justificar a ausência. A habilitação pode ser cancelada ou alterada até esta quinta-feira. A modalidade também faz parte das medidas de transferência temporária de sessão destinadas a alguns grupos específicos, como mulheres com medidas protetivas, além de pessoas que estarão em serviço no dia da eleição. Por isso, quem pretende votar fora do domicílio eleitoral deve ficar atento então ao prazo e consultar previamente os locais disponíveis para o voto em trânsito. A data limite para solicitar, alterar ou cancelar a habilitação é hoje, 20 de agosto. Shaina Marcon, onde há, a Clube está.
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3: Bom, e a Clube FM completa 79 anos e prepara uma programação especial para comemorar a data ao lado de você, ouvinte da Clube. Nesta terça-feira, dia 25, a Praça do Terminal vai receber uma série de serviços gratuitos, como Feirão do Emprego, ações de saúde, castramóvel e a programação ao vivo da emissora. E quem conta tudo pra gente é o coordenador de conteúdo, Anderson Souza.
6: Nessa terça-feira, dia 25 de agosto, a Clube FM realiza o Dia D de Ação Social, em comemoração aos 79 anos da emissora. O evento acontece das 9 horas da manhã às 6 horas da tarde, na Praça Vidal Ramos Sênior, a Praça do Terminal. Durante todo o dia, a comunidade poderá contar com diversos serviços gratuitos, incluindo ações de saúde, vacinação com o carro da vacina, atendimento odontológico com o odontomóvel, aferição de pressão, testes de glicemia e de visão, limpeza de óculos, orientações jurídicas e sociais, espaço kids, distribuição de água, alimentos e mudas de hortaliças. Também haverá corte de cabelo em benefício da rede feminina de combate ao câncer de Lages. Outra atração será o Feirão do Emprego, promovido pela Secretaria Municipal de Indústria, Comércio e Inovação da Prefeitura de Lages. Ao todo, são 5 empresas que estarão no local realizando o cadastramento de candidatos para as vagas de emprego. O evento também terá a participação do Castramóvel, em parceria com o COBEA. Para a participação da ação de castração, os tutores precisam realizar o cadastramento previamente. Quem explica é a Genice Ledo, executiva de Bem-Estar Animal.
7: E eu estou passando para fazer um convite muito especial à nossa população para que participem conosco do nosso mutirão de castração gratuito de cães e gatos machos, que será realizado no dia 25 de agosto na Praça do Terminal Urbano, onde serão realizadas as castrações de cães e gatos machos. Para participar dessa ação, deverá ser feito um cadastro prévio, que será nesta sexta-feira, dia 21 de agosto, a partir da 1:30 PM, na recepção da Secretaria da Saúde. Frisando, quem quer castrar seu cãozinho ou gatinho macho deve fazer o cadastro prévio nesta sexta-feira, às 13h30, a partir das 13h30, na Secretaria Municipal de Saúde. A ação será realizada no dia 25, na próxima terça-feira, na Praça do Terminal. Contamos com a presença de toda a população.
6: Reforçando, o cadastro acontece nesta sexta-feira, dia 21 de agosto, a partir das 13h30 ou 1:30 PM, na recepção da Secretaria Municipal da Saúde de Lages. Além dos serviços, a Clube FM estará ao vivo, diretamente da Praça do Terminal, durante todo o dia, levando a programação da emissora para perto de você, ouvinte da Clube. 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Feito o convite, onde a Clube está, informou Anderson Souza.
3: Tá certo, Anderson, muito obrigado pela participação e olha quem vem chegando para reforçar esse convite. Nós vamos trazer agora essa lenda viva do rádio brasileiro, Manuel Correia, o Maneca, está com a gente, Maneca, e convida o nosso ouvinte a participar dessa grandiosa festividade dos 79 anos da Clube.
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3: Tá certo, Maneca, tá feito o convite, obrigado, né? Ele lá em Balneário Camboriú tá trazendo pra gente esse recadinho tão especial. Agora 8:23 e falando um pouco de clima, a Defesa Civil do município segue em alerta e agora para uma mudança brusca nas condições do tempo nesses próximos dias. A preocupação maior da Defesa Civil é com a possibilidade de temporais que podem provocar alagamentos, quedas de árvores, destelhamentos e danos na rede elétrica. A partir da sexta-feira, por exemplo, o avanço de uma massa de ar frio deve provocar forte queda de temperatura, com frio mais intenso no fim de semana. A orientação da Defesa Civil é para que a população acompanhe os alertas e redobre os cuidados, especialmente durante períodos de chuva e vento forte.
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3: Ele vem chegando, atualizando a condição climática. Peter Scheuer, é isso mesmo? A chuva chega e com ela também a mudança e queda de temperatura. Bom dia.
9: Bom dia. Uma frente fria avança sobre a região sul do Brasil, promovendo um dia com muita nebulosidade. Tem previsão de chuva, não dá para descartar a formação de alguns temporais. Essa frente fria, ela vai perdendo força gradativamente à medida que ela chega na região serrana. Portanto, agora de manhã é um pouco mais aproveitável. Alguma pancada aqui ou ali. E durante a tarde e turno da noite passa a frente trazendo chuva, alguns temporais isolados e queda na temperatura. Amanhã tem chance de chuva fraca, garoa entre a madrugada e manhã e vai melhorando gradativamente a partir da tarde e turno da noite, com a entrada do vento do quadrante sudoeste a sul. Esse vento é um vento que sinaliza que o ar frio ele está chegando. Hoje as rajadas de vento elas podem atingir valores próximos ou acima dos seus 50, 70 km por hora na entrada dessa frente fria. E amanhã é um dia mais ventoso, é um dia assim que tende a ter a entrada e a queda da temperatura. A entrada dessa massa de ar frio e seco proporciona um fim de semana com tempo bom, tempo firme. O sol acaba predominando ao longo do sábado e do domingo e tem previsão de geada. Essa geada, ela é mais restrita, principalmente para as áreas do topo da Serra Catarinense, onde as temperaturas mínimas, elas devem chegar próximas ou ficar abaixo de 0 grau. Chama atenção principalmente ali pro domingo em direção à segunda-feira, onde as temperaturas elas devem negativar entre -2, -4 graus. E nas outras áreas, nas áreas de Lages, por exemplo, a temperatura ela vai ficar próxima aí de 0 a 4 graus. Peter Scheuer, meteorologista com a previsão do tempo.
3: Tá certo, Peter, obrigado pelas informações. O assunto agora é um dos que mais está tirando sono dos brasileiros e não é diferente com o povo serrano, a inadimplência. O número de famílias com dívida chegou ao maior nível da série histórica. Santa Catarina também registra aumento no comprometimento financeiro das famílias. Mas o problema vai além dos números. Na prática, pessoas que antes conseguiam acesso ao crédito agora encontram mais dificuldades para conseguir empréstimo, enquanto as instituições financeiras estão mais cautelosas na liberação de recursos. Em Santa Catarina, o índice também preocupa. O endividamento chegou a 76,3% das famílias em junho, o maior patamar dos últimos 2 anos, conforme nos conta Amarildo Volpato.
10: Aqui na Serra Catarinense, os índices de inadimplência são altos também e preocupam cada vez mais. O Banco da Família, que atua diretamente com o microcrédito, especialmente para as classes econômicas C, D e E, já identificou alguns dos principais motivos desse endividamento, como destaca a presidente Isabel Baggio.
11: De um tema que é muito preocupante. O alto endividamento das pessoas, que é a maioria das pessoas, são as pessoas de baixa renda, e falo da classe C, D e E, é algo preocupante no Brasil inteiro e não só na Serra Catarinense. Isso vem sendo causado por vários fatores, que são o alto endividamento das famílias e a falta, primeiramente, de educação e planejamento financeiro por parte de todas as pessoas. Raramente, não vou aqui dizer que todo mundo, mas uma grande parte não sabe quanto gasta. E isso, não saber quanto gasta, redunda em algo muito sério, muito crítico, que é gastar mais do que ganha. Em geral, o que nós estamos percebendo é que as pessoas não se deram conta do controle dos seus ingressos de dinheiro na família e foram gastando. E quando foram gastando, a inflação sendo alta, as apostas em jogos eletrônicos, o custo de vida lá no supermercado, que aumentou muito mais do que a inflação, que já é alta. No próprio crédito consignado do governo, que tem taxas bastante altas, dada pelo sistema financeiro. O engano que as pessoas, quando o governo lança o e-consignado, que é o crédito consignado na folha de pagamento, achar

0: é aquele que tem um pequeno negócio. Ou seja, ou até ele é um autônomo, a pessoa é uma autônoma, né? Tem atividade autônoma. Então, vamos lá, um pedreiro, um marceneiro, uma costureira, uma doceira. Em geral, muitos, inclusive, trabalham nas suas próprias casas. Depois tem outras linhas de crédito, que é crédito para moradia, para saneamento, para educação, para saúde, para energia solar, para registros de imóveis, algum movimento, por exemplo, faleceu alguém da família, a pessoa não tem recurso para fazer o serviço de funeral, nós financiamos também, enfim, nós temos uma gama de produtos que atendem pessoas de baixa renda, classe C, D e E. Quando eles vêm nos buscar, nós olhamos tecnicamente a capacidade de pagamento dessas pessoas, ou seja, para qualquer um dos produtos. O que que nós estamos nos deparando? As pessoas já estão com a sua capacidade de pagamento esgotada. Então, vou falar em números. 60% das propostas que estão chegando para nós estamos recusando. 60%. Nós já recebemos, até agora, até o mês passado, de pedidos de crédito, 117 milhões de reais. Para todas as áreas onde o Banco da Família atua.
1: Em qual período?
0: Em 6 meses. E nós recusamos 60% disso. Nós, infelizmente, nós temos que recusar.
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1: Agora 8:35.
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1: É, hoje não dá para reclamar, Elcio José, tanto você quanto eu estamos bem, né? Os nossos times passaram, avançaram e seguem aí pela Libertadores da América. Esse é um dos destaques do setor esportivo. Seja bem-vindo, meu amigo, bom dia.
2: Bom dia, Rodrigo, alô amigos da clube, um abraço. Pois é, rapaz, Flamengo e Palmeiras passaram juntamente com o Fluminense para as quartas de final da competição. Mas deixa eu primeiro aqui falar da Série B do Campeonato Brasileiro. Ontem o Fortaleza empatou com São Bernardo 1-1. O Avaí venceu o Sport 2-1. O Avaí saiu daquela zona do rebaixamento. O Cuiabá venceu o Operário 1-0. O Vila Nova venceu a Ponte Preta 6-0. Que tiriça que tá a Ponte Preta, hein? 6-0. Botafogo 1, Criciúma 1. Hoje tem Atlético e CRB, Novo Horizontino e América de Minas. Pois é, rapaz, e a Série B, o Criciúma continua na liderança com 44 pontos, seguido pelo Juventude 42. Quando eu falo em Ponte Preta, a Ponte Preta é a lanterna da Série B e tem tudo para ir para a Série C. E ontem foi um vexame. Perdeu para o Vila pelo placar de 6-0, né? Então tá aí, o Avaí com a vitória saiu da zona vermelha e o Criciúma continua na liderança da competição. Meus amigos, ontem tivemos aí jogos pela Sul-Americana. O Atlético de Minas empatou na Arena MRV 2-2 com o Bragantino e garantiu vaga para as quartas da Sul-Americana. O São Paulo já tinha passado na terça-feira. Hoje, 19 horas, o Santos joga com o Macará fora de casa e o Vasco joga contra o Olímpia fora de casa. Só quem joga em casa hoje é o Botafogo com o Cienciano. Mas a vida do Botafogo não tá boa. Ele tomou 6 fora do Brasil e vai ter que reverter esse placar aí, coisa muito difícil. Pela Libertadores de América, ontem o Palmeiras derrotou o Cerro Porteño lá no Paraguai 1-0 e conseguiu a classificação para as quartas de final. Bem como o Flamengo ganhou do Cruzeiro no Maracanã 2-1. Detalhe ontem, né? O maior público do futebol brasileiro da temporada foi o de ontem. 72, quase 73 mil pessoas no Maracanã ontem assistiram a vitória do Flamengo 2-1 com o Cruzeiro, né? Agora, Palmeiras, Flamengo, Fluminense já estão garantidos aí na próxima fase, o quartas de final da Libertadores de América. O Lages Futsal vai jogar amanhã na cidade de Tubarão pelo Campeonato Catarinense da Série Ouro. Ainda falando do nosso esporte, domingo, dia 23 de agosto, será um domingo de decisões. Se não chover, né, gente? Se não chover. Tô falando aqui dos jogos comunitários. O Campo do Amador vai receber duas partidas que encerram etapas importantes da competição, organizada esta pela Fundação Municipal de Esportes. A primeira final será da terceira divisão do futebol de campo masculino. 10 horas da manhã, o Jobinho Futebol Clube enfrenta o Sexto. Em jogo único, as equipes entram em campo em busca do título da divisão e da conquista que marca o encerramento da edição 2026 desta categoria. À tarde, 3 da tarde, esse aqui é jogo bom, hein? Será a vez da Recopa. O Clube Atlético Nololu, campeão da primeira divisão, vai enfrentar o Flamengo da Várzea, vencedor da segunda divisão. A partida também será disputada num jogo único e vai definir o campeão da Recopa 2026. Então, se você gosta do amador, é domingo, né? A partir das 10 horas tem a decisão da terceira divisão e às 15 horas é a decisão da Recopa. Olha, Lages conquistou 5 medalhas na Copa Brasil Ouro de Tênis de Mesa, que foi realizada entre os dias 13 e 16 de agosto, agora que passou, lá na Arena Jaraguá, em Jaraguá do Sul. A etapa essa foi organizada pela Confederação Brasileira de Tênis de Mesa e contou com cerca de 549 atletas de todo o país. Fui perguntado na rua hoje pela manhã, e o Internacional, Elcio? Olha o que eu tenho para responder para você, que é só o sub-16 que vai jogar já pela Copa Santa Catarina lá em Seara, né, no final de semana. Mas do time do Inter mesmo não tem informação nenhuma. E hoje é dia 20 de agosto. O campeonato começa dia 20 de setembro. Então, acredito eu que eles vão trazer um time formado aí, né, de algum local, para disputar a Série C do Campeonato Catarinense, eu repito, que começa dia 20. Era isso, você continua ouvindo aqui o Rodrigo Silvério, a edição primeira do Jornal da Clube. Bom dia.
1: Tá certo, Elcio, muito obrigado pelas informações. 41 minutos e agora é hora de trazermos resultados das loterias. Deixa eu começar com o concurso 6.093 da Loteria Federal. No quinto prêmio, né? O quinto bilhete ali, o quinto prêmio saiu para o bilhete de número 088.400. Quarto prêmio para o bilhete de número 026.366. O terceiro prêmio para o bilhete de número 014.112. O segundo para o bilhete de número 019.932. E o primeiro prêmio saiu para o bilhete de número 080.574. Tivemos ontem dupla cena no concurso 2.998. Primeiro sorteio para o número 05, 11, 24, 30, 31 e 36. Já o segundo sorteio teve os seguintes números: 06, 08, 20, 21, 45 e 46. Ontem também tivemos a Lotomania, concurso 2.965, Adelar Machado. Teve os seguintes números: 05, 15, 16, 22, 27, 32, 40, 44, 49, 52, 61, 62, 63, 65, 69, 72, 78, 83, 86 e 93. Loto Fácil, concurso 3.766. Anote aí os números: 01, 02, 03, 05, 08, 09, 11, 13, 14, 16,
2: 17, 19, 21, 23 e 24. E fechamos com a Quina. A Quina não teve ganhador, acumula. Vai pagar no sorteio de hoje a estimativa de 15 milhões de reais. Ontem, concurso 7.096 com os seguintes números: 10, 29, 43, 47 e 51. 10, 29, 43, 47 e 51, os números da Quina, concurso 7.096.
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2: 8:46, vamos agora com destaques do setor policial. Adilson Oliveira, bom dia.
3: Bom dia, Rodrigo Silvério, bom dia a você e também aos ouvintes do Jornal da Clube. A Polícia Militar cumpriu ontem à noite 4 mandados de prisão em Lages e Otacílio Costa. Foram 3 em Lages e 1 em Otacílio Costa. 3 homens e uma mulher, todos conduzidos ao presídio regional e agora permanecem à disposição da justiça. 4 pessoas presas nas últimas 24 horas. Município de Santa Cecília, ontem à noite, Corpo de Bombeiros atendeu incêndio em uma empresa de madeira na Avenida Orlando Escariote, em uma estufa de secagem de madeira, aproximadamente 45 metros quadrados, carregada com 63 metros cúbicos de madeira. As madeiras foram retiradas com segurança. Os bombeiros usaram aproximadamente 10 mil litros de água para controlar o combate, fazer o combate ao fogo e também realizar o rescaldo. No momento do incêndio, apenas o operador da caldeira estava na empresa. Ele não sofreu ferimentos. A Polícia Civil, a DIC de Lages e a Delegacia de Polícia de Bom Retiro realizaram ontem a incineração de aproximadamente 600 quilos de drogas, maconha, cocaína e outras. A ação contou com a participação da Polícia Científica e da Vigilância Sanitária de Lages. As drogas apreendidas em operações realizadas nos últimos meses na região. Aproximadamente 600 quilos de drogas foram incinerados ontem pela Polícia Civil. Município de Santa Cecília, Polícia Civil cumpriu ontem um mandado de prisão preventiva contra um homem de 30 anos, investigado por estuprar um adolescente de 17 anos, prima do suspeito. A prisão foi feita no local de trabalho do homem, na área industrial, no município de Santa Cecília. De acordo com o apurado, os abusos contra vítimas são de um longo período. O inquérito policial segue em andamento para apuração dos fatos. Homem de 30 anos preso ontem em Santa Cecília, acusado por estuprar a prima de 17 anos. Esse caso que aconteceu no município de Santa Cecília. Outras informações do setor policial ao meio-dia no Jornal da Clube, segunda edição. A todos um bom dia.
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1: Oito horas, 54 minutos.
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1: Muito bem, daqui a pouquinho no Clube Cidade, nós vamos falar de um dado importante. O SAMU registrou aumento de 24% nos casos de infarto neste inverno. E aí nós vamos descobrir o que está por trás desse crescimento. O frio, ele pode realmente aumentar o risco? Quais pessoas precisam redobrar os cuidados? E muito mais, com a coordenadora do SAMU de Lages, Jéssica Martins Prada. Às 10 horas, Clube Comunidade recebe Iliane Albuquerque, secretária de Educação do município de São José do Cerrito, para falar sobre o destaque do município no IDEB. Acabou liderando, o Cerrito liderou os indicadores de ensino aqui na região da Mures. E ainda a presença de Alder Yodra, diretora-geral do Colégio Santa Rosa, e a irmã Flávia, vice-diretora, para falar sobre as novidades da campanha de matrículas para o próximo ano lá do Colégio Santa Rosa. Essa é a nossa pauta de conversa nesta manhã de quinta aqui na Rádio Clube.
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1: O Cisama lança edital de leilão de bens inserciveis por meio do site da Superbid Leilões. As propostas abertas até 11 de setembro, 1h. Nesse horário encerra a proposta e abre a fase de lance. Para outras informações, acesse o site do Cisama, que é cisama.sc.gov.br, ou Superbid. No Superbid, esse bid é BID, o D é mudo, superbid.net. E o Cisama também está lançando o processo seletivo para preenchimento de vagas temporárias para os cargos de técnico ambiental, motorista de veículos pesados e auxiliar de serviços de pavimentação. As inscrições vão até o dia 24 de agosto, 5 da tarde, na Amures, na rua Otacílio Vieira da Costa, número 112, no centro. Outras informações através do site cisama.sc.gov.br. A transportadora Zappellini está com vaga aberta para motorista de truque e carreta. Os interessados podem comparecer na empresa de segunda a sexta, das 8h ao meio-dia e da 1h às 5h45 da tarde, na BR-116, quilômetro 246, área industrial aqui do município. Outras informações no telefone 49-3251-0399 com Newton. A Fruticultura Malk informa aos moradores de Lages e regiões próximas que estão com vagas abertas para as seguintes funções: tratoristas, técnico agrícola para atuar no pomar, trabalhador rural e auxiliar de produção. Interessados podem comparecer na empresa matriz aqui do município para entrevistas nos seguintes dias: toda terça e quinta, a 1h30 da tarde. 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
1: 8h58. Familiares comunicam com pesar o falecimento de Adélcia Vitorino de Souza, ocorrido esta noite em Lages. O corpo está sendo velado na capela mortuária do cemitério da Penha. Às 15h30 vai ser transladada para a localidade de Monte Alegre, interior de Painel, onde ocorrerá o sepultamento no cemitério local. Noticiamos o falecimento de Adélcia Vitorino de Souza. Repetindo, familiares comunicam com pesar o falecimento de Adélcia Vitorino de Souza, ocorrido em Lages. O corpo está sendo velado na capela mortuária do cemitério da Penha. Às 15h30, será transladada para a localidade de Monte Alegre, interior de Painel, onde ocorrerá o sepultamento no cemitério local. Noticiamos o falecimento de Adélcia Vitorino de Souza. 8h59, fechamos a primeira edição do Jornal da Clube. 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A apresentação de Rodrigo Silvério, trabalhos técnicos de Adelar Machado, a coordenação de conteúdo de Anderson Souza, direção de rádio Celeste Basquerotti, presidência do Grupo SCC, Dr. Roberto Amaral, a produção da Central de Conteúdo.
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Machado, 9:01, 9:01, muito bom dia para você, ouvinte da programação da Rádio Clube, que já estava ouvindo Rodrigo Silvério, já estava aqui com Adelar Machado na primeira edição do Jornal da Clube. Adelar hoje veio cedinho, né? Já estava no Alma fazendo a programação musical. Hoje é folga do Sérgio de Lisa e o Adelar já acordou cedo, 4 da manhã ele estava aqui já, preparando nosso café, deixando tudo em ordem, fazendo bolo frito, né? Para receber o pessoal que vem chegando pela manhã aqui na nossa Rádio Clube. E aí ele fica com a gente no comando técnico até o meio-dia, Adelar? Até as 12 horas, então, Adelar Machado, no comando mais técnico do rádio de Santa Catarina. A coordenação de conteúdo nossa é de Anderson Souza, a direção de rádios de Celeste Basquerotti, a presidência do grupo SCC, Dr. Roberto Amaral, e a produção de Christian Moraes, em mais um Clube Cidade que vem chegando para você e te abraçando onde você estiver, em casa, no carro, na rua ou no trabalho. É uma alegria muito grande ter você comigo aqui na programação. Pode ficar à vontade para participar com a gente, para aumentar o volume do seu rádio, porque nesta quinta-feira, dia 20 de agosto, sabe do que é o dia, Adelar Machado? É Dia Mundial do Mosquito. É aquele mosquitinho, pequenininho, né? Muitas vezes incomoda a gente, né? Hoje é Dia Mundial do Mosquito. Até o mosquito tem um dia, imagina você, né? Dia Mundial do Mosquito. O nosso assunto aqui, ele vai muito além da curiosidade. Ele é um assunto que trata da prevenção, é um assunto que trata do atendimento e também da nossa atenção, da nossa vigilância no dia a dia. Nós vamos falar de coração, de prevenção, de atendimento, de emergência. Tudo isso porque aqui no Clube Cidade hoje eu converso com Jéssica Martins Prada. Ela é coordenadora do SAMU aqui do município. E nós vamos entender, Adelar e ouvintes, um dado que acende um alerta. O SAMU em Santa Catarina registrou um aumento de 24% nos casos de infarto apenas no período de inverno, no frio. Então, nesse período de frio, 24% mais pessoas infartaram. E aí vem aquela dúvida: o que está por trás desse crescimento? O frio, ele pode aumentar o risco? Quais pessoas precisam redobrar os cuidados? E principalmente, será que eu, você, Adelar, será que o ouvinte, ele conhece e reconhecer os sinais de um infadiar, o suor frio, náusea, dor que irradia para o braço ou mandíbula? E aí, quanto tempo a gente pode esperar? A gente sabe que tem uma equipe do SAMU pronta para nos atender e hoje conhecer, trazer essa informação, ela é muito importante. Então, eu espero muito que a nossa conversa hoje faça uma grande diferença para você entre esperar e agir, entre medo e decisão correta, tá certo? Porque quando o assunto é coração, meu amigo, cada minuto conta. Fica com a gente, porque conhecimento.

0: atendimento também pode ser uma forma de primeiro socorro. E é claro, eu convido você para vir aqui para conversa, para participar. Já tem gente mandando foto de bolo de cenoura cedo pra gente. E você vem aqui para conversa mandando um WhatsApp Clube. Tá liberado aí, né, Delano Machado? Tá chegando mensagem, é, Delano Machado? 49 9 91 52 38 83. Tá aqui liberadaço para você participar. WhatsApp Clube, mais WhatsApp mais famoso aqui da Serra Catarinense. 9 9 1 52 38 83. 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Agora, 9:06. Pega aí o seu café, pega o chimarrão. O Sérgio deixou algum chá hoje especial para você, Adelara? O que que nós temos de chá? Chá de hortelã. Chá de hortelã. É bom para quê o chá de hortelã?
1: É refrescante e bom após o café da manhã.
0: Ah, depois do café da manhã? Olha só, rapaz. Como que prepara um chá de hortelã, Adelara Machado? Ferve a folhinha ali, né? Lava bem antes, né? Geralmente o pessoal tem no quintal o hortelã, é muito comum, né? A hortelã no quintal ali, e é um chá saboroso, rapaz. É muito bom, um chazinho de hortelã do Adelar Machado. Então você pega o café, pega o chimarrão, pega o chá de hortelã e vamos todos juntos até às 10, porque o melhor da manhã é sempre ao seu lado.
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0: Haja hortelã, Adelar Machado. Eu quero meu café. Passa um café pra mim, fazendo um favor. Maravilha, dota. Tá meio fraco esse café, Adelar Machado? O que você fez aí? Quantas colheres de café tu colocou no... Tá meio fraco? Vamos encorpar esse café, Adelar Machado. Agora sim, rapaz. Bem melhor. Tem um pãozinho de serrote aí também? 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E olha só, pessoal, vai mandando as fotos, né? O café na mesa, ali tem um pão com uma manteiga de cacau, rapaz, bonito é, não sei se é gostoso, mas quem tá mandando pra gente aqui é a Cirlei Antunes. Bom dia, Cirlei, obrigado aí pela audiência. O Carlão na reserva deve ser simpatia, porque ele faz o café e deixa o biscoito sempre em cima da caneca, né? Quero entender qual que é a simpatia aí do Carlão pra mandar sempre a foto, tá aí o café e, rapaz, é uns biscoitão, parece que esse pão caseiro que a nona fazia, sabe? Bem igualzinho, né? A dona Ione tá com a gente no Frei Rogério, obrigado, tá pedindo um café, passa um café aí pra gente, Adelar Machado. Ela fala aqui, bom dia, Rodrigo, bom dia, Adelar, sempre ouvindo vocês, muito obrigado. O Edinho tá com a gente também na programação, mandando, ele quer um chá de hortelã. O Edinho quer um chá de hortelã, manda um chá de hortelã lá pro pessoal da Várzea. Obrigado, Edinho, pela companhia, um abraço pra você também. Rodrigo, manda um cafezinho com um pão de serrote pra minha mãe, Leni, ela tá tomando chimarrão. Com a Ednella lá em Correia Pinto. Obrigado ao pessoal de Correia Pinto, Madruguinha tá sempre com a gente na programação, Felício também, muito obrigado. Ah, Cilei falou, é pasta de amendoim com cacau. Rapaz, é chique demais, né? Pasta de amendoim com cacau. Chá de hortelã é bom pra um monte de coisa, né? Daí ele fala aqui um pouco do que é bom o chá de hortelã. Tá certo, é o Farias que tá com a gente, obrigado, Farias. Não esquece o meu café com pão de serrote e mel São Brás. Quem mandou alô aqui? A dona Eni Macedo. Bom dia, dona Eni, um ótimo dia pra Sinara Wolf. Bom dia também pra Solange, que tá ouvindo a gente lá no bairro Vista Alegre, né? Ela quer um pouco de chá de cidreira. A cidreira e a hortelã é a mesma coisa? O gosto é meio parecido, né? É diferente? Tá certo então, né? Depois a gente vai passar um chazinho de cidreira aqui para a Solange, o Francisco, né, que tá ouvindo a gente lá no bairro Araucária, da de Francisco. Enfim, onde você estiver acompanhando, Rodrigo Silveira, muito obrigado. Johnny em Joinville, obrigado ao pessoal de Joinville. A Adelita Fiorante no Vila Marisa ligado com a gente. Ah, deixa o vapor do café deixa o biscoito mais macio. Que legal isso, viu, Adela? O vapor do café, que, olha só, eu vou aprendendo muitas coisas com os ouvintes aqui, agradeço demais, né? É, se colocar o pão do serrote ali, né? Aí não precisa mais o serrote, daí a gente tira o tchando do pão de serrote, Adela Machado. Não, dei ideia ruim. Ana Paula da Luz, do bairro Araucária, tá com a gente. Enfim, gente, você tá chegando aí, obrigado pelo carinho da audiência, obrigado pela companhia. 9:10, o nosso cafezinho sempre com Mel São Brás. 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
0: Lá no Martendal, quem vem chegando é ele, Cláudio Pereira. Você não para, rapaz. Bom dia.
5: Isso mesmo, Rodrigo. Bom dia a você, bom dia ouvintes do programa Clube Cidade. 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
0: Muito bem, 9:14, 9:14. Obrigado a todo o pessoal que está com a gente aqui na programação, né? A Jane de Lisa, ela falou que é chá de jasmim com pimenta. Onde é que encontra isso, Adela Machado? Você que é o nosso mestre do chá. Nunca ouvi falar, rapaz. Deve ser uma maravilha, né? O Eronildo tá com a gente lá na Ponte Canoas ouvindo, mandou um abraço pro Madruguinha, né? Quem mais que eu vi participando aqui, que mandou mensagem? Tá aqui, ó. A minha ouvinte, a Emanuele, ela tá mandando um abração especial e um beijo bem grande pra Eliane, né? Lá do Vila Marisa, tá completando aniversário, então eu só queria trazer esse recorte aqui lá pra Eliane do Vila Marisa, que hoje completa mais uma data querida. Obrigado, Ela. Eu dou um abraço a quem está completando hoje mais uma data dessas que a gente guarda pra vida, né? Aniversário é aquele dia que a gente leva na memória. É um milagre, é um presente que vem do céu, vem lá de Deus pra gente, tá certo? 9:15, Adelar Machado, nosso bate-papo aqui na programação hoje é uma informação que quando eu tive acesso, eu me acendeu um alerta, porque no período de inverno, o SAMU em Santa Catarina registrou um aumento de 24% nos casos de infarto. E aí, pra gente entender um pouco, né, do que funciona através dessa informação, em informações importantes como por que cresce tanto esses números, o que o frio tem a ver com o aumento dos riscos e tantas outras perguntinhas que são básicas, eu recebo aqui a coordenadora do SAMU de Lages, Jéssica Martins Prada. Jéssica, seja bem-vinda na programação, bom dia.
7: Bom dia, primeiramente obrigada pelo espaço, né? Pra gente falar de um tema tão importante que é o infarto, né?
0: Jéssica, que tá assumindo há pouco tempo o SAMU, né?
7: Isso, comecei em julho, é à frente do SAMU ali, e é um serviço de muita importância, né? Porque a gente chega geralmente em momentos que a população tá necessitando de muita ajuda.
0: E é um serviço de muita agilidade também, só pro ouvinte entender, aqui no nosso município tem o SAMU do município e o SAMU do estado. Você faz parte do SAMU que está ligado ao município de Lages.
7: Isso, eu faço parte do SAMU, que é as unidades básicas, né, de suporte básico, e é ligado à Secretaria Municipal de Saúde. E o do estado, ele é ligado à FAES. Estamos na mesma base, o atendimento é com a mesma agilidade e responsabilidade, mas respondemos para hierarquias diferentes.
0: O que muda? É somente a hierarquia, o trabalho é o mesmo ou tem algumas limitações de um para o outro?
7: São diferentes. As unidades de suporte básico, que é a do município, a ambulância tem o condutor, socorrista e um técnico de enfermagem. A unidade de suporte avançado, que é a da FAES, ela tem o médico, o enfermeiro e o condutor socorrista. Então, a USA, que é a da FAES, que é a unidade de suporte avançado, ela é uma ambulância que é destinada para casos mais graves, né? Então, com maior risco.
0: Essa é a principal...
7: É a principal
0: e aí,
7: diferença.
0: Quando eu aciono o SAMU do município, né? Quando eu faço uso desse trabalho, como é que... O que tem que estar acontecendo ali no meu problema de saúde para chamar o SAMU do município?
7: Então, os dois vai para o 192. Uhum. Então, quando a pessoa precisar ligar para o SAMU, ela vai ligar para o 192, cair na central de regulação, que não fica junto com as ambulâncias. Até é importante a população saber desse dado.
0: Exato.
7: Não fica junto com as ambulâncias, lá o ouvinte, né, o nosso paciente, ele fala o que ele está precisando,
0: ele relata a queixa.
7: E aí o médico regulador que determina qual ambulância vai. Então, o médico regulador analisa a gravidade do caso e ele determina se vai uma unidade de suporte básico ou uma unidade de suporte avançado. Então, muitas vezes, quando chega na casa, é perguntado novamente, mas o que está sentindo? Que hora começou? E às vezes diz, mas eu já falei, mas não foi para nós enquanto ambulância.
0: Foi para
7: um
0: médico que está lá no atendimento do
7: Isso,
0: telefone, né?
7: Exatamente.
0: Aí depois, quando chega a equipe, tem que relatar novamente. E é muito importante, até antes de entrar nesse assunto, mas eu não posso deixar de passar, a gente sempre falar, né? Vai precisar de um atendimento, seja SAMU, bombeiro, polícia, passar o maior número de informações possíveis.
7: Isso.
0: A rua certo, o número da casa certo, uma referência, porque isso adianta a agilidade do serviço que vocês prestam, né?
7: Exatamente, porque quando é disparada a ambulância, já vai disparando qual é o endereço para que aquela ambulância vai. Então, quanto maior informações passarem, informações precisas, porque às vezes no nervosismo a gente acaba passando algumas informações que não são tão necessárias para aquele momento. Então, é o endereço correto, há quanto tempo começou os sintomas do que a pessoa está sentindo, quando é caso de acidente, que também é o local correto ou local aproximado. Os condutores têm tempo de casa, né? No SAMU. Então, já conhecem bem a cidade. Mas quanto mais informações passar, mais ágil fica o serviço.
0: Maravilha. E agora, entrando aqui pro nosso assunto, Jéssica, achei interessante, né? Esse dado que mostra pra gente um aumento de 24% nos casos de infarto apenas no inverno. A primeira pergunta é, o que tá por trás desse crescimento? É realmente o frio?
7: Sim. Não podemos culpar somente o frio. Mas no inverno, o que que acontece? As nossas veias e artérias fazem vasoconstrição. Então, no inverno, geralmente a gente fica mais encorujado, como a gente diz aqui na região, né? E isso propicia quando o paciente, ele já tem um risco para ter um infarto. Então, como eu digo, a gente não pode culpar só um frio, mas ele é realmente um fator de risco. Mas a questão dos hábitos também, né? A gente tem que falar muito em prevenção hoje em dia, porque nunca o infarto chegou só quando o SAMU tá ali. Ele já vem dando sinais antes. Então, aquele paciente que tem uma pressão mais alta e não é controlado, paciente diabético, colesterol, sedentarismo hoje em dia. Uhum. Então, é importante que o paciente faça o acompanhamento, que ele tome o remédio certo. A gente tem muitos relatos, por exemplo, ah, minha pressão hoje tá boa, eu não tomei o remédio. E não é o correto.
0: Tem que manter então, mesmo a pressão boa, tomar a medicação ali em dia.
7: Isso. E sempre está fazendo exames regularmente. Uhum. A gente tem as unidades básicas de saúde, que tem os médicos para dar suporte, então está sempre com os seus exames em dia. A questão da prevenção, ela é muito mais eficaz para o paciente, uhum, do que quando está na emergência. Quando nós chegamos enquanto SAMU, é porque a coisa já extrapolou. Então é importante que a gente cuide antes.
0: Você falou aqui de sinais, né, dos fatores de risco para o infarto, né? O que seriam esses fatores, Jéssica?
7: É o paciente hipertenso, o diabético descompensado, né? Uhum. Que é aquele paciente que ele tem uma diabetes que ele não compensa. O consumo de comidas gordurosas, porque o infarto em si, o que que é? Ele é o entupimento de uma artéria, né? Uhum. Então, a gente sempre tem que pensar no nosso corpo como se ele fosse o encanamento da nossa casa. Eu costumo dizer que é o mais próximo que a gente consegue
0: ter. Como se fosse uma tubulação ali que você tem que manter sempre limpinha.
7: Isso, exatamente. Uhum. Então, quando a gente já tem um fator de risco, uma predisposição, a gente tem que cuidar hábitos alimentares, a questão da pressão arterial, tomar o remédio certo, o diabético fazer um controle realmente certinho, para que a gente não venha ter alguma piora do quadro clínico, uhum, né? E quando a gente localiza, por exemplo, o paciente percebe que a pressão dele tem alterado e ele já toma a medicação, mas ela continua se mantendo alterada, uhum, tem que procurar o médico.
0: Tem que ter esse alerta.
7: Tem que ter esse alerta. Uhum. Então, geralmente o paciente hipertenso, o ideal é que ele sempre faça um controle dessa pressão. Uhum. Ver como é que ele está tomando realmente essa medicação, porque às vezes toma de uma forma que não é tão correta. E a questão de hábito de saúde realmente voga bastante.
0: Então... E tem muitas pessoas que muitas vezes está com a pressão alterada, aumenta a dose do comprimido lá. Toma, é para tomar um, toma três, toma
7: por
0: quatro.
7: Por conta própria.
0: Outro dia, como tu falou, não toma nada. Isso é muito perigoso também, porque você desregula, sim, mais do que ajuda, não é verdade?
7: Exatamente. Então, a automedicação é um risco.
0: Uhum.
7: Então, às vezes a gente escuta, mas eu comecei a tomar esse remédio porque a minha vizinha toma. Então, nem sempre o que dá certo para um vai dar certo para o outro. Uhum. Precisa realmente dessa avaliação médica. Percebeu que a pressão está alterando, está tomando o remédio certo, tem que procurar fazer exame, ver se não é algum outro fator associado. Então, tem que estar sempre cuidando da saúde. Prevenir é o melhor remédio.
0: É, isso é interessante. Eu quero te perguntar também, né? A gente tem esse número relacionado ao frio, mas eu sei que o sedentarismo, tabagismo, uhum, alimentação inadequada e estresse, eles podem pesar na conta também, né?
7: Sim. O frio, eu digo que ele leva às vezes a culpa, mas ele não é o maior vilão, né? O maior vilão é realmente as comorbidades associadas e os hábitos.
0: Uhum.
7: E antes a gente pensava assim, só infarta idoso. E não é mais essa a realidade.
0: Eu até estou recebendo uma mensagem de uma ouvinte aqui que, pela foto, ela é bem jovem. Ela, uhum, também disse que precisou de um atendimento já com sinais de infarto. Ou seja, hoje em dia você não precisa esperar a idade chegar para ter um infarto.
7: Não, hoje já não tem mais essa característica. Antes, as recomendações, tanto em literatura quanto a gente buscava em estudos, uhum, eram sempre acima de 60 anos. Então a gente tinha imagem que só infartava paciente idoso. E não, pode infartar em qualquer idade hoje. E é muito relacionado a hábitos mesmo. Às vezes tem histórico familiar? Tem. Mas então acho que quando a gente tem o histórico, a gente já tem que ter aquele olhar mais crítico, uhum, assim, pra gente mesmo. Porque a saúde ajuda pra gente, né? As questões de unidade de saúde, o suporte do SAMU, uhum, hospital,
0: tem
7: exames.
0: Tem pra quem recorrer, né?
7: Isso, mas e nós? O que que a gente tem feito? E eu, uhum, me incluo nisso também, porque eu sou a população também,
0: né? Tem que ter esse cuidado também, isso é muito importante. Qual que é o principal sintoma ou mais característico do infarto, assim, né? A pessoa que tá ouvindo, o que é o alerta maior que ela pode estar infartando?
7: Era muito associado antes só ao amortecimento do braço esquerdo. Uhum. Então, todas as pessoas sempre falavam, amorteceu o braço esquerdo e doeu o peito, é infarto. Mas não é essa característica. Então, pode ser que amorteçam, às vezes, os dois braços. tem dor no queixo, que a gente diz na questão da mandíbula, uhum, né? Uma falta de ar, dor nas costas, entre as escápulas ali. Uhum. Então, são sintomas do infarto. Náusea pode ter. E na mulher, os sintomas são mais sutis.
0: Isso que eu ia perguntar, se tem diferença de homem para mulher, né?
7: Tem diferença. A mulher pode sentir mais dor abdominal, uma fadiga. E geralmente a gente pensa, ah, vai passar. Uhum. E é justamente esse o problema. Então, começou a sentir os sinais e sintomas, tem que chamar socorro. Tem que procurar ajuda médica, porque às vezes o tempo, a gente costuma dizer, fazendo uma associação com o AVC, que a gente diz que tempo é cérebro, uhum, né? No caso do infarto, tempo é músculo cardíaco. Então, tempo é coração. Uhum. O tempo que a gente vai deixando, ele vai matando o músculo. Então, a gente tem que procurar. Então, sentiu falta de ar, dor nos braços, aquela dor em pressão no peito. Uhum. E é importante falar que não é uma dor que dá e passa.
0: É isso que eu ia perguntar, porque dor, eu já passei dos 40, então, aonde olha, dói. Como que a gente diferencia de uma dor comum do dia a dia, da idade ou do desgaste, para uma dor de infarto, né?
7: Ela é uma dor contínua. Uhum. Porque aí lembra que é como se fosse uma tubulação, uhum, né? Então, quando acontece ali de obstruir uma artéria, não é uma dor que vai passar rápido. É ela aquela permanece. Dor que ela vai permanecer. Uhum. É uma dor em sensação de aperto. Confunde-se muito com crises de ansiedade. Então, que também é aquela dor que dá com um aperto. Mas crise de ansiedade, geralmente, a gente consegue melhorar com respiração. Uhum. E muito importante dizer que no infarto, a pessoa não pode se movimentar. Então, às vezes, a pessoa agora ouvindo, você ouvinte, por favor, se tiver os sinais e sintomas, não saia dirigindo. Tem que pedir socorro. Uhum. Então, percebeu os sinais e sintomas, tem que ficar em repouso, não pode fazer esforço físico. Então, é uma dor que ela não vai passar assim. Uhum. Deu aquele aperto e passa, que no caso da ansiedade faz os uhum. sintomas semelhantes. Uhum. Tem falta de ar, tem amortecimento de membro, aquela pressão no peito, mas no infarto ela é uma pressão mesmo.
0: É nesse momento que eu chamo o SAMU.
7: Isso.
0: Uhum. Nessa hora eu posso, é 192, né?
7: Isso, 192. Uhum. Porque a gente não pode perder o tempo, uhum, né? Então, isso a gente tem um hospital importante. De referência aqui, né? O Nossa Senhora faz um atendimento muito bom para pacientes cardíacos. Então, a gente tem tudo na mão. É só a gente saber
0: ter
7: usar.
0: Atenção, né? Já, você me dá só um minutinho, eu tenho que fazer uma parada rápida aqui. Já eu volto falando um pouco mais sobre esse assunto. E um pouco mais o SAMU também. Quero aproveitar, explorar um pouco mais o SAMU aqui do município, né? É um grande parceiro nosso, eu moro bem pertinho da UPA ali, eu vejo como que é a movimentação diária do SAMU ali, realmente o pessoal não para. Antes dos textos, só vamos chamar o Volpato, que tá com a gente aí, a Dona Machado, é? Ele tá lá no Centro Serra, né? E lá no Centro Serra está acontecendo o 8º encontro de apicultores. Ô, Volpato, tem muito mel? Traz pra gente um pouquinho aí, bom dia.
8: Olá, Rodrigo Silvério, já estou aqui no Centro Serra, um bom dia a todos que estão no Clube Cidade. Eu estou aqui com o seu Perão. Está acontecendo o 8º encontro de apicultores, uma bela estrutura, uma grande estrutura montada aqui, realmente mostrando quanto o setor vem crescendo a cada dia, né, Perão? Seja bem-vindo à Rádio Clube.
9: Opa, bom dia, Volpato e os amigos da Clube, é um prazer, é o nosso amigo Silvério, tá lá com o microfone abertinho, então tá, hoje é um prazer.
8: Ele tá passando mel no pão do Serrote.
9: Ah, o pão do Serrote, isso, passa o melzinho, são brasa aí. E é o seguinte, Volpato, hoje é um evento muito grande aqui em Lages, é regional, né? E você pode ver que a estrutura tá muito bem montada e os apicultores estão vindo, estão chegando e os expositores também. Porque hoje é exclusivamente da apicultura, mas amanhã, a partir de amanhã, sexta e sábado, tem da feira de produtos agrorurais, os produtos rurais.
8: Da agricultura familiar, né?
9: Agroindustriais, isso. Então, é um evento para todo mundo, a partir de amanhã a feira e hoje quem gosta da apicultura, quem quer assistir uma palestra de apicultura, quem quer conhecer uma abelha, as melíponas, abelhinha sem ferrão, que apareça aqui no Centro Serra.
8: Ô Perão, a abelha sem ferrão, ela tá tendo um desenvolvimento maior aqui na região, está sendo bem aceita?
9: Sim, na verdade, aqui nós temos até médico aqui em Lages, são produtores, eles produzem abelhas nativas, abelhinha sem ferrão. Eu digo sempre, quem começa a criar abelha sem ferrão, ele vicia, é um vício, você vicia e você vai embora e nunca mais para. Então é mandaçaia, manduri, jataí, que produz no mel muito, tem várias espécies de abelhas nativas e hoje tem um expositor aqui e tem um mestre nessa área aí, que é lá o Germano aqui de Aurora, e ele é um expositor, tem oficinas aqui e ele estará hoje à tarde fazendo divisões, né, multiplicando muito essas colmeiazinhas de abelhas nativas. Então o evento interessante para quem gosta da área apícola ou das melíponas.
8: E quem quer entrar nesse meio também. Obrigado ao seu Perão, a situação que é a seguinte, maravilhosa, não só para você, Silvério, como para na entrada você já é recepcionado por caixas de abelha, então realmente detém as empresas que estão comercializando todos os produtos. É recep...

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0: Agora 9:34.
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0: Adelar Machado, hoje nosso bate-papo é esse dado de que no inverno, 24% é o número no aumento de casos de infarto. A gente recebe aqui a coordenadora do SAMU de Lages, Jéssica Martins Prada, para falar de algo que a gente até comentava aqui, é silencioso, né, Jéssica? Ou seja, tem que ter total atenção porque é algo que ele não dá um sinal muito aparente.
9: Não, ele vai dando pequenos sinais, né? Mas não é, por exemplo, algo que a pessoa consegue identificar facilmente. Uhum. Por isso que tem que manter sempre os exames em dia, a questão da medicação tomar corretamente, porque são coisas que a gente pode prevenir. Uhum. Às vezes vai acontecer um caso ou outro que, vai dizer

0: Não, eu fazia tudo certo e eu acabei tendo um infarto, né? São questões também de pessoa para pessoa.
1: Isso que eu ia perguntar, a genética da pessoa, ela influencia nisso também?
0: Influencia.
1: Influencia?
0: Influencia. É, a genética junto com os hábitos, né? E querendo ou não, uma coisa tá ligada à outra, né? Então, quando a gente percebe que tem uma predisposição maior a ter pressão alta, diabetes, a gente tem que mudar hábito realmente, né? Não quer dizer que nunca mais vai comer o churrasquinho do final de semana, né? Mas a gente tem que praticar uma atividade física, não precisa ser algo muito. Ah, agora domingos, né? Mas também é uma boa prática. Mas dá para começar com uma caminhada, coisas que vão melhorar o
1: Movimentar
0: dia a
1: o
0: dia.
1: corpo, não pode
0: Isso.
1: ficar parado,
0: Não
1: né?
0: pode ficar parado. Isso também associa o inverno, né? Porque no inverno a gente tende a não sair mais de casa.
1: Exato.
0: Então já é um fator de risco e aí a gente acaba não saindo mais de casa, o que acaba às vezes propiciando a um desfecho não muito bom.
1: Ô, Jéssica, a gente pode oferecer água, comida ou algum medicamento para a pessoa que está infartando?
0: Não. É, teve os sinais e sintomas, chama o socorro, lembrando que é uma emergência médica, né? O infarto, e aguarda a equipe chegar no local. Não oferta nada. Às vezes a pessoa vai pedir, mas o ideal é que a gente não oferte nada. Até porque, às vezes, chegando no hospital, precisa de alguma intervenção. Então, o ideal é não ofertar nada. Espera a equipe chegar e a equipe dá continuidade.
1: Eu fiquei curioso que você falou a questão das ligações que não chegam pro SAMU, ela vai para uma central. Essa central ela tá junto com o SAMU ou não?
0: Não, a central hoje ela fica não na base, né? O SAMU hoje está com uma base centralizada, antes nós ficávamos juntos do bombeiro. Hoje a gente tem uma base onde está só o SAMU, que está a unidade de suporte básico e a unidade de suporte avançado. As ligações elas chegam na central de regulação. Então aí da central de regulação, via rádio, via comunicadores, eles passam para nós na central do SAMU, que é para a ambulância sair.
1: SAMU hoje são duas ambulâncias?
0: Da suporte básico
1: Do
0: são
1: suporte
0: duas.
1: básico,
0: Isso, E do avançado tem uma e tem a interhospitalar que dá o apoio para fazer os transportes de paciente
1: Quatro no
0: interhospitalar.
1: total, então.
0: Isso,
1: É um número que consegue atender toda a demanda? Como é que tá essa questão, né? Hoje, olhando porque a gente tem aqui dos atendimentos, é um número bom para demanda, Jéssica?
0: É um número razoável.
1: Razoável?
0: Podemos dizer assim que é razoável. É, eu acho que às vezes o que faltava mais é a gente conseguir distinguir o que é do SAMU, o que é do bombeiro, o que não é uma emergência que precisaria da ambulância. Que tem alguns casos que realmente às vezes não precisava. Pode ser que às vezes a população diga, ah, eu chamei e não veio. Mas é avaliado se realmente é uma emergência, é uma urgência,
1: Isso
0: né?
1: quem faz a regulação.
0: É a
1: É o
0: regulação.
1: médico que vai avaliar naquela conversa por telefone.
0: Isso, o médico avalia e aí ele que dispara se ele vai querer a unidade de suporte básico ou avançado, conforme o que o paciente vai precisar na cena.
1: Tu tem um dado de quantos atendimentos por dia vocês realizam?
0: A unidade de suporte básico, a média de atendimentos ali por ambulância, ela fica em torno de 25, 26, às vezes até mais atendimentos.
1: Isso dia.
0: Isso, só a unidade de suporte
1: Só o
0: básico,
1: suporte
0: sem a gente
1: básico.
0: contar as nossas unidades de suporte avançado.
1: É um bom número, né? Daí praticamente um atendimento por hora.
0: Isso.
1: Um atendimento por hora. A Cátia está ouvindo a gente lá em Ibirama. E ela está perguntando por que que é tão difícil a gente separar, né, ansiedade com infarto, né? Porque é muito parecido, a gente falava aqui, né? Está muito
0: Sim.
1: relacionado as dores do infarto com a ansiedade. E aí é aquilo que tu falou, é o detalhe aí que você vai saber qual a diferença, né?
0: Isso, porque as crises de ansiedade, elas dão de forma intermitente, que é aquele vai e volta, né? Então, o paciente, ele começa a ter uma crise de ansiedade, a respiração fica mais ofegante. Então, a gente tem que trabalhar com esse paciente da crise de ansiedade e a calma. No infarto, a gente também tem que trabalhar a calma. Mas o paciente, ele vai falar que aquela pressão não passa. Porque é a história do cano novamente, né? Entupiu, então não tem como ir e voltar. E na ansiedade, não. Ela cria todos esses sintomas, o paciente sente, realmente ele tem alteração de sintomas. A gente começa a ver que ele tá com aquela respiração mais ofegante, ele queixa-se de dor no peito, às vezes tem náusea. Mas é um sintoma que ele vai passar. E no infarto, não. Ele vai permanecer, aquela pressão fica.
1: Ah, quando o SAMU é chamado e vai para atendimento, geralmente a pessoa tem alguém que está do lado ali cuidando, atendendo, né? A gente falava que é muito comum nesses casos a pessoa perder um pouco do tino da coisa, ela fica desesperada junto com quem está sofrendo. Manter a calma é sempre essencial, né, Jéssica?
0: Sempre essencial. Sempre. É, às vezes, eu sei que a gente acaba ficando muito nervoso, porque é um familiar, uhum. né? E a gente com o risco de morte,

0: porque o infarto é risco de morte, né? A gente acaba ficando mais nervoso. Mas é o manter a calma para conseguir dizer para a equipe também no local o que que aquele paciente usa de medicação, quanto tempo ele começou com aquela dor. Então, são informações que às vezes passa batido, mas para nós, enquanto equipe, é fundamental. Porque quando a gente encaminhar esse paciente para o hospital, a gente tem que ter essas informações para ter um melhor atendimento para esse paciente.
1: E como é que a gente diferencia infarto de AVC, por exemplo?
0: O AVC, ele tem outros sintomas.
1: O sintoma é diferente.
0: É diferente. Isso,
1: E a questão da pressão, ela é um agravante para o infarto? O pessoal está perguntando que tem a pressão alta e queria saber se eu estou mais suscetível a sofrer um infarto com o tempo.
0: Sim. A pressão alta é um agravante. Então, o que que a gente costuma dizer? Percebeu que a pressão está mais alta, procura o médico. Ah, mas eu já tomo remédio há muito tempo. Tem que fazer exame. Porque, às vezes, o paciente, ele fica naquela assim, eu só vou renovar minha receita. Eu só vou renovar minha receita e ele acaba não passando em consulta novamente. Então, tem que procurar. Os nossos médicos de saúde da família são maravilhosos. Eles conseguem ver o paciente num todo. Então, é realmente procurar o médico, fazer os exames de rotina, adequar essa medicação, porque às vezes está tomando a medicação e não faz efeito. E tem paciente que vai dizer que ele tem a pressão alta e ele não toma nada ainda. Então, também, percebeu que a pressão está mais alta, faz um controle, verifica essa pressão 7 dias, procura um suporte médico para que consiga organizar antes de chegar no infarto.
1: O ouvinte está perguntando aqui, eu tenho daqueles relógios smart que marca a pressão, marca oxigênio, marca o batimento. Inclusive, ele faz um relatório, como se fosse um check-up do coração com os batimentos, e ali ele mostra se está tudo ok ou não. É confiável?
0: É e não é, né? Não dá pra gente dizer assim, literalmente, que não. Mas é sempre melhor procurar o apoio médico. A tecnologia, ela veio para ajudar a gente.
1: Ela é
0: um
1: caminhozinho ali que te leva a ir pro médico, né?
0: Ela é um apoio. A gente pode considerar um apoio. Mas não pode descartar.
1: Confiar tudo ali, né?
0: Isso.
1: Ah, porque
0: não.
1: Aqui apareceu que tá tudo certo. Não vou no médico, não.
0: Porque, imagina, se nós, enquanto humanos, somos falhos, imagina a tecnologia, que ela é programada. Então, é melhor sempre procurar um médico. Dá para manter, porque é algo que ele consegue olhar, né? Tá vendo batimento cardíaco, tá?
1: Tu monitora a tua situação de momento ali, né?
0: Mas é essencial que faça check-up regularmente.
1: Maravilha. A Noemi Borbella falou que tinha muita dor de cabeça e forte, e aí acabou tendo um AVC. Essa dor de cabeça forte pode ser um sinal para mulher também, de um AVC?
0: Do AVC, sim. Pode, tem que sempre controlar também. Então, tudo, na verdade, vai cair em prevenção, né? Tudo que a gente tem de doença que virou um agravante, geralmente a gente consegue prevenir antes.
1: Sempre. E qual idade é indicada, tanto para homem e para mulher, começar a pensar com mais seriedade em um médico regularmente, em acompanhar de maneira mais contínua essas situações?
0: Na verdade, a vida toda. Eu costumo dizer que quando a gente tá gestante, né? A gente já tem as consultas programadas. Quando o bebê nasce, a gente tem consultas programadas, tem o calendário da criança, porque tem crianças com pressão alta também. A gente tem índices de obesidade na primeira infância já, então também é um fator de risco. Então é ir regularmente ao médico. Pelo menos uma vez no ano tem que ter ido no médico, fazer um check-up realmente, ver se está tudo certo. Porque às vezes a gente consegue prevenir um agravo bem grave. Então,
1: é importante esse olhar atento aí, né? É um dado que realmente preocupa. 24% dos casos mostrando que no inverno o infarto ele acaba aumentando, né? A Angelita está com a gente aqui, diz que tem pressão sempre alta. Todos os dias toma 3 tipos de remédio e não baixa de 15 nunca. Ela deve ter não só o contato com o médico, mas tem uma preocupação maior também para o nosso assunto do infarto?
0: Sim. Tem que ver, às vezes tem que otimizar a medicação, como é que tá a questão de hábitos da dona Angelita. Então, ver se tá fazendo, às vezes, uma atividade física, uma caminhada, hábito alimentar. A gente, querendo ou não, acaba comendo mais industrializado hoje em dia, porque é o mais prático, tá todo mundo com uma vida corrida, né? Então, a gente acaba comendo mais industrializado. Então, ter uma dieta mais regradinha. Verificou que está tomando essas 3 medicações, conversa com o médico, olha, eu tô sentindo que ainda não tá legal, a gente pode fazer o quê para melhorar? Então, sempre é o paciente que vai acabar levando para o médico, para o enfermeiro da unidade, que o enfermeiro da unidade também é uma peça fundamental. Então, é sempre o elo com a equipe.
1: Rodrigo, pergunta para mim, aqui é o seu Isaltino Brandino falando com a gente, é, tomar AS infantil previne o infarto?
0: Só com recomendação médica. A nossa geração, eu digo a nossa geração porque a gente tinha esse hábito, né? Quando era criança, por bala, uhum, e não pode. Então, é, com recomendação médica, sim. A gente tem que pensar sempre que o remédio, ele é um fármaco. Então, é, ele foi criado para um tipo específico de patologia, de doença. Ele foi criado para evitar algo ou para tratar algo. Então, a gente não pode tomar indiscriminadamente. Então, se o médico prescreveu, ó, o senhor com AS vai melhorar, ok. Por conta própria, não.
1: Tem que ter esse cuidado aí, né? Rodrigo, eu tenho a pressão alta, tomo remédio, mas quando eu fico muito nervosa, a minha pressão volta a ficar alta. O sistema nervoso, ele influencia muita coisa pra gente também, né?
0: Muito, muito, muito. É, o sistema nervoso, ele boicota a gente. Então, é, acontece às vezes, o paciente diz assim, ah, mas a minha pressão subiu agora porque eu tive um desentendimento, ou porque eu tô nervosa com alguma coisa. Então, também, a gente não fala, mas é algo que a gente precisa falar mais também, da saúde emocional do paciente. Então, a gente tem que procurar grupos de saúde emocional, a gente tem que começar a desacelerar. Isso é muito vinculado à tecnologia de hoje também.
1: Sim, tu tá toda hora...
0: A gente tá toda hora ligado.
1: Não desliga, não nunca, né?
0: É. Exatamente.
1: E engraçado que, assim, tem dias que você pega o celular, não tem uma mensagem que não chega ali no WhatsApp, você já fica, puxa, aconteceu alguma coisa.
0: Ah,
1: né?
0: Exatamente.
1: Esqueceram de mim, né? Quando deveria ser o contrário. Que bom que aqui tá livre, né?
0: Tá,
1: vou poder
0: tranquilo,
1: relaxar, descansar. Está muito hoje vinculado a essa tecnologia.
0: E já cria uma tensão, né? Se você pega o celular e não tem nada, você já fica tenso, liga, desliga o telefone para saber se tá tudo certo. A gente não tá adaptado a desacelerar. E a gente precisa. Então tem que ter um tempo assim para a saúde emocional mesmo. A gente precisa ter aquele tempo assim, ó, não, agora eu vou desligar. Vou deixar o meu corpo se restabelecer e depois amanhã eu volto ao trabalho e assim segue.
1: Maravilha. Para fechar aqui a conversa, 9h47, já como passa rápido essa hora. Jéssica, você está assumindo então desde julho o SAMU como coordenadora aqui no município. Qual que é a principal meta sua à frente do SAMU, as principais mudanças, o que que você chega para implementar e melhorar no SAMU?
0: Eu costumo dizer que é exatamente o que eu disse para a minha equipe, né? Que a minha ideia é agregar. Então, eu sou apaixonada por saúde, eu sempre quis ser enfermeira e a enfermagem é a arte de cuidar, né? Então, a minha ideia é que a gente realmente consiga melhorar os fluxos, que a gente consiga trazer mais saúde para a população, que a gente consiga realmente melhorar a qualidade de vida da população. Apesar de a gente ser um serviço de urgência e emergência, nós, enquanto SAMU, trabalhamos com capacitações também, né? Então, a gente capacita a Lei Lucas, as equipes vão em loco fazer essas capacitações, então a gente não é só da urgência e emergência. Então, a gente trabalha com prevenção e educação em saúde também.
1: Que é muito importante levar isso para a escola, né?
0: Isso. Então, a minha ideia é essa, que a gente consiga fazer uma saúde de qualidade, que a gente consiga melhorar os hábitos da população, e é isso.
1: Tá certo, mais algum assunto que eu acabei não te perguntando, Jéssica, que você acha que é importante a gente falar aqui pro ouvinte?
0: Prevenção, gente, que a gente falou bastante, mas a base é isso, para todas as patologias. Falamos de infarto hoje, mas todas as doenças, elas, a gente consegue prevenir e a gente tem um sistema bom para isso, então dá pra gente começar a prevenir.
1: Tá certo, Jéssica, muito obrigado. Aqui a porta da clube sempre aberta para as informações como essa, né? Sempre fica à vontade aí para participar com a gente. E sucesso aí na caminhada agora coordenando o SAMU aqui do município. Muito obrigado.
0: Muito obrigada.
1: Leonardo Machado, 9h49, 9h50, virando o relógio agora em 2 segundos, né? 9h50. Nosso bate-papo foi sobre esse aumento, 24% nos casos de infarto no inverno. E aí, meu amigo, minha amiga, a prevenção é o melhor remédio, né? Faz uma atividade, vai no seu médico de maneira regular, muda a alimentação, né? Faz uma alimentação mais, com uma dieta mais balanceada, mais legume, mais salada, né? Deixa bem, bem colorido o seu prato, toma mais água e não se estressa tanto, tá bom? Tenta levar a vida no ritmo um pouco mais calmo, porque como a gente falou aqui, esse é um aumento de 24% nos casos. Mas dentro de todo esse número, tem aquelas pessoas que acabam não tendo a oportunidade de ficar viva para contar como se salvou, né? Então tem que ter muito esse cuidado, porque vida é só uma e quando você percebe, já foi, tá certo? Vamos manter essa atenção, 9h50, uma rápida parada, eu volto na sequência.
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1: Olha, meu amigo, minha amiga, nosso bate-papo hoje falou do coração. E a nossa mensagem vai justamente falar do cuidado do seu coração. Mas não apenas do coração que bate dentro do peito, mas também daquele lugar onde você guarda sentimentos, sonhos e lembranças. Quer uma dica legal? Cultive coisas boas. Cultive a fé. Cultive a gratidão. Cultive o perdão, a esperança. Pessoas que fazem isso acabam trazendo algo muito melhor na sua caminhada. Assim como o corpo precisa de cuidado, a alma também precisa ser alimentada com aquilo que traz vida. E Jesus nos ensina a guardar o coração e a confiar nele. Porque aquilo que cultivamos dentro de nós acaba refletindo na maneira como vivemos. Hoje, escolha alimentar a sua vida com coisas boas. Afaste o que rouba a sua paz e deixe Deus cuidar do que você não consegue resolver sozinho. Um coração cuidado por Deus encontra forças até nos dias mais difíceis. 9:57, 9:57, só tô atualizando aqui algumas informações que a gente acabou recebendo aqui na programação. A gente tinha aqui, por exemplo, a questão da Azul Conecta, né? Que os técnicos estariam presentes aqui no município de Lages, em Correia Pinto, no dia de hoje, mas foi cancelado, né? A gente tem aqui informação que foi cancelada a vinda devido à questão do tempo, né? De acordo com o pessoal, pela questão climática aí, eles acabaram cancelando. Então, a gente só tá trazendo aqui esse reforço aqui na informação, que foi cancelado. E tem também uma informação aqui que eu recebo das salas de vacina, que vão ter atendimento suspenso na tarde de hoje. Então, só esse alerta aqui, a prefeitura, por meio da Secretaria da Saúde, está informando que as salas de vacina estarão fechadas na tarde de hoje, porque nesse dia vai acontecer, na tarde de hoje, uma reunião com os profissionais vacinadores. O objetivo é alinhar a estratégia de organização e atendimento para o dia D da campanha nacional de multivacinação, que acontece dia 22, das 8 até as 5 da tarde. Então, hoje à tarde, as salas de vacina vão ter o atendimento suspenso. 9:58. Deixa eu deixar um abraço aqui para fechar o programa para dona Ivonete e pro seu João Madruga. Ouvem a gente, Adelar, todos os dias lá em Correia Pinto. Acordam? Já ligam o radinho, né? Obrigado aí ao seu João Madruga, dona Ivonete. Estão sempre com a gente na programação, deixando um abraço bem carinhoso aí para esses nossos ouvintes queridos que chegam aqui, assim como o seu João e a dona Ivonete, tantos outros, né? Que todos os dias fazem da clube o seu companheiro, com informação, com a música e com aquele cuidado que a gente tem de compartilhar coisas para você, boas, de qualidade e com seriedade. 9:58, podemos fechar, Adelar Machado? Vamos passando a régua aqui no Clube Cidade de hoje, agradecendo o carinho da sua audiência, muito obrigado pela companhia, obrigado Adelar Machado pelo comando mais técnico do Rádio de Santa Catarina. Eu volto amanhã na primeira edição do Jornal da Clube, a gente emenda e vai já tocando o barco aqui no Cidade. Vem chegando agora Hora da Notícia, na sequência Dilson Oliveira comanda o Clube Comunidade. E para você, meu amigo, minha amiga, muito obrigado pela companhia. Um grande abraço, ótimo dia. Beijo carinhoso no coração e até amanhã.
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10: Olá, bom dia. As eleições deste ano terão o maior número de candidaturas indígenas já registrados no Brasil. Segundo o levantamento da Articulação dos Povos Indígenas do Brasil, 191 candidatos declararam ao TSE pertencer a povos originários. O número representa menos de 1% das mais de 20 mil candidaturas registradas até a segunda-feira, mas supera os 186 candidatos indígenas de 2022. São 99 candidatos a deputado estadual, 75 a deputado federal, além de concorrentes ao Senado, governos estaduais e outros cargos. As candidaturas estão espalhadas por 26 dos 27 estados brasileiros e representam 64 diferentes etnias. Uma intervenção da Prefeitura de Lages busca aumentar a segurança dos pedestres no cruzamento das avenidas Presidente Vargas e Belisário Ramos. A Secretaria de Obras retirou um trecho do canteiro central que ficava sobre a faixa de pedestres. Com a mudança, foi criado um espaço adequado para que as pessoas possam aguardar entre os sentidos da avenida durante a travessia, principalmente nos horários de maior movimento. De acordo com o município, a medida reduz a exposição dos pedestres ao fluxo de veículos e melhora as condições de segurança e mobilidade em um dos pontos de grande circulação aqui em Lages. Onde há, a Clube está. Para a Hora da Notícia, falou Rodrigo Silvério.
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0: Muito bem, 10h03. Bom dia! Estamos começando o programa Clube Comunidade. 18 graus marcando a temperatura aqui no centro. 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
0: Até o meio-dia, sua participação nos telefones 3221-3102, 3221-3103. Os telefones já estão liberados. Hoje nós vamos receber aqui no estúdio a Eliane Albuquerque, secretária da Educação do município de São José do Cerrito. Município se destacou no IDEB, as notas dos alunos. Então, daqui a pouco, a secretária de Educação do município de São José do Cerrito vai participar aqui no Clube Comunidade.
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0: Hoje também nós temos o nosso quadro de empregos. Está desempregado? Precisa da nossa ajuda? Daqui a pouco nós vamos liberar o telefone aí para você participar. 10h05.
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0: Vamos com a participação do repórter Amarildo Volpato, acontecendo no Centro Serra, o encontro dos agricultores. Amarildo Volpato, bom dia.
3: Olá, amigos da Clube, retornando com informações e o encontro de apicultores acontecendo no Centro Serra. E Capão Alto está muito evoluído com relação à organização, né? Onde todos se cotizaram, os apicultores, e tem a Apromel. Eu estou aqui com o presidente da associação, né, que é o Armênio Fritz, falando para a gente todo esse momento da organização, a importância do cooperativismo, e Capão Alto mostra isso e saiu à frente, né, Armênio? Seja bem-vindo à Rádio Clube.
4: Bom dia a todos os ouvintes da Rádio Clube. Satisfação estar participando do 8º encontro aí da apicultura aqui em Lages. E a Promel, hoje nós temos em torno de 16 sócios já com selo Arte. E
3: foi a primeira associação a receber em Capão Alto o selo Arte, né?
4: É, foi a primeira com selo Arte, associação, e hoje nós temos mais de 12 selo Arte já. E nós temos a associação, ela é diferenciada assim, ó. Todos os apicultores lá têm o seu próprio rótulo. Cada um faz, né, rótulo da associação. Cada apicultor tem o seu próprio rótulo. Que isso é muito importante.
3: E qual é a importância do selo Arte? De que forma os apicultores conquistaram esse título? Porque aí dá uma visibilidade maior de comercialização também, né?
4: É isso, o selo Arte assim, ó, é um defeito artesanal, o meu teatro artesanal, as caixas, tudo feito artesanal, e o selo Arte ele nos dá, a gente pode vender no Brasil todo, né? A gente tem o SIM, para ter o selo Arte tem que ter o SIM primeiro. E depois do SIM a gente consegue o selo Arte através da SIDASC, que dá o selo Arte da SIDASC, e a gente consegue comercializar o mel no Brasil todo.
3: Armênio, com relação à produção hoje, o que a gente pode dizer de Capão Alto, né? São todos esses produtores, quase 20 produtores, né? Que estão produzindo, vocês vendem para onde? Porque a gente sabe que o mel da serra é muito buscado pela Europa.
4: É, assim, ó, como nós. O pessoal da sócio, cada um vende o seu próprio mel individual. A associação não vende o mel. Não é uma cooperativa que vende o mel. É a associação, cada apicultor vende o seu mel em diversos lugares, né? Bota em mercados, em armazém, mas cada um vende o seu próprio mel. Cada um.
3: Você tem ideia mais ou menos de quanto a quantidade que é produzida, mais ou menos assim? Só para o nosso ouvinte ter uma noção?
4: Não, isso está em torno de. Olha, vou jogar em torno mais ou menos assim, por apicultor, em torno de uma tonelada e meia, 2 toneladas. Isso em média por apicultor. Lógico, tem menos, ou tiro mais, mas é essa média.
3: Em Capão Alto, a abelha sem ferrão está tendo uma boa aceitação, porque aqui na serra chegou um pouco mais tarde, né?
4: É, nós temos lá hoje, na verdade, nós temos dois apicultores lá que estão já começando a lidar com a abelha sem ferrão, tá? Eles estão gostando, está em alta, né? Começou agora, faz pouco tempo, né? Mas tão, tem dois apicultores que estão bem para frente já.
3: Marmelo, qual seria essa diferença da abelha que a gente conhece e essa abelha sem ferrão, né? Muda a qualidade do mel, muda a quantidade produzida. Como é que funciona?
4: Não, a quantidade produzida a diferença é grande. Porque a abelha sem ferrão, em uma colmeia, ela produz muito, é pouco, né? Tiado aos pouco. E onde a abelha com ferrão dá bem mais, né? E o gosto é, olha, o pessoal fala a abelha com ferrão fazer um mel mais doce, e da abelha sem ferrão já é um mel um pouquinho mais amargo, né? Mas é mesmo bom também, só mais amargo.
3: Ok, muito obrigado ao Armênio Fritz da Apromel, né? De Capão Alto, são 16 associados, e eu continuo circulando por aqui. Deixa eu ouvir o Aziz Abou Aten, ele da Epagre, organizando todo esse processo, né? Várias etapas da Semana da Agricultura Familiar, e hoje acontecendo dos apicultores, realmente mostrando o quanto eles estão organizados, né? Seja bem-vindo à Rádio Clube.
5: Muito obrigado, Otair, e a todos os ouvintes da Rádio Clube. Esse evento é para o povo lagiano, é para o povo serrano, para visitar. Hoje tem um encontro de regional de apicultura, tem um encontro de meliponicultores, abelha sem ferrão, e tem a primeira feira do mel, que vai se estender sexta e sábado com a feira de produtos, a segunda feira, né? De produtos artesanais e agroindústrias familiares catarinenses.
3: Tudo aqui no centro do Serra.
5: Tudo aqui no centro do Serra. Então hoje começa com a feira do mel e o povo lá já está convidado, porque a partir de amanhã, depois do seminário de alimentação escolar e a feira de produtos artesanais, vai ter atrações artísticas, vai ter praça de alimentação. Vem aqui com a família, vem aqui com os vizinhos, sábado o dia todo, vai ter a questão de alimentação, se puderem vir curtir o dia, né? Curtir o sábado e prestigiar esses agricultores, esses produtores artesanais com produtos diferenciados da Serra. Para nós não conhecer, mas valorizar, né? Essa é a proposta que nós temos aqui na quarta semana da agricultura familiar da Serra Catarinense.
3: Ok, muito obrigado ao Aziz Aboata, engenheiro agrônomo da Epagre, né? Na organização aí a respeito da quarta semana da agricultura familiar, que vai até o próximo sábado. Então, você ouviu bem o convite feito, a entrada é gratuita aqui no Centro Serra e você poderá então, né, escolher aí os produtos de toda a Serra que estarão sendo comercializados por aqui. Onde a Clube está? Amarildo Volpato.
0: Legal, Volpato, abraço. Agora 10 horas com mais 11 minutos. Mensagem do ouvinte é o Ronaldo Fagundes. Adilson, mora no bairro Tributo. E observo que o pessoal queima de tudo aqui, papel, papelão, plástico, madeira. Já foi pedido para não queimar. Ele pergunta onde fazer a reclamação. Secretaria de Meio Ambiente. Secretaria de Meio Ambiente. Se quiser conversar com o pessoal para ver como funciona a regra. Quando se queima algo na casa da pessoa, acho que nem pode mais queimar. Acho que nem pode, né? Porque tem que dar o descarte. Se for plástico, por exemplo, tem o reciclável. Então é só ligar na Secretaria de Meio Ambiente que eles passam para você todas as regras sobre esse assunto. Outro ouvinte mandando mensagem: passei na Marechal Floriano, me deparei com tanto de lixo jogado na avenida Praça dos Bandeirantes, tanto copo descartável jogado por lá. Olha, se for de algum evento, tem a lei agora que tem que deixar limpo. Tem que deixar limpo a situação, Secretaria de Meio Ambiente. É responsável, inclusive, pela fiscalização. Se você fazer algum evento, e segundo informações aqui, estava cheio de copo descartável, provavelmente algum evento. Então, o dono do estabelecimento, segundo a nova lei da Câmara, levantada pelo vereador Pacheco, sargento Pacheco, tem que deixar o ambiente limpo. A área das proximidades, à frente do estabelecimento. Se você fazer um evento, você é responsável, e ficou bem claro que, segundo o Pacheco, se você tem uma casa de baile, o lixo ao redor, se deixarem, o dono do estabelecimento tem que deixar em dia, caso contrário, poderá ser multado. sua comunicação pode abrir muitas portas. 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Tem mais uma participação, Adelar, antes do intervalo. Alô, bom dia.
6: Bom dia.
0: Oi, quem?
6: É o Valdivino.
0: Valdivino, qual o seu bairro?
6: Aqui no bairro Ferrovia.
0: O que que eu posso te ajudar no Ferrovia, amigo?
6: Eu queria que você é uma pessoa bem distinta nessas coisas, né? E tá com o povo aí de lá ajudando. É, aqui é a rua Major Bibiano Rodrigo de Lima. Eu já estive falando com o engenheiro ficou de aqui, até hoje não apareceu. Tem um valo, mais ou menos 800 metros de valo aberto. É fundo, daí a água no Artura saiu na estrada, que já tá um buracão, sai por cima do bueiro. E ele não vem arrumar, tampar aquela água ali desse valo, uns 800 metros de valo. Esse água suja.
0: Esse valo é na rua?
6: A saúde do povo aqui. Eles abrem, começa o serviço, não termina.
0: Esse valo é na rua?
6: Na boca de lobo da frente do ponto de ônibus, da Castelo Branco. Na ferrovia, já a água tirou a boca de lobo, derrubou tudo. Eles não vêm arrumar.
0: Ô meu amigo, esse valo é na rua?
6: Hã?
0: É na rua o valo?
6: É, na rua, a parte das casas, a direita que lá é nos trilhos do trem.
0: Mas é, essa rua...
6: tá cheio de água podre.
0: Essa rua não estavam asfaltando?
6: Hã?
0: É, essa rua não está sendo asfaltada?
6: Ela vai ser, mas... Eles não saem do lugar, começaram a dar um buracão lá na perto da máquina, lá que abriram. E não faz um ano que eles começaram isso aqui e não saem do lugar.
0: Rua Major Bibiano, no Ferrovia.
6: Ali na praça da Ferrovia, que é a Praça Bonita, eles trouxeram o asfalto até ali, o recapamento. Daí aquela rua que entra no meio serra, naquela firma da Japasa. Tá aqueles montes de terra ali, num tiro, tá a boca de lobo tudo aberta. As horas, quase um ano que começaram. Eu fui em 4 secretarias da habitação, daí achei o engenheiro que era responsável da estrutura, aquele que manda no outro, o outro que devia que ser do batalhão, que devia mandar, é o outro que não sabe nada, que manda no que sabe, aí fica esperando um por outro.
0: Vamos passar pro Volpato fazer uma matéria para nós, viu, Volpato? Rua Major Bibiano, aí no Ferrovia, sobre esse enorme buraco, segundo o morador, e depois ouvir a Secretaria de Obras do município. Segundo ele, é serviço pela metade. Vamos aguardar e fazer uma matéria para a gente saber mais detalhes. 10:17, nós vamos fazer um espaço comercial.
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0: 10:20, 10:20, estamos recebendo aqui no estúdio a secretária de Educação do município de São José do Cerrito, Eliane Albuquerque. Vamos falar aí sobre o IDEB, o município foi destaque, é isso, secretária? Bom dia, bem-vinda com a gente.
1: Bom dia, um bom dia bem especial aos cerritenses que nos ouvem agora na rádio, na Clube de Lages, né? É uma honra estarmos aqui, trazer essas informações que para nós nos deixa muito contente, satisfeito, felizes com o resultado do nosso IDEB. E levar toda essa escuta para nossa comunidade escolar através da Rádio Clube.
0: Que bom, secretário, que o município se destacou no IDEB. O IDEB, para quem não acompanha, é uma avaliação do município como está na educação.
1: Isso, é uma escala, a larga escala, é uma prova nacional, através da avaliação SAEB, que toda escola de 2 em 2 anos faz. Faz no 5º ano, 9º ano e no ensino médio. Mas na rede municipal nós só atendemos até o 5º ano, desde a educação infantil, da creche até o 5º ano. E pelo número de alunos, a única escola que fez a avaliação no município foi a escola Sebastião da Silva Ortiz. Então a gente teve esse destaque bem positivo na avaliação SAEB, que vai para os índices do IDEB, que é o Índice de Desenvolvimento da Educação Básica, a nível nacional.
0: Ô, secretária, é sempre comparado com o ano anterior?
1: Isso, não, é de 2 em 2 anos.
0: 2 em 2 anos.
1: Isso. Nós tínhamos a última avaliação em 2023 e agora em 2025. Então, esse ano já estamos nos preparando para fazer a avaliação em 2027.
0: Qual foi a avaliação? Qual foi a nota média?
1: A nossa média ficou 7,3.
0: 7,3. É uma média boa.
1: Uma média boa, né? Está acima do nível nacional. Ela foi a melhor da região serrana.
0: Quanto que é a média a nível nacional?
1: A média hoje nacional, ela está abaixo de 7.
0: Abaixo de 7.
1: Abaixo de 7.
0: E o Cerrito conquistou acima de 7.
1: Acima de 7.
0: A educação do município.
1: Educação do município, o que vai ajudar aí ao desenvolvimento da educação na serra, né? A gente é conhecedora da nossa dificuldade na questão do ensino, que Santa Catarina tem uma média razoável boa e a serra sempre acaba puxando esses índices. E hoje nós temos aí um trabalho bem efetivo. Ano passado a gente teve um movimento com todos os prefeitos, até a prefeita de Lages, a Carmen, nos convidou para fazer o movimento da aceleração pelo IDEB, e os municípios assinaram termos de compromisso para que a gente se empenhasse, fizesse o nosso trabalho, e a gente conseguiu. Tanto é que todos os municípios elevaram os índices, né? Então foi um movimento bacana que vale a pena reforçar, e esse ano nós já temos data para esse novo momento.
0: Mas da região, o Cerrito foi a nota maior?
1: Foi a nota maior.
0: Olha aí, de parabéns então, os alunos, professores, enfim, a prefeitura, a comunidade, porque tem que ter, secretária, o apoio dos pais também.
1: Com certeza, sim. Eu acredito que é um trabalho coletivo, é um trabalho em rede. Primeiro, a gestão tem que apoiar, tem que acreditar. A gestão tem que entender a importância desses índices para o orçamento do município. E nós temos a prefeita Tainara, que é apoiadora da educação, defensora, que nos dá total autonomia para trabalhar conforme o nosso planejamento e as nossas necessidades. E aí vem toda a parte técnica. Começa com a parte da gestão. Mas quem faz a aprendizagem, que é responsável por esses índices e que a gente valoriza muito, é o professor. É o professor que está na sala de aula. E aí vem todo esse esforço. O esforço de família e escola. E o nosso movimento foi muito bacana em nível de município. Nós movimentamos, nós fizemos a nossa tarefa de casa. Nós movimentamos escola, família, as crianças, falando sobre avaliação. Os professores trabalhando o que precisava nos componentes curriculares, porque a disciplina de português e matemática, que é as disciplinas que são avaliadas.
0: São avaliadas?
1: Isso. E os professores trabalhando os componentes, entendendo o que era necessário que as crianças alcançassem o conhecimento para realizar a prova. E aí foi feito todo um trabalho com as famílias, fazendo um movimento de vídeo, falando para os pais da importância das crianças não faltarem na escola, a permanência, o dia da prova, porque uma das questões é a presença da criança no dia da avaliação, o que conta. Então nós tivemos 100% das nossas crianças, um movimento de valorização desse ato. Então toda a escola estava enganjada, preparada para esse dia, para que a gente tivesse um bom resultado. Então nós tivemos o apoio das famílias, tivemos o compromisso e dedicação dos nossos professores, porque a Escola Sebastião é uma escola que tem professores efetivos, que há muitos anos trabalham na escola, que conhece a comunidade escolar, sabe a dificuldade de cada criança e o que precisaria trabalhar para a recomposição das aprendizagens. Então foi dedicado às crianças que estavam com menor rendimento para que eles alcançassem, né, um índice bom. E a gente conseguiu, sabendo que tem muito que ser feito, que é um passo importante, mas não podemos estacionar. Agora vem uma outra demanda do compromisso de manter esses índices, e nós já estamos trabalhando esse ano com nossos alunos do quarto ano, que serão os alunos avaliados no próximo ano. Então não dá para esperar para o último momento, então é um trabalho contínuo.
0: Tem que preparar ao longo dos 2 anos.
1: Não só dos 2 anos. É um processo contínuo, porque a aprendizagem ela se inicia lá na primeira infância. Então todos os professores, a rede precisa estar engajada e entender esse processo. Que chega um momento que a criança que tem um bom desenvolvimento lá na primeira infância, na educação infantil, é uma criança que já chega na frente e que vai ter menos dificuldade de aprendizagem. Não pode se levar a cada ano com as limitações, eles têm que estar avançando. E lá no quinto ano, então vem essa avaliação. Sabemos que muito se fala em críticas sobre a avaliação, porque ela é a larga escala, mas é o que nós referencia em termos de diagnóstico. Então é ela que a gente respeita e se prepara para ter esses resultados.
0: Secretária, quantos alunos tem na rede municipal?
1: Hoje nós atendemos 710 crianças, desde creche até o quinto ano.
0: Vem apoio financeiro do governo federal para manter?
1: Vem, nós temos aí o apoio do governo com o Fundeb, né, que é responsável esse recurso pelo pagamento dos profissionais da educação, tem salário e educação, que é governo federal.
0: Secretária, e esse acompanhamento dos alunos com as famílias também, participação do pai, do envolvido todo, né, os professores, esse trabalho vai continuar?
1: Com certeza, não se faz uma escola sem o apoio da família. Eu diria que é uma mão dupla, né? Hoje está muito desafiador o trabalho na escola, muitas vezes por ausência das famílias, mas nós somos assim ainda agraciados que nós temos esse apoio muito forte da família na escola. Basta a gente fazer um movimento, um evento na escola, que a gente percebe a presença das famílias, o apoio e o reconhecimento da família. Sabemos que tem os desafios, não é 100% favorável. Tem o desafio do dia a dia. Hoje nós temos preocupações por no futuro não termos professores, porque está muito desafiador o trabalho em sala de aula com as crianças, mas não podemos desistir, que precisamos acreditar na educação e trazer a família próxima, fazer esse processo juntos, escola e família.
0: A Angelita mandou uma mensagem para nós: São José do Cerrito está de parabéns, muito bom o trabalho da secretária da educação e também dos professores, são ótimos. Elogio aí para a educação do município, secretária.
1: Isso nos alegra, porque quando eu assumi a gestão, a convite da prefeita Tavi Ciego, que eu sou professora do estado, eu sou funcionária do estado. É um desafio tu ir à frente da dimensão que é uma educação da rede municipal. E aceitei o desafio, mas é um trabalho incansável, é um trabalho dia a dia, e você não faz esse trabalho sozinho, você precisa do apoio. O apoio das famílias, o apoio da tua equipe técnica, o apoio financeiro, o próprio apoio da gestão para poder executar. Porque você precisa ter os professores motivados e não é fácil. É como eu disse, o estar no chão da escola, fazendo o ensino.

0: Então, se ele é iniciante é um valor, se ele já está mais no final de carreira é outro, se ele trabalha 20 horas ou 40 horas, então isso oscila. Mas eu te garanto que é um dos melhores salários aí da região para os professores, porque nós pagamos o piso. Eles ficaram 4 anos, porque já é histórico o município pagar, eles ficaram 4 anos sem o pagamento do piso, que era um pedido muito forte para a administração, e a gente está conseguindo. E eu digo que é desafiador, porque hoje nós investimos 100% do Fundeb em folha de pagamento e ainda temos que complementar com os recursos próprios. Não é fácil manter.
1: Não é fácil. Os municípios da região às vezes têm dificuldade na questão do transporte, né? Porque o pessoal mora no interior. Como é que tem sido esse trabalho de vocês no Cerrito?
0: Olha, o Cerrito é bem desafiador. Como é conhecido por vocês, a extensão territorial do nosso município é muito grande. Nós percorremos aí mais de 2.000 quilômetros dia de transporte escolar. Nós temos aí aproximadamente 60 linhas de transporte escolar por dia.
1: 60 linhas?
0: 60 linhas. Mais de 30 linhas, 35, 37 linhas são terceirizadas e o restante são linhas próprias. Nós transportamos mais de 1.500 crianças por dia entre estado e município. E a dimensão é muito grande. E com a quantidade de chuva, a dificuldade das estradas, não é fácil. Mas eu te garanto que este ano nós não perdemos nenhum dia letivo por conta das estradas, por falta de atendimento. A gente conseguiu manter, então, um esforço muito grande da Secretaria de Obras, que são parceiros e reconhece que aonde nós temos as linhas de transporte precisa ser cuidada pela responsabilidade da criança estar na escola, que é o primeiro passo para a qualidade, a criança estar na escola. E nós precisamos garantir isso. Então, é bem desafiador. O nosso segundo orçamento maior, tirando a folha de pagamento, é o pagamento, os gastos com o transporte escolar.
1: Secretária, então, o transporte dos alunos do estado também é feito pelo município?
0: Sim, 100% do município.
1: Vem convênio também?
0: Vem convênio do governo de estado. E esse ano nós tivemos aí uma reformulação das tabelas que o estado oportunizou e recuperamos recursos que não tínhamos, então melhorou bastante os convênios com o governo do estado. Hoje ele está dando um respiro, porque até ano passado nós estávamos investindo muito dinheiro dos recursos próprios por conta da ausência desses recursos. Mas foi visto, né, justamente com a coordenadoria regional e a gente adaptou e hoje nós estamos aí satisfeitos com os convênios que têm nos ajudado a cobrir essa demanda.
1: Sim, então nas notas, na avaliação, a média do Cerrito foi quanto mesmo?
0: 7,3.
1: E a média nacional é menos que 7?
0: Menos que 7.
1: É isso aqui, Celeste? 6,3, 6,7?
0: É.
1: 6,7 é Santa Catarina. E o Cerrito, então, mais que 7.
0: Mais que 7.
1: 1% a mais da nacional. Ponto positivo, então, gente, na educação do município de São José do Cerrito. Agora é só continuar, né, secretária?
0: Como eu já falei, vem um desafio em manter, né? E eu sou professora, eu atuo desde 99 e acredito na educação, então é o trabalho contínuo e com todas as partes juntas, tu não faz sozinho.
1: Secretário, o que mudou aí na era da tecnologia, o que mudou na sala de aula?
0: Muita coisa. Mudou muita coisa. As nossas crianças são diferentes. As nossas crianças chegam na escola diferente. O uso excessivo das telas, as nossas crianças estão aceleradas, elas estão ansiosas. Isso observando o lado negativo de tudo isso. Mas daí tu visualiza um lado positivo do uso controlado e fazendo esse uso na sala de aula é uma ferramenta importantíssima.
1: Importantíssima.
0: Porque você não pode desmerecer as vantagens das tecnologias. Porque hoje você tem que estar preparado para tudo, tudo você precisa, né? Ter conhecimento. Mas quando isso é feito com planejamento, tanto é que nós temos aí a BNCC da computação, que é justamente para entender as atividades que são realizadas com as crianças orientadas e com cuidado, muito bem orientadas. Quando isso é feito nesta forma, a tecnologia vem só a somar o nosso desenvolvimento como um todo. Agora, quando as crianças, o que nos preocupa

0: é o uso excessivo desordenado, aí vem uma grande preocupação, que as crianças não têm mais estímulo na sala de aula, chegam com sono, não vê mais atrativo na escola, não se prende. E por quê? Porque as telas aceleram todo esse processo e as crianças hoje estão aceleradas.
1: Secretária, mas hoje, por exemplo, para fazer uma pesquisa sobre determinado assunto está bem mais fácil.
0: Nossa, hoje tu tem o conhecimento na palma,
1: que era,
0: né?
1: Antes, né? Dificuldade.
0: Sim.
1: Que era
0: antes, quando vamos lembrar de nós, quando nós estávamos lá nas séries iniciais, né? Quando que nós tínhamos acesso ao conhecimento? Quando se tinha o livro nas escolas, né? Porque nas pequenas escolas os acervos era pouquíssimo, a não ser o livro didático. Então, o conhecimento, quem detinha o conhecimento? O professor. Hoje, o professor, ele se torna um mediador, principalmente nas séries finais e médio, falando mais nessas áreas. Porque o aluno, ele tem o conhecimento no celular. Tudo que o professor fala não é novidade, ele pesquisa, joga a palavra ali, ele te dá um texto sobre. Então ele tem o conhecimento. Agora, como ele vai utilizar, a forma de orientar, aí que faz toda a diferença do professor mediando esse conhecimento, a favor dele ou contra ele, porque é de que maneira que ele está usando esse conhecimento.
1: Tem aluno ainda fora da escola, secretária?
0: Não. Hoje no nosso município nós temos assim uma busca ativa. A gente garantir que não tem alunos fora da escola é perigoso, porque pode acontecer, mas no momento que você tem um conhecimento, principalmente as crianças de educação infantil de 4 e 5 anos, que muitas vezes os pais nunca fizeram a primeira matrícula, eles chegam mais tarde na escola. Então, quando é sabido pela secretaria, imediatamente a gente comunica o conselho tutelar vai e faz a visita na casa, até mesmo a nossa equipe técnica, que nós contamos com uma assistente social e psicóloga na rede municipal, também faz essa visita e trazem para a escola o mais rápido possível. Agora, que não exista nenhum, a gente, é difícil garantir,
1: difícil, né?
0: Mas sabido por nós, não temos.
1: Certo. Secretária, mais alguma colocação aí sobre esse destaque da educação do município de São José do Cerrito?
0: Olha, o que eu quero enaltecer realmente, até para que todos os nossos professores, não só de São José do Cerrito, que nos ouvem, e as famílias que têm as crianças, né, estudante nas redes, é valorizar o trabalho do professor. Porque está desafiador, nós temos bons professores, nós temos professores comprometidos, dedicados, aqueles que sofrem quando o ensino não está atingindo da maneira que eles querem, eles se preocupam com as crianças que não estão aprendendo. É enaltecer esse trabalho, que ele tem que ser reconhecido, ele precisa ser entendido pelas famílias, que muitas vezes criticam a escola, criticam o trabalho do professor, sem nunca ter colocado, às vezes, o pé na sala de aula para conversar com o professor. Então, que as famílias acolham nossos professores, respeite esse trabalho, porque está desafiador.
1: Certo, secretária. Grande abraço, muito obrigado pela sua participação.
0: Eu é que agradeço a oportunidade, quero deixar um abraço bem carinhoso para a nossa equipe da Secretaria Municipal de Educação, para a equipe da Escola Sebastião da Silva Ortiz, que sem eles nós não teríamos alcançado esse índice. Foi um trabalho por muitas mãos, um trabalho de compromisso e dedicação. Então fica aqui o meu respeito para essa equipe, pelos professores que antecederam, né, essas crianças trabalhando, porque é um processo contínuo, não é só fruto do trabalho do quinto ano, mas os que antecederam antes também, fica o nosso reconhecimento e o nosso carinho pela nossa profissão de ser professor.
1: Muito bem, conversamos com a secretária de Educação do município de São José do Cerrito, Eliane Albuquerque. 10:40. Obrigado, secretária.
0: Obrigada.
1: Vamos fazer um intervalo, Adelar? Fazemos um intervalo, mas antes nós temos a previsão do tempo.
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3: Bom dia. Uma frente fria avança sobre a região sul do Brasil, promovendo um dia com muita nebulosidade. Tem previsão de chuva, não dá para descartar a formação de alguns temporais. Essa frente fria, ela vai perdendo força gradativamente à medida que ela chega na região serrana. Portanto, agora de manhã é um pouco mais aproveitável, alguma pancada aqui ou ali. E durante a tarde, turno da noite, passa a frente trazendo chuva, alguns temporais isolados e queda na temperatura. Amanhã tem chance de chuva fraca, garoa entre a madrugada e manhã e vai melhorando gradativamente a partir da tarde e turno da noite, com a entrada do vento do quadrante sudoeste a sul. Esse vento é um vento que sinaliza que o ar frio ele está chegando. Hoje as rajadas de vento elas podem atingir valores próximos ou acima dos seus 50, 70 km por hora na entrada dessa frente fria. E amanhã é um dia mais ventoso, é um dia assim que tende a ter a entrada e a queda da temperatura. A entrada dessa massa de ar frio e seco proporciona um fim de semana com tempo bom, tempo firme. O sol acaba predominando ao longo do sábado e do domingo. E tem previsão de geada. Essa geada, ela é mais restrita, principalmente para as áreas do topo da Serra Catarinense, onde as temperaturas mínimas, elas devem chegar próximas ou ficar abaixo de zero grau. Chama atenção principalmente ali pro domingo em direção à segunda-feira, onde as temperaturas elas devem negativar, entre menos 2, menos 4 graus. E nas outras áreas, nas áreas de Lages, por exemplo, a temperatura ela vai ficar próxima aí de 0 a 4 graus. Peter Scheuer, meteorologista, com a previsão do tempo.
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1: Muito bem, 10 horas 43 minutos. 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
1: 10:47.
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0: Muito bem, 10 horas 47 minutos. Eu recebo mensagem que agora da rua Major Bibiano do Ferrovia. Ouvinte manda para nós e manda inclusive um vídeo. E segundo esse ouvinte, está em obras. Por isso, o buraco enorme lá que o ouvinte se referiu, reclamando, mas está em obras. Deve ser para tubulação. E ele manda o vídeo de uma máquina abrindo esse buraco enorme, mas deve ser para colocar a tubulação na Major Bibiano, lá no bairro Ferrovia. 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Vamos liberar o telefone aí, Adelar. Vamos lá. 3221-3102, 3221-3103. Daqui a pouco a Shaina marcou a matéria para nós aí sobre vacinação. Você que precisa atualizar a carteira de vacinação em Lages. Daqui a pouco essa informação com a Shaina Marcon. Sua comunicação pode abrir muitas portas. 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Temos uma ligação? Vamos lá. Alô, bom dia.
1: Bom dia.
0: Oi, quem está falando?
1: É Dirlene.
0: De qual bairro?
1: Eu moro aqui na Várzea, mas a minha mãe mora na Ferrovia. Nessa rua Major Bibiano, sabe? Porque essa rua ali no início, aí tem aquele valo ali, esgoto, tudo, que não vai lá, passa lá naquele valo, deixa aquele buraco lá do lado da rua, e até hoje não foi arrumada a tubulação. Não é de agora, faz ano.
0: Pois é, mas agora a rua está em obras, não tá?
1: Mas ali perto da casa da minha mãe não tem nada de obras. Só foi passada a máquina lá e quando chove fica aquele barral ali e daí quando o tempo tá bom é poeira, que não dá pra ficar com a
0: mas casa. Mas é na Major Bibiano?
1: Na Major Bibiano, bem no início ali, perto do parquinho ali da estação ferroviária.
0: Vamos pedir pro Volpato fazer uma matéria, mas pelo que eu sei, essa rua... Eu acho que essa parte aí também vai ser asfaltada.
1: Ai, tomara, né, que a gente tá esperando alguma coisa ali, que eles resolvam alguma coisa ali, porque já faz anos que tá aquela rua daquele jeito.
0: Vamos pedir pro Volpato fazer uma matéria, tá bom, amiga?
1: Muito obrigada.
0: Abraço aí, tudo de bom. Agora 10 horas com mais 51 minutos. Algumas questões, então, pessoal, falando sobre a rua Major Bibiano, no bairro Ferrovia. 10h51, nós vamos fazer mais um espaço comercial.
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0: Muito bem, 10 horas com mais 55 minutos. Adelara Machado, nós vamos agora ao nosso quadro de empregos.
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0: A transportadora Zapelini está com vaga aberta para motorista de truque e carreta. Os interessados devem comparecer à empresa de segunda a sexta-feira, das 8 às 12 horas e das 13 às 17h45. BR-116-246, na área industrial em Lages. Informações no telefone 3251-0399. Falar com Newton. Alô, bom dia.
11: Bom dia.
0: Oi, quem?
11: É Eliane.
0: Tudo bem, Eliane?
11: Tudo.
0: Fala de onde, minha amiga?
11: Do bairro Santa Catarina.
0: Trabalhado o que, Eliane?
11: Eu sou cuidadora e acompanhante de pessoa idosa.
0: Pessoa idosa. Qual o seu telefone de contato, o número?
11: É 989.
0: Ok.
11: 08. 4867.
0: Tá bom então, boa sorte aí.
11: Obrigada.
0: Tudo de bom, amiga. 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Supermercados Miatã está contratando açougueiro, loja da Duque de Caxias. Fala com o gerente, o Tiago. Então, você que trabalha de açougueiro, está desempregado, Supermercados Miatã tem vaga na Duque de Caxias. Falar com o gerente, o Tiago. 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Vaga para auxiliar de serviços gerais na pousada do Sesc Lages. É, vaga de auxiliar de serviços gerais na pousada do Sesc Lages. Vaga para nutricionista, também na pousada do Sesc. E vaga de atendente de turismo, também na pousada do Sesc. Os interessados: Avenida Dom Pedro II, do Sesc. Tá bom? Então, os interessados, só ir até o Sesc, na Avenida Dom Pedro II, em Lages, que tem todas as informações. Vaga para auxiliar de serviços gerais é na pousada do Sesc. Vaga para nutricionista e vaga para atendente de turismo. Bastante vagas hoje aí no mercado de trabalho. Tem as vagas no Banco do Emprego, Rua Manuel Thiago de Castro, no centro em Lages, uma esquina depois do Mapiotel, sentido a Praça Joca Neves. Pega seus documentos e vai até o Banco do Emprego. 11 horas em ponto, vamos fazer um espaço comercial.
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12: Olá, bom dia. Termina hoje o prazo para o eleitor solicitar o voto em trânsito nas eleições deste ano. O recurso é destinado a quem está viajando ou estará

0: viajando no primeiro turno, marcado para 4 de outubro, ou em eventual segundo turno no dia 25. O pedido pode ser feito pela internet para quem tem biometria cadastrada ou presencialmente em uma central de atendimento ao eleitor. O voto em trânsito é permitido em capitais e municípios com pelo menos 100 mil eleitores. Quem votar em outro estado poderá escolher apenas o candidato à presidência da República. A equipe da Associação Serrana de Natação de Lages conquistou 3 medalhas e novos índices para o Campeonato Brasileiro de Verão durante o Estadual Absoluto de Natação realizado em Florianópolis. Gabriel Oliveira Nerbas foi destaque, com ouro nos 100 metros costa, prata nos 200 metros costas e bronze nos 50 metros costas. A competição reuniu 270 atletas de 17 clubes catarinenses. Também teve destaque Mel Anne Lessa, que garantiu índices para o brasileiro nas provas de 200 metros borboleta, 100 metros livre e 400 metros medalha. 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Para a Hora da Notícia, falou Rodrigo Silvério.
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6: Onze horas com mais 6 minutos. 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Pergunta para nós aqui do ouvinte, Adilson, me tire uma dúvida. Pessoa pode colocar as bandeiras de propaganda dos políticos nas esquinas? Daquela forma pequena, pode. Tem a regra. Mas acho eu que os candidatos não vão fazer algo que não esteja dentro da lei, até porque são multados, né? Então, o tipo de propaganda que eles estão fazendo, acho eu que eles se informam até com os partidos, com os advogados, para ver se fazem tudo dentro da lei, mas cabe nós fazer uma matéria sobre isso, o que pode, o que não pode, até para orientar aí a nossa comunidade. Estamos observando aí nas esquinas, nas ruas de mais movimento, realmente uma bandeira, bandeira pequena dos políticos. Aquela bandeira é móvel, à noite tira, né, e durante o dia coloca, mas acho eu que é permitido, porque a lei eleitoral, se você fazer algo que não seja permitido, seja o candidato vai se incomodar. Então, por isso que eu acho que é difícil fazer em algo que não esteja na lei. Vamos agora falar sobre o Colégio Santa Rosa, completando 125 anos. Estamos recebendo aqui o diretor-geral do colégio, o senhor Alderi Oldra, e também a irmã Flávia Fonseca, vice-diretora. Estão com a gente aqui no estúdio. Diretor, o Alderi, bom dia, bem-vindo com a gente.
7: Bom dia, Dilson, bom dia ao Adelar, ao diretor Celeste, aos ouvintes da Rádio Clube. A gente sabe da grandiosidade, né, da audiência dessa emissora. Então, uma saudação muito especial aos que nos acompanham e dizer que o Santa Rosa, nos seus 125 anos, como sempre foi, continua de portas abertas para receber a todos de Lages da Serra Catarinense.
6: Legal. Irmã Flávia, bom dia, bem-vinda.
8: Bom dia a todos que nos escutam aqui nessa rádio. É uma alegria poder estar aqui com vocês e partilhar um pouquinho da nossa missão na educação.
6: Diretor, vamos falar um pouquinho. 125 anos, o colégio completando. É uma história.
7: É, uma história que traz, né, à nossa mente muitas e boas lembranças. São memórias que a gente resgata, porque em 1901, né, irmã Flávia, quando as irmãs vieram para Lages, trouxeram com ela um compromisso, né, uma responsabilidade, o carisma e a missão que é das irmãs, de poder atender as pessoas com o carinho, com o amor, com o cuidado, e que hoje se reflete no Santa Rosa após 125 anos. Então é uma história, uma caminhada que foi construída, que não foi fácil, de muita luta, de muito trabalho, com a participação da comunidade, sempre também apoiando essa instituição, e que hoje está aqui, né, na Serra Catarinense, em Lages, né, atendendo aí os nossos 1.350 estudantes, procurando oferecer a eles, né, desde os 4 meses até o terceirão, aquilo que a gente acredita que é importante na educação. E claro,
6: o
7: né?
6: O senhor está há quanto tempo como diretor-geral?
7: Eu estou, esse é o 7º ano.
6: É, então, né, realmente é uma história, né, irmã Flávia? 125 anos, muitos alunos passaram, são formados, né? É, quer dizer, contribuiu bastante com o estudo na nossa região.
8: Ontem, inclusive, Adilson, nós fizemos o nosso lançamento da campanha de matrículas e eu dizia exatamente algo semelhante. Imagina se nós fôssemos somar o tempo que cada pessoa passou no Colégio Santa Rosa, seja estudando, seja trabalhando, seja o tempo que as irmãs dedicaram. Quantos anos de investimento nessa instituição? Quantos anos trabalhando pela educação? E é uma alegria imensa ver que o colégio contribuiu e continua contribuindo na formação aqui da região de Lages, né? E outras cidades ao entorno. A gente passa em lugares, eu fui aluno do Santa Rosa, Gerações, 4 gerações nós temos de jovens, de mulheres, né? Que passaram pelo Colégio Santa Rosa. A bisavó, a avó, a mãe e agora a filha. Imagina! Isso é uma alegria para nós imensa, como irmã da Divina Providência, né, que hoje está aqui e que represento muitas irmãs que me antecederam e que eu tenho o prazer de dizer que trabalho maravilhoso desde as 3 primeiras. Imagina 10 dias vindo uma caravana de Florianópolis para uma região desconhecida, ao lombo das mulas, acampando cada dia no mato, na floresta, chegar aqui e começar uma missão que já perdura 125 anos.
6: Começando do zero.
8: Começando do zero. Claro, com o apoio da comunidade lagiana, que estava ansiosa para receber as irmãs, com o apoio dos freis franciscanos, que foram quem nos convidaram para vir a Lages, né, para a educação feminina, para o Hospital Nossa Senhora dos Prazeres, para a pastoral dentro da igreja. Então, é uma alegria imensa para nós irmãs saber que nós podemos contribuir aqui na região, em vários sentidos, na educação, na religião, na espiritualidade, na saúde, nos asilos. Imagina disso, nós já tivemos cerca de quase 200 irmãs em Lages. Imagina quanta contribuição dada, né? Então é uma alegria para mim representar as irmãs hoje e sabendo que nós, essa é a história 125 em Lages, né? Mas nós temos uma história que esse ano, em novembro, completa 184 anos de Münster, Alemanha. 1842, o primeiro orfanato para crianças pobres, órfãs. Então é uma história de educação quase bicentenária.
6: Ô, diretor, como é que está a estrutura hoje do colégio?
7: Então, Adilson, até eu estava pensando enquanto a irmã falava, que nesse tempo todo de 125 anos, o colégio nunca perdeu a sua essência, que é a questão dos valores, dos princípios, da formação integral do nosso estudante, se preocupando com todas as dimensões que a gente entende que é importante para um ser humano, para que ele se torne um cidadão que possa fazer a diferença na sociedade. Então, alinhado a isso, nós oferecemos também uma estrutura física hoje condizente, né? Hoje o colégio, ele passa, por mais que ele seja um colégio de 125 anos, uma escola antiga, ele traz muito essa questão da tradição. Não, a gente não perde isso, porque isso é importante, e a gente não pode ignorar, esquecer e não reconhecer essa história. E ao mesmo tempo, ele é um colégio que procura sempre inovar com tecnologia, com novas plataformas, com aquilo que realmente é importante na educação dos nossos estudantes. Então, nós temos hoje uma estrutura adequada, com salas amplas, com toda a estrutura de equipamentos, de ar-condicionado, tudo aquilo que realmente é necessário para que se faça um bom trabalho. A gente sabe que não é fácil, Adilson.
6: As salas, então, todas equipadas?
7: Todas climatizadas, com câmeras. Nós temos hoje 174 câmeras no colégio. Então, é para quê? Não é para vigiar, é para prevenir, é para educar, para que as pessoas, né, se portem realmente como estudantes, né? E a gente consiga fazer um bom trabalho e esse trabalho ele seja de qualidade.
6: O diretor, o ensino é em período integral?
7: Então, nós temos na educação infantil a possibilidade de ser integral, né? Com turminhas de berçários maternais pré-escola de primeiro ao quarto ano, que eles vêm no contraturno de manhã. Nós temos hoje 4 turminhas, como também o ensino médio. Hoje o ensino médio ele tem uma carga horária maior, então as primeiras e segundas séries tem uma tarde além das manhãs, e o terceirão ele tem 40 horas semanais, que corresponde a 5 manhãs e 3 tardes. Então, mais na educação infantil, primeiro ao quarto ano, que tem a possibilidade, então, do tempo integral.
6: Irmã Flávia, e o pessoal agora agora a questão já são as matrículas.
8: Sim, nós estamos aguardando, né, cada um de vocês para vir ser família Santa Rosa. Eu estava lembrando aqui, né, Alderi, quando você dizia ali do terceirão, imagina, Adilson, nós investimos, né, numa sala, num auditório para o terceirão, que eles têm todo um conforto, têm toda uma possibilidade de desenvolver ainda mais o seu potencial com a tela interativa, uma sala de automação. E o nosso terceirão, ele estuda todos os alunos numa mesma sala, estilo uma universidade americana, né?
6: Tô vendo aqui a foto.
8: Maravilhoso. Então, nós tivemos um resultado de aprovações dos alunos matriculados em 2025, que foi um resultado histórico e, com certeza, surpreendente para a região. Imagina, 38 aprovações em medicina, mais de 170 aprovações em universidades públicas, mais de 170 aprovações no total. E a gente não tem dúvida que foi também fruto dessa estrutura, né, Alderi, que nós investimos e para poder proporcionar que eles desenvolvam ainda mais seus talentos. Então, por que não vir para o Colégio Santa Rosa, né? Nós aguardamos porque o colégio, nós, irmãs e colaboradores, Alderi, toda a equipe, nosso principal objetivo é formar pessoas, cidadãos, que vão transformar a sociedade.
6: Essas matrículas, no caso, já são para alunos novos.
8: Sim, o processo das rematrículas também está acontecendo e também para alunos novos.
6: Então, a intenção é manter os que já tem, mais alunos novos.
8: Com certeza, por que não aumentar a família Santa Rosa, não é, né? Não é mesmo?
7: A gente procura sempre falar que a campanha de matrículas ela é diária, através do nosso atendimento, na sala de aula, na recepção, administrativo, aí você vai garantindo para que as pessoas continuem conosco. E é isso que a gente quer, que a pessoa que esteja lá, que o aluno que esteja lá, ele se sinta bem e feliz e realizado com aquilo que a gente oferece. E é importante dizer, né, Adilson, que teu netinho vai ir lá, né?
6: Vamos tentar.
7: Então nós começamos a atender a partir dos 4 meses. Então as famílias, né, as mães, ali que estão aguardando, né, um filho, que estão pensando, os casais, né, de aumentar a família, o Colégio Santa Rosa, a partir de 4 meses, já atende os bebês. Hoje nós temos uma turminha de 15 crianças, bebês, né, que a gente atende com uma estrutura fantástica, que hoje o colégio oferece para os berçários até os 2 aninhos. Então, o espaço de educação infantil é muito bonito, com parquinho, que é aquilo que realmente precisa para a criança, para que ela possa brincar bastante e, ao mesmo tempo, aprender e se relacionar com os coleguinhas.
6: Com certeza, é uma escola, né? Um colégio família.
8: Sim.
7: Isso mesmo.
6: Né? Sim. A intenção é que seja família, que realmente aprenda, que se torne um bom profissional no futuro.
7: E com certeza, né, Adilson, hoje os desafios eles são grandes e não existe perfeição, mas existe um trabalho, um comprometimento da equipe de fazer sempre pelo melhor. Então, a partir, né, do carisma das irmãs, daquilo que vem como filosofia, inclusive, da gente poder realmente levar a sério e fazer por merecer estarmos lá, que é um voto de confiança das irmãs na nossa equipe. E nós temos hoje uma equipe comprometida, né, com a qualidade, com o trabalho que é desenvolvido e que é dedicado às nossas famílias, aos nossos estudantes e à comunidade de Lages, né? Como recebemos ontem à noite, autoridades, imprensa, juntamente com nossos professores, e a gente dizia ali, né? Que o Colégio Santa Rosa é uma escola da comunidade, tanto é que hoje à noite, Adilson, Celeste, Adelar, nós e ouvintes da Rádio Clube, nós estaremos sendo homenageados na Câmara de Vereadores pelos 125 anos de história. Então, haverá uma sessão solene, aonde o colégio será homenageado, mais 7 professores e funcionários e as 4 irmãs que hoje estão presentes na instituição.
6: Que legal.
7: E no sábado, né, no sábado, continuando a programação dos 125 anos, nós tivemos um desfile. Um desfile com a presença, né, irmã Flávia, da Banda São José de Tubarão, que é uma escola co-irmã da Rede Divina Providência, que virão aqui também para brilhantar esse momento. Às 9:30, então, o pessoal vai se reunir no estacionamento do colégio, e às 10 horas, a Lauro Miller será, então, um espaço do desfile dos nossos alunos, famílias, professores, e às 9:45, inclusive, uma apresentação da banda em frente à catedral.
6: Pessoas da comunidade podem participar?
7: Todos convidados.
6: Todos convidados? Diretor e também a irmã Flávia, alunos novos, então daí o pessoal vai direto na escola, tem algum telefone para contato, como é que faz?
8: Isso que eu queria mencionar, porque é muito simples agendar uma visita para conhecer a estrutura. Né? Talvez haja, esse ano eu não consigo, mas eu quero planejar para o ano que vem trazer meu filho, né, meu neto. Então, no nosso site, eusousantarosa.com.br, tem ali um contato do WhatsApp. E ali, ao fazer esse contato naquele número, já encaminha diretamente para a nossa equipe de secretaria, que vai poder agendar um horário. Então, conhecer tudo o que o colégio tem a oferecer de proposta pedagógica, de estrutura, para, quem sabe, você trazer o seu filho, a sua filha, o seu neto, a sua neta para estudar conosco.
7: E é importante, Adilson, porque ontem à noite eu tive um depoimento de uma professora da Uniplac, da reitoria, que ela esteve presente no nosso evento, dizendo que ela não sabia, não conhecia que nós tínhamos esses projetos todos no colégio, socioambientais. Então nós temos hoje o Laços de Vida, que procura ajudar a cuidar das mulheres com câncer de mama e os nossos também idosos dos asilos. Nós temos o projeto Eco Santa, que é um projeto ambiental onde os alunos se envolvem e cuidam da questão do meio ambiente e fazem trabalhos também voluntários e dentro da escola nessa questão socioambiental. E também o voluntariado, que são alunos da segunda série do médio, que é obrigatório eles fazerem pelo menos 40 horas de projeto, trabalho voluntário, seja na escola, nos hospitais. Nós temos hoje convênio com a Polícia Civil, com o Ministério Público e os hospitais da cidade. E também o Clube de Mães, que ele também proporciona, são avós e mães, que eles confeccionam agasalhos, abrigos, jaquetas, tocas, meias, pijamas, para entregar para as crianças mais carentes da cidade. Então, são iniciativas que o colégio faz para sair um pouco das quatro paredes, para que a gente possa também ter um envolvimento com a comunidade e, ao mesmo tempo, sensibilizar nossos alunos, colaboradores e famílias para essa questão da solidariedade.
8: Porque nossa intenção, Adilson, é oferecer uma educação que forma para a vida. E eu creio, nós cremos firmemente que todas essas iniciativas vão ajudar a formar os nossos alunos para serem melhores na sociedade. Então, não é à toa também que nós temos a equipe da Pastoral Escolar, que oferece momentos de espiritualidade para ajudar também, né, como é importante a gente crer, né, no transcendente. Né, um colégio católico que acolhe também, no sentido de respeitar as diferentes religiões. Propomos sempre as iniciativas católicas, mas respeitamos a identidade religiosa de cada estudante, entendendo que é muito importante desenvolver a espiritualidade para a formação do ser humano.
7: E uma equipe também, Adilson, de psicologia, com coach educacional, psicóloga e psicopedagoga. E 12 modalidades de escolinhas, que daí são atividades no extracurricular, depois do horário da aula. Então, atividades esportivas, de arte, de dança, como, por exemplo, futsal, voleibol, basquete, street, society, jiu-jitsu, artes manuais, balé. Então, são várias modalidades também que os pais podem deixar seus filhos para essas atividades.
6: Que legal, diretor. Parabéns aí, 125 anos, parabéns a todos vocês aí que fazem esse colégio ser maravilhoso aqui na nossa cidade, na nossa região. Muito obrigado pela participação de vocês.
8: Nós agradecemos. O Colégio Santa Rosa só existe porque tem vocês junto conosco, parceiros, ouvintes. O colégio eu dizia ontem também, não é nosso só, irmãs, colaboradores, quem está no colégio. O colégio é de todos, porque ele está dentro da história de Lages, está dentro da história da região. Então, nós entendemos que é uma responsabilidade nossa levar adiante, né, como história e oferecer uma educação de qualidade para todos que aqui estão. Nós desejamos isso e quem sabe, né? Quantos alunos vão chegar onde nem imaginamos, como a nossa aluna Aini, lá em Harvard, fazendo gratuitamente, né? Conseguiu bolsa tendo estudado pelo Colégio Santa Rosa. Isso que nós desejamos, que a comunidade lagiana e região alcance muito além daquilo que nós podemos imaginar. Gratidão a todos.
6: Grande abraço. Obrigado, diretor.
7: Agradecer, né, disso, a oportunidade da Rádio Clube poder conversar com a comunidade e aproveitar mais uma vez, reforçar o convite para hoje à noite na Câmara e sábado então na rua Lauro Miller para o nosso desfile dos 125 anos do Colégio Santa Rosa.
6: Muito bem, tá aí a participação do diretor-geral do Colégio Santa Rosa, Alderi Oudra, e da irmã Flávia Fonseca, vice-diretora. Parabéns a todos. 11:25, vamos fazer um espaço comercial.
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0: Muito bem, 11 horas, 29 minutos. Legal, né? História do Colégio Santa Rosa, completando 125 anos. 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
0: Vamos lá, Elcio José Faceiro. Flamengo venceu ontem à noite. Bom dia, Elcio.
2: Bom dia. Fala o que você falou pra mim ali. Como de manhã.
0: Tá? Não, não é eu que tenho que falar, é que tá nas redes sociais aí a polêmica do gol, né? Da bola que acabou entrando. Agora eu não sei como é que funciona a regra, ô Elcio José.
2: Eu também não sei.
0: Mas muita gente dizendo que foi gol.
2: Eu só sei dizer que tem que ter aqueles aparelhos que tinha na Copa do Mundo e não é comparar a Libertadores com Copa do Mundo, mas devia ter. Agora

0: está garantido nas quartas de final. Hoje o Corinthians joga, tem chance de ser o quarto time brasileiro aí para as quartas de final, para buscar o título. Agora é o seguinte.
1: Mas você... o primeiro jogo do Flamengo e Cruzeiro, o Flamengo jogou mal. Empatou.
0: É, ontem o primeiro tempo o Cruzeiro não viu a bola.
1: Ontem foi diferente. Ontem o Flamengo jogou bem, o Cruzeiro não jogou nada no primeiro tempo.
0: 10, 15 minutos do segundo tempo, o Cruzeiro tomou conta porque o Flamengo parece que tinha saído do abote, né? Não sei o que aconteceu, mas depois ele endereitou, fez o segundo gol. Você tá preocupado com o Grenal semana que vem ou não?
1: O Grenal, nem parei pra pensar, acho que não.
0: Não parou pra pensar?
1: Não, não.
0: Você sabe quem é que vai apitar o primeiro Grenal da Copa do Brasil?
1: Quem vai apitar?
0: O catarinense. Você tem confiança no árbitro catarinense, não?
1: Ah, eu se eu tenho. Eu acho que agora com a tecnologia também não pode fazer muito diferente da regra.
0: O árbitro...
1: Até porque eu acho que são punidos se não cumprir a regra, né?
0: Ele esteve apitando a Copa do Mundo, vai apitar o primeiro jogo, no Beira-Rio, quinta-feira que vem, dia 27 de agosto. Ramon Abate Abel.
1: É o árbitro?
0: Esse é o primeiro jogo da Copa do Brasil, né? No estádio do Beira-Rio, Ramon Abate Abel vai apitar.
1: Quem que você acha que ganha o Grenal?
0: Não sei.
1: Não. Opinião?
0: Não, porque as duas equipes são iguais, Adilson. No Campeonato Brasileiro, o Grêmio tem um ponto a mais que o Inter. Então não dá pra dizer quem é
1: não
0: quem.
1: Não dá pra dizer, né?
0: Não dá. Vamos esperar a bola rolar.
1: E Grenal sempre se esforça um pouco mais.
0: Olha, do jeito que tá a coisa, os dois times quase que iguais na tabela de classificação do brasileiro, o time que ganhar no Beira-Rio, ele tem grande chance de passar.
1: Você acha que o primeiro jogo se define, então?
0: Eu acho, né? Pelas condições que eles estão aí jogando na Série A do Campeonato Brasileiro. Tá bom?
1: Vamos amanhã. Aguardar, então é semana que vem, né, o seu jogo?
0: Semana que vem, dia 27, quinta-feira que vem. Já temos partindo para o mês de setembro, hein? Pelo amor de Deus. Então, dia 27 é o primeiro jogo no Beira Rio. E lembrando que amanhã, sexta-feira, o Lá joga lá em Tubarão, pela Série Ouro do Catarinense de Futebol de Salão. Ao meio-dia e 30 eu volto com muito mais informação do esporte. E deixando aqui um grande abraço, tanto para você que é colorado, para você que é gremista, para você que é flamenguista, enfim,
1: palmeirense.
0: Cada um torce para quem
1: corintiano.
0: Cada um torce para quem quiser. Você e eu não temos nada com isso.
1: Então, na tua opinião, foi gol ontem. O Volpato estava dizendo fora do ar que não foi gol.
0: O Volpato é outro. O Volpato é outro que tá com raiva do Flamengo, né? Daí esse fico ali de buchicho nos corredores da rádio.
2: Meu Deus.
0: Meu Deus mesmo.
3: As coisas desse mundo são assim bem mole.
1: Tchau. É o seu José, as informações do esporte. Vamos acompanhar hoje os programas de esporte na TV para nós ver as imagens de novo ali. Para ver se foi gol ou não foi. 11 horas 34 minutos. Tem mensagem para nós aqui. Adilson, deu um alô para o meio ambiente. No Guarujá tem horas que a gente não consegue passar. Muitos cavalos soltos. Olha, gente, se o meio ambiente recolher, tem uma. Eu acho que é multa que chama, né? Tem uma multa lá e não é barata. Poucos dias, um ouvinte pediu auxílio, dizendo que recolheram uma égua que acabou escapando, mas ela não tinha dinheiro para pagar lá a multa, era alta. E aí não conseguiu resgatar o animal. Então, se você tem cavalo aí, tem animal de porte grande, se a prefeitura recolher, depois só pagando a multa. Então, tome cuidado se você quiser ter o seu animal de volta. 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

0: 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Vamos fazer o intervalo, 11 horas 37 minutos.
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2: 11:40.
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2: Muito bem, Adalara Machado, nós vamos trazer uma matéria agora com a Shaina Marcon. Atenção para quem precisa atualizar a carteirinha de vacinação em Lages. As salas de vacina das unidades de saúde terão atendimento suspenso hoje à tarde. Vamos ouvir a matéria com Shaina Marcon.
3: Bom dia, Dilson, e a todos os ouvintes do Clube Comunidade. As salas de vacina das unidades de saúde de Lages ficam fechadas na tarde desta quinta-feira, dia 20 de agosto. Segundo a Secretaria Municipal da Saúde, os profissionais participam de uma reunião para alinhar a organização e o atendimento do dia D da campanha nacional de multivacinação. Durante a reunião, serão definidos detalhes como a organização das equipes, o fluxo de atendimento e a distribuição dos profissionais. Quem precisar se vacinar nesta quinta-feira à tarde poderá procurar a central de imunização, que permanecerá aberta normalmente no centro de Lages. O atendimento nas salas de vacina nas unidades de saúde será retomado após a reunião. O dia D da campanha nacional de multivacinação acontece neste sábado, dia 22, das 8 da manhã e 5 da tarde. A vacinação será feita das 8 da manhã e 5 da tarde em 7 pontos espalhados pelo município: a UBS do Coral, a UBS do Santa Catarina, a UBS do Santa Helena, a UBS do Tributo, da Habitação, Hospital e Maternidade Tereza Ramos e Central de Imunização, localizada na Praça Leoberto Leal, no centro. O principal público da campanha são crianças e adolescentes de até 14 anos, 11 meses e 29 dias, mas pessoas de outras faixas etárias também podem aproveitar para verificar se há alguma vacina pendente. Para receber as doses, é necessário apresentar documento de identificação e o cartão SUS. Se possível, também é importante levar a caderneta de vacinação para facilitar a conferência do histórico. A Secretaria Municipal da Saúde reforça que manter a vacinação em dia é uma das principais formas de prevenção de doenças e ajuda a proteger toda a comunidade. A campanha nacional de multivacinação segue até o dia 1º de setembro. E quem não puder participar do dia D, pode procurar a central de imunização durante a semana. Em agosto, o atendimento acontece de segunda a sexta-feira, das 8 da manhã ao meio-dia e da 1 às 6 da tarde. Shaina Marcon, de A Clube está.
2: Obrigado, Shaina, pela informação aí sobre as unidades de saúde, então, pela nossa cidade. Atenção, você que precisa fazer as vacinas. Hoje de manhã recebi a visita aqui na rádio da Emily Borges. Ela precisa de uma geladeira. Se alguém tiver uma geladeira usada em boas condições, a dela deu problema, ela não tem dinheiro para arrumar. Até porque é caro, né, hoje consertar uma geladeira. Então, se você tem uma geladeira usada em boas condições, quer fazer uma doação, o telefone da ouvinte aqui da Emily, 99938-4778. Ela precisa de uma geladeira usada em boas condições. 99938-4778. A Emily Borges mora no bairro Vila Nova.
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2: Polícia Militar cumpriu ontem à noite 4 mandados de prisão em Lages e Otacílio Costa. Foram 3 mandados cumpridos em Lages e 1 em Otacílio Costa. 3 homens e uma mulher foram conduzidos ao presídio e agora permanecem à disposição da justiça 3 homens e uma mulher presos nas últimas horas em Lages e também Otacílio Costa. Hoje de manhã aconteceu um atropelamento na rua São Joaquim, próximo ali ao Didi Maria. Atropelamento, uma Fiat Toro, um veículo Fiat Toro atropelou uma senhora idosa, aproximadamente 65 anos. Essa senhora foi atendida pelos bombeiros e encaminhada ao hospital. Esse atropelamento foi hoje de manhã na rua São Joaquim, próximo ao Didi Maria. Uma senhora de aproximadamente 65 anos, encaminhada ao hospital com ferimentos.
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2: Vamos agora com a doutora Bárbara, do consultório odontológico. Atendimento da doutora segue, né, doutora? Bom dia!
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2: Bom trabalho, doutora. Muito obrigado.
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2: Muito bem, 11 horas com mais 50 minutos. Daqui a pouco, Jornal da Clube, segunda edição. Apresentação de Evandro Jopo e Elcio José.
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2: Vamos com a Ana Júlia Mecabou, os assuntos de hoje à tarde na Clube, Ana.
9: Bom dia, Gilson. Bom dia aos nossos ouvintes aí conectados na programação da Rádio Clube. Hoje, logo após o Jornal da Clube segunda edição, nós teremos o Agroclube aí com a apresentação de Amarildo Volpato. E logo em seguida, no Conexão Saúde, nós teremos a presença do Dr. Leonardo Marcon Guedes, que é ginecologista e especialista em endoscopia ginecológica. O assunto, métodos contraceptivos, como escolher entre a pílula, DIU ou implante com segurança e também a importância da orientação médica. Logo após no Clube Interativa, hoje é dia de Papo de Mulher e nós vamos ter a presença aí da Nelita Costa Amarante, que é psicóloga e coordenadora do projeto Vozes Silenciosas. E ela vai falar para nós sobre esse projeto e como funciona o acolhimento psicológico que ajuda mulheres a superar aí um ciclo de violência. Logo mais nós teremos aí também o Chimarrando com a Clube com a apresentação de Éder Goulart, trazendo muita música boa e informação, Adilson.
2: Certo, obrigado, Ana. Agora 11:51. Esse atropelamento, gente, que aconteceu hoje de manhã na rua São Joaquim, uma senhora de aproximadamente 65 anos foi atropelada por uma Fiat Toro. Eu tenho observado na São Joaquim a alta velocidade dos veículos. Os motoristas passam ali próximo ao Martendal em alta velocidade. Tem que saberem, né, que ali é um local de grande movimento. A pessoa atravessa a pé, uma senhora de mais idade, uma criança. Então o motorista, ele tem que ficar mais esperto no trânsito. Né? Isso que é uma rua de calçamento, isso mesmo, Elcio. Imagina se fosse um asfalto. Motorista, lajeando, alguns têm que ter um pouco mais de cuidado, andar mais devagar. Andar mais devagar. Se você observa que lá na frente tem um local com grande movimentação de pessoas, o que você tem que fazer? Passar mais devagar. E não é o que a gente vê na rua São Joaquim. Não é. Então tem que ter atenção. Martendal tem bastante movimento. Não só Martendal, qualquer um outro estabelecimento que tenha bastante movimento. Um hospital, uma creche, um posto de saúde. Você sabe que tem grande movimentação de pessoas. O que você tem que fazer? Diminuir a velocidade, né? É isso que tem que fazer, diminuir a velocidade para você não acabar se envolvendo aí num acidente. 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
1: Vamos à mensagem do dia com o Padre Marcos e na sequência Jornal da Clube, segunda edição. Voltamos amanhã às 10 horas com o Clube Comunidade.
2: O que é preciso para ser feliz?
3: Amados irmãos, amadas irmãs em Cristo Jesus, procuremos ser generosos e disponíveis, nada exigir e nada recusar. Não exigir apenas direitos, mas cumprir fielmente os próprios deveres. Não recusar uma dádiva, mas oferecê-la gratuita e espontaneamente antes que nos peçam. E prestar um serviço aos necessitados sem esperar que nos solicitem. O amor a Deus e ao próximo deveriam ser sempre a única e verdadeira razão do nosso agir. Nada é pequeno quando se faz com grandeza de amor. Procuremos evitar o mal por amor a Deus, porque o desagrada, e não por medo do castigo ou por receio das desagradáveis consequências que traz. O medo oprime, só o amor liberta. Fazer o bem por amor, porque agrada ao Senhor, e não para receber recompensa. Quem ama procura sempre fazer o que agrada à pessoa amada, sem esperar recompensa. Quem visa a recompensa vive insatisfeito, porque nem sempre recebe tudo e quanto deseja. O amor liberta, e somente quem é livre tem acesso à felicidade. Semeemos o bem com generosidade, anunciemos a verdade com coragem e convicção. Plantemos com fé, com amor e com esperança, sem a ansiedade da preocupação de colher frutos das sementes que plantamos na terra dos corações alheios. Semear com amor para que os outros possam colher com alegria. Não preocupar-se se as nossas ações agradam ou desagradam as pessoas que as observam ou que delas se beneficiam. O essencial é que nossos atos agradem a Deus e sejam bons e justos aos olhos de nossa própria consciência. O murmúrio das águas é um sinal de que o rio continua correndo ao encontro do mar. O amor que se transforma em boas obras é um sinal de que o ser humano está no caminho certo que o conduz a Deus, que nos abençoa hoje com a sua ternura. Em nome do Pai, e do Filho, e do Espírito Santo. Amém.
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0: Olá, boa tarde. Hoje é quinta-feira, dia 20 de agosto de 2026.
1: Olá, boa tarde. Sejam todos bem-vindos. Lages, nesse momento, tem céu nublado. Temperatura 19 graus, o mesmo em Otacílio Costa. Lá em Bom Retiro, rumo à capital do estado, temperatura 18 graus.
0: São os destaques do Jornal da Clube nesta segunda edição.
1: Supremo Tribunal Federal decide que Lei Maria da Penha vale para qualquer violência de gênero.
0: Criminosos simulam notificações do PROCON para extorquir empresários em Santa Catarina.
1: Categoria bancária paralisa atividades por 24 horas.
0: Primeiro Batalhão Ferroviário em Lages celebra o Dia do Soldado.
1: E a arbitragem do primeiro jogo do Grenal pela Copa do Brasil já está definida e quem apita é um catarinense.
0: No setor policial, a Polícia Militar cumpriu 4 mandados de prisão em Lages e também em Otacílio Costa.
2: Nacionais.
1: O Supremo Tribunal Federal decidiu por unanimidade que as medidas protetivas da Lei Maria da Penha valem para toda forma de violência de gênero, mesmo fora do ambiente familiar.
0: A decisão amplia a proteção legal para os casos como assédio de vizinhos e violência política contra candidatas nas eleições.
3: O Supremo Tribunal Federal decidiu nesta quarta-feira por unanimidade que as medidas protetivas de urgência previstas na Lei Maria da Penha podem ser aplicadas a toda forma de violência de gênero contra a mulher. Antes da decisão, a norma que foi criada em 2006 era aplicada somente em casos de violência doméstica familiar ou relações íntimas de afeto. Entre as medidas protetivas previstas na Lei Maria da Penha estão o afastamento do agressor do lar, proibição de aproximação da vítima, uso de tornozeleira eletrônica e decretação de prisão preventiva. A discussão chegou à corte por meio de um recurso apresentado a uma decisão da Justiça de Minas Gerais, que negou a concessão de medidas protetivas a uma mulher ameaçada por seu vizinho. Segundo o processo, o vizinho acreditava manter um relacionamento amoroso com a mulher e passou a ameaçá-la. Após ser constantemente assediada pelo acusado, a vítima passou a sofrer crises de ansiedade e de pânico. Em um dos episódios, o homem disse que iria matá-la se não tivesse um relacionamento com a vizinha. No julgamento, prevaleceu o voto do presidente da corte, ministro Edson Fachin. Para ele, a proteção não se restringe ao vínculo de afeto entre agressor e a vítima.
4: As medidas protetivas na Lei 11.340 previstas aplicam-se, em meu modo de ver, a toda forma de violência contra a mulher baseada no gênero, independentemente de sua ocorrência no âmbito doméstico, familiar ou relação íntima de afeto, devendo ser aplicadas pelo juízo competente para apreciar a situação de risco à integridade da ofendida.
3: O ministro Flávio Dino sugeriu que a lei seja aplicada durante as eleições de outubro para combater a violência política de gênero contra as candidatas.
5: Nós temos sim um desestímulo profundo à presença de mulheres na política, não só por conta das relações assimétricas e estruturais que ainda existem na sociedade, mas pela violência física e simbólica contra as mulheres. Isso faz com que muitas candidatas se venham diante da escolha cruel entre a proteção dos seus filhos, da sua filha, do seu lar, ou a busca da realização da vocação pública para a vida pública.
3: A partir desse entendimento, caberá à Justiça Eleitoral decidir sobre a concessão de medidas de proteção. Colaboração de Oussama El Gauri, Brasília, Daniela Longuinho.
0: A Anvisa aprovou o início da regulamentação para venda e entrega de medicamentos por aplicativos de delivery e plataformas de e-commerce.
1: Pois é, o objetivo da agência é estabelecer as responsabilidades das empresas e garantir a rastreabilidade e a segurança na compra de produtos de saúde.
2: A Agência Nacional de Vigilância Sanitária vai abrir um processo administrativo para regulamentar a venda e entrega de medicamento por marketplaces, como Mercado Livre e Shopee, e aplicativos de delivery, como iFood e Rappi. A decisão é da diretoria colegiada da agência e foi aprovada por unanimidade nesta quarta-feira. Uma alteração na legislação passou a permitir que farmácias e drogarias contratem canais digitais e plataformas de comércio eletrônico para a logística e a entrega de produtos ao consumidor. A Anvisa vai agora regulamentar as condições para essa atuação, definindo com clareza as responsabilidades dos estabelecimentos e das plataformas e assegurando a rastreabilidade das operações, a integridade das informações prestadas e o cumprimento das normas. O diretor-presidente da Anvisa, Leandro Safatli, explica a importância da decisão.
6: Essa regulamentação é especialmente importante porque o medicamento não é um bem de consumo comum e a farmácia não pode ser compreendida apenas como um estabelecimento comercial. A farmácia é um estabelecimento de saúde que desempenha papel essencial na assistência farmacêutica e no uso seguro e racional de medicamentos.
2: Para agilizar o processo, a Anvisa decidiu que não será feita a análise do impacto regulatório. No entanto, a agência deve realizar consulta pública para uma ampla participação social, além dos profissionais e estabelecimentos envolvidos. Em Brasília, Ana Lúcia Caldas.
0: A Procuradoria-Geral da República pediu ao Supremo Tribunal Federal o envio do inquérito contra o empresário Fábio Luiz Lula da Silva, o Lulinha, para a primeira instância.
1: Em manifestação enviada ao ministro André Mendonça, o procurador-geral Paulo Gonetti apontou que nenhum dos investigados no processo possui foro por prerrogativa de função que justifique a permanência no caso STF.
0: A solicitação da procuradoria aguarda agora análise do relator deste processo, que é o ministro André Mendonça.
1: Olha só, trabalhadores de bancos públicos e privados de todo o país realizam uma paralisação de 24 horas nesta quinta-feira. Hoje, portanto, a mobilização cobra um reajuste salarial com aumento real. Cobra também valorização do PIS da categoria e também melhorias nos vales refeição e alimentação.
0: O movimento ocorre em meio às negociações com a Federação Nacional dos Bancos, a FENABAN, que retirou propostas anteriores após forte rejeição dos trabalhadores.
1: Sem o novo índice de reajuste apresentado até o momento, a mesa de negociação entre o Comando Nacional dos Bancários e a FENABAN será retomada na próxima segunda-feira.
7: Estaduais.
0: Golpistas estão usando o nome do PROCON para cobrar multas falsas de até 23 mil reais de empresários em Santa Catarina.
1: O órgão orienta os comerciantes a não clicar suspeitos e não realizarem nenhum pagamento referente a essas mensagens.
8: Empresários de Santa Catarina estão recebendo falsos e-mails em nome de um suposto PROCON Brasil. As mensagens cobram uma multa que ultrapassa 23 mil reais e trazem um link para consultar um processo. O órgão alerta: o chamado PROCON Brasil não existe. A diretora da Diretoria de Relação e Defesa do Consumidor aqui do estado, delegada Michele Alves, explica como identificar a fraude.
9: Os golpes estão mais variados possíveis e o PROCON, como ele acaba multando em alguns procedimentos, eles estão utilizando, né, o e-mail para fornecedores, por exemplo, donos, né, de supermercados, algum empreendimento, enfim, dizendo que tem uma multa, ela fica em torno de 23 mil e pouco, eles colocam, e aí tem um linkzinho que ele pede para consultar o processo. O que a gente orienta é que nós não encaminhamos e-mail com multas. A nossa logomarca, né, do PROCON, ela não é verde e amarela, como consta desse e-mail falso. Então, o importante a quem está nos ouvindo saber é que está ocorrendo um golpe envolvendo o nome do PROCON. por e-mail.
8: Em caso de dúvida, empresários podem solicitar ao PROCON estadual uma certidão negativa para confirmar a situação da empresa.
9: Fazendo uma certidão de que não tem procedimentos, né, uma certidão negativa, caso o fornecedor tenha alguma dúvida se foi acionado ou não. Mas o nosso processo, quando o consumidor entra com uma reclamação, nós sempre entramos em contato com o próprio endereço oficial dessa empresa, né, e ali ele vai poder ver um documento oficial, com assinatura.
8: A diretora do PROCON de Santa Catarina reforça ainda que é preciso verificar a origem das mensagens.
9: É importante o consumidor se atentar que sempre tem golpes novos no mercado, links ou mensagens com links, seja de WhatsApp ou SMS, tem que confirmar a veracidade. Nenhuma agência bancária também entra em contato por mensagem, e sim por app. Questão bancária sempre via aplicativo. E quando for algum órgão público, tirar a certeza mesmo de que se trata de um órgão oficial.
8: Diante de uma mensagem suspeita, não faça pagamentos nem forneça dados antes de confirmar a origem. Dúvidas podem ser tiradas pelo 151 ou pelo e-mail fornecedor@procon.sc.gov.br. De Florianópolis, da Rede de Notícias Acaerte, Carol Denardi.
0: As exportações de Santa Catarina somaram 7 bilhões e 300 milhões de dólares de janeiro a julho, um crescimento de 4,2% no acumulado do ano.
1: O resultado superou as projeções do setor industrial diante de tarifas impostas pelos Estados Unidos e também pelas tensões internacionais.
0: O desempenho positivo foi garantido pelo setor de proteínas, com destaque para o aumento nas vendas de carne de aves do estado para a China e também para a Coreia do Sul.
1: O avanço no agronegócio compensou a retração no envio de madeira, móveis e máquinas para o mercado norte-americano.
0: E você confere em instantes aqui no Jornal da Clube.
1: Prefeitura de Anita Garibaldi realiza audiência pública sobre o plano de saneamento básico.
0: O Tacílio Costa promove uma tarde de cuidados e conscientização para as mulheres com a Rede Catarina.
1: Se define hoje as 8 equipes da Libertadores e também da Sul-Americana que vão à próxima fase.
0: No setor policial, o homem é preso por suspeita de estuprar a prima de 17 anos em Santa Cecília.
1: E o Peter Scheuer vai chegar aqui no Jornal da Clube para falar da previsão do tempo.
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5: Agora 12:19.
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6: Bom, atenção, hein? Os eleitores e as eleitoras que pretendem votar fora do seu município de origem durante as eleições deste ano, em outubro, podem conferir as diretrizes da Justiça Eleitoral para solicitar o voto em trânsito, que encerra hoje, dia 20.
5: Então, para verificar os procedimentos exigidos, critérios de atendimento e prazos definidos para cada localidade, a orientação é acessar o portal de serviço do autoatendimento eleitoral do TSE, consultar a seção de dúvidas no portal sobre voto em trânsito.
6: Ou, se o eleitor preferir, ou a eleitora, né, pode ir presencialmente em qualquer central de atendimento ao eleitor, os cartórios eleitorais, apenas com um documento oficial com foto e, claro, esclarecer todas as suas dúvidas e até mesmo já escolher essa opção do voto em trânsito para você, se cabe ou não.
5: Muito bem, vamos mudar de assunto. A Prefeitura Municipal de Anita Garibaldi realiza nesta quinta-feira, hoje, portanto, uma audiência pública voltada ao plano de saneamento básico.
6: O encontro convida toda a comunidade a participar dos debates sobre o planejamento das ações no setor.
5: A discussão acontece daqui a pouquinho, às 14h, no plenário da Câmara de Vereadores.
6: A administração de Anita Garibaldi destaca que a presença dos moradores é fundamental para definir as prioridades do saneamento no município.
5: E a Rádio Clube completa 79 anos e está preparando uma programação toda especial para comemorar a data ao lado da comunidade.
6: Pois é, nesta próxima terça-feira, dia 25, a Praça do Terminal recebe uma série de serviços gratuitos, como feirão de emprego, ações de saúde, castramóvel e a programação ao vivo da emissora da Rádio Clube nessa celebração de 79 anos.
5: Quem traz os detalhes é o coordenador de conteúdo, Anderson Souza.
7: Nesta terça-feira, dia 25 de agosto, a Clube FM realiza o Dia D de Ação Social, em comemoração aos 79 anos da emissora. O evento acontece das 9 horas da manhã às 6 horas da tarde, na Praça Vidal Ramos Sênior, a Praça do Terminal. Durante todo o dia, a comunidade poderá contar com diversos serviços gratuitos, incluindo ações de saúde, vacinação com o carro da vacina, atendimento odontológico com odontomóvel, aferição de pressão, testes de glicemia e de visão, limpeza de óculos, orientações jurídicas e sociais, Espaço Kids, distribuição de água, alimentos e mudas de hortaliças. Também haverá corte de cabelo em benefício da rede feminina de combate ao câncer de Lages. Outra atração será o Feirão do Emprego, promovido pela Secretaria Municipal de Indústria, Comércio e Inovação da Prefeitura de Lages. Ao todo, são 5 empresas que estarão no local realizando o cadastramento de candidatos para as vagas de emprego. O evento também terá participação do Castramóvel, em parceria com o COBEA. Para a participação da ação de castração, os tutores precisam realizar o cadastramento previamente. Quem explica é a Genice Ledo, executiva de Bem-Estar Animal.
8: E eu estou passando para fazer um convite muito especial à nossa população para que participem conosco do nosso mutirão de castração gratuito de cães e gatos machos, que será realizado no dia 25 de agosto na Praça do Terminal Urbano, onde serão realizadas as castrações de cães e gatos machos. Para participar dessa ação, deverá ser feito um cadastro prévio, que será nesta sexta-feira, dia 21 de agosto, a partir da 1:30 da tarde, na recepção da Secretaria da Saúde. Frisando, quem quer castrar seu cãozinho ou gatinho macho deve fazer o cadastro prévio nesta sexta-feira, às 13:30, a partir das 13:30, na Secretaria Municipal de Saúde. A ação será realizada no dia 25, na próxima terça-feira, na Praça do Terminal. Contamos com a presença de toda a população.
7: Reforçando, o cadastro acontece nesta sexta-feira, dia 21 de agosto, a partir das 13:30 ou 1:30 da tarde, na recepção da Secretaria Municipal da Saúde de Lages. Além dos serviços, a Clube FM estará ao vivo, diretamente da Praça do Terminal, durante todo o dia, levando a programação da emissora para perto de você, ouvinte da Clube. E atenção, a partir das 16:00 da tarde, será realizado o tão aguardado corte e distribuição de 79 bolos em parceria com o supermercado Martendal, celebrando, portanto, os 79 anos da Clube FM. Feito o convite, onde a Clube está, informou Anderson Souza.
6: Tá certo, obrigado, Anderson, pelas informações. E o Manuel Correia, Elcio José, o Maneca, também está convidando a comunidade para participar do aniversário da Clube. Vamos ouvir?
9: Alô, ouvinte da Clube, ouvinte de todos os dias e todo esse tempo, todos esses anos, 79 anos de Rádio Clube, portanto, o nosso aniversário será dia 25 agora, 79 anos, e o nosso convite para você comparecer com a família, leva as crianças também para comer uma fatia do bolo, então não esqueça, a grande festa da Rádio Clube, neste dia 25, no Terminal Urbano. Convide também seus amigos para comparecer.
6: Tá aí então o Maneca fazendo esse convite para nossa comunidade. Agora 12:25.
10: Só confirmando então, é na próxima terça-feira, dia 25, ali na Praça do Terminal. Agora o assunto é saúde.
6: Isso mesmo, a Secretaria Municipal de Saúde de Otacílio Costa está fazendo um alerta à população sobre o atendimento na rede pública. No dia 27 de agosto, então na semana que vem, não haverá fornecimento de medicamentos controlados na farmácia básica do município de Otacílio Costa.
10: A orientação da prefeitura é para que os moradores que dependem desses remédios organizem a retirada com antecedência, garantindo assim a continuidade do tratamento sem interrupções.
6: Ainda em Otacílio Costa, a Praça Victor Conde de Verstappen, em Otacílio, então no centro da cidade, recebe também, no dia 27 de agosto, aí a estrutura do ônibus Lilás.
10: A programação inclui serviços gratuitos de estética, atendimento com fisioterapeutas, orientações técnicas e jurídicas, além de palestra com a Rede Catarina de Proteção à Mulher.
6: A estrutura contará também com um aulão de ginástica, apresentações culturais e uma área infantil.
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6: Bom, hoje pela manhã, o primeiro batalhão ferroviário, com sede em Lages, esteve em festa, com as famílias participando de um evento de forma antecipada, celebrando o Dia do Soldado. E quem acompanhou essa celebração? O repórter Amarildo Volpato.
11: O Dia do Soldado é 25 de agosto, mas no 1º Batalhão Ferroviário, a comemoração aconteceu na manhã desta quinta-feira, com a presença de todos os familiares. O tenente-coronel Vicente da Silva Costa, comandante do 1º Batalhão, fala da importância para o Exército Brasileiro de comemorar o Dia do Soldado.
12: Mas o dia 25 de agosto é em referência ao maior soldado que nós já tivemos, que é o Marechal Luiz Alves de Lima e Silva, o Duque de Caxias. Isso porque ele personifica os maiores valores que um soldado tem que ter, que é o exemplo, que é retidão de caráter. Então, por isso, ele foi escolhido como o patrono do Exército, e pra gente aqui comemorar esse dia também é fazer uma referência a esse legado. Essa semana foi uma semana de bastante atividade. Essa semana nós tivemos as competições da Semana do Soldado. Ontem, lá na praça, no centro da cidade, nós tivemos uma apresentação da banda de música, e, como o senhor disse aqui, para coroar esse momento, nós vamos ter a solenidade com a participação expressiva do nosso público, dos familiares dos nossos soldados aqui.
11: A gente sabe que nem todos estão aqui hoje na solenidade, porque tem um destacamento, tem um grupo servindo lá em Bagé.
12: Sim, nós estamos com a obra importante lá em Bagé, a barragem de Arvorezinha. O pessoal continua lá, eles estão nessa obra. Apesar das chuvas, eles estão fazendo um trabalho muito importante ali para aquela região. Aqui nós temos uma história com a Serra muito grande, né? O batalhão já está aqui há mais de 50 anos, desde 1971. Então nós temos um trabalho aqui em prol da comunidade muito grande. Como é o único batalhão de engenharia de construção da região sul, aqui do Paraná, Santa Catarina e Rio Grande do Sul, nós fazemos obras em todos esses estados. Então, por isso que atualmente, hoje, nós estamos com a obra lá na barragem de Arvorezinha, e a gente pretende retornar aqui para Santa Catarina.
11: Coronel, muito obrigado pela sua entrevista, parabéns pelo grande evento. Em nome do Dr. Roberto Amaral, ele está ausente fora do país, né? Mas justificando também, né, não estar presente aqui hoje, a gente sabe que o SCC, o Dr. Roberto Amaral, sempre muito parceiro do 1º Batalhão.
12: Muito obrigado pela presença de vocês aqui, e muito obrigado pelo esse espaço.
11: Este ano, 242 soldados engajaram em duas turmas. No total, cerca de 400 efetivos estão servindo no 1º Batalhão Ferroviário, parte deles em um serviço especial no Rio Grande do Sul, na cidade de Bagé. Onde há, a Clube está, Amarildo Volpato.
6: Tá certo, obrigado, Volpato, pelas informações. Bom, e ainda falando sobre saúde aqui na nossa região, né? Falamos de Otacílio Costa, das ações lá. A gente vem para Lages porque a Secretaria de Saúde lá está informando, Elcio José, que as salas de vacina estarão fechadas na tarde desta quinta-feira. Hoje, então, a suspensão ocorre em razão de uma reunião com os profissionais, os vacinadores, que terão como objetivo, né? Que terá como objetivo essa reunião alinhar a estratégia e a organização do atendimento para o dia D da campanha nacional de multivacinação, que acontece no próximo sábado, dia 22 de agosto. Nessa tarde de quinta-feira, então, as salas de vacinas nas unidades básicas de saúde e em outros pontos da cidade estarão fechadas. Somente a central de imunização permanecerá aberta para realizar a vacinação da população.
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6: Muito bem, vamos lá então com Peter Scheuer chegando com as informações do tempo, porque parece que vai mudar. Parece que o frio e a chuva podem retornar aqui para nossa Serra Catarinense. Boa tarde, Peter.
13: Boa tarde. A frente fria chega à região, provocando aumento das nuvens com chuva. Isoladamente, alguns

0: ao ponto aí para ter formação de geada, principalmente durante as madrugadas e manhãs. Vamos ter mínimas que devem permanecer próximas ou abaixo de 0 grau. Eu chamo a atenção principalmente para as áreas aí mais do topo da Serra Catarinense, onde pode negativar, entre -2 a -4 graus aproximadamente, no topo da Serra Catarinense. E o sol acaba predominando ao longo do fim de semana, temperatura que deve se manter mais agradável durante a sequência das tardes. Na segunda, terça, mantém um tempo bom e com temperaturas entrando num processo de elevação. Peter Scheuer, meteorologista, com a previsão do tempo.
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11: Lages 12:37. 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
1: Meus amigos, a CBF confirmou a equipe de arbitragem para o primeiro Grenal das quartas de final da Copa do Brasil. É o catarinense Ramon Abate Abel, que será o comandante do clássico do dia 27 de agosto, quinta-feira no Beira Rio. Não é essa quinta-feira hoje, é a semana que vem. Abate ostenta o escudo FIFA e esteve recentemente na Copa do Mundo deste ano, na qual apitou empate entre Bélgica e Egito e a vitória da Suíça sobre o Canadá, ambas na fase de grupos. O árbitro apitou outros dois grenais, um pelo Brasileiro de 2024, vencido pelo Inter no Couto Pereira, e o outro na final do Gauchão 2025, também com vitória colorada. Portanto, Ramon Abate Abel vai apitar na próxima semana Inter e Grêmio pela Copa do Brasil. Meus amigos, LDU e Mirassol se enfrentam nesta quinta-feira, dia 20, hoje, 19 horas, no estádio Casablanca, em partida válida pela volta das oitavas de final da Libertadores. O primeiro jogo aconteceu no último dia 3, lá em São Paulo, e terminou 1-1. Com esse resultado, quem vencer se classifica às quartas de final. Caso a partida termine empatada, a disputa irá para a cobrança de pênalti. Santos e o Macará se enfrentam nesta quinta-feira em busca de uma vaga nas quartas de final da Copa Sul-Americana. As equipes entram em campo 19 horas, hora de Brasília, no estádio Bela Vista, em Ambato, no Equador. O time local considera a partida mais importante da história do clube e busca uma classificação inédita no torneio continental. O Botafogo vive a missão mais improvável da rodada. Após ser goleado por 6-1 em Cusco, o alvinegro precisa vencer por ao menos 6 gols de diferença para avançar no tempo regulamentar. Vitória por 5 gols leva a decisão para os pênaltis. A crise do clube se agravou com a demissão do técnico Franklin Carvalho. Rodrigo Belão, do sub-20, vai assumir interinamente. A torcida promete pressionar no estádio Nilton Santos, mas o cenário de eliminação é tratado como praticamente irreversível. Lá no estádio Defensor de Chaco, em Assunção, o Vasco busca a classificação contra o Olímpia, após um empate sem gols em São Januário. O cenário de pressão. O Vasco vive a pior sequência ofensiva da temporada, com 54 finalizações nas últimas 3 partidas e nenhum gol marcado. Meus amigos, de contrato renovado, o atacante Memphis Depay é a esperança do Corinthians por uma vaga na próxima fase da Copa Libertadores. Nesta quarta-feira, 21:30, hora de Brasília, a equipe recebe o Rosário Central na Neoquímica Arena para decidir o confronto válido pelas oitavas de final. Portanto, Corinthians hoje em São Paulo, brigando por vaga nas quartas de final da Libertadores. Completando a rodada 23 da Série B, Atlético e CRB jogam hoje, 19:30, lá em Belo Horizonte. Às 20:30, Novo Horizontino e América das Minas Gerais. Ontem o Avaí ganhou 2-1 do Sport e fugiu da zona do rebaixamento. E o Criciúma empatou em Ribeirão Preto 1-1 e continua na liderança da competição. Falando um pouquinho do nosso esporte aqui, a preparação de Lages para sediar a Olimpíada Estudantil Catarinense, a OLESC, segue avançando. Recentemente, a prefeita Carmen Zanotto e o superintendente da Fundação Municipal de Esportes, o Tairone Machado, reuniram entidades e instituições parceiras para apresentar, é claro, né? O cronograma prévio da competição e alinhar as próximas etapas da organização. O encontro marcou um passo na mobilização para receber um dos maiores eventos do esporte de base do estado. A OLESC será realizada entre os dias 6 e 18 de outubro em Lages, com disputas em 18 modalidades. distribuídas em cerca de 20 locais de competição. Então, do dia 6 a 18 de outubro, Lages recebe a Olimpíada Estudantil Catarinense. E no domingo teremos aí decisões, jogos comunitários. A primeira será pela terceira divisão do futebol de campo, 10 horas, entre Jobinho e Sestô, em jogo único. As equipes entram em campo em busca do título da divisão e da conquista que marca o encerramento da edição 2026 desta categoria. Já no período da tarde, será a vez da Recopa. O Clube Atlético Nolulu, que é comandado pelo nosso amigo Daniel de Paula, campeão da primeira divisão, enfrenta o Flamengo da Várzea, vencedor da segunda divisão. A partida também será disputada em jogo único e vai definir o campeão da Recopa. Então, domingo, lá no Campo dos Amadores, tem atração. Vamos torcer para que o tempo colabore e não estrague essa grande festa. O Inter de Lages vai estrear fora de casa na Copa Santa Catarina Sub-16, competição das categorias de base que o clube vai disputar neste ano. É sábado, o jogo de abertura, no dia 22 de agosto, contra o Ceará, equipe da cidade homônima, em local ainda a ser definido. Portanto, o Inter de Lages já estreia aí na Copa Santa Catarina com seu Sub-16. Sobre o time titular, ainda não temos nenhuma informação. Agora, 12:44, para eu fechar, o Lages Futsal joga amanhã em Tubarão pela Série Ouro do Salonismo Catarinense. O Lages está buscando permanência nessa competição para a próxima temporada e quem sabe lá ainda conseguir a classificação. De esportes, era isso.
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1: Do mundo esportivo para o mundo policial. Chegando aqui no Jornal da Clube, o repórter Adilson Oliveira. Boa tarde.
2: Boa tarde, aos ouvintes do Jornal da Clube. A Polícia Militar cumpriu ontem à noite 4 mandados de prisão em Lages e em Otacílio Costa. Foram 3 em Lages e 1 em Otacílio Costa. 3 homens e uma mulher foram presos. Foram encaminhados ao presídio regional e agora permanecem à disposição da justiça. Ontem à noite, 21 horas e 40 minutos, município de Santa Cecília, Corpo de Bombeiros atendeu um incêndio em uma empresa na Avenida Orlando Scariotti. O incêndio em uma estufa de secagem de madeira, aproximadamente 45 metros quadrados, carregada com 63 metros cúbicos de madeira. As madeiras foram retiradas com segurança e foram usados aproximadamente 10 mil litros de água para o combate e também o rescaldo no incêndio na empresa. No momento do incêndio, apenas o operador da caldeira estava na empresa. Ele não sofreu ferimentos. A Polícia Civil ADIC de Lages e a Delegacia de Polícia Civil de Bom Retiro realizaram ontem a incineração de aproximadamente 600 quilos de drogas, maconha, cocaína e outras. A ação contou também com a participação da Polícia Científica e da Vigilância Sanitária de Lages. As drogas apreendidas em operações realizadas nos últimos meses na região de Lages. Hoje de manhã, por volta de 10 horas, aconteceu um atropelamento na rua São Joaquim, no bairro Copacabana, em Lages. Uma senhora foi atropelada por um veículo. Uma senhora de aproximadamente 65 anos, atropelada por um veículo Fiat Toro. A vítima do atropelamento, a senhora, foi atendida pelos bombeiros com ferimentos e encaminhada à emergência do Hospital Nossa Senhora dos Prazeres. A Polícia Militar foi acionada para fazer o levantamento do acidente. A Polícia Civil de Santa Cecília cumpriu ontem um mandado de prisão preventiva de um homem de 30 anos. investigado por estupro de uma adolescente de 17 anos, prima do suspeito. A prisão foi realizada no local de trabalho do homem, na área industrial, município de Santa Cecília. De acordo com o apurado, os abusos contra a vítima são de um longo período. O inquérito policial segue em andamento para apuração dos fatos. Esse homem de 30 anos preso ontem no município de Santa Cecília, suspeito de estuprar a uma adolescente de 17 anos, prima do suspeito, nessa ocorrência em Santa Cecília. Essas foram as principais informações do setor policial das últimas horas. Para o Jornal da Clube, segunda edição, informou o repórter Adilson Oliveira.
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1: Agora 12:52.
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1: O Bailando Bianchini está convidando para o Boteco do Solar até a sexta-feira, a partir das 18 horas, e aos sábados, a partir das 10:30, no Solar Eventos. E nesse domingo, acontece a Domingueira de Ouro com o Conrado Show e o Vanderlei Rodrigo, ex-cantor da banda Corpo e Alma, interpretando seus grandes sucessos. 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Conselho Padre Roberto e os festeiros convidam para a grande festa em honra a São Gabriel no dia 6 de setembro, domingo, lá na localidade Macacos. Programação às 10 horas, haverá Santa Missa. Ao meio-dia, almoço com churrascos e bebida geral. À 13h, leilão de prendas. E às 15h, tarde dançante animada por Fábio Quaraí. Haverá segurança e policiamento local. Desde já os festeiros Hélio Moacir, de Moliner, e Margarete Miranda, de Moliner, Léo Edmar Muniz Silva e Amabele Beirão do Amaral, Odair Verlich e Maria Leopoldina da Boite Verlich, juntamente com o padre Roberto e o conselho, agradecem a presença de todos. A nostalgia vai tomar conta da pista. Vem aí o Flashback, Uma Noite no Túnel do Tempo, um evento para relembrar os grandes sucessos que marcaram a época. Será no dia 12 de setembro, no Salão Paroquial Nacional das Graças, no Bairro da Popular, das 20h às 1h da manhã. Quem for caracterizado poderá concorrer à premiação dos melhores trajes da noite. Ingressos antecipados a R$35. À venda na Secretaria Paroquial ou pelo WhatsApp 49-3223-1934. É a oportunidade perfeita para reunir os amigos, caprichar no seu visual e viver uma noite inesquecível. A Secretaria Municipal de Saúde e Saneamento Básico de Capão Alto está informando que neste sábado, dia 22 de agosto, será realizada a campanha de multivacinação. O horário de atendimento é das 8 às 12 horas e das 13 às 5 horas. É importante que pais e responsáveis levem as cadernetas de vacinação para conferência e atualização e também o cartão SUS. Vacinar é proteger. Desde já a secretaria agradece. Olha, o Cisama lança edital de leilão de bens inservíveis por meio do site da Superbid Leilões. Propostas abertas até o dia 11 de setembro, a 1h da manhã, quando encerra as propostas e abre a fase de lances. Para mais informações, no site do Cisama, www.cisama.sc.gov.br, ou até mesmo no site da Superbid, www.superbid.net. Olha, o doutor Edson Córdova, médico neurologista, atende na rua João de Castro 278. Informações e agendamento pelos telefones 49-3223-6883 e pelo WhatsApp 49-998-236583. Atende casos de demências, hiperipsia, doença de Parkinson, enxaqueca, depressão, ansiedade, entre outros, realizando avaliação, diagnóstico e tratamento especializado. Olha, o Cisama lança processo seletivo para preenchimento de vagas temporárias para os cargos de técnico ambiental, motorista de veículo pesado e auxiliar de serviço de pavimentação. As inscrições vão até o dia 24 de agosto, às 17 horas, na Mures, que fica na rua Tarsila Vila da Costa, número 112, no centro. Para mais informações, no site www.cisama.sc.gov.br.
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33: 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Informam a hora certa.
1: Em Lages, pontualmente 13 horas.
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1: Familiares ainda consternados com o falecimento de Aristides Rodrigues de Abreu, agradece a todos que ajudaram e confortaram no momento difícil pelo qual passaram, em especial ao padre Nivaldo, à liturgia da Igreja Matriz de Ponte Alta, o Hospital Hélio dos Anjos Ortiz, o Hospital Faustino Riscaroli e também a UPA de Lages. Então, convidando parentes e amigos para o terço sétimo dia, que será rezado neste sábado, dia 22, às 15 horas, em sua residência. Convido também para a missa, que será celebrada no mesmo dia, às 18 horas, na Igreja Matriz de Ponte Alta. Desde já, a família agradece. Familiares ainda consternados com o falecimento de Aristides Rodrigues de Abreu, agradece a todos que ajudaram e confortaram naquele momento difícil pelo qual passaram. Em especial, a Secretaria de Saúde de Ponte Alta, aos fisioterapeutas, secretária do Meio Ambiente de Ponte Alta, o pessoal da cozinha, a funerária de São Pedro, parentes, vizinhos, amigos, e estão convidando ainda para o terço e sétimo dia, que será rezado nesse sábado, dia 22, às 15 horas, em sua residência. Estão convidando também para a missa, que será celebrada no mesmo dia, às 18 horas, na Igreja Matriz de Ponte Alta. Desde já, a família agradece.
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1: Olha só, familiares estão comunicando com pesar o falecimento de Adélcia Vitorino de Souza, ocorrido esta noite em Lages. O corpo está sendo velado na capela mortuária do cemitério da Penha. E às 15h30 será transladada para a localidade de Monte Alegre, interior de Painel, onde vai ocorrer o sepultamento no cemitério local. Noticiamos o falecimento de Adélcia Vitorino de Souza. Repito, familiares estão comunicando com pesar o falecimento de Adélcia Vitorino de Souza, ocorrido esta noite em Lages. O corpo está sendo velado na capela mortuária do cemitério da Penha. E às 15h30 será transladada para a localidade de Monte Alegre, interior de Painel, onde vai ocorrer o sepultamento no cemitério local. Noticiamos o falecimento de Adélcia Vitorino de Souza.
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1: Agora, 1:07.
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1: O senhor José está informando que trabalha como pedreiro de acabamento. Os interessados em contratar os seus trabalhos pode entrar em contato pelo telefone 49 999 33 9780. A fruticultura Malk informa aos moradores de Lages da região próxima, né? Que estão abertas vagas para as seguintes funções: tratorista, técnico agrícola para atuar no pomar, trabalhador rural e auxiliar de produção. Interessados pode comparecer na empresa matriz em Lages toda terça e toda quinta. Hoje é dia, né? A partir de 1:30 PM. Vai lá que você vai arrumar um trabalho legal. A transportadora Zaperini está com vaga aberta para motorista de truque e carreta. Você está interessado? Então compareça à empresa de segunda a sexta-feira nos seguintes horários: das 8 às 12 e das 13 às 17:45. Endereço na rodovia BR-116, no KM-246, número 4200, na área industrial de Lages. Mais informações pelo telefone 49 3251-0399. Fala com o Newton. Uma hora, 10 minutos, estamos chegando ao final do Jornal da Clube na sua segunda edição desta quinta-feira. Trabalhos técnicos do Cristiano Moraes. Apresentação minha, Elcio José, e também do Evandro Gioppo. Já na sequência vem aí o Amarildo Volpato, o Agroclube, e depois o Gioppo e a Shaina Marcon. Destaco para você aí mais um Conexão Saúde e mais um Clube Interativo. A todos uma bela tarde, se cuidem, fiquem com Deus, tchau.
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11: Tarde, quinta-feira, aqui estamos com o nosso Agroclube, mais um dia da Semana da Agricultura Familiar, que vem mobilizando, principalmente, é claro, e esse é o objetivo, os nossos produtores, as nossas agricultoras, mas todo o meio está inserido, participando, professores, técnicos, pesquisadores, os agricultores, os produtores, aí sim é o grande objetivo. Tudo começou na terça-feira, né? Com o curso de panificação para as merendeiras das escolas municipais de toda Amures. Na terça-feira à tarde, só fazendo um breve resumo, aconteceu, né? O Orcpec lá no CAVE, com a pecuária em destaque, com a situação dos nossos frigoríficos, a questão do abate, uma discussão de alto nível e o auditório sempre, sempre lotado lá no CAVE. Hoje, mais uma etapa importante, começou agora cedo, né? Onde foi discutido o panorama da apicultura no estado de Santa Catarina. Então, prosseguiu pela manhã as palestras, prosseguiram, melhor dizendo, e agora começa dentro de instantes, daqui a pouquinho, já, a 1:30, uma oficina de meliponicultura. Meliponicultura, que são abelhas nativas sem ferrão. Quem vai estar falando já é o Germano Gra e o Marcelo Passos. Vão estar, então, né, trazendo informações e uma discussão muito ampla. Depois tem a oficina 2, que são métodos de multiplicação por módulo e também por discos. E por aí prossegue, palestras também acontecendo no dia de hoje. Então, todos estão convidados a participar. É no Centro Serra, começou hoje cedo já com uma grande participação do público, e ali você poderá comprar o mel puro. Exatamente. Mas já a gente volta a este assunto aqui no Agroclube. A todos uma boa tarde. Obrigado pela audiência.
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11: E vai até o final da tarde de hoje, no Centro Serra, o 8º encontro de apicultores, que faz parte da 4ª semana da agricultura familiar. Comercialização, mais de 30 estandes estão expondo, não só hoje, como também amanhã e no sábado. E quem está presente é a APROMEL, Associação de Produtores de Mel, sediada em Capão Alto. Presidente Armênio Fritz, falando então sobre o engajamento, o cooperativismo da APROMEL, que consegue comercializar e vender para todo o estado de Santa Catarina, produtores organizados em Capão Alto.
14: É satisfação estar participando do 8º encontro aí da apicultura aqui em Lages. E a APROMEL hoje, nós temos em torno de 16 sócios já com selo Arte. E
11: foi a primeira associação a receber no Capão Alto o selo Arte, né?
14: É, foi a primeira com selo Arte, associação, e hoje nós temos mais de 12 selo Arte já. E nós temos a associação, ela é diferenciada assim, ó. Todos os apicultores lá têm o seu próprio rótulo. Cada um faz, né, o rótulo da associação. Cada apicultor tem o seu próprio rótulo, que isso é muito importante.
11: E qual é a importância do selo Arte? De que forma os apicultores conquistaram esse título? Porque aí dá uma visibilidade maior de comercialização também, né?
14: É isso, o selo Arte, assim, ó, um defeito artesanal, o meu teado artesanal, as caixas, tudo feito artesanal. E o selo Arte, ele nos dá, a gente pode vender no Brasil todo, né? A gente tem o SIM, para ter o selo Arte tem que ter o SIM primeiro. E depois do SIM a gente consegue o selo Arte através da SIDASC, que dá o selo Arte da SIDASC, e a gente consegue comercializar o mel no Brasil todo.
11: Armênio, com relação à produção hoje, o que a gente pode dizer de Capão Alto, né? São todos esses produtores, quase 20 produtores, né? Que estão produzindo. Vocês vendem para onde? Porque a gente sabe que o mel da Serra é muito buscado pela Europa.
14: É, assim, ó, como nós, o pessoal da sócio, cada um vende o seu próprio mel individual. A associação não vende o mel. Não é uma cooperativa que vende o mel. É a associação, cada apicultor vende o seu mel em diversos lugares, né? Bota em mercados, em armazém, mas cada um vende o seu próprio mel. Cada um.
11: Você tem ideia, mais ou menos, de quanto a quantidade que é produzida, mais ou menos assim? Só para o nosso ouvinte ter uma noção?
14: Não, isso está em torno de... Olha, vou jogar em torno mais ou menos, assim, de por apicultor, em torno de 1,5 toneladas, 2 toneladas. Isso em média por apicultor. Lógico, tem menos, ou tiro mais, mas é essa média.
15: Em Capão Alto, a abelha sem ferrão está tendo uma boa aceitação, porque aqui na serra chegou um pouco mais tarde, né?
14: É, nós temos lá hoje, na verdade, nós temos 2 apicultores lá que estão já começando a lidar com a abelha sem ferrão, tá? Estão gostando, estão em alta, né? Começou agora, faz pouco tempo, né? Mas tem 2 apicultores também para frente já.
15: Marmelo, qual seria essa diferença da abelha que a gente conhece e essa abelha sem ferrão, né? Muda a qualidade do mel, muda a quantidade produzida, como é que funciona?
14: Não, a quantidade produzida a diferença é grande, porque a abelha sem ferrão, em uma colmeia, ela produz muito, é pouco, né? Tiado aos pouco, e onde a abelha com ferrão dá bem mais, né? E o gosto o pessoal fala uma abelha com ferrão, fazer um mel mais doce, e da abelha sem ferrão já é um mel um pouquinho mais amargo, né? Mas é mesmo bom também, só mais amargo.
11: Aí está, Armênio Fritz, ele que é presidente da Promel, Associação de Produtores de Mel do município de Capão Alto, cerca de 16 produtores. Só para você ter uma referência de números, o consumo per capita de mel do brasileiro é de 130 gramas apenas. Santa Catarina, esse consumo é um pouquinho maior em decorrência da alta produção e da qualidade desse mel. Deve chegar, não há números exatos, em torno de 220 gramas o consumo per capita. Vamos trazer um assunto nada comum na imprensa, não está no dia a dia. Existe aqui no CAVE, no Centro Agroveterinário, um estudo, uma pesquisa muito aprofundada com relação aos insetos e a contribuição para a agricultura. O assunto é o seguinte: o que pode evoluir com a mudança das temperaturas, com a mudança do clima? Né, como os insetos vão se comportar. Então, estamos aqui recebendo o Hamilton Justino Vieira, pesquisador, e esse estudo todo acontece aqui no CAVE, né, do Centro Agroveterinário, e ele fala pra gente então sobre essas mudanças. Seja bem-vindo, Hamilton Justino Vieira, pesquisador da IPAGRE.
16: Os insetos são muito dependentes da temperatura. Nós poderíamos pensar que nós, né, temos em média 70 quilos de peso corporal, e o inseto tem talvez 1 milhão de menos, né, esse peso. E nós conseguimos produzir calorias para nossa manutenção e enfrentar oscilações grandes de temperatura. O inseto, pela sua massa corporal quase que zero, ele é altamente dependente da temperatura. Então, quando tem oscilações da temperatura, ou ele se movimenta e se desloca, né, e se reproduz e se desenvolve mais rapidamente, ou quase que permanece num estado de letargia e não se desenvolve, então esperando novamente a temperatura aumentar. Nós, aqui no caso, estamos utilizando dados de criação em laboratório. Então, os pesquisadores, vamos citar um exemplo, né? Põe um inseto a 20 graus, daí vê quantos dias ele demora para se reproduzir, daí a 25, 30, 35, né? E aí tem uma relação entre o desenvolvimento e essas temperaturas. Como vocês sabem, Santa Catarina tem uma característica muito peculiar, que tem proximidade do mar, com quase zero metros de altitude, a 1.500 metros de altitude ali em São Joaquim, no Planalto, e lá no oeste catarinense, 200 metros de altitude, por exemplo, em Itapiranga. Então, estamos ainda localizados numa região subtropical, onde, vamos dizer assim, os fenômenos meteorológicos tropicais e dos polos, né, interagem na nossa região. Então isso é uma, vamos dizer assim, uma grande diversidade de condições climáticas. Nós começamos o ano passado, né, o primeiro inseto que nós conseguimos, vamos dizer assim, um resultado, foi chamado de biometeorológico, um polinômio matemático, foi pro Aedes aegypti, que era o mosquito da dengue. Então a gente gerou essa a duração do ciclo e o número de ciclos durante um ano, e também para 20 anos, né? Uma média assim, né, para climatológica. Então isso para nós foi bem interessante, porque a gente pode ver, por exemplo, quais são as regiões com maior número de gerações anuais, a duração, vamos dizer assim, de cada ciclo desse durante o ano, o início do ciclo e qual é o último ciclo do ano seguinte, porque nós usamos sempre entre um inverno e o inverno seguinte. E depois vieram outros insetos, acho que nós estamos no quinto ou sexto inseto já, né? Tem a mosca minadora das folhas de hortaliças, batata, cebola. Temos também a anastrefa, né, que é das fruteiras. Temos a grafolita, temos uma série de pragas já estipuladas ou estudadas. Então é uma evolução assim muito significativa para a agricultura catarinense e também para a saúde, enfim.
11: Aí está, portanto, o pesquisador Hamilton Justino Vieira falando então sobre a influência no ciclo dos insetos, a temperatura, as mudanças climáticas. Todo este estudo está sendo feito no CAVE aqui em Lages.
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11: E o tempo vai mudar um pouco a partir desta tarde. Ele vai responder pra gente. Boa tarde, Peter Scheuer.
17: Boa tarde. A frente fria chega à região, provocando aumento das nuvens com chuva, isoladamente alguns temporais, e queda na temperatura. Amanhã, nublado com alguma garoa entre a madrugada e manhã, vai firmando gradativamente a partir da tarde e noite e com temperaturas que permanecem mais amenas. Provável que nós já tenhamos mínimas próximas ou abaixo dos 8 graus e durante a tarde a temperatura ela não consegue evoluir muito não. A máxima prevista deve chegar próximo aí dos 16, 15 graus. Ao longo do fim de semana, o tempo é bom, o sol acaba predominando. Tanto no sábado quanto no domingo segue com sol, poucas nuvens, tempo bom e com frio. Temperaturas baixas ao ponto aí para ter formação de geada, principalmente durante as madrugadas e manhãs. Vamos ter mínimas que devem permanecer próximas ou abaixo de 0 grau. Eu chamo atenção principalmente para as áreas aí mais do topo da Serra Catarinense, onde pode negativar, entre menos 2 a menos 4 graus aproximadamente, no topo da Serra Catarinense. E o sol acaba predominando ao longo do fim de semana, temperatura que deve se manter mais agradável durante a sequência das tardes. Na segunda, terça, mantém um tempo bom e com temperaturas entrando num processo de elevação. Peter Scheuer, meteorologista, com a previsão do tempo.
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6: Atualizando para você a cotação desta quinta-feira. Vamos lá então. Mel silvestre, R$12. Mel de Bracatinga, R$17. Inclusive a gente trazendo aí a cotação desse dia importante que está acontecendo, o encontro dos apicultores no Centro Serra. Agora à tarde prossegue com mais uma grande programação. Tudo gratuito. Não perca esta oportunidade. Mas o assunto agora é a cotação. Soja, R$133. Milho amarelo, R$61. Feijão preto, R$195. E o carioca, R$241,67. Feijão vermelho, R$300. Suíno vivo, produtor independente, R$5,08. O suíno vivo, produtor integrado, R$5,28. Só lembrando, integrado é o que recebe já assistência da agroindústria, das cooperativas, né? Tem todo o trabalho técnico que ele recebe na sua propriedade. Cordeiro vivo de 40 a 50 quilos, R$16. Ovelha matriz de 50 a 70 quilos, R$10. Preço do leite padrão, R$2,61. Este eu pago ao produtor. Boi gordo, R$12,50 e a vaca gorda, R$10,68. Até amanhã no Agro, chegando aí, Jaina Marcon, Evandro Giopo, para o Conexão Saúde, Clube Interativa. A todos, uma boa tarde.
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8: Muito Muito bem, começando o nosso Conexão Saúde desta quinta-feira, hoje dia 20 de agosto de 2026. Agora 1h32. Sejam todos bem-vindos junto com a gente aqui no Conexão Saúde. Claro, depois o Clube Interativa, nesse início de tarde, então, de quinta-feira. Eu, Sheina Marcon, te faço companhia até às 15h30, junto comigo ele.

0: chance de chuva de 51%, a umidade relativa do ar está em 76% e os ventos soprando a 14 km por hora. Tem um ventinho lá fora, um ventinho até que é agradável, né, Evandro? Não tá tão frio, tá uma temperatura amena, tá bom. Pra mim essa temperatura tá ótima, entendeu? Não, tá. Não precisa ser aquele calorão.
1: Não, é, tá legal, hoje tá bem agradável mesmo a temperatura. Hoje, dia 20 de agosto, dia do maçom e dia mundial contra os mosquitos, né? Nem sabia que tinha esse dia aqui contra os mosquitos. Então é dia 20 de agosto que a chinela pega nos mosquitos. Bom, também hoje na história, há 168 anos, no dia 20 de agosto de 1858, Charles Darwin publica pela primeira vez a sua teoria da evolução através da seleção natural. Então, foi aí que surgiu, né? A história da evolução das espécies aí de Charles Darwin. Há 64 anos, em 1962, também no dia 20 de agosto, o NS Savannah, o primeiro navio civil movido a energia nuclear do mundo, embarca em sua viagem inaugural. Quem está fazendo aniversário no dia de hoje, dia 20, Robert Plant, vocalista, né, do Led Zeppelin, ele que está com 77 anos. E quem vê as apresentações dele, ele continua cantando muito bem ainda. E também quem tá fazendo aniversário, aí pro pessoal mais jovem, né? Demi Lovato, cantora, compositora e atriz norte-americana, ela que está completando 34 anos.
0: Vamos então aos nossos destaques dos nossos programas de hoje?
1: Bom, a gente está recebendo aqui no Conexão Saúde o Dr. Leonardo Marcon Guedes, ginecologista especialista em endoscopia ginecológica, e o assunto: métodos contraceptivos. Como escolher entre a pílula, o DIU, o implante, qual é mais seguro e a importância da orientação médica aí para esses métodos contraceptivos para cada mulher.
0: Com certeza. Bom, esse é um tema muito importante. As nossas ouvintes já podem mandar a mensagem aí para tirar dúvidas, né? E a gente vai intermediar essas perguntas aí com o nosso especialista de hoje, Dr. Leonardo Marcon Guedes, médico ginecologista e especialista em endoscopia ginecológica. Também temos o nosso quadro hoje, Papo de Mulher, no Clube Interativa, porque logo depois do Conexão Saúde a gente vira a chave pro Clube Interativa. E hoje vamos falar com Anelita Costa Amarante, psicóloga e coordenadora do projeto Vozes Silenciosas. A gente vai falar sobre como o acolhimento psicológico ajuda mulheres a superar o ciclo da violência, já que a gente está no nosso agosto lilás, né? No mês de conscientização aí da violência contra a mulher.
1: Isso e muito mais você acompanha a partir de agora na programação da Clube. Nos trabalhos técnicos, ele, Christian Moraes, com a gente aqui tocando o barco na nossa programação, e você do outro lado fazendo parte também aí do nosso Conexão Saúde e do nosso Clube Interativa. Vamos lá então, Christian, start no Conexão Saúde de hoje.
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0: Muito bem, então, começando a nossa Conexão Saúde desta quinta-feira, a gente recebendo aqui no estúdio o Dr. Leonardo Marcon Guedes, ginecologista e especialista em endoscopia ginecológica. A gente vai falar sobre métodos contraceptivos. Primeiramente, seja bem-vindo, Dr. Leonardo, boa tarde, mais uma vez com a gente aqui no nosso Conexão Saúde. Obrigada por encontrar aí um espaço na sua agenda para conversar com a gente aqui na Rádio Clube.
3: Boa tarde, Chay, boa tarde, Evandro, boa tarde a todos os ouvintes, aí é sempre um prazer estar aqui com vocês.
1: Bom, o assunto de hoje é voltado a elas, né? No cuidado da saúde, mas também aos homens. Sim. Que têm que ficar bem atentos aí também com essas informações, já que o doutor Leonardo, né, especialista nessa área da ginecologia, ele vai falar com a gente sobre métodos contraceptivos. Quando a gente fala essa palavra, métodos contraceptivos, o que a gente está falando, doutor Leonardo?
3: Então, de modo geral, a gente está se referindo a métodos que impedem a paciente de engravidar, né? Às vezes é uma gestação que pode ser indesejada ou inoportuna no momento. Uhum. Então, o método contraceptivo entra para ajudar a mulher ou o casal, né? Muitas vezes a evitar a gestação nesse momento.
0: E quais são as categorias disponíveis no momento? A gente sabe que existe uma evolução, né, na questão dos métodos.

0: dos contraceptivos, o que tem disponível hoje seguro para as mulheres poderem usar?
1: Olha, Chay, hoje em dia a gente tem diversas opções, realmente é uma infinidade assim de opções que a gente tem para adequar o que melhor se encaixa essa mulher. De modo geral, a gente tem os comprimidos, que eu acredito que seja o que é mais difundido hoje em dia, mais conhecido e mais utilizado também. Existem os DIUs, que são excelentes opções, os implantes, os injetáveis e alguns métodos como anel vaginal, método de barreira, como camisinha, que também é recomendado por nós ginecologistas.
2: Bom, doutor, ainda tem muito tabu sobre esses outros métodos contraceptivos, porque o doutor falou que o mais difundido e o que o pessoal conhece mais e até utiliza mais, o público feminino, é a pílula, né? Mas os outros métodos também são eficientes. Tem algum tabu em relação a isso? É um desconhecimento das mulheres em relação a esse procedimento, o DIU ou qualquer um implante ou injetável? É um desconhecimento que as mulheres não fazem uso desse outro tipo?
1: Perfeito, Evandro. Quando a gente fala em questão de eficiência, os comprimidos, eles não são os métodos mais eficientes, né? A gente tem uma maior adesão a eles, porque eles são, tradicionalmente, eles foram que iniciaram os métodos contraceptivos de forma hormonal. Então, às vezes, vem da amiga que usa, da mãe que usa, da conhecida que usa e acaba perpetuando esse conhecimento de usar o comprimido. Mas, em relação à eficiência, a gente tem opções melhores. Então, por exemplo, o DIU, o Implanon, eles são métodos que apresentam uma eficácia melhor quando comparado ao comprimido. E sim, ainda existe muito tabu, né? A questão do DIU, por exemplo, que é um excelente método que a gente vai conversar hoje. A paciente, às vezes, tem receio em relação à cólica na hora da inserção do método, questão dele sair do lugar, são tudo coisas que a gente tem que alinhar com a paciente, questão de expectativa que ela vai ter com aquele método contraceptivo, para deixar ela mais segura.
0: Com relação às pílulas, doutor Leonardo, para qual perfil de mulher a pílula anticoncepcional, ela é a oral, né? Continua sendo uma boa indicação?
1: De modo geral, a pílula é uma boa indicação para várias pacientes. Então, pacientes às vezes que não querem fazer a colocação de um DIU, do Implanon ou fazer uso de injetável, a pílula vai super bem. Além disso, paciente muito jovem, às vezes que não iniciou a vida sexual, que quer fazer um controle de muito sangramento ou um sangramento meio disfuncional, que a gente diz que não é muito bem controlado, a pílula pode ajudar a regular esse sangramento e dar uma melhor qualidade de vida para ela. Outra situação muito interessante também é que a pílula, para paciente que tem problema de pele, por exemplo, pele muito oleosa, pele acneica, a pílula pode ajudar a resolver essas questões. Então, isso é um benefício da pílula comparado aos outros métodos. Mas, claro, é um método que depende da paciente para funcionar. Então, se é uma paciente que às vezes tem dificuldade de lembrar a tomada da pílula, passa mal quando toma a pílula, para ela acaba não sendo uma boa opção. Aí a gente tem que pensar em outras alternativas.
2: O método através da pílula, ele mexe com os hormônios da mulher.
1: Sim.
2: Né? Nessa questão, tem ainda muita questão, por exemplo, de desconhecimento das mulheres sobre os efeitos colaterais ou uma contraindicação para determinado público a pílula, já que vai ter uma alteração hormonal?
1: Tem bastante. Todo método contraceptivo, ele tem efeitos colaterais. Então, isso tem que ser conversado com a paciente para entender se aquele efeito colateral que muitas vezes é esperado, pode acontecer e está tudo bem, vai ser tolerado pela paciente. Então, se para ela estiver tudo bem, perfeito, a gente segue com o método. Mas, se não, a gente tem que sentar e conversar para ver outras opções também.
2: E no questão, por exemplo, uma mulher que teve câncer de mama na família, e daí ela fala assim, não, mas ouvi na internet que a pílula eu não posso tomar porque senão eu vou ter mais chance de desenvolver esse câncer.
1: Ótimo.
2: Existe essa relação mesmo?
1: Essa é uma pergunta assim que a gente recebe basicamente todo dia no consultório, né? Ah, minha tia teve câncer de mama, minha prima, minha irmã, mas se a paciente não tem histórico de câncer de mama, de um modo geral a gente não tem contraindicação, né? A usar métodos hormonais. E muitas vezes, se a paciente tem, ela mesma, tem um histórico de câncer de mama, a gente tem restrição de usar alguns hormônios específicos, não é todo hormônio. Então, às vezes, a paciente pode usar outro método hormonal, que é tão eficiente quanto uma pílula, se não mais, pensando em contracepção.
0: Doutor Leonardo, com relação aos DIUs, quais os tipos que existem, como que eles funcionam?
1: Então, hoje em dia, no mercado, a gente tem dois tipos de DIU. Os DIUs com hormônio e os DIUs sem hormônio. Os DIUs sem hormônio são o DIU de cobre, o DIU de prata. O de cobre geralmente é o que a gente tem no sistema de saúde, né? Ele é um DIU muito bem do ponto de vista, muito bom do ponto de vista contraceptivo, né? Um DIU de cobre, por exemplo, ele tem validade de 10 anos. Então, se você for pensar um prazo longo para paciente se programar para engravidar, e ele tende a aumentar um pouquinho o fluxo menstrual da paciente e pode dar um pouquinho mais de cólica. Isso não é uma regra, mas isso pode acontecer. É um daqueles métodos dos efeitos colaterais que a gente conversou que pode acontecer. E em relação aos DIUs hormonais, a gente tem duas opções hoje em dia no mercado, que seria o Mirena e o Kailina. Esses são DIUs que, na grande maioria das vezes, acaba colocando a paciente em amenorreia. O que isso quer dizer? Que ela não vai menstruar. Ou, eventualmente, pode ter um escape, que é como se fosse aquele finzinho de menstruação, que a paciente diz pra gente que é uma borrinha de café.
0: Borrinha de café.
1: Isso mesmo. Em questão de eficiência, os dois são muito eficazes, né? E vai do perfil de cada paciente ver o que ela se adequa melhor.
2: Bom, quando o doutor fala no método DIU, eu fico por fora do assunto, né? O que é isso? Como é que funciona? Como é que é feito a colocação do DIU? Como é que é isso?
1: Então, vamos lá, Ivana. O DIU, você tem que imaginar como se fosse um Tzinho. Um T, o formato da letra T mesmo. Ele é pequeno, cabe na metade da palma da mão, mais ou menos. E a gente faz a inserção dele tanto em consultório quanto em ambiente hospitalar, né? Pode ser com anestesia, pode ser sem anestesia, vai depender da tolerância da paciente. Então a gente chama a paciente para o consultório, avalia, faz uma coleta de preventivo, pede um ultrassom também para ver a medida do útero dessa paciente, se vai caber um DIU ali. E é feita a inserção no consultório. No geral é tranquilo, os pacientes toleram bem.
0: Existe algum caso de que a mulher não consegue colocar o DIU por conta do tamanho do útero?
1: Existe. Então, principalmente pacientes muito jovens, às vezes que logo iniciaram a vida sexual ou logo, né, a seguir da menstruação, às vezes o útero é muito pequeno ainda. E aí, nesses casos, a gente não tem um tamanho adequado para colocar o DIU. Mas dentro dos DIUs, por exemplo, existem opções que são para úteros maiores e úteros menores.
0: Existem os formatos diferentes, então
1: existem
0: tamanhos.
1: Os formatos.
0: Tamanhos diferentes. E esse mito que existe, doutor Leonardo, de que o DIU pode sair do lugar, a gente já viu casos de mulheres que engravidaram com o DIU, né? Apareceu lá a criança segurando o DIU, enfim. Existe isso, doutor? Ou é mito?
1: Então vamos lá. A história da criança segurando o DIU é uma questão mais midiática. Né? Isso não existe, né? Mas é o que viraliza na internet. Então, muitas vezes, aquela questão que a gente falou ali do tabu tá muito relacionada a isso. Porque a paciente que engravida com o DIU, ela é exceção. A maioria dos pacientes não vão engravidar com o DIU. E aí alguém posta na internet, a amiga começa a falar pra amiga.
0: Pronto.
1: E pronto, ninguém mais quer saber do coitado do DIU, que é um bom método, né? Então, a criança segurando o DIU, já vou desmentir pras pacientes.
0: Não
1: isso
0: existe.
1: Não existe, fiquem tranquilos.
0: E nem o DIU preso na cabecinha do bebê.
1: O DIU preso na cabecinha do bebê. Agora, uma questão que pode acontecer, Chay, é o DIU deslocar. Isso sim, isso pode acontecer. Então, como que a gente vai fazer o acompanhamento depois que a gente coloca o DIU da paciente? Logo depois, a gente pede um ultrassom para saber se o DIU ficou bem posicionado dentro do útero. E a gente vai acompanhando anualmente com um ultrassom transvaginal. E a gente vai olhando o fiozinho, porque fica um fiozinho lá de dentro do útero, até o canal vaginal da mulher ali, que no consultório a gente consegue ver. Então é assim que é feito o acompanhamento, para ver se o DIU está bem posicionado e tudo mais.
0: E isso não atrapalha a relação sexual da mulher?
1: De forma alguma. Não, bem tranquilo.
2: Além do DIU, aí o doutor falou sobre os injetáveis. E aí, como é que ele funciona, esse injetável?
1: As injeções, a gente tem as injeções de mês em mês, que é são com hormônios combinados, tem tanto estrogênio quanto progesterona, ou tem injeção de 3 em 3 meses, que é a trimestral. O que eu sempre falo para as pacientes? São excelentes métodos também, e um receio muito comum que as mulheres têm é a questão de ganho de peso, né? Então, eu imagino que logo mais deve vir alguma pergunta relacionada a isso, que é o que a gente escuta bastante no consultório também. Então, o que a gente sabe? Que dos injetáveis, o único que dá ganho de peso, na verdade, é o de 3 em 3 meses, que ele é com um hormônio só. E não é que ele dá ganho de gordura para a paciente, ele pode fazer um pouco de retenção de líquido. E daí, quando a paciente vai na balança, se olha no espelho, ela acaba se sentindo com mais peso, né? Mas não que seja gordura. Então, nenhum anticoncepcional vai dar gordura para a paciente.
0: Então, as mulheres podem ficar tranquilas com relação a isso. Bom, a gente está conversando com o Dr. Leonardo Marcon Guedes, médico ginecologista, especialista em endoscopia ginecológica. A gente está falando sobre métodos contraceptivos. Já está chegando perguntas das nossas ouvintes aqui. No próximo bloco, a gente vai começar a intermediar essas dúvidas, essas perguntas, com o nosso especialista de hoje, Dr. Leonardo Marcon Guedes.
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12: Bom, vamos lá então, agora 1:52, Dr. Leonardo Marcon Guedes, ginecologista, está dando uma aula pra gente aqui sobre DIU, métodos contraceptivos, as pílulas, e a gente está aprendendo aqui. E agora a gente vai incluir a mulherada nessa conversa aqui, porque eu tô vendo que é muita mulher com dúvida. E primeiro só a Jucemara, que está dando um boa tarde, que ela sempre tá ligadinha na nossa programação. Obrigado, Jucemara, pela sua companhia sempre com a gente aqui. E agora a gente tem uma ouvinte. Ah, deixa eu ver aqui, ó, a pergunta dela é a Polly. Ela fala assim, ó: tenho 41 anos e sempre tomei pílula. DIU Mirena deslocou e optei por tirar. Tive muitas reações. O meu esposo vai fazer uma vasectomia agora. Gostaria de saber por quanto tempo ainda é indicado tomar a pílula até ter certeza que a vasectomia deu certo.
13: Ótimo. Então, a vasectomia, assim como a laqueadura, eles são métodos que a gente considera irreversíveis. O que isso quer dizer? Que depois de feitos, né, a gente não consegue mais reverter esse método. Claro que hoje em dia a medicina avançou muito, né, dependendo da técnica que foi feita, essa vasectomia ou laqueadura, por exemplo, a gente consegue contornar ali, mas o paciente tem que fazer ciente que é um método que não é para ser revertido. Em relação à vasectomia, depois que o homem faz, existe um controle que ele faz com espermograma. Isso aí ele acompanha com o urologista. E depois, geralmente, de média de 2 controles, o urologista às vezes acaba liberando o paciente para acompanhante não mais usar o contraceptivo, pensando em gestação. Isso é uma técnica que eu vou bater bastante aqui durante a nossa conversa, que indiferente disso, é sempre interessante que o casal use preservativo, né? Então a camisinha, ela é fundamental, indiferente.
12: Por quê,
13: doutor? Não só do ponto de vista de contracepção, mas principalmente de doença sexualmente transmissível, né? Para quem não tem parceiro fixo, e também porque o sêmen do homem na vagina da mulher, ele altera o pH. Então isso favorece com que tenha corrimento, candidíase, vaginose. Às vezes a paciente chega pra gente no consultório, às vezes com muito corrimento, e a gente trata, daqui a um tempo volta o corrimento. E daí a gente vai tentando identificar causas, às vezes é justamente o fato de estar tendo relação sem preservativo.
14: Ah, então é importante também por isso, além de prevenir contra as doenças sexualmente transmissíveis.
13: Isso mesmo.
14: Bom, a gente tem mais perguntas dos nossos ouvintes aqui, vamos ver, tem uma ouvinte aqui. Uma ouvinte que ela fala o seguinte: ela diz que usou anticoncepcional durante muitos anos. Tive apenas uma gestação. E agora, depois da menopausa, ela disse que teve câncer de mama. Pode ter alguma relação com o uso do anticoncepcional?
13: Não, de modo geral, não. Os cânceres de mamas que são estrogênio dependente, que tem dependência de algum hormônio feminino, a gente evita usar anticoncepcional. Mas não que o anticoncepcional tenha causado esse câncer de mama. Quanto a isso, ela pode ficar tranquila.
12: A ouvinte tá perguntando aqui, boa tarde, doutor, é verdade que o Norestin só pode ser usado até o bebê começar a se alimentar?
13: É porque assim, existem as mini pílulas que a gente usa depois que a paciente ganha o bebê, né? E elas geralmente são de um hormônio só.
12: Primeiro explica o que é o Norestin, porque eu não faço nem ideia.
14: É um anticoncepcional, né, doutor?
13: É um anticoncepcional. É
14: oral,
13: um anticoncepcional,
14: né?
13: Isso, oral, comprimido que a gente toma. E aí, a paciente depois que ganha o bebê, a gente tenta usar, tenta não, a gente só pode usar anticoncepcionais que tem um hormônio só, que é a progesterona. Alguns deles a gente chama de mini pílulas, porque ele tem uma dosagem hormonal mais baixa.
12: Uhum.
13: Nesses casos, quando a paciente está em amamentação exclusiva, então o bebê ele só mama no peito, ele não recebe outro tipo de alimento, essas pílulas vão super bem, porque a amamentação é uma forma de anticoncepção também, né? Porque isso pode inibir a ovulação. Aí nesses casos as mini pílulas vão bem. Depois que o bebê começa a se alimentar, essa dosagem hormonal mais baixa pode não ser suficiente às vezes para bloquear uma ovulação, e aí sim aumenta a chance de ter alguma gestação. Mas é interessante trocar depois.
14: Então a pergunta dela, ela tem que trocar.
13: O ideal que sim.
14: O ideal é ela trocar. Tem mais perguntas aqui. Tem um ouvinte que pergunta agora sobre o Implanon, que é o método que a gente não entrou nesse assunto ainda, mas é um método que é um dos mais modernos, né, doutor? Que é aquele que implanta, né? E ela diz que ela fez a vacina de 3 meses e com 4 dias ela arrumou um Implanon. Será que tem algum problema?
13: Não, pelo que eu entendi, então ela fez a injeção de três meses.
14: E depois
13: lá,
14: de
13: né?
14: 4 dias que ela tinha feito a injeção, ela colocou o Implanon.
13: Não, não tem problema. A questão, o Implanon, hoje em dia, ele é o método mais eficaz que existe no mundo, pensando em não engravidar. Então, não existe nenhum método que seja mais eficiente que ele. Ele é mais eficiente que a laqueadura, que o comprimido, que o DIU. Então, ele é muito bom. E a gente coloca é um tubinho bem pequenininho que a gente coloca aqui no braço da paciente, né? E ele tem duração, hoje em dia, de 3 anos. Existe uma solicitação na Anvisa para que ele seja liberado para 5 anos. Mas atualmente é de 3 anos. Uhum. Mas claro, como qualquer método contraceptivo, ele tem alguns efeitos colaterais. E aí tem que conversar com a paciente para ver se o que ele pode apresentar de efeito colateral, que é principalmente o sangramento disfuncional, que a gente diz, que é aquele escape, aquela borrinha de café meio que constante, assim, se tá tudo bem para ela. Mas o ponto de vista de contracepção e o fato dela ter colocado logo depois da injeção, não tem problema.
14: Não tem problema.
12: Boa tarde, doutor. A Rosemary de Correia Pinto, ela fala assim, eu tenho 51 anos, e ela pergunta, tem o perigo de engravidar ainda, doutor? Faz 5 anos que eu não menstruo.
13: Não, se ela já faz 5 anos que ela não menstrua, não tem mais essa possibilidade, né? A paciente, depois que ela fica 1 ano sem menstruar, a gente diz que ela tá na menopausa. E a paciente que tá na menopausa, não engravida.
14: Uhum. Bom, tem uma pergunta aqui da nossa ouvinte, é a Sabrina, ela é de Índios, e ela diz que não quer ter filhos. Será que ela pode fazer a laqueadura sem ter filhos, doutor?
13: Pode. Recentemente mudou a legislação do Brasil, isso foi uma mudança muito positiva, que antigamente a paciente tinha que ter 25 anos e ou 2 filhos vivos e tinha que ter autorização do marido para fazer a laqueadura. Se a Sabrina não quer ter filho e ela tiver mais de 21 anos, ela pode ir sozinha fazer essa decisão. Ou se ela tiver, às vezes, menos de 21 anos e já tiver 2 filhos vivos, ela também pode tomar sozinha essa decisão de fazer a laqueadura, sem problema.
12: Bom, doutor Leonardo, vou pedir mais um tempinho pra gente aqui, nós temos que ir para nossa central de conteúdo, já a gente volta com a participação nossa aqui da nossa produção, com os nossos questionamentos e também dos ouvintes e das ouvintes que estão participando com a gente no nosso Conexão Saúde de hoje.
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10: Olá, boa tarde. O Rio de Janeiro tem a segunda maior população em situação de rua do Brasil. Isso de acordo com dados do Cadastro Único. São 35.406 pessoas registradas nessa condição no estado. População que supera a maioria dos municípios aqui da Serra Catarinense, se compararmos o número de moradores. Os números foram divulgados nesta quarta-feira, no dia que se comemorou a luta da população em situação de rua. Em todo o país, o CadÚnico contabiliza, em maio, mais de 380 mil pessoas vivendo no levantamento, com mais de 159 mil registros, enquanto Minas Gerais aparece em terceiro lugar, com quase 35 mil. O Banco de Oportunidades da Prefeitura de Lages está com 298 vagas de emprego formal disponíveis em diferentes setores. a oportunidades na indústria, comércio, supermercados, hotéis, restaurantes e também no meio rural. Entre as funções estão vendedor, merendeira, trabalhador rural, camareira, costureira, auxiliar de açougueiro, mecânico de caminhões e auxiliar administrativo. Os interessados devem procurar o banco de oportunidades com documento oficial com foto, carteira de trabalho, física ou digital e comprovante de residência. E na próxima terça-feira, o serviço também estará no feirão de vagas do aniversário da Clube FM, na Praça do Terminal. Onde há, a Clube está. Para a Hora da Notícia, falou Rodrigo Silvério.
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7: Muito bem, 2:05. A nossa conversa hoje é sobre métodos contraceptivos e o nosso convidado, Dr. Leonardo Marcon Guedes, ginecologista e especialista em endoscopia ginecológica.
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8: Bom, a gente continua aqui com as nossas perguntas das nossas ouvintes aqui para o Dr. Leonardo Marcon Guedes, ginecologista. A gente falando sobre os métodos contraceptivos. E a Adriana faz uma pergunta assim, ela pergunta para o doutor se existe possibilidade das injeções de 3 meses, se pode mexer com a circulação do sangue, ou seja, causar algum entupimento nas veias?
9: Não, entupimento não. Mas como ele é um método que pode fazer retenção de líquido, a paciente pode ter essa sensação de inchaço. Uhum. Então, isso pode acontecer, mas não de entupimento das veias.
8: Uhum.
7: Essa é uma pergunta muito comum aqui, que sempre quando a gente traz ginecologistas, né? O pessoal pergunta, a mulherada pergunta, tomo o anticoncepcional o ciclo 21 dias direto, não menstruo, tem algum problema, doutor?
9: Perfeito. Muitas pacientes pensam que não menstruar usando o anticoncepcional é um problema. E a realidade é que não, né? Tanto que as pacientes que usam anticoncepcional com pausa, então às vezes pausa de 4, 7 dias, menstruam geralmente na pausa do anticoncepcional. Essa é uma menstruação, entre aspas, falsa. É pela privação hormonal que ela acontece. Né? Então, tem paciente que gosta da sensação de ter a menstruação ali. E tá tudo bem, existem métodos que vão oferecer isso para ela. Agora, eu vou dar um exemplo. Paciente que, às vezes, nada, que faz competição, algum atleta, alguma coisa nesse sentido, que não pode ou não quer menstruar, ela pode emendar uma cartela na outra. E não tem problema nenhum. Então, emendar a cartela uma na outra não tem problema.
8: Mesmo sendo daquele que teria, por exemplo, teria uma pausa, mas ela não dá pausa, ela continua tomando comprimido. Pode tomar?
9: Pode tomar. Só que o que pode acontecer? A longo prazo, se ela fizer isso, se for um anticoncepcional que não foi planejado para ter pausa, ela pode começar a ter escape, que é aquela borrinha. E aí isso pode começar a incomodar ela, gerar algum desconforto. Aí nesses casos, é interessante a gente usar, por exemplo, usa três cartelinhas ali, emendando uma na outra, faz uma com pausa e depois retorna o esquema de emendar conforme for melhor para a paciente.
8: Tem mais ouvintes fazendo perguntas aqui. Tem uma ouvinte que ela diz que ela tem 16 anos, já tomou 8 anticoncepcionais diferentes, inclusive o Selene, e nenhum deu certo em mim. Sempre tem uma reação dolorosa, como dores de cabeça, intensas, tontura e muita cólica. E ela continua sangrando demais. É comum acontecer isso, doutora? O que pode ser feito num caso como esse?
9: O que acontece? Sempre que a gente vai iniciar um anticoncepcional para uma paciente, principalmente pacientes mais jovens, a gente tem que orientar um período de adaptação do anticoncepcional. Isso vale para o comprimido, para a injeção, para o implanon ou para o DIU. Em média, o anticoncepcional leva de 3 a 6 meses para se adaptar no organismo da paciente. Então, quando ela fala para mim, eu já troquei 8 vezes de anticoncepcional, muito provavelmente a troca foi feita antes desse período. Então, às vezes ela usou um mês, não controlou o sangramento, porque justamente estava no período de adaptação, e já foi trocado para outro. Então, nesses casos, a gente não consegue saber se ia ter uma resposta ou não aquele determinado anticoncepcional. Eu converso com as pacientes, tem que ter um pouquinho de paciência, vamos tentando ver o que vai ter de efeito colateral. Mas, por exemplo, se ela tem muita dor de cabeça, talvez aquele método realmente não seja para ela. A gente tem que sentar, ver um método com algum hormônio que não vá causar esse desconforto para ela. Porque a ideia do anticoncepcional é justamente dar qualidade de vida para a paciente, não tirar. Então, se é uma coisa que a gente está dando para dar dor de cabeça para ela, então, epa, tem alguma coisa que não está legal aí. Vamos sentar, conversar e ver alguma opção melhor. Mas hoje em dia a gente tem tantas opções disponíveis que com certeza tem alguma coisa que vai se adequar pro que ela pretende, pra expectativa dela.
7: Tem mais uma ouvinte aqui, ela relata a questão da filha dela, ela fala assim, a minha filha tem 17 anos e quer colocar o DIU, doutor. Só que ela tem o útero de Delfo, acho que é assim a pronúncia, útero de Delfo, e ela pergunta, por que o DIU, ou na verdade pode ser o DIU, ou tem que ser o implanon, seria o melhor método para ela?
9: Existem algumas alterações anatômicas no útero da mulher, que o útero, digamos que ele pode se dividir ao meio, né? E aí nesses casos a gente tem contraindicação a colocar alguns métodos, um deles seria o DIU, porque não tem como o DIU ficar um DIU numa cavidade, outro DIU em outra cavidade, né? Então nesses casos a gente tem que pensar em outras opções. Às vezes o implanon para ela é uma boa opção, né? Porque daí não depende do formato do útero dela. O comprimido é uma opção, se a paciente lembrar de tomar. A injeção, tem o anel vaginal também, então tem várias opções.
8: Tem um ouvinte que pergunta, que ela gostaria de saber sobre o implanon, se é um método seguro, e também queria saber se depende do peso da mulher para que a duração do método, para a duração, porque ela disse que falaram que depende do peso da pessoa, a duração é menos de 3 anos.
9: Não que o método dependa do peso da pessoa, né? Igual eu falei antes, ele é um método muito seguro, a duração dele é de 3 anos hoje em dia, que a Anvisa autoriza aqui no Brasil, mas não que ele dependa do peso para dizer se vai durar 3 anos, 2, enfim, não é isso. Mas pacientes que tenham sobrepeso muito significativo podem ter mais chance de falha no método.
7: Bom, doutor Leonardo, voltando à questão do DIU ali, me chamou a atenção, pode ser que eu, na questão do desconhecimento mesmo, né? Ele é a mesma coisa que o anel vaginal, ele é uma barreira que impede o espermatozoide de chegar ao útero, ao ovário da mulher, ou não? Como é que ele funciona? Qual que é o método dele? Porque o doutor explicou ali que para alguns casos ele pode ser utilizado, mas alguns têm algumas ressalvas aí.
9: Ótimo. Então, assim, ele não é um método como o anel vaginal, eles são diferentes, né? O anel, primeiro, que ele é um método combinado, então ele tem 2 hormônios. E os DIUs, nenhum deles tem 2 hormônios. Ou ele não vai ter hormônio nenhum, ou ele vai ter só um hormônio, que é a progesterona. O DIU que não tem hormônio nenhum, que é o de cobre, que tem no postinho, ele atua fazendo uma inflamação dentro do útero. Isso faz com que o útero não fique legal para o espermatozoide, para o óvulo se encontrarem, ou caso ele se encontre, o embriãozinho não consegue se implantar ali. Então, por isso que acaba não acontecendo a gestação. É diferente do DIU Mirena, que daí tem só a progesterona, por exemplo. Aí, nesse caso, ele atua em várias frentes. Ele muda o muco cervical da paciente, então deixa ele não muito propício para o espermatozoide subir. Ele também altera a questão do endométrio, que é a parte de dentro do útero. Em algumas pacientes ele inibe a ovulação também. Então ele atua em várias frentes para justamente prevenir a gestação.
7: E o anel vaginal?
9: O anel, ele é colocado pela paciente via vaginal, ele fica dentro da vagina mesmo, é feita a troca uma vez por semana, e aí ele atua liberando o hormônio local. Então ele atua dessa forma, ele é um pouquinho diferente.
8: Tem uma pergunta aqui do meu ouvinte, ela disse que toma um anticoncepcional Selene, e ela disse que dá pausa de 7 dias, mas não menstrua, mesmo assim pode acontecer?
9: Pode acontecer. É interessante nesses casos a gente passar em avaliação, ver se não tem algum outro distúrbio associado a isso, alguma alteração hormonal que esteja justificando a não menstruação dela. Mas isso pode acontecer.
7: A Edneia de Correia Pinto, ela fala assim, ó, faz 4 anos, doutor, que não veio mais a minha menstruação e eu tenho muitos calorões aí, né? E muita irritação. Que momento é esse que ela tá vivendo?
8: Ah, qual será?
9: É o famoso climatério, é a menopausa.
8: Pode ser só o início também, né, doutor? Não é a menopausa, porque existe a pré-menopausa, né?
9: É, só que nesse caso, Chay, como faz 4 anos que ela não menstrua, já a gente tá diz que ela está na menopausa. Mas ela tem os sintomas do climatério, que é o calorão, às vezes a irritabilidade, o ressecamento vaginal, isso tudo tá relacionado ao fim da vida reprodutiva da mulher.
8: Tem mais perguntas aqui das nossas ouvintes. A ouvinte diz que é de Correia Pinto e gostaria de fazer laqueadura, mas eu não posso com anestesia. Ela diz que a anestesia não pega nela. Tem algum outro método para fazer?
9: Veja, a questão da anestesia não pegar me estranha um pouco, né? Porque a gente tem várias formas de fazer anestesia. Existe a RAC, que é a anestesia para cesárea, existe sedação, existe anestesia geral. Então, alguma anestesia vai funcionar nela.
8: Então ela tem que ficar atenta porque dá pra fazer.
9: Mas sem anestesia não é feito.
8: Não tem como
9: não,
8: fazer.
9: Não, daí não.
7: Boa tarde. A minha filha tem 21 anos e ela tem muita cólica, doutor, quando começa o período da menstruação. Ela quer saber se pode colocar o Implanon pra ver se ameniza a questão da cólica. Seria a melhor forma aí, doutor?
9: Eu não digo que é a melhor forma, porque cada paciente vai ter. É interessante a gente entender o porquê que ela tem essa cólica, né? Às vezes essa paciente não tem uma adenomiose, se ela não tem uma endometriose, e aí a gente conversar com ela para ver se de fato o Implanon vai ser o melhor método. Então, o primeiro passo, no caso dela, é passar em consulta com o ginecologista e fazer uma investigação do porquê que ela tem essa cólica.
7: Os métodos contraceptivos muitas vezes são utilizados, então, não só para a questão da gestação. Pode ser utilizada para o controle da menstruação ou até mesmo os sintomas dela?
9: Ótimo, isso mesmo. Então, a gente pode usar o método contraceptivo, por exemplo, para a paciente não menstruar. Então, se a paciente não quer ter fluxo menstrual, é uma possibilidade. Para controlar o fluxo dessa paciente. Para questão de pele, igual eu falei, é uma possibilidade também. Ou mesmo para paciente que tem cólica, né? Eu trabalho com isso, eu sou especialista na parte de endometriose ali. E nem toda paciente precisa fazer cirurgia. Mas às vezes uma das formas da gente controlar a questão da cólica dela, do sangramento irregular, é justamente dando um anticoncepcional. Daí são anticoncepcionais específicos, que a gente tem que conversar em consulta. Mas o anticoncepcional é fantástico, assim, ele pode atuar em várias frentes.
8: Tem uma ouvinte aqui que ela fala o seguinte, ela disse que está muito feliz com o uso do Implanon, pois ela disse que a menstruação dela vinha muito e tinha muita cólica. Diz que ficava até 7 dias menstruada e já faz 7 meses que faço uso do Implanon e nunca mais veio minha menstruação. Ela disse que é um alívio.
9: Ah, ó, ela é um exemplo excelente, assim, da paciente que se adaptou bem ao método. Né? Então, veja como melhorou a qualidade de vida dela e, além disso, ela está protegida contra a anticoncepção. Maravilha.
7: Bom, tem uma ouvinte que está preocupada com a irmã dela. Ela falou assim, ó, a minha irmã usou muito lenços umedecidos íntimos e agora está com a região íntima ali bastante vermelha, inchada e sangrando ao urinar. Tem alguma relação? Ela teve algumas relações e está sangrando como se fosse uma menstruação. Tem alguma relação isso, essa higienização da...
9: A higienização em excesso pode sim, pode deixar a pele mais sensível, mais irritada e causar sangramento. Agora, é interessante ela ser avaliada também para entender se é só isso. Se às vezes não tem alguma outra lesão, alguma coisa diferente que está deixando essa região mais sensível com sangramento, com tanto desconforto.
8: Bom, tem mais uma ouvinte aqui perguntando se qual para quem tem ovários policísticos, qual que seria o melhor anticoncepcional?
9: Não que tenha o melhor anticoncepcional. Existem vários anticoncepcionais. O DIU, por exemplo, é uma possibilidade, o DIU com hormônio. O comprimido é uma possibilidade também. Mas para paciente que tem ovário policístico, essa é uma tecla que a gente sempre tem que bater no consultório, né? que o mais importante não é o anticoncepcional que ela vai escolher, é o que ela faz da vida dela, uhum. né? Então, ela manter uma dieta adequada, fazer atividade física, considerar o peso da paciente, isso que faz parte do tratamento do ovário policístico, não é o anticoncepcional.
7: Uhum. Bom, agora 2:18, Dr. Leonardo Marcon Guedes, vou pedir mais uma pausa pra gente tomar uma aguinha, já já a gente volta falando um pouco mais sobre métodos contraceptivos no nosso Conexão Saúde de hoje. 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
3: Então, estamos de volta com o Conexão Saúde, conversando com o Dr. Leonardo Marcon Guedes, médico ginecologista, especialista em endoscopia ginecológica, a gente falando sobre os métodos contraceptivos, como escolher entre pílula, DIU, implante com segurança, e, claro, a importância da orientação médica. Tem mais perguntas aí das nossas ouvintes, né, Evandro?
4: Tem uma ouvinte que fala assim, olha, eu tenho 49 anos, doutor, e ainda vem minha menstruação e vem demais. É, eu não tomo anticoncepcional. Mas vem 8 dias de menstruação. Aí ela tem 49 anos, né? Já é um período que nós estávamos comentando que pode ser que a pessoa estivesse, né? A mulher entrando na menopausa, mas ela não, né? Ela continua menstruando.
5: É, a média da mulher brasileira entrar na menopausa gira por volta dos 46 anos ali. Mas o que vai acontecer? Algumas vão entrar antes disso e outras vão entrar depois.
4: Uhum.
5: Às vezes essa paciente está no grupo das pacientes que vão entrar depois da menopausa e tá tudo bem, não tem problema nenhum. Mas se, por exemplo, esse fluxo está muito intenso, está atrapalhando a rotina dela, é bom a gente avaliar, entender às vezes se o útero está no tamanho normal, se tem um pólipo, um mioma. E em alguns casos, mesmo ela tendo 49 anos, às vezes usar um anticoncepcional, colocar um diumirena é uma alternativa para a gente controlar esse sangramento até a hora dela entrar na menopausa.
4: Enquanto ela está menstruando, há chance de engravidar?
5: Sim, enquanto menstrua, sim. Claro que depois dos 35, 40 anos, a chance vai diminuindo bastante.
3: Uhum.
5: Mas não é impossível. Enquanto ela menstrua, a chance existe.
3: Existe ainda. Olha aí, mulherada, tem que se cuidar, hein? Bom, tem uma ouvinte aqui que ela fala assim, ó, a Luciana lá do bairro da Penha, ela tem 41 anos, ela diz que usa mesigina. Ela pergunta, não tem problema de trocar por outro, como por exemplo o Implanon? Para fazer a troca tem que ter um cuidado, né, doutor?
5: Isso. Toda vez que a gente for trocar um anticoncepcional, seja o comprimido, ou às vezes a paciente usava o comprimido, colocou um Implanon, ou colocou um DIU, ou iniciou a injeção, enfim. É interessante a gente associar algum outro método de barreira, por pelo menos 30 dias ali, para a gente ter uma maior segurança de que ela não vai engravidar justamente nessa troca.
4: Uhum.
5: Então, trocou, por exemplo, estava usando o comprimido, colocou um DIU. E aí, logo depois da colocação do DIU, ela pode parar o comprimido, mas aí nesse primeiro mês ela vai usar preservativo, caso ela tenha relação.
4: E se a troca for só de pílula para pílula?
5: Mesma coisa. No primeiro mês a gente associa com preservativo. Uhum.
3: Aqui tem uma ouvinte que pergunta, acho que é a mesma da outra ouvinte, né? Se tem algum problema tomar um anticoncepcional direto sem parar para vir a menstruação?
5: Se ela emendar uma cartela na outra, a ideia é segurar a menstruação.
3: Segurar,
5: então não vai,
3: né?
5: Descer.
3: Uhum.
5: Agora, se ela não quer, aliás, se ela quer menstruar, aí o ideal é ela ver o anticoncepcional que ela está usando e fazer a pausa que ele recomenda, que pode ser de 7, 4 dias.
3: Doutor, e já existe algum estudo, alguma coisa relacionada de um método anticoncepcional para os homens?
5: Existe. Esse estudo ficou bem famoso, acho que uns 3 anos atrás, mais ou menos. Mas hoje em dia a gente não vê falar muito dele, né?
3: Uhum.
5: Então, de anticoncepcional hoje em dia disponível para homem que a gente tem no mercado seria vasectomia, por exemplo.
3: Só vasectomia.
5: Ou preservativo, né? Que o preservativo a gente tem que, é importante utilizar. Mas seria vasectomia.
3: Porque os homens também poderiam se cuidar, né? Não só as mulheres.
4: Claro, né? Tudo, né? Todo mundo. E por que o preservativo feminino a gente não comenta tanto?
5: Uma é questão de custo, né? Então, o custo do preservativo feminino comparado com o masculino, ele é bem mais alto.
4: Uhum.
5: Então, tem essa questão da acessibilidade, ele acaba sendo mais difícil. E a colocação dele ainda exige muito tabu, porque a mulher tem que fazer o toque vaginal e acabar colocando ele ali. Então, por conta disso, na prática a gente acaba não vendo muitas pacientes utilizarem. Mas ele é um excelente método. Ele é muito bom, assim. Eu sempre falo para as pacientes, às vezes, que tem algum companheiro que é um pouco mais resistente, usar a camisinha, o preservativo ali, que às vezes para ela, ter a camisinha dela em casa, feminina, é mais prático. Porque daí ela vai lá, ela tem esse controle para colocar,
4: uhum,
5: né?
3: Bom, doutor, e com relação ao tempo que o corpo leva para se adaptar a um novo método contraceptivo, como a gente estava falando da troca ali, tem que ter, dependendo às vezes 1 mês, 2 meses ali na troca do anticoncepcional?
5: É, pensando em não engravidar, a gente considera um mês ali, mas para associar com o preservativo, né? Uhum. Agora, de adaptação, por exemplo, para ver o efeito de controlar sangramento, de melhora de pele, vai de 3 a 6 meses.
3: Deu um tempo maior.
5: É um tempo maior. Uhum.
4: Ah, aquela ouvinte que falou que estava com bastante sangramento, né? Bastante menstruação ali com 49 anos, ela complementou aqui algumas informações, doutor Leonardo. Ela fala assim, ó, eu fiz laqueadura há 26 anos. E ela pergunta assim, tem o risco de engravidar?
5: Veja, chance de não engravidar só existe se a paciente não tiver relação. Então, não existe método 100% eficaz, né? O Implanon, que é o mais eficiente que existe no mundo hoje em dia, não é 100% eficaz. O DIU, que é muito eficiente, é mais de 99% eficaz, também tem 1% ali, né? Então, a gente não tem como saber quem que vai ser
3: a premiada.
5: A premiada, né? O dito 1%. Então, sim, mesmo com a laqueadura, ela tem chance de engravidar. E uma coisa bem interessante é que, por algum motivo, hoje em dia que a gente não entende tão bem, a laqueadura pode aumentar o fluxo menstrual da paciente.
4: Eu achei que bloqueava, achei que cortava, é o contrário, então?
5: Não, ela não corta o fluxo menstrual, porque a paciente continua tendo hormônio.
3: Sim,
5: né? Ela só corta o caminho ali que o espermatozoide e o óvulo iam se encontrar. Mas o fluxo pode aumentar um pouco depois da laqueadura.
3: E aí, que cuidados ela deve tomar, então, essa paciente, por exemplo, essa mulher, né, que faz a laqueadura?
5: Se diz cuidados em...
3: Para que não venha tanta menstruação, ela pode fazer por exemplo, um anticoncepcional para diminuir o fluxo?
5: Pode sim, a gente pode associar um comprimido, às vezes, ou um diumirena mesmo, e aí nesse caso a gente não tá nem pensando em anticoncepção.
3: Sim.
5: Não é para não engravidar, porque ela já tem a laqueadura.
3: Já tem a laqueadura.
5: É justamente para controlar o sangramento dela.
3: Ah, olha só que interessante.
4: Uhum. Bom, agora é 2:28. Doutor, a gente esqueceu de falar de algum outro método conceptivo aqui na nossa conversa, porque a gente tá chegando na reta final. Nós falamos da pílula, falamos, é claro que tem diversas marcas, como, né, o doutor ressaltou aqui, falamos do DIU, falamos da laqueadura, pincelamos também aí sobre o anel vaginal, o Implanon, né? O injetável. Tem mais algum método? Falamos até do masculino aí.
5: Existe o adesivo também. O adesivo é um método bem bacana, né? Na prática a gente acaba não utilizando tanto mais pela aceitação das pacientes. Ele é um método combinado, ele tem 2 hormônios também. Uhum. Mas para paciente, às vezes, que, por exemplo, vomita tomando anticoncepcional, né? Que às vezes tem paciente que não consegue engolir o comprimido.
3: Né? E ele é bem pequenininho, né?
5: Mesmo sendo pequenininho, Chay, pode acontecer.
3: Pode acontecer de não conseguir engolir.
5: Então, às vezes, o adesivo é uma opção também.
3: Uhum. E aí, no caso, a mulher pode fazer então, o uso do adesivo.
5: Também, é uma alternativa.
3: O uso do adesivo. Então, a gente falou de vários métodos.
5: Eu acredito que agora a gente falou todos.
3: De todos os métodos contraceptivos aí que podem ser utilizados. E uma pergunta que eu acho que as mulheres também gostariam de saber. Todos eles são disponíveis pelo SUS?
5: Não, nem todos, né? Igual esse último que a gente citou agora, o adesivo, o anel vaginal, o Mirena, eu acredito que aqui em Lages não seja autorizado ainda, mas
3: porque
5: recentemente...
3: Porque o DIU acho que é só o de cobre que tem
5: o
3: no...
5: O de cobre, isso, SUS, de cobre, né? Tem no SUS, tem no Brasil todo. E recentemente o Implanon também foi autorizado, né? Que é um método muito bom, tá autorizado no Sistema Único de Saúde, no SUS.
4: Uhum. Bom, o vídeo tá mandando pergunta aqui, tem comprimida pro homem também?
3: Ah,
4: bom,
3: a gente perguntou, né?
4: Já falou, o doutor falou que foi bastante divulgado há um tempo atrás, agora tá... O pessoal não está comentando tanto, mas existe. E eu tenho um outro ouvinte, só para a gente encerrar aqui, ele pergunta assim, usar o anticoncepcional pode dar infecção urinária na mulher durante a relação?
5: Não pode. O que pode acontecer às vezes é aquilo que a gente comentou da paciente que tem relação sem o preservativo. Às vezes ela está usando o comprimido, ele fala, não vou engravidar, maravilha, né? E até não engravida, mas aí o sêmen altera o pH vaginal ali, ela tem alguma candidíase, algum corrimento, e daí isso favorece com que ela tenha infecção urinária. Mas não é culpa do comprimido.
3: Uhum. Bom, a gente conversou com o Dr. Leonardo Marcon Guedes, médico ginecologista, especialista em endoscopia ginecológica. Antes de encerrar, eu gostaria que o doutor deixasse uma mensagem aí para as nossas ouvintes com relação a conversar com o seu médico ginecologista para escolher o melhor método contraceptivo, para que se adapte, né? Para que ela se adapte bem, para que seja bom para ela e que ela consiga, né, fazer esse controle aí para não ter filhos, né? Se ela não quiser.
5: Eu acho que os métodos contraceptivos, de um modo geral, eles representaram um avanço social muito grande pra gente, né? Principalmente pra mulher. na questão da dela ter a oportunidade de escolher o momento que ela quer engravidar, se ela quer engravidar mesmo. Então isso é um ponto muito positivo. E lembrar que não é para escolher o anticoncepcional com base no que a amiga, a mãe, a irmã, o vizinho, alguém indicou, né? Isso tem que passar em consulta com avaliação com o ginecologista. Nem toda mulher pode usar todo o anticoncepcional, mas igual eu falei, a gente tem muitas opções disponíveis. Então, algum com certeza vai se adequar à paciente. Então, passar em avaliação é o mais seguro.
4: Bom, doutor, e para as mulheres que ficaram com alguma dúvida, ou os casais, né, que querem conhecer um pouco mais do seu trabalho, como é que elas entram em contato com o doutor Leonardo Marcon Guedes?
5: Tá certo. Eu atendo na Vita, ali no centro, na Vita Medicina Integrada. 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
4: Então, o doutor atende na Vita, @dr.leonardoguedes nas redes sociais. Se ficou com alguma dúvida, entre em contato, conversa com a equipe do doutor Leonardo para esclarecer um pouco mais sobre qual o melhor método contraceptivo para você que está aí do outro lado acompanhando a programação e que quer realizar uma consulta específica sobre esse tema. Obrigado mais uma vez, doutor Leonardo, por compartilhar seu conhecimento com a gente aqui no nosso Conexão Saúde.
5: Eu que agradeço e aguardo o próximo convite.
3: Obrigada, doutor Leonardo. A gente conversou com o doutor Leonardo Marcon Guedes, ginecologista especialista em endoscopia ginecológica. Falamos sobre os métodos contraceptivos, como escolher entre pílula, DIU, implante, com segurança e, claro, a importância da orientação médica. Esse foi o nosso assunto de hoje do Conexão Saúde. Amanhã tem mais.
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0: Começando então nosso Clube Interativa, né? Fazendo aí a transição do Conexão Saúde pro Clube Interativa, porque aqui a gente tem, continua com muita informação, muita coisa boa para você nesta tarde de quinta-feira, dia 20 de agosto de 2026, agora 12h34. E hoje de manhã eu fui lá no Centro Serra para acompanhar um pouquinho, né, da programação da quarta semana da agricultura familiar da Serra Catarinense. E aí tá acontecendo bastante coisa bacana lá, tem uma feira dos apicultores.
2: Você tem mel aí?
0: Com mel.
2: Você é uma mulher com mel, Xena Marcon?
0: Muito.
2: É? Uhum, encontrou quem mel lá?
0: Não, eu sou um mel, entendeu?
2: Ah, entendi, entendi.
0: Eu já tenho mel natural, entendeu?
2: Achei que você era mais abelha, né?
0: Bom, não, eu vi um melzinho natural.
2: Eu vi, acompanhei a tua matéria, também do marido do Volpato que teve lá, né? Conversando
0: isso,
2: com o pessoal da produção,
0: o
2: né?
0: O Volpato conversou com o pessoal dos apicultores, né?
2: Apicultores,
0: eu conversei com o Aziz Abouhatem, que ele é o coordenador da EPAGRI, e traz aí, trouxe uma informação, um apanhado geral, né? Sobre o evento que começou já na terça-feira e aí continua até no sábado, com uma programação bem extensa. Hoje tem a Feira do Mel, mas amanhã continua, né, a feira, mas tem outros produtores agregados aí dos 18 municípios da Serra Catarinense que vão estar expondo seus produtos por lá. E aí a gente traz, eu trouxe na matéria as informações com o Aziz Abouhatem. Vamos ouvir. Para você que acompanha a programação da Rádio Clube de Lages, estamos aqui no Centro Serra Convention Center, acompanhando a quarta semana da agricultura familiar da Serra Catarinense, né? Organizada pela EPAGRI, através do Escritório Municipal, em parceria com a Secretaria de Agricultura e Pesca da Prefeitura de Lages. E a proposta é reunir quem vive e trabalha no meio rural, com pesquisadores, extensionistas, professores, estudantes, para criando aí um espaço para compartilhar experiências, apresentar novas técnicas e discutir oportunidades para o setor agropecuário. Hoje está acontecendo aqui a feira, então, o oitavo encontro regional de apicultores e o primeiro encontro de meliponicultores da Serra Catarinense, e também está sendo realizada uma feira do mel e de produtos apícolas, que é aberto ao público da 1 da tarde às 7 da noite. O público pode conhecer então essa feira aqui. Eu vou conversar com o Aziz Abouhatem, que ele é um dos organizadores aqui do evento, ele da EPAGRI, coordenador da EPAGRI, vai falar pra gente então sobre a importância desse evento e também da programação, porque hoje acontece a questão aqui da feira do mel, né, tem as palestras, as oficinas, mas amanhã também acontece, né, a continuação da programação e no sábado também.
3: Esse oitavo encontro regional de apicultura, o primeiro encontro regional de meliponicultura, a primeira feira do mel, faz parte da quarta semana da agricultura familiar da Serra Catarinense, onde envolve os 18 municípios da região da Mures, que estão participando ativamente, e começou no dia 18, já com a Workpack Pecuária, tem hoje dia de campo. Mas esse evento de apicultura começa aqui no Centro Serra, uma série de eventos e série de feiras. Hoje é a Feira do Mel, mas a partir de amanhã, às 13 às 19 horas, e no sábado, das 10 às 19 horas, vai ter a segunda feira de produtos artesanais e agroindústrias familiares da Serra Catarinense, ou seja, todas as questões que tem produção artesanal. Pode ser artesanato, pode ser produtos da merenda escolar, pode ser geleias e o próprio mel também. Então vai ser bem rico a apresentação de todos os produtores artesanais dos 18 municípios. Está aberto para toda a população vir conhecer, tem praça de alimentação, vai ter atividades artísticas. Os municípios colocaram à disposição as suas invernadas, os violeiros, os artistas dos municípios, para fazer uma apresentação, e depois no final a gente tem uma apresentação de gaita e violão, tudo regionalista, tudo tradicional e da região serrana, que caracteriza a nossa região serrana, tão valorizada lá fora, que nós temos que valorizar aqui dentro. Então, esperamos que o lagiano, o serrano, venha prestigiar aqui no Centro Serra, nos dias 20, 21 e 22 de agosto, a feira do mel, a primeira feira do mel e a segunda feira de produtos artesanais e agroindústrias familiares da Serra Catarinense.
0: Aziz, obrigado pelas informações. Então, tá aí, fica o convite, né, pro pessoal vir aqui prestigiar, então, essa quarta semana da agricultura familiar da Serra Catarinense, que reúne os produtores, né, os agricultores aqui da nossa região, apresentando seus produtos e tudo que é produzido aqui na Serra Catarinense. Xena Marcon, um dia, a Clube está.
2: Bom, tá aí então, né, Xena, o pessoal acompanhando esse grande evento aí, voltado

0: pessoal do campo, né? Mas que, claro, tem um impacto direto aqui em toda a produção do agronegócio e todo o consumo aí que envolve a área urbana também da cidade. Importante a gente trazer essa movimentação aqui para nossa cidade de Lages, para nossa Serra Catarinense. Quero trazer uma informação da saúde. As salas de vacina, elas estão com atendimento suspenso na tarde dessa quinta-feira em Lages, Xena Marcon. E a suspensão ocorreu porque o pessoal está se preparando aí para a organização do atendimento no dia D da campanha nacional de vacinação, que acontece no próximo sábado, dia 22 de agosto, aqui em Lages, vai ser das 8 da manhã até as 5 horas da tarde.
1: Isso, pessoal, tá fazendo uma reunião, né, para preparar as equipes aí, a organização das equipes, como é que vai ser o fluxo de atendimento, a distribuição dos profissionais e, claro, as demais orientações aí para garantir o atendimento à população durante o dia D, então, que acontece no próximo sábado. As equipes, então, não estão atendendo agora à tarde, mas segundo as informações repassadas aí pela Secretaria de Saúde, né? Assim que a reunião terminar, né? As unidades vão voltar a atender, né? As salas de vacina, mas por enquanto, né? Se a pessoa quer fazer a vacina, precisa fazer
0: atualizar
1: a caderneta,
0: né?
1: E não.
0: Só tem hoje?
1: Só tem hoje para fazer isso, pode ir até a central de imunização que fica ali no centro.
0: Falando em só tem hoje, tá, gente? É hoje.

0: você quer participar da eleição, você tem que ir até o tribunal ali, né? Até o tribunal, não, desculpa, até o cartório eleitoral aqui em Lages, né? Presencialmente, ou em Anitta Garibaldi, onde também tem um cartório eleitoral, e você vai lá e conversa com o pessoal da Justiça Eleitoral para fazer todo o trâmite legal para conseguir fazer o voto em trânsito.
1: É o último dia hoje, hein, gente? Então, quem quer fazer o voto em trânsito, aproveita, né? Quem tem a biometria pode fazer pelo site.
0: Pelo site do TSE.
1: Né, e se tiver aqui presencial lá no cartório eleitoral, hoje até as 7 da noite.
0: Com um documento oficial com foto, tá? Para garantir tudo certinho, para você garantir seu atendimento lá. Agora, 2h41, Sheina marcou um momento de achados e perdidos aqui no nosso Clube Interativa.
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1: É o nosso quadro Achados e Perdidos, toda terça e quinta aqui no Clube Interativo. A gente divulga os nomes dos documentos que estão aqui conosco, né? Dos objetos também que o pessoal acaba perdendo. Quem encontra, traz aqui para a recepção da Rádio Clube. Bom, a gente tem aqui o cartão SUS do Sebastião Marques de Oliveira e do Iago de Souza da Silva. Também a CNH do Diego dos Santos e do Emerson Nascimento dos Santos. E o título de eleitor do Amândio Costa. Os RGs, os documentos de identidade, temos alguns aqui do Davi Gabriel da Silva de Jesus, do Carlos Eduardo das Neves Vieira, da Marcela Monteiro de Almeida, da Joana Rodrigues de Oliveira, do Hélio de Lisa Anhanha, do Elias Lopes, da Fabiana Almeida, da Terezinha Varela dos Santos, da Tássila Pacheco, do Davi Matheus da Silva Oliveira, do Jackson Francisco Oliveira, da Denise Padilha de Lima, da Marli dos Santos Robaldo, Ana Cláudia de Lima, Marlos Eduardo Pereira Vieira, Terezinha Felisbino Coelho.
0: Bom, ainda em relação ao RG, gente, o pessoal não tá dando mais bola pro RG, né?
1: Não.
0: Estão deixando aí, tem documento aqui, gente, que tá muito tempo aqui na recepção da Rádio Clube, tá? Então dá uma olhadinha na tua carteira aí. Esses dias você acredita que eu viajei e saí pra estrada e fui, rodei. Quando eu cheguei em casa, fui botar a mão no bolso, cadê minha carteira de motorista e o RG não tava? Aí foi lá, tava numa outra jaqueta.
1: Olha só.
0: A sorte que eu achei, tá? Senão ia estar na lista aqui também.
1: Ia estar na lista, o Evandro também.
0: Perdido aí, né? Mas o que me chamou a atenção é que com esse mundo digital, a gente tá deixando tudo no celular e confiando muito ali.
1: É.
0: E de repente, se acabar a bateria, meu amigo, é bom você ter o documento físico. E no caso de a gente divulgar aqui os RGs, tá me chamando a atenção, porque a gente tem muito RG aqui, e é um documento essencial, gente, para você, é o seu documento de identidade, é o seu RG. Hoje tem o CPF junto, né? O número único, muitos desses documentos às vezes é um número único, CPF e RG junto. E aí o que que acontece? A pessoa que encontrou ou que não dá bola, no caso, aqui tá com a gente, ninguém vai usar, mas se encontrou na rua uma outra pessoa que não tem uma índole muito boa, ela pode usar de outra forma, né, gente? Então é perigoso.
1: Hoje em dia o golpe tá aí, né?
0: É, então dá uma conferidinha aí na tua carteira, dá uma olhadinha nos seus papéis, nos seus documentos, se tá tudo certinho. Se não tiver e o teu nome estiver constando na lista, basta você vir aqui pegar com a gente aqui, ó. Por exemplo, no RG, ó, Abraão Fernandes Ramos chegou pra gente aqui, ó, no mês de junho e tá aqui, né? Tá aqui com a gente. Iolita Palhano, Guglielmin, ou será que é Guglielmin aqui? Não sei se não foi um erro de digitação nossa aqui. É, mas Iolita Palhano chegou recentemente, seu documento, tá? Tá com a gente aqui, chegou em agosto. Da Glenda Moreira da Silva também, chegou ontem da Glenda. A Glenda ainda deve estar procurando o documento de identidade dela, tá aqui com a gente, tá? Vem aqui retirar. A gente tem carteiras aqui, tá, gente? Maria de Fátima da Silva Batista, tem uma carteira preta sua que está com a gente. Eduardo dos Santos, uma carteira marrom. Tem do Hudson Anderson da Costa, uma carteira preta, tá desde março aqui com a gente. Rafael Assunção Padilha, uma carteira marrom desde abril. Almir Alves dos Santos, uma carteira marrom desde maio, que está aqui com a gente. Do Leonardo Paim da Silva já chegou nesse mês de agosto, chegou no início, dia 6, uma carteira preta, Boss, tá aqui com a gente, tá? Além disso, tem outros objetos, então dá uma passadinha aqui na recepção da Rádio Clube e verifica se não tá aqui, você que perdeu algum documento, tá com aquela dorzinha de cabeça, tá fazendo essa procura, não encontrou na tua casa, não ouviu seu nome na lista ou ouviu, vem aqui e retira com a gente.
1: É isso, então não esquece, hein? Terça e quinta, toda terça e quinta a gente tem o nosso quadro Achados e Perdidos aqui no Clube Interativa, para você saber, né, os documentos que estão aqui com a gente, os objetos também. Se você ficou com alguma dúvida, é só você mandar um WhatsApp aí pro nosso setor de avisos.
0: Isso.
1: 49-3221-3101. E as meninas informam lá se o documento está aqui com a gente ou o objeto que você está procurando também.
0: Quero fazer um convite para você.

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1: A gente vai fazer um intervalo rapidinho. No próximo bloco a gente tem o nosso quadro Papo de Mulher aqui no Clube Interativa. Hoje a gente vai falar sobre o acolhimento psicológico que ajuda mulheres a superar o ciclo da violência. E a gente vai receber aqui no estúdio a Nelita Costa Amarante, psicóloga e coordenadora do projeto Vozes Silenciosas, e a Marina de Liz, diretora da Secretaria de Políticas para Mulher e Pessoa Idosa, que vão falar sobre esse projeto bem bacana aqui no nosso quadro Papo de Mulher, no próximo bloco.
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1: Alô, Interativa, boa tarde. Domingo, dia 23 de agosto, será de decisões nos Jogos Comunitários de Lages. O campo do Amadora vai receber duas partidas que encerram etapas importantes da competição, organizada esta pela Fundação Municipal de Esportes. A primeira final será pela terceira divisão no futebol de campo masculino, às 10 horas, entre Jobinho Futebol Clube e Sexto. Em jogo único, as equipes entram em campo em busca do título da divisão e da conquista que marca o encerramento da edição 2026 dessa categoria. No período da tarde, às 15 horas, será a vez da Recopa. O Clube Atlético Nolulu, campeão da primeira divisão, enfrenta o Flamengo da Várzea, vencedor da segunda divisão. A partida também será disputada em jogo único e vai definir o campeão da Recopa 2026. Em caso de chuvas, os jogos poderão ser suspensos. Com informação do Jocol, para o Clube Interativa, Elcio José. Boa tarde.
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0: De volta com o Clube Interativa nesta quinta-feira, dia 20 de agosto, agora 2:53. Chegou a hora do nosso quadro Papo de Mulher, toda quinta-feira aqui no Clube Interativa. E hoje a gente vai falar sobre o acolhimento psicológico que ajuda mulheres a superarem o ciclo da violência. Por isso estamos recebendo aqui no estúdio a Nelita Costa Amarante, psicóloga e coordenadora do projeto Vozes Silenciosas, e a Marina de Lis, diretora da Secretaria de Políticas para a Mulher e para a Pessoa Idosa. Primeiramente, gostaria de dar as boas-vindas para Marina. Boa tarde, seja bem-vinda.
1: Boa tarde, Shaina. Um prazer estar aqui de novo com vocês. Boa tarde a todos que estão nos ouvindo. Vamos conversar um pouquinho sobre o nosso projeto e espero que a gente contribua e ajude mais mulheres a participarem desse nosso projeto.
0: Boa tarde, Nelita, seja bem-vinda.
2: Boa tarde, Shaina. Boa tarde aos ouvintes da Clube.
0: Que bom, obrigada pelo vocês aceitarem o nosso convite para participar aqui do quadro Papo de Mulher. A gente está em pleno agosto lilás, né? Que é o mês de conscientização e enfrentamento da violência contra a mulher. E aí muitas ações estão sendo feitas aqui na nossa cidade. A gente sabe que segunda-feira vai ter o seminário, né? Mas depois a gente vai falar um pouquinho mais sobre isso. Mas para começar, então, eu gostaria de falar sobre esse projeto, né? O Vozes Silenciosas, que está ajudando, dando acolhimento, né, psicológico para as mulheres, para ajudar elas a superarem e saírem, né, desse ciclo da violência. Gostaria que ou a Marina ou a Nelita falasse um pouquinho sobre como que vocês criaram esse projeto, como é que ele funciona, né? E faz quanto tempo já que vocês estão aplicando, né, esse trabalho aí junto com essas mulheres?
1: Então, o Vozes é um projeto que muito nos orgulha, primeiramente, porque é um projeto permanente da Secretaria de Políticas para a Mulher, e é um projeto feito exclusivamente pela equipe de referência, né? Que é a Nelita e a Patrícia, que estão aqui com a gente.
0: A Patrícia tá aqui também. Ela não está nos microfones, mas está nos bastidores ali hoje.
1: Exatamente. Então, o Vozes, ele surge de uma demanda muito específica. Os nossos atendimentos, eles têm aumentado muito, e se a gente for levar em conta atender todas as mulheres que a gente acolhe na secretaria, no atendimento individualizado da psicoterapia, a gente não daria conta. Então, uhum, o Vozes também vem muito para essa demanda. Mas o Vozes surgiu de uma demanda bem específica. Num primeiro momento, era para mães de vítimas de violência, né? Para mães que tiveram seus filhos violados. E aí, depois de um momento, a gente abriu para mulheres vítimas de violência que já passaram por situações ou que estão passando por situações de violência. Então, o Vozes é a nossa terapia em grupo, né? Uhum. E a gente tem visto que cada vez mais é um projeto que precisa realmente ser permanente, independente de quem esteja à frente da secretaria, porque é um momento de acolhimento, é um momento de trazer essas mulheres para o apoio mesmo psicossocial, porque muitas dessas mulheres não têm o apoio, uma rede familiar estruturada, é uma rede próxima, então elas precisam também da rede institucional. E aí vou passar para a Nelita para falar um pouquinho desde quando que começou e como funciona, né? Como a gente fez essa estratégia para fazer esses atendimentos a essas mulheres.
0: Nelita, explica um pouquinho para a gente. Então, há quanto tempo já que está sendo feito, né, o projeto? Como a Marina falou, começou com as mães lá, né, que sofriam violência, que eram afastadas dos filhos, é isso?
1: Na verdade, mães? Que tiveram seus filhos violados. Ah, e aí elas não tinham com quem conversar. Sim. Sobre o que aconteceu na família dela. E aí elas nos procuraram para a gente fazer esse acolhimento também. E depois a gente entendeu que a gente podia unificar as forças, né?
2: Então, o nosso projeto, ele surgiu em setembro de 2025, né? Foi o nosso primeiro encontro, então, para tratar dessa escuta atenta a essas mulheres. O projeto Vozes Silenciosas, ele é justamente para trazer que essas mulheres não precisam mais se silenciar, né? Uhum. Que a partir desse projeto, então, elas vão ser acolhidas e vão poder trazer aquilo que elas por muito tempo mantiveram em segredo, que não tinha uma rede de apoio ou que não tinha uma pessoa de confiança para falar. E o mais importante do nosso projeto é essa fala sem julgamento. Elas entenderem que é um local de sigilo absoluto, tudo que é conversado nas rodas de conversa fica ali, né? Então, que elas não tenham medo de participar dos grupos. A gente teve o grupo esse mês com o Dr. Ciniro Martins, que falou sobre a saúde da mulher, né? A importância da gente ter desse autocuidado, né, para que a gente esteja sempre atenta às demandas de saúde também, porque a gente entende que os transtornos mentais, as doenças mentais, elas acabam se manifestando de alguma forma no físico, né? Então, para que a gente tenha esse olhar também atento de que algumas doenças, elas se somatizam e a importância de cuidar da saúde mental delas. Então, começou em setembro, tivemos 4 encontros no ano passado. Devido ao aumento da demanda, a gente entendeu que a gente precisava ampliar esses encontros. Era só um encontro mensal. Uhum. Então, para esse ano, a gente já estruturou o projeto para ter 2 encontros. Então, no primeiro encontro, a gente traz sempre um convidado para falar um pouquinho das demandas, ou seja, de saúde, de educação, de rede de apoio, né? De toda a estruturação jurídica que também a gente tem para essas mulheres. E no segundo encontro a gente faz a terapia de grupo. Uhum. Hoje a gente teve a terapia em grupo, então a Marina e a Fabi fizeram os círculos reflexivos hoje com as mulheres. E eu gostaria que a Marina falasse um pouquinho da percepção dela de hoje, de como que foi esse encontro.
0: Mais ou menos quantas mulheres participam? É variado? Depende?
2: Depende.
0: São
2: muito.
0: As mesmas que participam de um encontro e vão em outro? Ou vai mudando? Como é que funciona?
2: Vai mudando, de encontro para encontro, uhum. Porque tem algumas que gostariam muito de participar, mas, no entanto, o trabalho não uhum. permite, né? Elas não conseguem ter esse distanciamento do trabalho nesses momentos. A gente até oferece para elas, né, uma declaração, caso a empresa aceite que elas participem, uhum. que possa liberar, a gente oferece uma declaração para elas poderem levar no trabalho. Mas nem sempre isso é possível, né? Então, uhum. as que podem, elas sempre estão participando com a gente. A gente tem algumas que são já desde quando iniciou o projeto do primeiro encontro, sabe?
0: E conta pra gente então como é que foi o encontro de hoje, Marina. Foi hoje de manhã?
1: Então, foi hoje de manhã, né? Nosso segundo encontro do Vozes esse mês. Foi a gente. Eu e a Fabi, que é a nossa gerente de políticas para mulher também da secretaria, a gente participou de uma formação de círculos de pais, né? E aí a gente aplicou isso hoje no Vozes com o círculo de autocuidado. Uhum. E assim, eu sou meio suspeita, né, para falar, mas eu tenho dito muito que o Vozes, a mulher deveria participar pelo menos uma vez na vida. Não importa se ela está passando, se já passou, né? Shaina, a gente sabe que a gente vive um mundo muito violento ainda para a mulher, e em algum momento das nossas vidas, infelizmente, a gente vai passar por situações de violência, não só física, mas psicológica, moral, né? Ou a gente vai ter que subir o tom para ser ouvida. E aí, o encontro de hoje, a gente promoveu um círculo de autocuidado, que é justamente o momento para você pensar em você. E aí é muito interessante o como essas mulheres se conectam e como elas se fortalecem com as falas umas das outras. Então, o Vozes, eles têm sido cada vez mais um reflexo do que o acolhimento, do que a escuta que a gente faz com essas mulheres pode transformar na vida delas. Uhum. Tem muitas que chegam com muito medo, porque tem um medo do julgamento das pessoas, né? E aí, quando a gente explica para elas que é um momento sigiloso, que o que acontece ali não vai sair dali, elas vão começando a se soltar. Mas especificamente, assim, na minha visão, né, do Vozes de hoje de manhã, eu saí muito feliz, porque você vê que um trabalho que a secretaria está proporcionando está realmente mudando a vida daquelas mulheres. Muitos depoimentos dizendo que o Vozes foi o primeiro passo para abrir, assim, o seu campo de visão,
0: né?
1: Sabe? Exatamente. De informação também, de orientação. Sim. Que o Vozes trouxe essas informações, essas orientações, de que elas não precisam se culpar pela violência que elas sofreram, né? Então, é muito significativo, assim, o que o Vozes pode fazer na vida dessas mulheres. Por isso que a gente quer convidar cada vez mais mulheres para participar, para não ter medo, que ali não é um lugar de julgamento, é um lugar para a gente se fortalecer enquanto pessoa, não é nem enquanto equipe mesmo, é enquanto pessoa, né? Entender cada pessoa ali tem um grande significado.
0: Cada uma é única, né?
1: Exatamente.
0: Bom, a gente está conversando com a Marina de Lis, diretora da Secretaria de Políticas para Mulher e Pessoa Idosa, e com a Anelita Costa Amarante, psicóloga e coordenadora do projeto Vozes Silenciosas. E a gente está falando sobre o acolhimento psicológico, né? O projeto Vozes Silenciosas, que ajuda mulheres a superar o ciclo da violência. Vou pedir uma pausa para as meninas aqui um pouquinho. A gente vai fazer mais um intervalo aqui no nosso quadro Papo de Mulher aqui no Clube Interativo. E daqui a pouquinho a gente volta com mais informações sobre esse assunto no nosso quadro de hoje. Agora 3:02.
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4: Olá, boa tarde. O governo federal pretende mobilizar sua base no Congresso Nacional na próxima semana para avançar com a medida provisória que prevê o fim do imposto de importação sobre compras internacionais de até 50 dólares. A chamada taxa das blusinhas, atualmente de 20%, seria zerada pela proposta. Segundo o ministro da Fazenda, Dário Durigan, a prioridade é instalar a comissão mista responsável por analisar a medida. O texto precisa avançar na Câmara e no Senado até 8 de setembro, quando perde a validade. A instalação da comissão havia sido adiada na semana passada. Lages realiza dia 22 o dia D da campanha nacional de multivacinação. A mobilização acontece das 8 da manhã às 5 da tarde em 7 pontos de atendimento espalhados pela cidade. O principal público é formado por crianças e adolescentes de até 14 anos, mas pessoas de outras idades também podem aproveitar para conferir a situação vacinal. A orientação é levar documento de identificação, cartão SUS e, se possível, a caderneta de vacinação. A campanha segue até 1º de setembro e busca ampliar a cobertura e atualizar as doses que estiverem pendentes. Onde há, a Clube está. Para a Hora da Notícia, Rodrigo Silvério.
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0: De volta com o nosso Clube Interativa nesta tarde de quinta-feira, dia 20 de agosto, agora 3:08. A gente continua aqui com o nosso quadro Papo de Mulher, conversando com a Nelita Costa Amarante, ela é psicóloga e também coordenadora do projeto Vozes Silenciosas, e a Marina de Lis, diretora da Secretaria de Políticas para Mulher e Pessoa Idosa. E a gente está falando então sobre o projeto Vozes Silenciosas, né, que faz esse acolhimento psicológico para ajudar as mulheres a superar o ciclo da violência. A Marina estava me passando aqui nos bastidores, gente, no intervalo, falando sobre os números, né? A gente tem números alarmantes de violência contra a mulher aqui na nossa região. Inclusive, na segunda-feira, quando eu participei de um debate lá no Ministério Público em Florianópolis, juntamente durante o lançamento, né, do guia da Melissa, da doutora Melissa Amaral, que fala sobre o guia prático para cobertura, né, jornalística de casos de violência contra a mulher, para a gente ter esse guia, para a gente poder, né, direcionar as nossas matérias mais, com mais sensibilidade. A gente estava falando, inclusive eu falei, né, no debate sobre os altos índices, né, de casos, de números de violência contra a mulher aqui na nossa região, dos feminicídios também. E a Marina estava trazendo um dado que só esse ano, né, já tem mais de 750 medidas protetivas que foram emitidas, né, pelo Tribunal de Justiça, por conta aí de mulheres que pediram, né, esse apoio para o judiciário, para que os seus ex-companheiros não chegassem próximo delas, né?
1: Exatamente.
0: É um número muito alto, né?
1: Bastante, né, gente? Se a gente for parar para pensar, dá uma média de 70, 80 medidas protetivas ao mês no município de Lages só, né? E aí esse dado também se reflete nos nossos atendimentos,
0: De vocês lá na secretaria,
1: o ano passado a gente fez mais de 1.500 atendimentos, e esse ano só até o mês 7 a gente já superou, né? Já fez mais de 1.640 atendimentos. Mesmo reflexo na casa de apoio. Ano passado, 30 acolhimentos de mulheres e 38 crianças. Esse ano, até o momento, 22 mulheres já foram acolhidas e 29 crianças. Só então, que, Shaina, a gente também tem que pensar por dois caminhos quando a gente fala de números, né?
0: Porque a questão é que agora me parece que as mulheres estão denunciando.
1: Exatamente.
0: Mais. Não é que talvez os casos estejam aumentando.
1: Não,
0: mas é isso que a gente estava até comentando início lá no debate, lá em Florianópolis. É isso. Às vezes é que as mulheres estão falando,
1: sendo orientadas, né?
0: Denunciando mais, e por isso que tá aparecendo mais.
1: Exatamente.
0: Né?
1: Eu sempre tenho falado que a gente tem que pensar nisso por dois caminhos, né? Quando a gente fala de números. Primeiro, a violência, ela sempre esteve à nossa volta, ela tá aqui, às vezes está acontecendo com a pessoa que tá do nosso lado e a gente não tá vendo, ou tá se omitindo de ver, né? Tem tudo isso também. Mas, tem também a situação de que essas mulheres estão sendo mais orientadas, então elas estão nos procurando muito mais, que é isso que a gente quer também, porque além de tudo, claro, temos o acolhimento, tem o acolhimento especializado, que é a casa de apoio, né? Quando a gente tira essa mulher de situações de violência para promover a segurança dela, mas também essas mulheres estão sendo orientadas, e a nossa secretaria é uma secretaria de políticas, é uma secretaria que tem que orientar. Então, de qualquer forma, é óbvio que eu tenho quase certeza que os nossos números vão aumentar muito mais ainda, mas a gente fica feliz de que pelo menos essas mulheres estão chegando até nós, porque a gente está aqui para justamente isso, para orientar. E eu tenho falado muito sobre isso, que é impossível nós, enquanto secretaria, que somos em 10, 12 pessoas dentro da secretaria, chegar em toda a população feminina. Por isso a rede é tão importante nisso também. Uhum. Por isso a rede precisa estar engajada e todo mundo saber os encaminhamentos, falar a mesma língua quando a gente fala de enfrentamento à violência aqui no município. Mas me deixa muito feliz que a gente tem fortalecido a nossa rede cada vez mais.
0: Com certeza, agora com essas qualificações que vocês estão fazendo nas unidades básicas de saúde, com os profissionais que trabalham, né? Também isso é bem bacana, que também auxilia eles, né? Orienta eles como agir, de como ajudar essas mulheres, né? Às vezes chega mulheres lá pedindo ajuda, ou às vezes as próprias agentes de saúde identificam, né, nas residências que elas vão fazer as visitas, que tem algum problema acontecendo ali. Então realmente isso é bem
1: bacana, unidade,
0: né,
1: básica sempre vai ser a primeira porta de entrada, né? As mulheres, dependendo das suas localizações, né, das unidades, elas, é muito mais fácil para elas chegarem na unidade do que chegarem até nós.
0: Sim.
1: Mas elas têm que chegar na unidade e serem tão orientadas e informadas quando elas chegam na secretaria. E a gente também está ali para dar suporte para a unidade, né? A gente é um apoio no atendimento dessas mulheres lá dentro da unidade também.
0: Nilita, conta pra gente como que funciona, né? Funciona as rodas de conversa durante os encontros lá do Vozes Silenciosas, essas terapias em grupo na prática, quais que são os temas mais debatidos pelas participantes, né? O que elas mais trazem, geralmente, qual que é o assunto que mais chega na roda de conversa ali, que vocês têm que orientar, que vocês têm que auxiliar, né? Às vezes que elas estão passando, assim, o que mais aparece?
2: Elas chegam muito fragilizadas, né, Shaina? Uhum. Então, assim, elas trazem esses traumas muito presentes. E esses traumas, eles atrapalham a vida delas, tanto no trabalho, né, quanto no dia a dia. Para você ter uma ideia, quando uma mulher sofre violência, ela tem 4 áreas específicas do cérebro afetadas por essa violência. O córtex pré-frontal, que é o responsável pela tomada de decisões e pelas emoções. O cínculo, que é responsável pelas emoções. O hipocampo, responsável pelo aprendizado e pela memória. E a amígdala, que é responsável pela resposta ao medo. Então, essas mulheres chegam completamente vulnerabilizadas, com medo da fala, com medo do que podem trazer. E com essa perspectiva de como que eu faço para sair disso, né? Então, através das trocas, das reflexões que a gente promove no grupo sobre as temáticas, isso vai fazendo com que elas vão abrindo um novo olhar para o que elas vivenciaram, trazendo um novo significado. Aquela marca, ela vai ficar ali. Mas o que que eu faço com ela, né? Eu não posso deixar que aquilo que aconteceu ali tome conta de todo o meu futuro, do meu presente. Então, a partir do momento que elas olham para o que aconteceu e dão um novo significado, elas vão deixando para trás essa vivência, elas vão deixando esse trauma para trás e vão tratando não somente o psicológico, mas também o físico. Porque a gente sabe que algumas mulheres, elas trazem muito presente os sintomas físicos.
0: Sim,
2: dessas agressões.
0: Aparece muito, né?
2: Então, o medo. A gente teve uma situação em que ela não atendia mais o telefone, porque ela tinha medo quando o telefone tocava, porque aquilo trazia para ela um insight de quando o telefone tocava, era o companheiro que estava tentando saber onde ela estava, o que ela estava fazendo, que estava em volta, que tinha que mandar foto de onde ela estava, então daquele autocontrole que tinha sobre ela. E ela levou muito tempo para conseguir sair desse ciclo, para ela poder tocar o telefone e ela atender normalmente sem medo.
0: Sem ficar com
2: medo.
0: Sem
2: essa resposta imediata ao medo que ela tinha, né? Então, depressão, ansiedade, o estresse pós-traumático, né? Essa dependência que a mulher tem também desse companheiro. É muito difícil, num primeiro momento, numa primeira fala, ela conseguir identificar que ela está dependendo. Então, no mês passado, nós trabalhamos no circo, na roda de conversa, e daí nessa terapia em grupo com as mulheres, a gente trabalhou a musicoterapia. E aí a gente trouxe 3 músicas específicas para trabalhar com elas. Uma falando sobre um relacionamento abusivo, que muitas vezes a gente ouve uma música, a gente só ouve a melodia. E a gente não fica atento à letra dessa música. Então, essa música, ela trouxe um relacionamento abusivo, uma denúncia que os amigos fizeram através da música, né, de um relacionamento abusivo. A gente trouxe uma outra música trazendo a dependência emocional, como que ela acontece, como que ela fica ali marcada e como que é esse processo que essa mulher vivencia nesse momento de muito julgamento, né, e que ela às vezes não consegue sozinha, que ela precisa de alguém. E aí uma música de um relacionamento saudável, então elas puderam ter. A gente refletiu muito sobre essas 3, né? Essas 3 músicas e que elas passaram, nossa, puxa vida, fizeram um checklist, assim, sabe? Eu vivenciei isso, né? E que bom que eu consegui, através do grupo, através da minha rede de apoio, eu consegui olhar para isso e hoje falar sobre isso sem mais trazer aquela emoção do choro, né, de ficar retraída. Então, hoje elas conseguem falar de tudo isso de uma forma como uma ferida que cicatrizou, né? Pra gente é muito gratificante, sabe, Shaina, quando elas chegam para nós e trazem depoimentos como os de hoje, que foi um círculo assim bastante bastante forte para nós, sabe?
0: Que bacana, que bacana. Bom, e os encontros acontecem aonde? Em que horários, em que datas vocês... Geralmente vocês programam as datas, como é que funciona?
2: Sim, a gente faz uma programação, né, no início do ano, uhum, com todas as datas, né? E a gente, o ano passado, fazíamos na Associação dos Aposentados. Aí, com a ampliação do projeto, a gente fez uma parceria com o Mercado Público Municipal e os nossos encontros acontecem no auditório, né, o Oswaldo Cine. Então, a gente já fez o do mês de agosto agora foi o dia 13 com o Dr. Ceniro, hoje foi, né, a roda de conversa. No dia 20/8 a gente vai contar com a Rede Catarina, com a Yasmin e o Thiago, que vão fazer o círculo pra gente. Mês de outubro vai ser com o Juiz Takashima, uhum, que vai também que trazer para nós a fala dele, que é sempre muito importante. No novembro nós vamos trazer o promotor de justiça Jaison também para conversar um pouquinho com as mulheres, para que elas entendam também como é que funciona o trabalho deles lá, porque às vezes a gente pensa que as coisas são imediatas, né? Então é importante que elas também entendam como é que funciona o processo, como é que funciona cada processo que chega para eles. E a gente vai encerrar o ano no dia 3 de dezembro com o juiz da segunda vara criminal, Dr. Edson.
0: Que bacana. Então, é toda uma programação aí para que vocês consigam ajudar essas mulheres da melhor forma possível. Numa forma integral, né? Não só o apoio psicológico, mas também, às vezes, se elas precisam de ajuda com relação a alguma coisa relacionada ao trabalho, né? Ao empreendedorismo, para elas terem independência financeira, ou alguma coisa com os filhos, escola. De repente, porque, querendo ou não, às vezes elas ficam, como vocês falaram, estão fragilizadas e às vezes elas não têm até forças para poder resolver algum problema simples do dia a dia, algo simples que elas precisam resolver. Então, acho que isso também é um auxílio que vocês dão, né?
1: Sim, a gente, enquanto atendimento daí na secretaria, né, quando essas mulheres elas precisam de uma orientação jurídica, uma orientação sobre os seus direitos, a gente está ali também para responder. E o Vozes também é muito isso, né? Dar orientação, informar essas mulheres, né? Hoje a gente consegue falar com a nossa rede educacional muito, muito abertamente também, elas sempre nos ajudam em relação a envolver toda essa rede, uhum, né? Porque nós especificamente não trabalhamos as crianças, mas a gente encaminha e ajuda, né, elas a resolverem. E é exatamente isso que você falou. Às vezes, elas não têm força para resolver coisas simples. E aí, ou elas não

0: têm força ou elas não estão vendo um caminho, uma solução. E aí a gente está ali para também fazer isso, né, ajudar a trilhar o melhor caminho para que saia desse ciclo de violência e para que não volte, né, para esse ciclo. Uma coisa que é bem importante também a gente ressaltar é que crianças que passam por ciclos de violência com as suas mães são tão vítimas quanto as suas mães, né? Então, a gente também precisa dar essa assistência.
1: Que bacana. Bom, meninas, eu queria agradecer imensamente a participação de vocês aqui para falar um pouquinho sobre o projeto aqui no nosso quadro Papo de Mulher. É realmente, né, nosso Papo de Mulher hoje voltado especialmente para esse tema por conta, né, do mês, do Agosto Lilás. Eu só queria que vocês deixassem um convite para quem quiser participar do Voz Silenciosa. Eu acho que está aberto, né, para as mulheres, sim, que quiserem participar. E também deixar um convite para o seminário, né, do Agosto Lilás, que vai acontecer na segunda-feira, lá na CCJ da CCJ da Uniplac, com uma programação bem bacana que vai acontecer, né, à noite lá. E para o pessoal fazer inscrição, as mulheres, não só as mulheres, mas quem quiser participar, fazer inscrição e participar também do seminário.
0: Então, gente, como a Sheila falou, o nosso seminário esse ano, ele tem tema, o nosso tema é mais mulheres vivas, livres, informadas e protegidas, né? Então, a gente tem uma ampla programação no dia 24, lá no CCJ da Uniplac. Vocês serão todos muito bem-vindos para esse momento de reflexão e de diálogo sobre o enfrentamento dessas violências. A gente vai ter presenças bem marcantes no cenário estadual, né? Em relação ao enfrentamento à violência. Vamos ter a doutora Daniele, a vice-governadora do estado, que inclusive é uma das primeiras criadoras das delegacias das mulheres. E também vamos ter a doutora Ildemar, que vai estar aqui contando um pouco da sua experiência pra gente. Então, vocês serão todos muito bem-vindos. A gente aguarda vocês para esse momento de escuta. E também, Sheina, gostaria muito que os nossos ouvintes, né, levassem como reflexão do Agosto Lilás justamente que o enfrentamento precisa ser coletivo, que a gente precisa cada vez mais que o enfrentamento à violência contra mulheres e contra meninas seja um enfrentamento social, um enfrentamento coletivo, que todas as pessoas se envolvam, desde as crianças até os mais velhos e principalmente os homens, precisam estar inseridos e precisam estar envolvidos com isso, que a gente se responsabilize por esse enfrentamento também enquanto pessoa. E gostaria de agradecer, né, é sempre muito bom estar aqui com vocês, vou deixar a Anelita fazer o convite do Voz e participem porque é um momento muito especial para as mulheres e a gente está ali para dar suporte e a gente quer ver cada vez mais a nossa sala cheia para que a gente ajude mais mulheres. Então, muito obrigado pela tarde e sempre que precisarem da gente, a gente está à disposição.
1: Obrigada, Marina. Anelita?
2: Então, quero deixar o convite a todas as ouvintes, né, para participarem do Vozes, porque todas as mulheres em algum momento da vida já sofreram algum tipo de violência, entender que a violência não é somente a violência física e que o Vozes Silenciosas, então, está de portas abertas para essas mulheres. Venham conhecer o projeto, venham participar das rodas de conversa, a gente vai divulgar com antecedência, sempre divulga, né, nas nossas redes sociais e no grupo também dessas mulheres, é um grupo fechado que tem de WhatsApp, onde a gente passa informações, dicas de cinema, dicas de filme, enfim, que a gente tenha uma interação com todas elas, mas que venham participar do projeto, que se em algum momento da vida elas se sentiram ameaçadas, que a sua integridade física e moral foi atingida, o seu psicológico, que venha participar do nosso grupo, que venha fazer parte e que se tiver alguém que possa, que esteja passando por alguma situação, né, de violência, que possam trazer também elas para o grupo e que possam fazer as denúncias através dos nossos canais, né? Então, aqui o nosso telefone das 8 às 18 é o 30197454. E nós temos também um telefone de plantão que funciona, né, a partir das 18 horas, que é o 98402-9413, que é o de plantão. Então, que as pessoas possam fazer também essas denúncias, né? Não precisam se identificar, para que a gente possa também tirar mais mulheres dessa situação de violência. E mais uma vez agradecer o espaço, né, que vocês estão oferecendo para o nosso projeto, para a nossa secretaria. Dizer que a gente tem um apoio muito grande da nossa prefeita e da nossa secretária. Nossa secretária não está aqui com a gente hoje porque ela também tinha outros compromissos, outra agenda. Mas a gente fica muito grato pelo convite, se coloca à disposição. E um abraço a todos os ouvintes. Um abraço, Sheina.
1: Obrigada, Anelita. Parabéns, né, pelo projeto. Marina, também parabéns, né, pela por todas essas ações que vocês estão desenvolvendo lá na Secretaria com relação, né, a todos esses projetos. Agradecer a Patrícia também, que veio junto aqui, que participa também, né, que é lá da Secretaria e também está junto com nos projetos lá da Secretaria de Políticas para a Mulher e para a Pessoa Idosa. Obrigada, meninas, mais uma vez, para vocês participarem com a gente. Conversamos aqui no quadro Papo de Mulher, a Nelita Costa Amarante, psicóloga e coordenadora do projeto Vozes Silenciosas, e a Marina de Lis, diretora da Secretaria de Políticas para a Mulher e para a Pessoa Idosa. A gente falou sobre o projeto Vozes Silenciosas, que traz esse acolhimento psicológico e ajuda mulheres a superarem o ciclo da violência. 3h26, a gente vai para o intervalo rapidinho. No próximo bloco a gente volta com o Clube Interativo. Até já.
3: 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Boa tarde. Vagas para auxiliar de serviços gerais na pousada do Sesc Lages. Interessados comparecer com currículo para entrevista, sábado às 10 horas da manhã, no Sesc da Avenida Dom Pedro II, bairro Universitário, em Lages.
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1: Agora na Clube 3:30.
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1: Bom, só voltei pra encerrar, né? Porque meu tempo acabou aqui. Evandro Giopo já foi, porque ele no quadro Papo de Mulher, né? Geralmente ele não participa com a gente, ele deixa as mulheres aqui, né? Tomarem conta da bancada. E aí, então, eu e Evandro Giopo. Aliás, eu não estou de volta amanhã. Evandro Giopo está de volta amanhã com o Conexão Saúde, com o Clube Interativo, a partir da 1:30 até as 3:30 da tarde. Hoje tá chegando ele, então, Éder Goulart com Chimarrento com a Clube, pra te fazer companhia até as 6 da tarde. Eu tô de volta na segunda-feira aqui no Conexão Saúde, também no Clube Interativo. Ativa com você. Cristian Moraes está de volta amanhã também? Amanhã não. Aqui não, amanhã só na produção. Ele continua, não. Amanhã ele tá na produção. Semana que vem ele volta aqui nos trabalhos técnicos junto com a gente também. Muito obrigada pela sua companhia nessa semana. A gente se encontra então na segunda, mas amanhã o Evandro Giopo continua aqui com Conexão Saúde e o Clube Interativa. Um beijo, um ótimo final de semana. A gente se encontra na segunda. Tchau, tchau.
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0: 3:37, já começamos o nosso chimarrando com a Clube com o Serrano. Jéder Goulart pedindo licença aí no seu rádio, na sua casa, no seu trabalho. Esse dia 20 de agosto, eu só posso desejar para você uma tarde bem do nosso jeito.
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0: E o primeiro mate de homenagem de hoje é para os meus amigos pintores, o pessoal que trabalha aí pintando as paredes, as casas, os prédios, pessoal que tem talento, tem capricho, nosso reconhecimento, você que está na obra nesse momento aí, fazem esse trabalho especial, tem o pessoal aí que trabalha nos prédios, não é fácil, né, Pedro? Pedro tá por aqui, ó, ele já foi pintor de parede também, não é fácil, principalmente nos prédios aí, com trabalho em altura e outros serviços. Então, a você que trabalha no setor de pinturas, as empresas também, aquele abraço especial. Vem comigo, tem sorteio, tem música, tem uma boa tarde.

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1: 3:46. 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
8: Alô, turma do Chimarrendo, tô chegando para falar que Libertadores de América, 9:30 PM, na Arena Neoquímica em São Paulo. O Corinthians tenta a classificação para as quartas ao enfrentar o Rosário Central da Argentina. O primeiro jogo no país vizinho foi de 0-0. Também hoje pela Libertadores, joga no Equador LDU e Mirassol. O placar aqui no Brasil terminou empatado em 1 gol. Pela Sul-Americana de Futebol, 21:30 hoje, Botafogo e Cienciano no Rio de Janeiro. O Santos joga em Bela Vista contra o Macará. E o Vasco, 19 horas, enfrenta o Olímpia no Defensor de Chaco. tudo pela Sul-Americana. Continue ouvindo aqui, Éder Goulart, Chimarreando.
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1: Vamos que vamos, minha gente, sempre com alegria, desejando para você uma ótima tarde de trabalho, uma ótima tarde aí na sua casa. Muito obrigado. É, o tempo tá se armando para dar mais uma chuva de novo, mas não vamos desanimar. Vamos continuar com o nosso trabalho, com o nosso serviço, você acompanhando. Participa aí então também do sorteio. Tem um sorteio daquele pão de alho, é recheado, é coisa especial. Manda mensagem, querência. Um abraço lá pro Júnior, estão lá no Boqueirão trabalhando. Um abraço aí pra turma. Manda um WhatsApp aqui, 99152-3883. Temperatura nesse momento em Lages, 18 graus. E segue o baile com o Xote, velho. Bem, galera.

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1: Boa tarde. Interlocutores do ministro André Mendonça do Supremo Tribunal Federal relataram que o magistrado estranhou o pedido da Procuradoria-Geral da República para enviar o inquérito contra Fábio Luiz Lula da Silva, o Lulinha, à primeira instância. O argumento de aliados é de que a própria Polícia Federal direcionou a apuração originalmente ao STF. O entorno do relator também rebateu as acusações sobre o vazamento de informações do processo. Segundo esses interlocutores do ministro, dados que motivaram desligamentos no governo chegaram ao conhecimento do executivo por vias externas, antes mesmo de qualquer tramitação no gabinete do ministro do Supremo Tribunal Federal, André Mendonça. A Secretaria Municipal de Saúde de Otacílio Costa faz um alerta à população sobre o atendimento na rede pública. No dia 27 de agosto, não haverá fornecimento de medicamentos controlados na farmácia básica municipal. A orientação da Prefeitura de Otacílio é para que os moradores que dependem desses remédios organizem a retirada com antecedência, garantindo a continuidade do tratamento sem interrupções. Onde há, a Clube está. Para a Hora da Notícia, Evandro Giopo.
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6: 4:05.
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6: Bem do nosso jeito, pessoal já puxando o banco, chegando pro Chimarreando, continuando na programação da Clube FM, que começa com a Alma Cabocla, com o Serginho de Liz, e vai seguindo aí toda a programação, nosso jornalismo e todas as informações, que você também encontra no nosso Instagram, no portal scc10.com.br/radioclube. Vamos mandando uns abraços aqui, o Sione lá em Correia Pinto, obrigado pela audiência, a Célia Aparecida Bairros do Jardim, também Jardim das Camélias está nos ouvindo, deixa eu ver, a Jéssica Goulart, ela não é minha parente, mas ela é Goulart lá do Santa Helena, tá ligadinha na rádio e mandou a senha aqui para concorrer então a esse pão de alho especial recheado lá do Querência. Ainda o pessoal dizendo que tá chegando no assentamento Neri Fabris, é o padre Paulo Pedro, isso, mandando um abraço aí especial aí, todos na sintonia, um grande abraço meus amigos. Ainda o Marquinho de Bandeirinha na escuta, participando. Marcos Antônio manda sempre o nome completo aí também, minha turma. Sal de Oliveira Ruda, dos potreiros lá nos Índios, é o pessoal de toda a nossa região, dos bairros aqui da cidade, sempre participando com a gente. Vamos lá, vamos tomar um café de tarde, vamos continuar com a nossa boa música regional, nossas bandas até as 5:00, depois das 5:00 vem um repertório mais campeiro, um repertório mais gaúcho e depois aguardando também a nossa oração da Ave Maria, sempre especial. Vamos recordar um clássico agora, é o Carça Larga, essa aqui é pra você cantar junto, cante sem vergonha.

0: 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Boa tarde. 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
1: 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Com os destaques da nossa agenda cultural. Durante a segunda-feira aí de produtos artesanais e agroindústrias familiares rurais catarinenses, que já está acontecendo aí durante essa semana, ainda tem o evento na sexta e no sábado lá no Centro Serra. A feira, né? Vai ser bem especial. E olha, a feira na sexta-feira começa 1 da tarde, vai até às 19 horas, com diversas apresentações culturais também, por isso que entra na agenda cultural. Vários projetos de toda a nossa região da Serra Catarinense, pessoal de Otacílio Costa, pessoal de Palmeira, pessoal do Painel, Capão Alto, Campo Belo do Sul, vai ter show também com Jones Andrei Vieira no final da tarde, pessoal da Fundação Cultural de Lages, os CTGs, o Barbicacho vai estar por lá, o Tauras da Serra, também no sábado, essa programação. Sexta é da 1 até às 7 horas, junto com a feira, as apresentações, tudo gratuito para você fazer compras de produtos locais e ainda acompanhar os artistas e principalmente incentivar os novos talentos. No sábado começa às 10 da manhã, vai até às 19 horas. Estaremos lá também, eu, Éder Goulart, estaremos lá junto com a Bel Brito fazendo as músicas também no encerramento deste grande evento. Então, o convite da Agenda Cultural também no Centro Serra, nessa sexta e sábado especial.

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0: Quatro horas e 18 minutos. 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
1: 4:21, como sempre priorizando a informação para você. Olha, funcionários aí das agências bancárias realizam ato de greve em todo o país nessa quinta-feira. E nós vamos saber agora com o repórter Evandro Gioppo como é que está a situação aqui na nossa cidade, aqui na nossa região.
2: Boa tarde, Éder. Boa tarde a todos que acompanham a programação da Rádio Clube. Bancários de todo o país realizaram uma paralisação de 24 horas nesta quinta-feira, dia 20. A mobilização ocorre em meio às negociações da campanha salarial da categoria após um impasse com a FENABAN, a Federação Nacional dos Bancos. Essa greve afetou o atendimento presencial em diversas cidades. Algumas agências bancárias ficaram de portas fechadas e outras mantiveram as atividades com um quadro reduzido de funcionários. Em entrevista à nossa reportagem, a vice-presidente do Sindicato dos Bancários de Lages e Região, Eliane Pires Enkemeyer, explica as razões da paralisação.
3: Na data de hoje, tivemos uma mobilização nas agências bancárias aqui de Lages, reivindicando os nossos direitos. Os bancos vêm cada vez mais fechando agências e demitindo os funcionários e adoecendo a nossa categoria, o que cria um transtorno ainda maior para a população, principalmente para os idosos e para as pessoas que não têm ainda acesso à tecnologia. Essa mobilização faz parte dos protestos da nossa campanha salarial 2026. Na próxima segunda-feira, dia 24/8, teremos uma nova rodada de negociação em São Paulo. Não está descartada a possibilidade de greve ainda.
2: Reforçando então, em Lages, as agências mantiveram atendimento em um horário normal, mas as negociações ainda se desenrolam e uma greve não é descartada. 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Repórter Evandro Gioppo.
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1: É hora da moda, é hora da moda regional, da nossa música sertaneja, todas as tardes, espaço reservado para esse estilo musical tão importante, tão bonito, que fala tanto aqui do nosso Brasil. Depois do Cantinho Sertanejo tem a previsão do tempo. Então agora vamos com César Menotti e Fabiano.

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0: 4:31, a temperatura nesse momento em Lages, 18 graus. É, tem relatos aí de algumas chuvas, você pode confirmar para mim também, mandando sua mensagem por aqui, mas nós vamos saber, estamos querendo saber como é que vai ficar o tempo, né? Com ele, Peter Scheuer, que é quem entende do assunto. Boa tarde, Peter.
1: Boa tarde. A frente fria chega à região, provocando aumento das nuvens com chuva, isoladamente alguns temporais, e queda na temperatura. Amanhã, nublado com alguma garoa entre a madrugada e manhã, vai firmando gradativamente a partir da tarde e noite, e com temperaturas que permanecem mais amenas. Provável que nós já tenhamos mínimas próximas ou abaixo dos 8 graus, e durante a tarde a temperatura ela não consegue evoluir muito não. A máxima prevista deve chegar próximo aí dos 16, 15 graus. Ao longo do fim de semana, o tempo é bom, o sol acaba predominando, tanto no sábado quanto no domingo segue com sol, poucas nuvens, tempo bom e com frio. Temperaturas baixas ao ponto aí para ter formação de geada, principalmente durante as madrugadas e manhãs, vamos ter mínimas que devem permanecer próximas ou abaixo de 0 grau. Eu chamo atenção principalmente para as áreas aí mais do topo da Serra Catarinense, onde pode negativar, entre -2 a -4 graus aproximadamente, no topo da Serra Catarinense. E o sol acaba predominando ao longo do fim de semana, temperatura que deve se manter mais agradável durante a sequência das tardes. Na segunda, terça, mantém um tempo bom e com temperaturas entrando num processo de elevação. Peter Scheuer, meteorologista, com a previsão do tempo.
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3: Na Clube 4:37.
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3: Então me informando aqui que na Penha tá dando uma chuvinha bem fraca. O Osmar Duarte que mandou a mensagem aqui, viu? É só a gente pedir e o povo nos informa sempre. O Ivo Jair Juiz, lá de Santa Catarina, quer ouvir a música Tropeiro de Esperança. Vamos achar aqui mais uma do Porca Véia. Se tiver aqui no nosso playlist, nós vamos com certeza prestigiar os ouvintes. Olha, a Suzelene Aparecida do Capão Alto, pessoal pedindo música também dos Filhos do Rio Grande. Um abraço para Adriana lá na Praia dos Ingleses. Ela tem uma turma aqui, ó, lá no Capão Alto. Johnny, Rudineia, o Sandro, o Bel, Dieguinho, o Noá, baita nome esse Noá, e ainda a Laurinda Borelha Sutil do bairro Vila Marisa. Vai participando, tem sorteio hoje daquele pão de alho recheado. É, Douglas Moraes hoje chegou aqui, trouxe aí uma bolachinha, daquelas bolachinha de trigo, muito bem feita. Ó, Douglas Moraes, você, olha, tá na hora de você conversar lá com as tuas tias lá pra trazer mais umas coisinhas, né? Umas bijajica. Especialidade das tias do Douglas Moraes são as bijajica. Mas o pessoal só me enrola, gente. E quando eles vêm aqui no estúdio ainda, eles pegam e avançam ali na minha despensa e comem todas as bolachas. Vamos que vamos. Vai participando, manda sua mensagem. Vamos até as 6 com bastante música. Agora vamos com o Iedo Silva. É o velho shot laranjeira.

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0: 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É o dia D aí da nossa Clube FM, completando 79 anos. 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Olha, festa de aniversário tem que ter povo. Então, vamos pra praça ali do terminal e vamos comemorar 79 anos junto com você. E a previsão ali do Peter, né, que vai esfriar, então você aí, meu amigo, vamos ajeitar a lenha, né? Vamos, não precisa nem rachar a lenha, porque o pessoal que já é meio prevenido, já tava prevenido, mas tem que dar aquela ajeitada aí, senão a dona patroa fica brava, tem que ter lenha. E a gente que vai ficando um pouquinho antigo vai sofrendo, uma hora dá frio, uma hora dá calor e assim vai. Vamos de milonga com os mateadores, 10 para as 5.

0: notícia. Ronaldinho Gaúcho está de volta aos gramados. Aos 46 anos, o ex-melhor do mundo acertou seu retorno ao futebol profissional após mais de uma década e desembarcou nesta quinta-feira na Itália para se juntar ao Ravenna, clube que disputa a terceira divisão do campeonato italiano. O Ministério Público de Santa Catarina promoveu um ciclo de palestras sobre o enfrentamento à violência doméstica e familiar contra as mulheres na comarca de Campo Belo do Sul. As ações do Agosto Lilás alcançaram moradores dos municípios de Campo Belo, Capão Alto e Cerro Negro. Conduzidos pelo promotor de justiça Murilo Rodrigues da Rosa, 12 encontros reuniram mais de 1.000 estudantes, servidores e trabalhadores da iniciativa privada dos três municípios. A programação abordou as formas de violência previstas na Lei Maria da Penha, os sinais do ciclo de agressões e a importância dos canais de denúncia para interromper a violência contra as mulheres. Onde há, a Clube está. Para a Hora da Notícia, Evandro Giopo.
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2: 5:06.
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2: Olha o embalo dos filhos do Rio Grande. Mandando um abraço para os amigos aqui, o Paulo Leonardo, o pessoal aí dos amigos aí dos cavalos campeiros, destaque aí na Expo Lages, vai ter o leilão dia 11 de outubro, tem destaque também na Expo Inter esse ano, né? Dos cavalos campeiros, uma extensa programação, um abraço aí pra turma. Quero registrar aqui também vaga de emprego lá no supermercado Miatan. Miatan, que é patrocinador do programa, tem vaga para auxiliar de açougue nas lojas da Duque de Caxias, Colégio Rosa, Guarujá e Marechal Teodoro. Então, auxiliar de açougue, tá certo? Entregar o currículo diretamente nas lojas. Na Duque de Caxias, ali perto do colégio, na frente do Colégio Rosa, no Guarujá e também na Marechal Teodoro. E agora vamos com ele, o nosso ícone, nosso maior comunicador popular do nosso rádio da Serra Catarinense, um dos maiores do Brasil. Vamos com o Maneca, fazendo um convite especial para você. Fala, Maneca.
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2: É o seu Maneca, obrigado seu Maneca mais uma vez participando, então tá feito convite, esse não é convite, esse é convocação.
12: Passa maluca,
2: vai mandando sua mensagem por aqui, tem sorteio hoje especial, é do pão de alho Santa Massa, recheado aí com sabores tradicionais, oferecimento aí do Querência, Xizão, Pizza e Mate. Para isso manda sua mensagem, a senha Querência.
12: Pingão.
2: Vamos seguindo com o Marcelo Oliveira.
12: Oh.

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1: Tem festa todo dia aqui no Chimarreando. É, nesse dia 20 de agosto. 20 de agosto. Vamos ver quem tá de aniversário.

0: mandar um abraço especial para o Raineri Castanha, que tá de aniversário hoje. Também o Cláudio Omar, lá dos Piá do Pinhão. Cláudio Omar Moraes, um abraço.
1: E é sempre, todo dia.
0: Está de aniversário também o João Carlos, o Diego Belé, o músico Juliano Gomes, hoje está de aniversário, hoje campeão várias vezes aqui da Sapecada da Canção Nativa. Abração Carlos Eduardo Reck, Paulo Maluche, a Cleide Terezinha Goulart.
1: Que Deus vê.
0: Meu amigo Michel Martins, um abraço pro Michel, grande pessoa, grande aquele abraço especial aqui da nossa audiência da Clube.

0: Gabriel Maculã, mandando um abraço especial aí para o seu pai, Ademar Maculã, que tá de aniversário hoje. Um grande abraço.
1: Parabéns.
0: Parabéns. Não esqueça, a vida passa muito rápido, a gente tem que comemorar os bons momentos da vida. Os ruins, eles vêm sem avisar. Então a gente tem a obrigação de comemorar esses momentos bons.
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0: 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Hoje tem um sorteio velho bagual. Um pão de alho Santa Massa recheado, sabores tradicionais. O dia que eu fui lá gravar o vídeo junto com o Cláudio Pereira, eu pude experimentar, gente. É especial de primeira. É um baita de um pão de alho recheado. 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
0: Cinco e dezoito, ele não para. Cláudio Pereira, o homem é um flash. 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Fala, Cláudio.
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0: Vamos mandando abraço. Olha, agora com esses sorteios que a gente tem aí todo dia no Chimarrando com a Clube, vem muito

Muita mensagem aqui, às vezes eu não consigo ler todas, mas todas estão concorrendo, tá certo? Hoje é o pão de alho aí, recheado lá, o pão de alho de Santa Massa, lá do Querência, tá certo? Eurélia Chemes dos Santos, obrigado, um abraço pela participação, abraço pessoal do Guarujá, Júlio César, do bairro Guarujá, tá nos acompanhando também e mandando sua mensagem. A Marildo Lopes, lá do bairro Universitário, a Jamile, lá do Painel, tá atenta à programação, obrigado. Roberto Carlos, morador do bairro Santa Catarina, é o cantor? Não, né? Mas pode ser, quem sabe você não é cantor. É, tá rindo aí, meu amigo. Roberto Carlos, homem é faceiro que nem o Roberto Carlos. O Jefferson Della Justina, do bairro São Cristóvão, deixa eu ver quem mais. A Maria Salete, lá das Pedras Brancas, a Maria da Salmória, do Petrópolis, a Catiana Lopes, lá do Universitário, e o nosso amigo gaiteiro, Marco Velho, de Santa Helena, tá matando e ouvindo o programa, obrigado a todos aí que estão sempre nos acompanhando. E olha, reforçar, na próxima terça-feira vamos fazer uma baita de uma festa. Nosso patrocinador, o Felipe, doutor Felipe aí, vamos tocar então a música da Sapecada, Rancho de Adobe.

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1: Cinco horas e 29 minutos, é quase 5:30. Vamos com as cotações então do mercado financeiro, do mercado agrícola, nesse dia 20 de agosto. O euro nesse momento está valendo R$ 6,06. Ainda temos a cotação do dólar. O dólar, vamos atualizar aqui, R$ 5,19. Vamos com as cotações aí dos produtos regionais, né? O mel silvestre R$ 12 o quilo. O mel da Bracatinga, R$ 17. Vamos para as demais cotações aqui da média da saca de 60 quilos. O soja, R$ 133. O milho, R$ 61. Feijão preto, R$ 195. Feijão carioca, R$ 241,67. O feijão vermelho, R$ 300. Vamos para o suíno vivo, produtor independente. É 5,8. 5,8. Opa! É, hoje tem a bicharada. O suíno vivo para o produtor integrado, 5,28. 5,28. Se acomode aí o porco. Temos a cotação ainda da ovelha matriz, de 50 a 70 quilos, por R$ 10. R$ 10. E ela veio também. O cordeiro vivo, de 40 a 50 quilos, R$ 16 o quilo. Agora vamos pro leite. O preço do leite, R$ 2,61. E já chegou os gatos também em roda do garpão. Mês de agosto, então, R$ 2,61. E já que a gurizada pediu pra tocar, para gato. Vamos com o boi gordo. O boi gordo, a cotação é 12,50. E aí a vaca gorda, a vaca gorda tá 10,68. É a pedidos aí do pessoal, então a gente tá agora trazendo a bicharada. Acompanhe sempre as cotações, do Argo, do Agro, os assuntos principais aí do nosso agronegócio da Serra Catarinense, com a Marildo Volpato, sempre depois da segunda edição do Jornal da Clube.
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Vamos que vamos, finalzinho de tarde, hora de cevar aquele mate. É, o pessoal já me mandou foto aqui da lenha, ajeitar a lenha aí pra enfrentar a invernia de novo aí. Vamos que vamos. É isso aí. Você que tá no carro nesse momento, né? Sempre bem conduzindo aí seus filhos, o seu trabalho, final de tarde, sempre com atenção aí no trânsito, muito obrigado. Mandar um abraço aí pro pessoal das vans escolares também, que estão sempre ligados aqui na clube, um abraço, bom trabalho aí, gurizada. Vamos com uma música da sapecada deste ano, André Teixeira e o Quarteto Coração de Potro, juntando a égua, essa é bem campeira.

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6: Lages adere à campanha Agosto Lilás pela conscientização e combate à violência contra a mulher. 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
6: A Secretaria de Saúde celebra mais um avanço na rede de atenção psicossocial. 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
7: O serviço é especializado no acolhimento de pessoas com uso problemático de álcool e outras drogas em situação de vulnerabilidade social ou familiar.
0: Prefeitura de Lages.
8: A Prefeitura de Lages pagou os seguintes valores na produção e na veiculação desse anúncio: R$ 188,15.
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1: 5:48, agradecendo sempre a sua audiência, sua participação. Vamos pro resultado do sorteio de hoje. Você que tirou um tempinho, mandou sua mensagem, mandou sua informação ali, o seu abraço. Vamos para o sorteio. Atenção, bairro São Cristóvão. Voni della Justina. Voni della Justina ganhou aí então um pão de alho recheado, sabores tradicionais. Vai lá, Voni, vale a pena, hein? Voni della Justina do bairro São Cristóvão. Vai diretamente lá no Querência, ali na Marechal Floriano, fala ali com a equipe que o nome já foi passado certinho, tá certo? Tem uma semana para você aí lá e conferir. Obrigado a todos que participaram. Agora é o momento de organizar a oração da Ave Maria. Caroline já está trazendo aqui para mim os oferecimentos. Você que pode fazer o seu oferecimento através do 3221-3101. Pode vir até a Rádio Clube, pode mandar mensagem no 3221-3101 e pode ligar também. Pode ligar no mesmo número que com certeza vai ser atendido. Nosso tradicional setor de avisos da Clube. Muito obrigado. Vamos com música e às 6 horas, olha o compromisso. 6 horas eu quero falar com você de novo e você tá me escutando, tá certo? Então daqui a pouquinho a gente volta.

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Vem caindo a noite silenciosa e as estrelas no céu, piscando umas para as outras, revelando os mistérios do crepúsculo. Esta hora é dedicada a vós, ó Mãe dos Mortais, Nossa Senhora.

0: Vamos rezar a Ave Maria de hoje pela alma de Marielle Aparecida Werner, pela passagem de 3 meses do seu falecimento, com saudades de seu esposo Ivan, cunhada Luzia e sobrinhas Conceição e Rita. A Ave Maria de hoje será rezada pela alma de Marielle Aparecida Werner, pela passagem de 3 meses do seu falecimento, com saudades de seu esposo Ivan, cunhada Luzia e sobrinhas Conceição e Rita. Reze conosco a Ave Maria pela alma de Marielle Aparecida Werner, pela passagem de 3 meses do seu falecimento, com saudades de seu esposo Ivan, cunhada Luzia e sobrinhas Conceição e Rita. A Ave Maria de hoje será rezada pela alma de Maria Iracema de Moraes Freitas, pela passagem de 4 anos de seu falecimento, com saudades de seus filhos, Cremilda, Sebastião e Elizabeth. A Ave Maria de hoje será rezada pela alma de Maria Iracema de Moraes Freitas, pela passagem de 4 anos de seu falecimento, com saudades de seus filhos, Cremilda, Sebastião e Elizabeth. A Ave Maria de hoje será rezada pela alma de Maria Iracema de Moraes Freitas, pela passagem de 4 anos de seu falecimento, com saudades de seus filhos, Clemilda, Cremilda, Sebastião e Elizabeth. Vamos rezar Ave Maria pela alma de Ângela Aparecida Kister, pela passagem de 1 ano de seu falecimento, com saudades de sua sogra Ondina. A Ave Maria de hoje será rezada pela alma de Ângela Aparecida Kister, pela passagem de 1 ano de seu falecimento, com saudades de sua sogra Ondina. Juntos vamos rezar Ave Maria dessa tarde pela alma de João Maria Pereira, pela passagem de 4 anos e 10 meses do seu falecimento, com saudades eternas de sua irmã, Maria Leocádia Pereira de Souza. A Ave Maria de hoje será rezada pela alma de João Maria Pereira, pela passagem de 4 anos e 10 meses do seu falecimento, com saudades eternas de sua irmã, Maria Leocádia Pereira de Souza. Vamos rezar Ave Maria pela alma de Laura Moratelli, pela passagem de seu aniversário que transcorreu ontem, 75 anos, com saudades de sua filha Luciana, seu filho Moacir, genros e os netos Mateus, Maurício e Laurinha. A Ave Maria de hoje será rezada pela alma de Laura Moratelli, pela passagem de seu aniversário que transcorreu ontem, 75 anos, com saudades de sua filha Luciana, seu filho Moacir, genros e os netos Mateus, Maurício e Laurinha. A Ave Maria de hoje será rezada pela alma de Dionina de Fátima Macedo, pela passagem de 1 ano e 6 meses do seu falecimento, com saudades de sua filha Patrícia, esposo, genro, netos e bisnetos. A Ave Maria de hoje será rezada pela alma de Dionina de Fátima Macedo, pela passagem de 1 ano e 6 meses do seu falecimento, com saudades de sua filha Patrícia, esposo, genro, netos e bisnetos. Vamos rezar Ave Maria pela alma de Leonina de Oliveira Branco, pela passagem de 6 anos e 5 meses do seu falecimento, com saudades de seu filho, Durval Jerônimo Branco Vieira, seus netos e seus bisnetos. Vamos rezar a Ave Maria pela alma de Valdevino Lopes da Silva, pela passagem de 2 anos e 3 meses do seu falecimento, com saudades de seus filhos, genros, noras, netos e bisnetos. A Ave Maria de hoje será rezada pela alma de Marli Dares Vaz, pela passagem de 29 anos de seu falecimento, com saudades de sua filha Gisele e demais familiares. Salve Maria, Padre Darcy.
1: Salve Maria, Éder. Salve Maria, meu irmão, minha irmã, que nos acompanham ao final deste dia, por meio da oração da Ave Maria. Gostaria de refletir hoje uma passagem bíblica da primeira carta de São Paulo aos Tessalonicenses, que nos convida a três atitudes permanentes: alegrar-se, rezar e agradecer. Dar graças em todas as circunstâncias não significa ignorar as dores da vida, mas reconhecer que mesmo nos momentos difíceis, Deus continua presente, nos sustentando em nossa caminhada. Que ao final deste dia possamos deixar de lado o que nos entristece, perdoar o que precisa ser perdoado e agradecer pelo dom da vida, pelas pessoas que caminham conosco, pelas pequenas bênçãos que muitas vezes passam despercebidas, e que nós possamos dizer: Senhor, que amanhã eu possa levar mais luz do que peso, mais esperança do que medo, mais alegria do que tristeza, que o meu sorriso seja instrumento do teu amor e que mesmo diante das dificuldades eu jamais perca a confiança em ti. Que Deus abençoe o nosso descanso, renove nossas forças e faça nascer em nós um coração cheio de alegria, bendizendo a Deus por este dia que está findando e pedindo a proteção sobre a nossa vida, sobre a nossa família, por intercessão de Nossa Senhora. Oremos. Quando o sino da igreja tange ao longe a Ave Maria, é chegado o momento de recordar a oração que rezou o anjo, mensageiro de Deus, na saudação mais expressiva de todos os tempos. E a vossa bênção pedimos, Nossa Senhora, para que a vossa proteção nos afaste de todo o mal. Querido irmão, querida irmã, se possível, reze comigo em voz alta. Ave Maria, cheia de graça, o Senhor é convosco. Bendita sois vós entre as mulheres e bendito é o fruto de vosso ventre, Jesus. Santa Maria, Mãe de Deus, rogai por nós, pecadores, agora e na hora de nossa morte. Amém. Que ao final deste dia possamos colocar a nossa vida sob a bênção e a proteção de Deus. Que Deus, nosso Pai, olhe por cada um de nós e nos abençoe, nos guarde, mostre a sua face, que Ele volva o seu rosto misericordioso a cada um de nós, nos conceda vida e saúde, bênção a nós e a nossa família, em nome do Pai, do Filho e do Espírito Santo. Amém. A todos uma santa e abençoada noite e fiquem com Deus.

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3: 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Obrigado mais uma vez. Agradecer a Deus sempre por poder estar com você toda a tarde aqui com o Chimarrão com a Clube e também com a oração da Ave Maria junto com o Padre Darcy. Agora tá chegando a dupla, né? O Edson Varela tá de férias, tá no exterior. Vamos ver, o Amarildo Volpato vai contar hoje em que país o Edson Varela está curtindo as férias. Mas é com o Amarildo e com o Adilson, então, mais uma hora da corneta. Eu volto amanhã às 3:30. Um abraço. Bem do nosso jeito.
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0: boa noite. A nossa hora da corneta já está no ar desta quinta-feira, metade da semana já foi, mas tem muita semana pela frente ainda, porque quem gosta de trabalhar, quem está com seu compromisso em dia, é claro que todo dia é aquele dia especial pra gente realizar as atividades. Eu tenho certeza, você que sempre está ouvindo a Hora da Corneta, pensa assim também. É o momento das realizações e de muito trabalho. A prova disso, ele está aqui, Adilson Oliveira. Boa noite.
1: Boa noite, Amarildo Volpato. Tudo bem, Volpato? Boa noite a você, boa noite a nossa audiência da Hora da Corneta na Clube FM.
0: Adiantando e começando e avisando, você já tem acompanhado aqui na programação da Clube. O pessoal está perguntando aqui que horas pode chegar lá na praça do terminal para a festa terça-feira. Não tem horário, né, Adilson? Pode. A partir das 9 horas a Clube já está lá com todos os programas. O bolo é às 4, né?
1: É, o bolo é às 4 da tarde. Todos, 79 bolos.
0: É, mas você pode pela manhã acompanhar toda a programação, Clube Comunidade. O Rodrigo Silvério vai estar lá com Cidade. E depois à tarde também, Interativa, Conexão Saúde. Então, a hora que você chegar, nós estamos lá de microfones abertos lhe esperando.
1: Pessoal, pode ir lá, ô Volpato, mandar abraço, falar sobre a Rádio Clube. Pessoal que viveu mais no passado aí, que tem alguma história da Rádio Clube, pode participar na terça-feira.
0: Maravilha, o espaço vai estar aberto. Eu me recordo das outras edições, a gente recebe o pessoal aí dos municípios vizinhos, né? Vem para Lages no dia e passam ali para conversar com a gente. Então é muito bom você que está nos ouvindo aí em todos os rincões do nosso da nossa Mures, por favor, terça-feira, estando em Lages, é bem ao lado do terminal, bem fácil de você chegar ali, né? Pertinho, a gente vai estar lá.
1: É, e por que vai ser na praça do terminal, Volpato?
0: Explique para nossa audiência.
1: Porque o calçadão está em obras.
0: Exatamente, vai ser feita a cobertura, inclusive a prefeita Carmen Zanotto quer inaugurar já para a abertura dos festejos natalinos. Quando começar a programação do Natal, ela já quer estar com o calçadão coberto.
1: Isso mesmo, então, gente, informações aí sobre o aniversário da Rádio Clube. Vamos lembrando a parceria da prefeitura do município com vários serviços oferecidos durante todo o dia, Volpato.
0: Exatamente, entre eles a castração. Você pode até amanhã ir lá na Secretaria de Saúde fazer o cadastro, né, para a castração, que é um dos serviços que você vai encontrar lá.
1: O carro da vacina vai estar também. Flávio Fernandes passando para nós aí que o carro da vacina vai estar. O PROCON vai estar participando, orientando as pessoas. Secretaria de Agricultura com a distribuição de mudas e hortaliças. O Banco de Alimentos também. Tudo isso, todo esse trabalho aí sendo oferecido para o pessoal que participar no aniversário da Clube Volpato.
0: E a gente vai lembrando você aqui na nossa programação. 6:17. Deixa eu colocar as nossas tarefas em dia, porque ontem, durante a Hora da Corneta, pessoal lá da localidade, deixa eu me ler, freguesia, São José do Cerrito, freguesia, né? Mandou uma mensagem dizendo que estava aguardando a equipe da prefeitura de São José do Cerrito, o secretário Jaison, né? Para patrolar. Daí hoje, fui atrás da informação para trazer a nossa audiência, todos os moradores lá. O que está acontecendo? Conversando com o secretário Jaison, ele me passou a seguinte informação, que as equipes estão trabalhando, e aí ele me mandou alguns vídeos, e eu abri todos eles, e tem situações que o que o secretário falou? Eles arrumaram a estrada, estiveram lá, e os caminhões com para a retirada da madeira do interior acabam danificando a estrada. E este problema a gente vem ouvindo há bastante tempo de todos os municípios. Agora, especificamente ontem, conversava, né, o ouvinte reclamou aqui, então, esta situação. Mas dá dó de você ver, e como disse o secretário, hoje a terra, a estrada está muito molhada, mesmo esses 3-4 dias de sol aí não foram suficientes. Então, as equipes estão trabalhando na Fazenda Marli, Cachoeira, Glória, São João, Campina do Gelo e Freguesia, onde o nosso ouvinte, o Telmo, nos ligou ontem. O que que estão fazendo? Arrumando bueiro, manutenção de estrada, recuperação, mas o secretário Jaison garantiu. As equipes passaram nesses locais, fizeram o trabalho, daí o pessoal tira a madeira do mato e acaba acontecendo isso.
1: São duas situações, Volpato. A gente entende o esclarecimento do secretário, mas também, e se der um mês de chuva, como já fazem mais de mês, e daí as empresas como é que vão trabalhar também se não tira a madeira?
0: O secretário foi muito claro, eu perguntei isso a ele, ele entende perfeitamente, né, que as empresas precisam trabalhar, geram emprego, geram impostos para o município, mas parece que não tem mais solução isso, porque gera emprego, sim, a empresa precisa fazer a extração da madeira, precisa, mas acho que tem que ajudar na manutenção, então, porque você, inclusive, a gente, e não só no Cerrito, outros locais também, é trator puxando o caminhão para poder sair da estrada. E hoje, muito, muito molhado, então, está aí. Eu não vejo solução para isso, porque as empresas vão continuar tirando madeira.
1: E precisam de trabalhar.
0: Gerando impostos, gerando emprego. E a estrada, a manutenção é da...
1: Sendo assim...
0: Do transporte escolar.
1: Opa, sendo assim, para resumir, o problema vai continuar.
0: Acho que sim. É. Acho que é por aí, realmente.
1: É mais ou menos isso. O Sandro do Santa Helena mandando mensagem. Nós falamos aqui sobre a cobertura do calçadão. Adilson, Volpato, boa noite para vocês. Calçadão coberto vai servir para moradia do pessoal em situação de rua e abrigo de cachorros.
0: Pode também. A prefeitura diminuiu bastante ali durante a festa do Pinhão. Eu conversava outro dia com a secretária Inês Salmória. Hoje Lages tem um local de tratamento, é o primeiro no estado, lá no bairro Santo Antônio, onde as pessoas, eu sou bem sincero, diminuiu, eu ainda tem, evidente que tem e vai continuar, as pessoas em situação de rua, mas do que a gente tinha antes da festa do Pinhão, uma boa parte, né, foram acolhidos, estão em tratamento e não retornaram. São aqueles, de repente, chegam na cidade, alguma coisa assim, mas há de convir que diminuiu. Agora, estar coberto ou não, eles vão para qualquer lugar, eles dormem na calçada. Isso aí, de estar coberto, para eles, não importa. Eles vão e vêm aonde dá vontade.
1: O nosso amigo Dedão está ouvindo a Hora da Corneta, está perguntando para o Volpato sobre o Internacional de Lages. No esporte, o Volpato fala alguma coisa para nós.
0: Exatamente. Conversei com o presidente Christoph Nunes agora.
1: Daqui a pouco tem informação boa do Inter de Lages.
0: É você que está dizendo. Eu falei que eu conversei com o presidente.
1: Mas não é boa a informação?
0: Eu conversei com ele. Agora, o que que ele me contou?
1: Informação boa sobre
0: não,
1: o Inter.
0: É risco seu.
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1: O Camilo faz outra pergunta para você, Volpato. O pessoal gosta de perguntar para você.
0: Como é que eu não vejo onde o pessoal
1: aqui,
0: faz pergunta?
1: Olha só a pergunta aqui, ó. Cobertura do calçadão não vai roubar muito sol para o pessoal ficar na praça? É o Camilo perguntando.
0: Ao meio-dia, sim.
1: Não vai tirar o sol da praça?
0: Ao meio-dia até 1h15, sim. Depois o sol vem pela lateral, vai entrando.
1: vai ficar alta, né?
0: Vai ficar alta. Então, assim, 7 horas da manhã, não sou engenheiro, não assinei a RT, mas eu garanto que você vai chegar lá, vai ter sol.
1: Vai ter sol na praça, o Volpato está confirmando para nós aí, gente.
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1: Certo, então, o pessoal mandando mais mensagem para nós. Amigos da Corneta, é o Flávio, localidade de Passo dos Fernandes.
0: Cerrito.
1: Pessoal, não estão respeitando os montes de terra que estão na ponte. Estão passando com o caminhão assim mesmo.
0: Ah, é. Eu não acredito nisso.
1: Ah, mas o Flávio tá mandando essa mensagem, você não acredita nele?
0: Acredito.
1: Tá dizendo que o pessoal...
0: Não, eu não acredito que tem gente fazendo isso. Então, foi dado muito espaçamento. Atenção, secretário Ronaldo Duarte. Sabia dessa?
1: Onde estiver.
0: O nosso ouvinte é o Flávio?
1: É o Flávio.
0: Aqueles, como é que eu vou dizer? Aqueles,
1: montes
0: obstáculos.
1: Montes de
0: os obstáculos que foram colocados para somente carro pequeno passar na ponte do Pátio dos Fernandes, que liga Cerrito a Lages, o pessoal está ludibriando e de repente com as chuvas da semana passada pode ter levado um pouco, né? E o pessoal também pode ter diminuído o morro, né? Então tem que colocar uma proteção maior e evitar, porque a ponte está interditada, rio cheio, e os caminhões continuam passando. Até vou procurar.
1: Tem alguma placa também, Volpato? É só um monte de terra?
0: Tem placa. Eu não estive lá, mas tem placas, inclusive o secretário Ronaldo falou sobre isso, que ia ter aí a sinalização. Mais do que a sinalização, exatamente essa colocação de obstáculos lá, né? Então o secretário Ronaldo, com certeza, está ouvindo a gente, acompanhando, vai nos dar uma posição da informação que este ouvinte está dizendo que os caminhões estão passando, não estão respeitando a sinalização.
1: Então, se tiver a placa e o motorista de um caminhão passar e acontecer algum acidente, quem será o responsável?
0: Ah, isso foi muito bem avisado. Mas não é questão do ser responsável. Cai, o rio cheio cai num... E, infelizmente, vai a óbito, morre uma, duas pessoas. Isso ninguém quer, né? Não é porque, ah, quis morrer. Pelo jeito quis, né? Mas a gente tem que trabalhar que isso não ocorra. Porque está sinalizado. Caminhão não pode passar. Tem os obstáculos colocados lá pela Secretaria da Agricultura. E o pessoal continua passando. O que pode ter ocorrido é a diminuição desse monte de terra lá, né? De areia, não sei o que foi colocado. Então, aí está. Provavelmente isso deve estar ocorrendo por lá.
1: Vamos fazer um espaço comercial, pode ser, Vopato?
0: Pode, pode. Deixa eu só atualizar aqui, ó. O Volney Dragão. Boa noite. A caçamba da prefeitura veio aqui no Santa Mônica colocar um pó de asfalto em um buraco. Que a estrada é de chão, de terra, né? É pavimento primário, revestimento primário, onde o asfalto não tampara os buracos e os buracos são enormes. Precisava da rua Volney Dragão. Você falou aí no bairro Santa Mônica, qual rua que a prefeitura fez esse trabalho, até para a gente poder também depois conversar com a Secretaria de Obras.
1: Mas eu não entendo, o que fizeram lá?
0: Colocaram... Pois é, eu também, porque eu pedi o nome da rua. Ó, aqui a prefeitura veio aqui com a caçamba no Santa Mônica, colocaram pó de asfalto em um buraco, que é estrada de terra.
1: Então ele está agradecendo, no caso?
0: Não, acho que não. Onde o asfalto...
1: Mas tampou
0: não...
1: o buraco, daí ficou...
0: E onde é asfalto não tamparam os buracos.
1: Ah.
0: E ele diz que os buracos são enormes. É a Rua Grêmio.
1: Rua Grêmio?
0: Por isso que tá cheio de buraco.
1: A Rua Grêmio tem que estar em boas condições.
0: Mas se o time não tá, como é que a rua vai estar?
1: Pelo menos a rua.
0: Não, ah, não, a rua sim. A rua, aí quem tem que resolver o problema da Rua Grêmio é a Secretaria de Obras.
1: Agora sim, o espaço comercial, já voltamos aí na hora da corneta.
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0: Já a resposta do secretário da Agricultura, Ronaldo Duarte, sobre o problema na ponte do Passo dos Fernandes. Ele já respondeu pra gente aí.
1: O povo reclama e o secretário já responde, isso é bom.
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0: Muito bem. 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Vamos de secretário, já estamos no espaço do agro, né? E só se você está sintonizando agora a Hora da Corneta, há instantes atrás um ouvinte, o Flávio, disse que naquela ponte que está interditada para caminhões, o pessoal está passando. E o secretário Ronaldo vai nos responder agora, secretário da Agricultura. Boa noite, secretário Ronaldo Duarte.
10: Ô, Vopata, tudo bem? Boa noite aos ouvintes da Rádio Clube. Receba essa notícia aí do ouvinte com muita tristeza mesmo. Quando a gente coloca obstáculos ou barreiras, a gente não faz isso porque a gente quer simplesmente para dificultar o tráfego das pessoas. A gente faz por uma necessidade, inclusive por uma determinação da Defesa Civil. A Defesa Civil nos orientou, fez uma visita em loco, detectou que a ponte está com avaria, está com problema no pranchado de concreto. Os caminhões trafegando aí, o que vai acontecer é que daqui a pouco pode acontecer um sinistro maior, que pode ser de repente até uma queda de uma parte da ponte e esse caminhão vir se deslocar para dentro do rio e se agravar. Mas a gente está tomando a ciência agora pelo ouvinte. Eu quero agradecer, é isso mesmo que a gente precisa, que o ouvinte nos

0: está o secretário da Agricultura, Ronaldo Duarte. Amanhã vai lá, então, ver de perto essa situação que o Flávio acabou trazendo pra gente.
1: E
0: agora,
1: corneta para os motoristas que não estão respeitando o Vopato.
0: Como disse o secretário, né? Olha a vergonha, se está interditada. A Defesa Civil esteve lá, o Sargento Ribeiro, toda a equipe da Secretaria da Agricultura. Se interditaram, não foi de brincadeira, é porque oferece o risco. E o pessoal continua passando e com certeza vão arrumar logo também, né? Esta é outra questão que a gente quer saber do secretário depois. Passado esse período aí, o que está sendo feito para liberar o trânsito também da ponte por lá?
1: O pessoal continua mandando mensagem para nós aqui no 99152-3883. Estrada existe há mais de 50 anos, não tem por que estar falando em verdade. É sobre o.
0: Qual localidade?
1: Freguesia,
0: freguesia
1: que você falou lá.
0: Essa que o secretário Jairson de Obras lá de São José do Cerrito falava no início. E, na verdade, assim, a gente não está dizendo que ninguém está mentindo, que não é. O nosso ouvinte disse que vai mandar um vídeo, né, que ele falou aí. Mas, claro, vamos. O secretário disse que já passou por lá e os caminhões estão estragando. Então, é um vai e vem, né? E, só que é o transporte escolar, passa por lá. O pessoal vai para a saúde, vai para o centro, vai para a cidade, precisa passar pela estrada. Tem que estar em boas condições. O Ricardo de Ponte Alta está dizendo o seguinte, que não sabe o que é pior, se é cachorro, se são os moradores em situação de rua, todos aí, né, em situação que preocupa, eles podem atacar as pessoas, é o cachorro atacando as pessoas também. Acho que é um problema que o Ricardo também está enfrentando lá em Ponte Alta.
1: Essa chuvinha foi boa aí para os agricultores, Vopato?
0: A seca não tem, né? Não tem problema com relação à seca.
1: Não tem, né?
0: Não, tava semana passada, choveu a semana toda.
1: Como tá?
0: É que o solo está muito encharcado ainda, mesmo essas temperaturas altas aí nesses últimos dias, mas o solo continua.
1: É só você pisar numa grama aí para você ver, né? Como
0: não tenha dúvida, ali é quem não vai pro interior, já tem uma graminha aí perto de casa, você vê.
1: Pisa na grama que já vê.
0: Continua vertendo. Então imagina como está o interior, imagina como está o pessoal que precisa, né? Começar daqui a pouquinho já o plantio e está acontecendo esta situação aí.
1: A nossa amiga Solange Souza está dando os parabéns aí pelo aniversário da Rádio Clube. E com relação à cobertura do calçadão, seria modernidade. Sol terá com certeza. E seria interessante até para nós, artesãos, música ao vivo, venda do nosso queijo serrano, mel. É a Solange Souza mandando essa mensagem, Vopato.
0: Vai ser ali já tem um espaço do artesanato, né? Bem, quase já com a rua Nereu Ramos, né? Naquele lado do calçadão. Então, é claro que tudo é válido, tem o mercado público também com a venda dos produtos artesanais por lá. Falando nisso, hoje eu estive lá no Centro Serra, terminou agora, instantes atrás, o pessoal está levantando acampamentos apicultores, mas muitos deles vão continuar lá, porque vai prosseguir até o próximo sábado a venda de produtos artesanais aqui da Serra Catarinense. Só para você ter uma
1: comprou
0: ideia.
1: Comprou mel lá, Vopato?
0: Hã?
1: Comprou mel?
0: Não, eu vou lá. Hoje eu estava trabalhando lá, fazendo reportagem.
1: Ah, não comprou nada.
0: Daí, não, hoje eu fui, mas eu vou lá amanhã ou sábado. Vamos chegar lá e fazer a compra. Só falando em mel, o consumo per capita do brasileiro é de 130 gramas de mel por ano. É muito pouco. O consumo de Santa Catarina, ele é um pouco maior, apesar que não se tem uma mensuração efetiva por parte da Epagre, deve estar girando em torno de 230, 240 gramas de mel do catarinense. Porque o nosso mel é muito, muito bom, né? Agora, o consumo per capita do Brasil, aí sim, ele é muito pouco. E o bem que faz o mel para as pessoas, né? Então,
1: eu chegou a perguntar aí para o Perão sobre a qualidade do mel, como que se sabe se o mel é puro?
0: Ah, não deu tempo, depois eu tinha que ir lá no primeiro batalhão ferroviário.

0: também, então eu fiquei lá uma hora e pouco, e visitando os estandes, conversando com a turma lá, mas com certeza ele vai estar aqui conosco logo, logo, o Perão. Eu conversei com o Armênio Fritz. O Armênio, ele é presidente da Promel. A Promel é a Associação dos Produtores de Mel de Capão Alto. Tem 16 produtores, em torno de 1,5 toneladas, 2 toneladas, numa média, né? Cada produtor vende de mel. Então, o Capão Alto dá um exemplo de cooperativismo, né? Onde todos se uniram e agora tem a associação. A associação propriamente não vende, como disse o Armênio, mas ela dá apoio técnico a todos os produtores.
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0: Final do telefone 2757, está pedindo a corneta para a prefeita Sadiana de Capão Alto. Mas deixa eu falar primeiro.
1: Você não pediu a corneta?
0: É, mas de repente não.
1: Você não, mas o ouvinte pediu, nós já não estamos aqui para fazer o que o ouvinte pediu.
0: E tem razão, o ouvinte tem razão. Ele está pedindo corneta porque, segundo ele, a BR-2 está em péssimas condições, quase 2 anos de prefeitura, e 1 ano e 8 meses, né? E nada por enquanto, diz ele que a manutenção não existe por lá.
1: É a antiga BR-2.
0: É, que vai lá no quilômetro 14.
1: Pegando o bairro Santa Clara, em direção à Coxilha Rica.
0: Então é ali, que do trecho de Capão Alto, mas o trecho de Lages também, nada diferente, né? Está ruim também. Inclusive tem
1: o asfalto não vai sair ali, Vopato?
0: Sai
1: ou não sai o asfalto?
0: Ah, você tem que não é para mim ter que perguntar isso?
1: Não?
0: É perguntar pro secretário da Agricultura.
1: Achei que você sabia alguma coisa? Gotti.
0: A informação que a gente tem é para ser ali o velho assunto do Estrada Boa Rural, que não sai antes da eleição de Lages, porque a administração está viabilizando tecnicamente, questão financeira também. Era para ser ali, mas no trecho de Lages, cerca de 7 quilômetros por ali, na contrapartida da prefeitura, seria feito o asfalto até uns 7 quilômetros por aí. Daí, o nosso ouvinte aqui, 2757, né, ele fala que seria o trecho de Capão Alto. Então, prefeita Sadiana, o que dá pra... É o Paio, né? O secretário de obras lá.
1: Paiano.
0: Paiano. Então, Paiano também pode até responder para pro ouvinte aí, né? A respeito da estrada lá de Capão Alto sem manutenção.
1: Vamos fazer o intervalo, na sequência nós temos o esporte na hora da corneta, o Pato vai explicar para nós se foi gol ontem o do Flamengo ou não foi, qual é a opinião do Amarildo Volpato, pode ser, Volpato?
0: Eu que tenho que explicar ainda, fala com o juiz?
1: Não, vamos pedir a tua opinião. Você não viu o jogo?
0: É o chip, né? O chipzinho ali na bola resolve, a tecnologia tá, bom, mas daqui a pouquinho a gente conversa.
1: Ah, hoje fizeram uma pergunta, Volpato, é bom nós esclarecer o ouvinte sobre essas bandeiras pequenas que estão colocando em alguns pontos dos políticos. O ouvinte queria saber se pode ou não pode.
0: Lá tem um horário determinado.
1: Tem horário.
0: Tem horário.
1: E as pequenas pode, né?
0: Pode.
1: Que não pode aquela bandeira muito grande, eu acho.
0: Que tira a visão, que atrapalha o trânsito, o pedestre daqui a pouco tá no passeio, mas nas esquinas. E outro detalhe, né? Hoje tá a cobrança, tá, tem aí aquele aplicativo Pardal, onde as pessoas tiram a foto e mandam para a Justiça Eleitoral e na hora já é feito a avaliação. Então, assim...
1: Mas o candidato...
0: Os candidatos que eu vi...
1: Eles sabem disso, né?
0: Das bandeiras que eu vi aí desde ontem, eu acredito que não está errado, não. Assim, né? Porque eles têm um jurídico, né? São candidatos aí que não vão estar...
1: Eles não vão fazer algo de errado para se incomodar.
0: Mas assim, até as 10 da noite dá para deixar... Tem que ter a equipe lá para retirar. Dentro dos terrenos particulares, aí à vontade, né? Porque daí é uma relação do candidato com o proprietário do imóvel, né?
1: Placa na casa pode?
0: Dentro do padrão.
1: negociar. Tem a medida certa, né?
0: É, dentro. Porque hoje tem a proporcional, né? E aquele santinho não é qualquer um. Colocar a foto do candidato, de uma foto enorme, e lá embaixo tudo tem que ser proporcional dentro do desse folder ou do card para, no caso, as redes sociais, ou até mesmo nessas as bandeiras, né? Que é mais comum.
1: Vamos ao intervalo agora sim, papato, pode ser?
0: Então, só para terminar aqui, as ruas de Santa Clara, só buraco.
1: Só buraco.
0: Quem que manda aqui? O Osmar, 11:26.
1: Já voltamos.
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0: O espaço é do esporte, mas vamos falar aí de eleição, debate eleitoral. Os candidatos a presidente começaram a falar sobre as bets que patrocinam o futebol e que vem trazendo aí um endividamento muito grande às famílias, às pessoas, mas endividamento de verdade, não é que tá devendo um pouquinho, com um pouquinho de economia, no outro mês já paga. É quase que pelas estatísticas, pelas informações, o pessoal não está tendo mais condições de pagar, e mais os empréstimos consignados, mas isso é outra história. Eu quero falar agora é do problema das bets, né? Então, que está espalhado no esporte, as apostas. Então, os candidatos a presidente, né, da República, começaram a discutir o assunto. Acho importante, porque tem que começar a fomentar, começar a trocar ideia para se chegar. Vai demorar um pouco ainda.
1: Será que tem muita gente que joga, Vapatã?
0: Demais. Lembra que quando tinha aquela pandemia lá do bingo, que tinha os bingos? O que que acontece? Ali também, quem puxar um pouquinho pela memória vai lembrar como era a questão do bingo. Só que no bingo era horrível também, o gasto enorme, endividamento, e as pessoas tinham que sair de casa para jogar, né? Não dava pra você, então. Aí o pessoal, um cobrava daqui, a família, vai de novo, vai sair, onde é que tava, por que tá chegando essa hora? Só que agora não. Agora você vai no banheiro com o celular e
1: aposta. Joga de casa.
0: Então não tem mais obstáculo. Você tá trabalhando, vai lá e faz a apostinha. Infelizmente, facilitou demais e por isso muita gente está aí nesse mundo do bet, que patrocina futebol, e junto com isso vem muito mais coisa, né? Que a gente vê volta e meia aí, as apostas, pessoal levando cartão amarelo meio sem, de bobeira, porque vai ver aquele jogador está aposta alta, porque ele ia levar o cartão amarelo e acaba levando mesmo.
1: É, o bom é não começar a jogar. Depois de começar, viciou, vira vício.
0: Né? Daí viciou, não tem mais jeito. E ontem o Flamengo, mais um carioca, passando de fase da Libertadores. Mais um brasileiro. Agora o Flamengo eliminou o Cruzeiro 2-1. E aquela polêmica, né? Sempre tem que ter uma polêmica. Mas o problema foi o tempo que ficou para resolver aquilo, Adilson. E decide, não decide, vai, analisa, daí o juiz bancou. Era o chip. Na Copa do Mundo teve o chip na bola. E ali já ia resolver na hora. Milésimos de segundo, já chega o apitinho lá no relógio do árbitro, a valida ou não valida.
1: Virou polêmica durante o dia essa questão do gol lá, se foi gol ou não, Vapatô.
0: Pois é, foi o que acabou.
1: O jogo de ontem.
0: Acontecendo, e o Flamengo então passou, né? Agora o Fluminense classificado, o Flamengo também, começa dentro de 6 minutos, LDU Quito e Mirassol. E 9:30 PM, Corinthians e Rosário Central.
1: Agora, ainda falando do jogo de ontem, o Flamengo jogou um pouco melhor que o Cruzeiro ontem. Principalmente no primeiro tempo. O Cruzeiro não apareceu no jogo no primeiro tempo. Segundo tempo, o Cruzeiro reagiu nos primeiros
0: tanto
1: minutos.
0: É que conseguiu um empate ali com 5, 6 minutos, né?
1: Quase virou.
0: E depois, então. Mas é isso aí, futebol.
1: Futebol é isso
0: aí. Por isso a alegria, né? Por isso que o pessoal gosta realmente. É uma emoção. Daí, da Libertadores, então, são esses dois jogos hoje, e tem a Sul-Americana, agora também, começando daqui 5 minutos, dentro de 5 minutos, Macará do Equador e Santos. Macará do Equador e Santos às 19h, mesmo horário para Olímpia e Vasco da Gama, também pela Sul-Americana. E o outro jogo, 21:30, Botafogo e Cienciano. Isso aqui é aquele jogo do Botafogo da semana passada, lembra? 6-1?
1: Lembro.
0: Então, Botafogo em casa hoje vai ter que, na hora do hino já tem que estar 1-0 pro Botafogo.
1: pra poder
0: recuperar 6 aí. Não vai ser fácil. Então, são os jogos de hoje. Com relação ao Inter, nosso ouvinte perguntou aí, conversei com o presidente Christoph Nunes, ele acredita que no início da próxima semana O técnico Arilson já estará aqui, começando a trabalhar com a base. Esse mesmo time, o Sub-16, que sábado vai disputar estreia na Copa Santa Catarina, né? No Sub-16, lá contra a Ceará, no estádio Elezindão. Mas o profissional ainda não tem data para chegar. E é claro que o profissional, quando chegar, quando começar a treinar, não vai poder treinar no Tio Vida, porque o gramado está em recuperação. A empresa já iniciou o trabalho, foi colocado o Azevém, foi colocado o primeiro corte, já foi feito. Então, com relação à notícia do time propriamente, ainda não temos, a não ser o Sub-16.
1: Não tem nada?
0: Nada.
1: Nenhuma informação do jogador contratado, nada?
0: Tem. O presidente disse que já tem vários jogadores contratados, mas vai anunciar no momento certo, quando tiver assinado o contrato. Mas,
1: e assim, vão desembarcar do ônibus e já entram em campo para jogar?
0: Quase. Eu não sei quando que eles vão chegar. Se o técnico Arilson vai estar aí já semana que vem para ver a base, claro que dessa base não vai dar para aproveitar para o profissional, né? Estamos falando em coisas bem distintas. Mas eles com certeza vão assistindo um jogo aqui, outro ali, para ver o que aproveita de um, dois atletas, três talvez, né, para colocar no profissional.
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0: Dizendo para você, então, que 10 anos depois, né, onde andam os jogadores do Ouro Olímpico do futebol masculino? Lembram, né, que foi conquistado lá, gol de pênalti do Neymar? 10 anos, o Brasil conquistava a inédita medalha de ouro no futebol masculino, Jogos Olímpicos, né? Foi no Rio de Janeiro, e a final contra a Alemanha, decidida nos pênaltis. 63 mil torcedores no Maracanã lá, e o Neymar então converteu o pênalti decisivo. Naquele time, quem que estava lá? Foi substituído o Fernando Prass, fraturou o cotovelo direito e foi substituído pelo Everton, goleiro que agora está no Grêmio. Caso similar do atacante Douglas Costa, que sofreu uma lesão na coxa esquerda e deu vaga para Renato Augusto. A dupla junto com o Neymar, que tinha 23 anos. Dos 18 nomes daquela final, 5 não estão mais em atividade. E há um quarteto que vem de recente participação da Copa do Mundo. O Everton, goleiro, 38 anos, né, que jogou. Tinha uma promessa do Atlético Mineiro lá, o Wilson, 32 anos. Luan, lembra do Luan?
1: Lembro.
0: Passou pelo Santos, passou pelo Grêmio. Enfim, só fazendo uma rápida lembrança aí, hoje, 10 anos da conquista da medalha de ouro.
1: Muito bem, vamos fazer um espaço comercial. Pode ser, Vopato?
0: Confirmado.
1: Confirmado? Você pode informar a hora certa para nós?
0: Ah, depois da vinheta.
1: Mas aquele padrão da...
0: Ah, não, aquele é com Edson.
1: Com Edson Varela.
0: Não, aquele a gente não vai fazer.
1: Então tá bom, já voltamos.
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0: 6:59, por isso que não deu.
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1: Oh, Vamos lá, vamos lá. Cláudio Pereira, direto da Jeep Ram Globo, participando na corneta aqui, Cláudio.
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0: Começando nesse momento na Câmara de Vereadores, uma sessão solene em homenagem aos 125 anos do Colégio Santa Rosa de Lima. Hoje, portanto, né? Então, inclusive você recebeu hoje a direção do Colégio Santa Rosa aqui no comunidade, né?
1: E nesse caso, Vopato, merece homenagem. São 125 anos ensinando pessoas de toda a região.
0: Quantas gerações passaram ali, né?
1: 125 anos. É tempo, né, Vopato?
0: É muito tempo. Construindo a história educacional, né? Quantas famílias.
1: Quantos médicos, advogados.
0: Vários profissionais.
1: Várias profissões que passaram, né?
0: A formação humana passou por ali, né? Isso que é importante que a gente destaque.
1: Professores.
0: Então, a sessão solene agora em homenagem ao Colégio Santa Rosa de Lima, na Câmara de Vereadores. É uma instituição, né, que merece todo o reconhecimento.
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0: Antes da gente entrar nas informações da Mures, o Tribunal Regional Federal, a primeira região, TRF1, anulou uma resolução do Conselho Federal de Odontologia. Sabe o que determinava essa resolução?
1: O quê?
0: Que reconhecia a harmonização orofacial como especialidade odontológica. E o Tribunal Regional Federal, então, anulou essa decisão. E agora, o Conselho de Odontologia, o Conselho Federal, já anunciou que vai recorrer, não concordou com a medida do Tribunal Regional e agora vai tentar derrubar o que o Tribunal derrubou do Conselho Federal de Odonto. Repito, não reconhece agora a harmonização orofacial como uma especialidade odontológica. A norma estava em vigor desde 2019 e permitia que dentistas realizassem procedimentos como aplicação de toxina botulínica, preenchimentos faciais e técnicas para estimular a produção de colágeno e o uso de laser. Então, tudo isso está proibido neste momento, então, Adilson.
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0: Amanhã, atenção pessoal de Otacílio Costa, amanhã, 21 de agosto, é o último dia para fazer a inscrição da sua equipe no Campeonato Municipal de Futsal. E da cada jogão, bate recorde de inscrições cada vez. O campeonato é um dos melhores aqui da Serra Catarinense.
1: É mesmo?
0: Se não o melhor. O campeonato de Otacílio só perde ali para aquela região de Pouso Redondo, Ituporanga, Laurentino, que tem um campeonato muito forte. Tem um futsal muito forte lá. Então, mas o de Otacílio Costa. Depois eu vou trazer para ti quantas equipes participando do campeonato lá.
1: Idade livre, vou patar. Idade livre?
0: Aqui não fala idade livre. Só fala que inscrições encerram para o campeonato. Deve ter várias categorias.
1: Ah, acredito. Várias categorias.
0: É, mas o pessoal lá sabe como funciona então e não perca tempo.
1: Vamos agora com a participação do Coronel Vicente da Silva.
0: Costa. Hoje o dito soldado, na verdade, é 25 de agosto, mas o primeiro batalhão ferroviário comemorou hoje. E o coronel, então, Vicente, fala pra gente aí, né? Esse momento importante, histórico para o exército.
2: Mas o dia 25 de agosto é em referência ao maior soldado que nós já tivemos, que é o Marechal Luiz Alves de Lima e Silva, o Duque de Caxias. Isso porque ele personifica os maiores valores que um soldado tem que ter, que é o exemplo, que é a retidão de caráter. Então, por isso, ele foi escolhido como o patrono do exército e pra gente aqui comemorar esse dia também é fazer uma referência a esse legado. Essa semana foi uma semana de bastante atividade, Essa semana nós tivemos as competições da Semana do Soldado. Ontem, lá na praça, no centro da cidade, nós tivemos a apresentação da banda de música. E como o senhor disse aqui, para coroar esse momento, nós vamos ter a solenidade com a participação expressiva do nosso público, dos familiares dos nossos soldados aqui.
0: A gente sabe que nem todos estão aqui hoje na solenidade, porque tem um destacamento, tem um grupo servindo lá em Bagé.
2: Sim, nós estamos com a obra importante lá em Bagé, a barragem de Arvorezinha. O pessoal continua lá, eles estão nessa obra. Apesar das chuvas, eles estão fazendo um trabalho muito importante ali para aquela região. Aqui nós temos uma história com a serra muito grande, né? O batalhão já está aqui há mais de 50 anos, desde 1971. Então nós temos um trabalho aqui em prol da comunidade muito grande. Como é o único batalhão de engenharia de construção da região sul, aqui do Paraná, Santa Catarina e Rio Grande do Sul, nós fazemos obras em todos esses estados. Então, por isso que atualmente, hoje nós estamos com a obra lá na barragem de Arvorezinha e a gente pretende retornar aqui para Santa Catarina.
0: Coronel, muito obrigado pela sua entrevista, parabéns pelo grande evento. Em nome do Dr. Roberto Amaral, ele está ausente fora do país, né? Mas justificando também, né? Não estar presente aqui hoje, a gente sabe que o SCC, o Dr. Roberto Amaral, sempre muito parceiro do primeiro batalhão.
2: Muito obrigado pela presença de vocês aqui e muito obrigado pelo esse espaço.
0: Aí está o tenente coronel, comandante do primeiro batalhão ferroviário, né? E
1: você representando o doutor Roberto.
0: Não, eu não representei, doutor Roberto. Não, calma.
1: Você aí no destaque da empresa.
0: Por quê?
1: Mas ficou bom.
0: O que acontece? O primeiro batalhão ferroviário e o SCC tem uma grande parceria com a campanha do agasalho, né? Com o coronel Vicente, com os outros coronéis que passaram o comando. Então, e eu me recordo, eu já fui várias solenidades lá e o doutor Roberto sempre está presente. Como ele está no exterior agora, claro que não tem como. E daí eu fiz a justificativa.
1: Tem que passar essa matéria para ele, vou passar
0: para ele. Mas eu não. Ele ouve a Rádio Clube.
1: Ele ouve.
0: Eu não representei o doutor Roberto, não. Então teve o institucional do grupo que.
1: Celeste estava lá ou não?
0: Esteve lá representando. Claro que o institucional foi lá e representou o SCC, mas a gente faz. Porque é um reconhecimento, né? Primeiro batalhão ferroviário na história de Lages aí, de décadas e muitas décadas.
1: Obrigado a servir o batalhão ainda, vou para
0: não, né?
1: Não?
0: Sabe que não?
1: Não?
0: Não, né? Não, tem que se alistar, tem que ir lá passar todo o procedimento no ano que completa 18 anos, mas daí você é dispensado. Hoje tem 242 soldados que entraram este ano, duas turmas entraram, a primeira turma ali janeiro, fevereiro, a outra agora um pouquinho mais à frente. O batalhão aqui em Lages tem em torno de 400 efetivos, 430 por ali. 242 soldados que entraram este ano e tem um destacamento lá em Bagé. Estão fazendo como o coronel explicou aí agora, lá numa barragem, estão trabalhando lá. Então, lá em Bagé, no Rio Grande, que é o batalhão ferroviário nosso aqui, em torno de 420 por aí, efetivos do primeiro batalhão ferroviário.
1: Muito bem, 7:12, hora da corneta na Clube FM. Nós temos uma informação agora com Evandro Giopo sobre os bancos, Vão Pato. Funcionários de agências.
0: Do calçadão?
1: Hã?
0: Do calçadão?
1: Não. Funcionários de agências bancárias realizam ato de greve em todo o país nesta quinta-feira. Foi hoje.
0: Vamos entender o que aconteceu.
1: Evandro Giopo.
3: Bancários de todo o país realizaram uma paralisação de 24 horas nesta quinta-feira, dia 20. A mobilização ocorre em meio às negociações da campanha salarial da categoria após um impasse com a FENABAN, a Federação Nacional dos Bancos. Essa greve afetou o atendimento presencial em diversas cidades. Algumas agências bancárias ficaram de portas fechadas e outras mantiveram as atividades com um quadro reduzido de funcionários. Em entrevista à nossa reportagem, a vice-presidente do Sindicato dos Bancários de Lages e Região, Eliane Pires Enkemeyer, explica as razões da paralisação.
4: Na data de hoje, tivemos uma mobilização nas agências bancárias aqui de Lages, reivindicando os nossos direitos. Os bancos vêm cada vez mais fechando agências e demitindo os funcionários. e adoecendo a nossa categoria, o que cria um transtorno ainda maior para a população, principalmente para os idosos e para as pessoas que não têm ainda acesso à tecnologia. Essa mobilização faz parte dos protestos da nossa campanha salarial 2026. Na próxima segunda-feira, dia 24/8, teremos uma nova rodada de negociação em São Paulo. Não está descartada a possibilidade de greve ainda.
3: Reforçando então, em Lages, as agências mantiveram atendimento em um horário normal, mas as negociações ainda se desenrolam e uma greve não é descartada. Onde há, a Clube está. Repórter Evandro Giopo.
1: Há poucos dias, Volpato, entrei numa agência bancária aqui no centro e estava observando como diminuiu o número de pessoas no banco e também o número de atendentes de bancários.
0: Sem dúvida, tudo.
1: Os aplicativos, com a internet, diminuiu bastante.
0: O primeiro momento foram os postos, né, avançados ali, o autoatendimento, primeiro momento. Então o pessoal já ia ali, não precisava entrar na agência, conversar com a equipe. E agora com os aplicativos, né, de alguns anos para cá, então o pessoal saindo menos de casa para ir ao banco. Tudo se resolve pelo aplicativo, mas como disse a vice-presidente ali, né, a Enki Maia, a situação está que nem todos têm esse manuseio, esse trato com o aplicativo, com a internet. Então, mas são situações que tem que se adaptar, né? É uma realidade. Quem é um pouquinho mais atrás, ele lembra como era a agência dos bancos, tomava dois quarteirões, tinha o banco no Coral lá, que era uma monstruosidade, uma obra.
1: Sempre em período de pagamento, muita gente na fila.
0: Era de 25, 30 caixas. O Bradesco aqui na Correia Pinto, quando foi construído, olha o tamanho daquela agência ali, com dois pisos. Depois teve o banco que ali na, que pegava tanto a Coronel Córdova quanto a Nereu Ramos, que na época era Bamerindos. Então isso ali passou e não tem mais. Então, contar aos mais jovens hoje, aos mais novos, não imaginam que um banco tinha aquela estrutura e aquele tamanho.
1: Verdade, Amarildo Volpato. O Gilberto manda uma mensagem para nós. Estão plenando um terreno da Celesc no Salto Caveiras. Tem algo a ver com o projeto da Cachoeira no Salto? O Gilberto faz essa pergunta para nós, Volpato.
0: Eu não tenho essa informação propriamente, mas porque lá ainda não foi passado aquela área para a prefeitura. A não ser que a própria Celesc comece a trabalhar na infraestrutura e depois o terreno, porque ainda faltam alguns ajustes para a Celesc passar uma área e a prefeitura sim começar a explorar turisticamente. Eu não tenho essa informação, mas a gente vai buscar, até um fato novo que a gente tem agora aí, né? Vamos saber. Mas como a área não foi passada para a prefeitura e toda a obra é de responsabilidade da prefeitura depois, e não se tem uma data, não se sabe quando isso, às vezes é a própria Celesc fazendo algum trabalho de manutenção por lá.
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0: O nosso ouvinte aqui, o Nano, né, o Schweitzer, está parabenizando a Epagre pelo workshop hoje à tarde lá na estação experimental que aconteceu. Então, com todos os técnicos, e com certeza o Nano participou. Então, ele que é de Capão Alto, parabenizando aí esse evento agora à tarde lá na estação experimental. Tem uma observação aqui, ó, é final 3242, deixa eu ver quem é. É o Júnior Melegari, inclusive o perfil dele está fardado, Júnior Melegari. Boa noite. Geralmente são 1.500 a 2.000 alistados por ano sobre o primeiro batalhão ferroviário. Para entrar 150 a 200. Em média. Mas o serviço militar é obrigatório, sim. Aquilo que a gente comentou aqui. Muito obrigado, Júnior Melegari. Claro que, como citei, sempre sobra efetivo. Mas se não, o nome já ia para o serviço militar obrigatório lá antigamente. Ótimo programa, obrigado. Verdade, Júnior Melegari. Então, Você falou bem, em torno de 200. Este ano entraram 242 em duas turmas. E os familiares estavam lá. A Vanessa, até a nossa colega, estava lá, né, com o filho que entrou agora recentemente. Então, fica uma cerimônia muito, muito bonita, porque, né, o início com o hino nacional, a apresentação das armas, das forças, e todos os familiares, né, do, claro que não na maioria dos 242 soldados, mas um grande número expressivo estava lá. Então, é bacana realmente, e o pessoal até pode acompanhar nas redes sociais aí da clube, que pela manhã eu fiz as imagens lá para o Instagram e Facebook.
1: Vamos fazer um intervalo. Na sequência, Marido Volpato tem a previsão do tempo, um momento bastante esperado. O povo gosta da tua previsão, Volpato. Você está acertando sempre a previsão.
0: Não tem jeito.
1: Está muito boa a sua previsão. Acho que você até derrubou o Edson Varela na previsão.
0: Tá indo bem. Essa semana sim que ele está de folga.
1: Vamos lá, já voltamos.
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0: Muito bem. Só fazendo um registro aqui, ainda há pouco eu falei sobre. Teve um produtor que parabenizou a Epagre pelo workshop hoje à tarde lá na estação experimental. Eu falei que era de Capão Alto, mas é aqui de Lages. O produtor é de Lages, né? O Nano Schweitzer, então. Muito obrigado, tá? E se estava bom, foi, aproveitou bastante, isso é importante. O Nano, se não me falha, é produtor de goiaba serrana. Se não me falha a memória, né, Nano? Então, parabéns aí participando do evento esta tarde lá na Epagre.
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0: É Goiaba Serrana mesmo. Goiaba Serrana produzindo aí, né? E tem seus. Como é que eu vou dizer? Tem seus. Além de ser gostosa, de ter um bom mercado, ela também tem a questão da saúde, que ajuda muito aí o pessoal que sabe consumir com cuidado, né, Nano?
1: Encontra nos mercados?
0: Tem nos mercados aí e cada vez mais. E para fora também, o pessoal tem uma aceitação muito boa em outros pontos também. 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
1: Vamos então agora à previsão do tempo, aquele momento bastante esperado no programa aqui com Amarildo Volpato.
0: Você acha, é? Então, assim, vamos ter ainda chuvas esparsas na noite de hoje, alguma trovoada, muitas regiões passam sem. Hoje à tarde deu, quase que dá para dizer que foi uma garoa, né? Deu uma pancadinha quase de nada. Depois já aqui no centro, lá no Copacabana, lá no Coral não teve, né? Foi muito rápido, mas essa noite a gente poderá ter alguma. Não foi tanto assim não.
1: Não?
0: Tá inventando isso aí já. Não assuste o nosso ouvinte.
1: Ô, Pato, mas essa chuva da tarde você não tinha.
0: Tinha.
1: Ontem?
0: Falando.
1: Você disse que ia chover à noite.
0: Não, finalzinho da tarde, início da noite. Finalzinho da tarde, foi o que aconteceu. Não acertou a previsão, os meteorologistas, porque eu não faço previsão, né? Os meteorologistas.
1: Mas você acompanha e traz as informações.
0: E como é o caso agora, então, durante a noite de hoje, também na madrugada, pode ter alguma trovoada e a temperatura começa a cair a partir de amanhã. Então, notem que a máxima vai ficar em torno aí de 14, 15 graus. Ao amanhecer, sim, com temperaturas amenas. O amanhecer de segunda, temperaturas negativas. Mas o final de semana já será de temperaturas baixas, em torno aí de 2, 3 graus aqui em Lages. Talvez temperaturas negativas ali em São Joaquim, Urubici, Bom Jardim, aquela região, para o final de semana. Mas assim, de tempo bom. Tanto sábado quanto domingo, tempo bom. E a semana que vem, claro que a gente vai atualizando, aguardando aí novas informações e previsões. A semana que vem deve chover lá pela quinta-feira. Até lá, nesse momento, indicativos, os modelos mostram tempo bom. E na sexta que vem, não é amanhã, na outra, poderemos ter aí em torno de 28 graus, um pouco mais. Mas vamos aguardar, vamos com calma. Então, final de semana aproveitável.
1: Teremos então uma sequência de dias de
0: bons aí a semana que vem também, se chover na quinta-feira, mas assim até quarta-feira, tempo bom a partir de a tarde de amanhã propriamente. E a nebulosidade sempre predominando, mas chuvas muito, muito esparsas se ocorrerem.
1: A temperatura 16 graus, marcando aqui do centro, agora vou para todo.
0: Muito bem, então, a gente destacando uma pergunta sobre o Águia 4. Conversava com o comandante Fiorillo do helicóptero, né? Que foi o comandante aí já há bastante tempo. E A semana que vem a gente deverá ter informações sobre o retorno do Águia 4, ou a data mais precisa, né? Então é importante a gente, porque esse ano praticamente não teve, né? Lembra um voo que eles estavam fazendo, inclusive de junto com o SAMU, acho que estava até o doutor Ricardo Gargione junto, estavam indo para Bom Jardim, e tiveram que retornar, porque saiu uma fumaça na cauda e próximo à hélice, depois também, retornaram e depois daquilo, ali foi março, fevereiro, e agora então, conversando com o comandante, o capitão Fiorillo, a gente pode ter novidades já a semana que vem, com o retorno do Águia 4.
1: Graças a Deus, nós não tivemos ocorrências graves na parte criminal que precisasse o trabalho do helicóptero, Vopá.
0: Na saúde está fazendo falta.
1: Ah, na saúde sim,
0: SAMU,
1: né?
0: Está, porque tem
1: na saúde a gente não fica sabendo de tudo que acontece.
0: É, mas tem um
1: convênio. Eu me refiro mais na parte policial, porque a gente acompanha.
0: Ah, sim, que
1: mais,
0: é, né? Fazendo o pelo aéreo, eles fazem monitoramento e ajudam o pessoal da, né? Que está fazendo o combate dos nossos policiais militares. Mas na saúde, quantas vidas foram salvas pelo tempo resposta? Né? E agora a gente está há bastante tempo sem, mas a gente sabe o quanto o capitão comandante Fiorillo tem trabalhado para o retorno do Águia 4 na Serra Catarinense.
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0: Deixa eu fazer uma observação aqui, uma sugestão à Secretaria de Obras, ao Coronel Kleber Machado Arruda, inclusive ele estava hoje pela manhã lá no primeiro batalhão, já foi comandante, né? Estava também sendo homenageado lá. Ali a rua Arturo Bernardes, essa rua é no Coral, ela atrás, só identificando, você vem pela Luiz de Camões, ali no Bistec, você entra à direita para sair aqui na Jairo Luiz Ramos. 80% da Arturo Bernardes está asfaltada. Tem só um trecho ali que o paralelepípedo está em péssimas condições, dá sulavanco. Então é um trecho pequeno.
1: Só tem uma equipe para recuperação de calçamentos.
0: Não, mas ali eu estou sugerindo asfaltar.
1: Você quer que asfalte?
0: Asfaltar, porque sim, é só um trechinho, Adilson. É Arturo Bernardes. Então, no Coral, que sai na Jairo. Entre a Luiz de Camões e a Jairo Luiz Ramos. Então, é uma ideia, né? Aí pra, porque os moradores têm. E ali é uma rua de muito, muito movimento. Então, quem passa por ali sabe de todas as dificuldades. Então, estamos dando uma sugestão à Secretaria de Obras asfaltar aquele trechinho. Assim, ó, numa manhã até 2 da tarde, asfalta ali, é bem fácil, bem rápido e curto.
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0: Deixa eu atualizar aqui na localidade de Mineiros. A prefeitura de Bocaina do Sul está fazendo uma nova ponte na localidade de Mineiros. E a obra, então, é para substituir a estrutura existente e proporcionar aí trafegabilidade com mais segurança. Todas as equipes da Secretaria de Obras estão lá intensificando. Não tem ainda uma previsão de término, mas o importante é que estão trabalhando na ponte de Mineiros em Bocaina do Sul.
1: Alguma informação para nós aí sobre política, Volpato? O que a gente observa é que tá calmo, né? O assunto da política aí pelas pessoas na cidade.
0: Está nas redes sociais, né? A gente poderá ter algumas novidades, informações com relação a algumas candidaturas que estão sendo registradas agora. Passaram na convenção.
1: Mas ainda pode?
0: Não. Passaram pelas convenções.
1: Ah, sim.
0: E agora o registro está sendo feito. Então, de repente, o TRE pode pedir
1: pode
0: mais.
1: Pode dar na trave.
0: Pode pedir mais alguns documentos, tem todas aquelas certidões que o candidato tem que apresentar, mas nas redes sociais a campanha está fervendo. O pessoal está, porque tem aquele, dá para impulsionar, né? Então, mesmo que você não segue ou tal, chega para você um conteúdo dos candidatos.
1: Então é isso aí, né? Sobre a política, vamos aguardar aí, porque tá se aproximando já, hoje é 20, né, Vopato?
0: 20.
1: Falta o quê? Um
0: hoje
1: mês?
0: Encerrou o prazo também, não é possível fazer mais a transferência do local de votação em trânsito, né? Hoje era o último dia, então agora não tem mais, a não ser pela internet, lá no cartório presencial não tem.
1: Falta um mês e 14 dias, é isso?
0: É dia 4 de outubro.
1: Dia 4?
0: De outubro.
1: Um mês e 14 dias, então, para a eleição.
0: Uma carreta tombada, atenção, trevo de Índios, neste momento. Não sei se o trânsito está interrompido ou não. Quem está colaborando aqui é a Lucilene Maria Abreu. Muito obrigado, dona Lucilene. Ela está atualizando agora e não sei se o trânsito está interrompido por lá ou não. Então, uma carreta tombada bem no trevo.
1: Vamos ao intervalo, da sequência, a corneta do dia. Vamos liberar o telefone para a corneta, Vopato? Uma ou duas ligações aí do ouvinte?
0: Ah, concordo com você.
1: A corneta do dia. Então, se você quiser participar, vamos liberar o telefone na sequência.
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3: O trânsito, voltando às informações desse acidente no Trevo de Índios agora, a dona Lucilene está indo para Bocaina do Sul e acompanhando a Hora da Corneta. Então, muito obrigado, dona Lucilene, por nos ajudar aqui com a informação. O trânsito flui porque a carreta tombou no acostamento no Trevo. Segundo ela, está com as rodas para cima. A gente não tem informações ainda sobre o estado de saúde do motorista. Então, atualizando, muito cuidado, você que está passando pela 282. Então, atenção no Trevo de Índios, tem uma carreta tombada agora.
4: É, hoje de manhã aconteceu um acidente, Volpato, na rua São Joaquim, um atropelamento próximo à galeteria Didi Maria, segundo informações. E eu estava acompanhando a informação nas redes sociais, o pessoal reclamou da faixa de pedestre apagada.
3: É, ali não tem.
4: Não aparece praticamente nada.
3: Um dia teve uma faixa de segurança.
4: Então a minha corneta para o setor aí de trânsito do município, pinturas de faixas de pedestre, no caso ali, o pessoal reclamou hoje de manhã, da rua São Joaquim.
3: Eu vou aqui com a dona Icler. Acho que é essa a pronúncia, né, dona Icler? Ela está mandando a corneta para o pessoal da empresa que tem as caçambas que saem da pedreira no Morro Grande, derramando, diz ela, pedra pela rua Cirilo Vieira Ramos, carregado de pedra, sem proteção e jogando ao longo da rua, da via. Então, ela diz que hoje não foi por pouco que não deu um acidente lá, porque caiu pedra em cima.
4: O pessoal tem que ter mais cuidado com isso, né,
3: Bobato? Pelo amor de Deus, né? Ele carrega de qualquer forma. Então, a dona Icler reclamando das caçambas da empresa lá que sai da pedreira.
4: Vou liberar o telefone aqui, 3221-3102. Se você quiser participar na Hora da Corneta, tocar a sua corneta, o 3221-3102 está liberado. Podemos, né, Bopato?
3: Podemos. Deixa eu só atualizar aqui. Em Ponte Alta, BR-470, quilômetro 220, é interditado por um acidente agora. Polícia Rodoviária Federal lá no local. O Anderson Souza, nosso coordenador de conteúdo, atualizando.
4: Como acontecem acidentes aí, Bopato, nas rodovias?
3: Ah,
4: e esse trecho da 470 quase todo dia.
3: Tem mais um ouvinte aqui.

0: E colaborando conosco, Ademilson Amarante. O acidente, o tombamento da carreta foi às 4:30 da tarde hoje. E o motorista está bem. Que bom, senhor Ademilson. O senhor nos tranquiliza e traz esta informação, então, né, sobre esse tombamento da carreta no Trevo de Índios.
1: E tem outro ouvinte confirmando aqui a mensagem da senhora. Muita pedra na pista na Cirilo Vieira Ramos hoje. Qual secretaria que faz a reclamação no meio ambiente, meu pato?
0: Meio ambiente e Diretran, né? A Diretran também pode ir lá e notificar, porque se o caminhão está sem a devida proteção, transportando carga, transportando pedra, e dessa forma não se sabe como sai na via, né? Então, esta é a situação.
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0: O Célio Andrade lembra um outro detalhe importante aqui sobre caçambas, que sai lá da estrada de terra do Morro, do Índios, e deixa muito barro na rodovia. Muito barro na rodovia. E aí é verdade, né? O pessoal sai do interior carregado e esse por exemplo, na 116, que é pedagiada, tem a concessionária, ela faz o cuidado. Esse identificar até pode encaminhar aí algumas notificações aos proprietários. Então, é um problema muito sério esse barro nas rodovias.
1: Vamos a mais um intervalo, meu pato, pode ser? Ou você tem mais uma corneta? Tem abraço? Tá mandando um pouco abraço?
0: Não, abraço a gente
1: está. Você não está conversando com o povo ainda?
0: Bastante. Eu vou fazer aqui a vez do nosso ouvinte, lá do final 2757, ele que é produtor, sobre a estrada de Capão Alto, lá no quilômetro BR-2. Ele reclamou no início do programa que a manutenção não existe. Ele mandou a corneta lá para a prefeita Sadiana.
1: Certo, então, fazemos mais um intervalo, já voltamos aí com mais informações.
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8: Ó, Dilson, duas vezes você não deixou falar agora. Vou
9: então falar. Fala, Vopato.
8: O Vasco da Gama tá ganhando.
9: Vopato, fala tempo. Ou não fala?
8: Falo sim. Olímpia do Paraguai, 1, Vasco da Gama 2, intervalo. No primeiro jogo do empate, então com este placar, o Vascão está passando, é a Sul-Americana, tá? Sul-Americana. E o outro jogo, intervalo também, Macará do Equador e Santos, 0-0. No primeiro jogo, o Santos venceu por 2-1. Então, vai se classificando também, intervalo, tá, gente? E às 21h30, pela Sul-Americana, Botafogo e Cienciano do Peru. No primeiro jogo, o Botafogo perdeu por 6-1. Então, vamos aguardar o que vai acontecer aí.
9: Ô, Vopato, vamos reforçar aqui, a gente já divulgou de manhã, mas quem sabe se agora o pessoal chegou em casa, tá à noite aí ouvindo nós, tem uma vaga aqui no Supermercados Miatã, uma vaga no na Duque, uma vaga para açougueiro.
8: Açougueiro,
9: isso. Então, se você trabalha de açougueiro, tem essa vaga no Miatã. E tem auxiliar de açougue também. Então é só você levar o seu currículo em qualquer loja do Miatã que o pessoal encaminha para o RH para daqui a pouco você ser contratado. Então a dificuldade em contratar açougueiro, Vopator?
8: Bastante. A gente vem sempre observando aí o pessoal pedindo, né, por esses. Mas são, na verdade, são outras áreas também, outros profissionais estão sendo buscados aí pelo mercado. Tenho observado isso, mas açougueiros também. Você tem razão quando levanta este assunto aí.
9: Não é preocupante para o futuro isso, meu pai?
8: Ah, sim, né? Mão de obra. A gente sabe, pessoal, muito da questão da internet, das redes sociais, da IA. Então, a gente sabe que esta mão de obra será cada vez mais valorizada. E quem se dedicar, quem cumprir o horário, trabalhar direitinho. Não, mais do que cumprir o horário é encerrar e entregar, né? A empreitada. Ah, vamos fazer um muro? Se você for direitinho ali, fez o pedido do material dentro da realidade, entregou no prazo. Claro que alguns dias sempre vai dar um desconto, né? Questão do mau tempo ou outra, mas assim, você tendo essa regularidade, você vai trabalhar a vida toda.
9: É, o Paulo do Lambedor está pedindo para tocar corneta para a Secretaria de Agricultura, que começaram a arrumar a estrada da Serra de Lambedor, próximo à antiga fazenda dos Tortelli, e não terminaram o serviço. E a desculpa é a chuva.
8: Essa semana foi tão bom.
9: Pois é.
8: Eu conversei com o secretário Ronaldo Duarte sobre esse trecho.
9: Ele pede a corneta.
8: Pois é, então, manda. Se estiveram lá e não voltaram para concluir.
9: A corneta para o secretário Ronaldo de Agricultura.
8: É, e ele falava sobre esse trabalho que eles estavam lá. A semana passada já, eu até o ouvinte pode confirmar pra gente, se não me falha a memória, foi a semana passada esse assunto que eu conversei com o secretário Ronaldo Duarte.
9: Pois é, porque começou um serviço e não terminava, Pato, qual seria o motivo?
8: O tempo não foi, né? Tempo, essa semana deu tempo bom. Então, vamos aguardar aí, com certeza, o secretário Ronaldo, sempre muito atento conosco aqui na Hora da Corneta, pode trazer esta resposta ao ouvinte.
9: Se você puder visitar amanhã o bairro Ferrovia, sabe onde fica o Ferrovia, meu Pato?
8: Hã?
9: Rua Major Bibiano, o povo tá reclamando.
8: Começa aqui pela Presidente Vargas.
9: Eu acho que é obra, mas o povo tá reclamando de uns buracos e diz que vão lá no final, depois vão pro meio, e enfim.
8: É que ali um trecho é Major Bibiano e outro trecho é Rua Malk. Porque bem na curva já começa a empresa Malk e ali tem um trecho que é a Rua Malk.
9: Pois é.
8: E a Bibiano é essa aqui, é na Ferrovia, então é lá no final dela já.
9: Ferrovia, é no final.
8: Se ele fala Ferrovia, porque aqui é no início da Presidente Vargas. Ali está em obras, como é o caso da Eleodoro Muniz, a Clélio Miola, né? Essas ruas estão sendo asfaltadas, a base foi feita, o meio fio foi colocado, porém o asfalto propriamente ainda não. Acho que a Major Bibiano é por aí também.
9: Faz mais uns 2-3 meses, né, Vopato?
8: A ordem de serviço foi dada lá na ACIL, me recordo, a prefeita Carmen, o secretário Kleber, com empresários, porque lá da Leodoro Muniz e da Clélio Miola, é no entorno lá da área industrial, por isso foi feita na ACIL. Junto entrou da Major Bibiano, que ali envolve a Transporte Binotto, a Malk, na continuidade também lá para Mil Serras, né? Está sendo asfaltado lá naquele trecho. Então, são essas ruas que entraram no pacote da área industrial.
9: Muito bem, ficamos por aqui com a corneta de hoje, Vovó. Você tem mais algum assunto aí? Tá chegando o Fernando Machado aí para o rodeio da clube. Pode ser, Vopato?
8: Pode. Adilson, e o asfalto da João Goulart? Lá talvez a prefeitura vá administrar direto, né?
9: Lá no Pisani?
8: Talvez que vá romper o contrato. É a última informação que a gente tem. Mas a gente vai tudo atrás. A gente vai atrás dessas informações, tá, Charles? Todo dia aqui na clube a gente está sempre atualizando a nossa audiência com relação a essas ruas.
9: Gente, grande abraço, até amanhã. Na sequência, Fernando Machado e o rodeio na clube. Tchau, Vopato.
8: Até amanhã.
9: Vamos ficar ouvindo aí o grupo Renascença.

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1: Boa noite. A Agência Nacional de Vigilância Sanitária, Anvisa, aprovou a abertura de um processo para regulamentar a venda e a entrega de medicamentos por meio de plataformas digitais e aplicativos de entrega. A medida busca estabelecer responsabilidades claras na logística entre as farmácias e os canais de comércio eletrônico, garantindo a rastreabilidade e a segurança dos produtos. A Anvisa informou que o tema será submetido a uma consulta pública. O Tribunal Superior Eleitoral decidiu por unanimidade proibir o candidato Pablo Marçal de participar de debates eleitorais e de utilizar os recursos do Fundo Partidário e do Fundo Especial de Financiamento de Campanha. A medida atende a um pedido da Procuradoria-Geral Eleitoral e baseia-se em uma condenação anterior do empresário por uso indevido dos meios de comunicação social. A decisão também atinge o tempo de rádio e televisão e os atos de propaganda, enquanto o julgamento definitivo do registro de candidatura deve ocorrer em um momento posterior. 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Para a Hora da Notícia, Evandro Giopo.
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pessoal, uma ótima noite para você de quinta-feira. Estamos chegando aqui pela Clube FM 98,3. É o rodeio da Clube até as 9 horas da noite. Aquele momento que você para tudo, aumenta o volume do seu rádio para ouvir muita moda boa na sua programação depois de um dia corrido de trabalho, né? Aquele momento que você para preparar aquela janta, para tomar aquele café, para preparar as coisas para amanhã, a rotina das correrias do Sextita Nossa, para fechar com chave de ouro a semana. Então você organiza tudo e já deixa o radinho aí nos 98,3 da sua Rádio Clube. Tá chegando aí os 79 anos. É, daqui a pouquinho eu vou contar mais um pouquinho dessa festa linda que você vai fazer parte com a gente ali na Praça Senhor do Terminal. Daqui a pouquinho eu conto mais novidades para vocês aqui na programação do Rodeio. Prazer imenso, Fernando Machado na sua companhia, para tocar muita moda boa e, claro, pra gente bater aquele bate-papo legal aqui na programação. Você pode mandar seu WhatsApp pelo 99152-3883, manda para mim ali o seu áudio, manda sua mensagem escrita também. Agora o pessoal já começa a mandar, já esverdeou aqui o meu WhatsApp aqui, o pessoal já começa a mandar áudio. Daqui a pouquinho já vou rodar os primeiros áudios da noite aqui da programação do Rodeio. Então é você quem faz a nossa programação aqui da Clube, emissora do grupo SCC, sobre a direção do seu Celeste Basquerotti, a coordenação de Anderson Souza e, claro, a presidência do grupo SCC, do Dr. Roberto Amaral. Vem juntinho comigo até as 9 horas da noite pra gente tocar muita moda boa aí no seu radinho. Pra começar bem, vamos de banda 10? Faxina, participação do Rainha Musical. Agora 8.

0: FM, Humberto e Ronaldo, dois loucos de amor aqui na programação do Rodeio. Teve o musical JM, Amor Mafioso. Teve o embaixador Gustavo Lima, Cor de Ouro, aqui na programação. Teve também a Banda 10 com a Faxina, a participação do Rainha Musical. Você pode estar mandando o seu zap zap para nós pelo 991523883. Conta para mim o que vocês estão inventando nessa noite de quinta-feira, quase chegando a sextita nossa. É aquele momento que você para tudo no seu final de semana para descansar com a família, aproveitar bem para voltar renovado lá na segunda-feira, né? Então você pode atualizar a gente aí com as suas mensagens. Para você que tá trabalhando assim como nós, um bom trabalho para vocês. Muito obrigado sempre, sempre pela sintonia. Toda a nossa Amores ligadinho aí nos 98,3 da sua Rádio Clube. Daqui a pouquinho eu vou ler os primeiros recados da noite por aqui. 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
2: É o Rodeio da Clube FM até as 9 horas da noite. Prazer imenso, Fernando Machado na sua companhia. Deixa eu mandar um abraço pro pessoal lá no bairro Habitação. Tá lá o Orli Toldo, a Silvana Toldo, o Agostinho Ariel do Correio, o Tchuquega. É a turma lá no bairro Habitação, ó, curradinho nos 98,3. Obrigado, obrigado sempre, sempre pela sintonia. Um abraço ao Daniel Silveira, o homem do Notícias Online também. Grande parceiraço nosso aqui. Abraço, Daniel. Tá curradinho aí, colado também nos 98,3. Obrigado pela audiência. Boa noite, Fernando Machado. Começando a chover, mas estamos firmes curtindo a clube. Muita música boa. Quem mandou pra gente aqui é o Cabeça lá no Coral. Pessoal do bairro Coral, um abraço pra vocês. Obrigado sempre, sempre pela sintonia. Daqui a pouquinho vou trazer as informações do tempo com o nosso especialista Peter Scheuer. Traz as informações de como vai ficar a previsão do tempo pro nosso final de semana, pra sexta-feira, daqui a pouquinho. Quem mais tá por aqui? O Mário Cirone. Alô, Mário Cirone, tudo certo? O pessoal no bairro Copacabana. Aquele abraço pra vocês aí, obrigado sempre, sempre pela sintonia também. Nosso amigo Lucato na rodagem, sempre circulando pela cidade aí, corradinho lá nos 98,3. Mandando aquele alô especial pra sogra Rosângela Pereira lá no Guarujá, né, meu amigo? William Lucato, abraço, abraço. Quem mais tá chegando por aqui, mandando mensagem pra gente? Vamos ouvir o áudio do nosso amigo aqui, alô, boa noite.
3: Boa noite, tio Fernandinho. Tudo Machado, bem? Aqui é o Michael Mota da Ferrovia. Manda um abraço para todos os ouvintes que estão na escuta. Um abraço para o filho Miguel Mota.
2: Aquele abraço.
3: Um abraço e beijo para a esposa. Para a esposa Alessandra Lima. E um abraço. Um abraço para o tio Luiz Rabelo lá do Araucário.
2: Um abraço. Quem mais?
3: Tudo de bom.
2: Aquele abraço, Michael Mota. E toda a turma ligada aqui nos 98 da sua clube. Vamos tocar agora Teodoro Sampaio para agitar essa quinta-feira, agora 8h22.

0: Clube FM, a primeiríssima no Ibope, Leandro e Leonardo, cerveja, fala da sexta-feira, ainda não chegou, hein, Leonardo, não chegou a sexta-feira, mas o pessoal já tá no clima pra amanhã fechar com chave de ouro a semana, as correrias de trabalho, e aí amanhã à noite no rodeio aqui com Adelar Machado, vocês mandam aquele estralinho, assim, ó, da cerveja pra ele, né? Abre a cervejinha aí, manda aquele áudio caprichado e diz pro Adelar Machado, começou a cestita nossa. Aquele abraço pra vocês, lembrando, hein? Se beber, não dirija, mão na consciência, favor. Então aproveitem bem o final de semana de vocês. E claro, não se esquece, manda teu zap zap aqui pra mim pelo 991-523883. Conta pra mim o que vocês estão fazendo nessa noite ainda de quinta-feira. Nessa quinta-feira, tempo bom lá fora, uma chuvinha de leve. O pessoal tá atualizando foto aqui que tá chovendo aqui na nossa Mures, na nossa região também. Aquele abraço pra vocês, obrigado sempre, sempre pela sintonia. O pessoal lá em Urupema. Pessoal de Urupema, aquele abraço pra vocês. Mas chegou aquele momento de a gente conferir como vai ficar a previsão do tempo pro nosso final de semana.
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0: E para falar do tempo, nosso especialista na ponta da linha. Fala, Peter, boa noite.
2: Boa noite. É uma sexta-feira com tempo seco, ainda tem chance de garoa fraca entre a madrugada e manhã. Frio, temperatura máxima prevista que não passa muito aí do patamar aí dos 15, 16 graus. E a maior parte do período é relativamente aproveitável. À noite cai acentuadamente a temperatura, já deve amanhecer friozinho. A temperatura mínima deve permanecer próxima aí dos seus 7, 8 graus aproximadamente. E vai seguindo com tempo bom, tempo firme ao longo deste sábado e domingo, incluindo a segunda e terça-feira. O amanhecer mais gelado provável que seja computado na sequência do domingo, segunda e no mais tardar terça-feira. Depois daí já perde força essa massa de ar frio. Mas é domingo e segunda-feira os dias mais gelados, com mínimas próximas de zero na região de Lages, 0 a 4 graus positivo. E já nas áreas do topo da Serra Catarinense é o contrário, é 0 a menos 4 graus, menos 5 graus, congeada. Peter Scheuer, meteorologista, com a previsão do tempo.
0: Valeu, Peter, obrigado pelas informações aqui no Rodeio da Clube.
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0: Tá no ar. Somos todos Lages. Acompanhe os destaques.
1: Lages adere à campanha Agosto Lilás pela conscientização e combate à violência contra a mulher. Ao longo deste mês, a Secretaria de Políticas para a Mulher e para a Pessoa Idosa promove uma série de ações educativas, palestras, rodas de conversa e orientações à comunidade.
2: Os principais pontos da cidade estão iluminados com a cor lilás, como símbolo da campanha e do protagonismo feminino.
1: O Sistema Municipal de Educação conquistou em 2025 o melhor resultado dos últimos 20 anos no Índice de Desenvolvimento da Educação Básica, o IDEB.
2: O IDEB é o principal indicador de qualidade da educação brasileira e consolida uma trajetória de crescimento contínuo na aprendizagem dos estudantes da educação municipal.
1: A Secretaria de Saúde celebra mais um avanço na rede de atenção psicossocial. A unidade de acolhimento adulto recebeu a habilitação, consolidando Lages como a única cidade de Santa Catarina a contar com uma instituição deste porte.
2: O serviço é especializado no acolhimento de pessoas com uso problemático de álcool e outras drogas em situação de vulnerabilidade social ou familiar.
3: Prefeitura de Lages.
4: A Prefeitura de Lages pagou os seguintes valores na produção e na veiculação desse anúncio: R$188,15.
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5: É verdade, é o Rodeio da Clube FM até às 9 horas da noite, com muita música boa e, claro, a sua participação através do nosso zap 99152-3883.

0: 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Pessoal, mandando o zap zap aqui pra mim. Vamos lá, vamos ouvir esse povo. Alô, boa noite.
1: Boa noite, Fernando Machado.
0: Tudo
1: boa
0: bem?
1: Noite, os ouvintes da Rádio Clube de Lages. Aqui é o Ito Brito, do
0: Ito
1: Painel.
0: Ito Brito.
1: Gostaria de oferecer
0: painel,
1: uma música aí pro meu amigo Cafumango, lá nos Índios, meu amigo Bó aqui no Painel.
0: Aquele abraço.
1: E a dona Lita lá no São Carlos.
0: Que São Carlos.
1: Sempre tá escutando a Clube. Que Deus abençoe a todos.
0: Um valeu, um abraço especial. Obrigado, Ito. Obrigado sempre pelo carinho. Uma ótima noite de quinta-feira. Quem mais tá mandando mensagem pra gente aqui? Deixa eu ver. A Jane de Liz. Alô, Jane, um abraço lá na sintonia pelos 98,3, obrigado pelo carinho. Mandar um abraço pra Angelita, que também tá mandando boa noite aqui pra gente. Pessoal mandando áudio aqui, mandando áudio na nossa programação. Alô, boa noite.
2: Oi, aqui é a Mirelle Toca Nossa, manda uma boa noite pra nós aí. Estamos ligadinhos na Clube.
0: Obrigado.
2: Escutando vocês.
0: Opa, coisa boa. Aquele abraço pra vocês. Uma ótima noite de quinta-feira. Chegou o momento de ouvir mais moda boa aí na sua programação da sua Rádio Clube. 79 anos de história. Sempre, sempre pertinho de você. Música.

0: Clube FM, a primeiríssima no Ibope, Amado Batista, desligue a luz e o telefone aqui na programação do Rodeio. Teve o Corpo e Alma, Cachaqueira, e na primeirinha João Paulo e Daniel, Louco de Desejo. Vai mandando o teu zap zap no 991-523883. Conta pra mim o que vocês estão inventando nessa noite de quinta-feira, quase sextita nossa. Tempo bom pra fazer aquela caminhada, né? Tá fresquinho, tá bom. O pessoal me atualizou foto de chuva. Eu dei uma espiada aqui da janela do estúdio aqui da rua Carlos Jofre do Amaral, mas aqui não tá chovendo não, hein? Mas alguns municípios aqui na região mandaram até foto pra gente aqui. Uma pequena chuva já caindo por ali, o pessoal de Urupema, um abraço pra vocês aí, obrigado sempre, sempre pela sintonia. Deixa eu mandar um abraço pro Jean, pra Fabielle, pra Karen, a turma que tá em Vacaria, é, logo aqui do lado, Vacaria, na sintonia aqui da programação do Rodeio. E logo em seguida, depois de Vacaria, tem a cidade de São Marcos, Terras Gaúchas. Tá lá Alice e o Anderson, aquele abraço pra vocês na sintonia aqui da programação. E também a Giovana e a Lúcia, que estão em Caçador. Caçador na sintonia aqui da programação dos 98,3 da Clube. Muito obrigado aí pelo carinho da audiência de vocês. Daqui a pouquinho eu vou dar mais uma espiadinha no Zap Zap.
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4: De volta na programação da Clube FM. Eu peço desculpas, eu não consegui atender o seu áudio, a sua mensagem, são muitas mensagens por aqui. Nem sempre a gente consegue atender todo mundo, mas na medida do possível, a gente manda aquele abraço especial para vocês. Um abraço pro Jorge Pereira lá no Santa Helena, tá na escuta. Valeu, Jorge, obrigado sempre, sempre pelo carinho. Quem mais tá por aqui? A Ana tá participando com a gente, tá pedindo a música Morena Misteriosa, tá pedindo pra mandar pra mãe dela. Um abraço pra vocês, obrigado sempre, sempre pela sintonia também. Quem mais tá participando com a gente aqui? Pessoal lá, boa noite, a Eliane de Jesus do Rincão dos Muniz, lá em São José do Cerrito. Pessoal de São José do Cerrito, aquele abraço pra vocês. Obrigado sempre, sempre pelo carinho aqui na programação da Clube FM também. Deixa eu ver, o pessoal tá me atualizando aqui. Mande um abraço pro CTG Pessoello Seco do Painel. Alô, pessoal do CTG Pessoello, né? Pessoello Seco de Painel. Aquele abraço pra vocês. Obrigado sempre, sempre pela sintonia aqui na programação da Clube FM. Quem mais tá chegando por aqui, mandando mensagem pra gente? Deixa eu ver a mensagem de áudio dela aqui. Ela mandou mensagem pra gente. Alô, boa noite.
5: Boa noite. Aqui é a Durvalina de Santa Helena. Eu quero pedir uma música pra mandar pra Mari, pra minha sobrinha Mari, pro meu sobrinho mais? Luiz, pro meu esposo José, pra minha sobrinha Fia, que tá aqui em casa, aquele jogando um dominó.
4: Opa, coisa boa!
5: E uma ótima noite pra você aí.
4: Obrigado, uma ótima noite pra vocês aí, um bom jogo de dominó, joguinho de dominó, toma aquele cafezão, né, aquela xícara de café no capricho. Ô, coisa boa, com esse tempinho é uma maravilha. Um abraço pra vocês, uma ótima noite. Pessoal aqui, ó, boa noite. Poderia mandar um abraço pra nós aqui no Bairro Habitação? Claro! O Bachá, o Cachimbo, o Sérgio Mulito e pro Samuel da Semasa. Quem manda pra gente aqui é o Urso. Abraço, Urso. Tudo certinho por aí, meu amigo? Aquele abraço. Toda a turma lá no Bairro Habitação, na sintonia aqui da programação. Gente, eu não tenho mais tempo, só me resta agradecer o carinho da audiência de todos vocês. E desejando desde já um ótimo final de semana. Tá chegando aí a Voz do Brasil. Logo em seguida você fica na companhia de Adilson Pereira aqui no Show da Clube. Uma programação especial aí na sua noite, com muita música boa também pra você matar saudade. Kid Abelha, Roberto Carlos, a Luca, também pra relembrar grandes sucessos na programação aqui do Show da Clube, do seu Adilson Pereira. Então fica bem sintonizado. Após a Voz do Brasil, vem o Show da Clube, logo em seguida o nosso madrugadão da Clube FM, da meia-noite até as 5 da manhã, porque às 5 da manhã Serginho de Liz chega com o Alma Cabocla para tocar muita moda boa para vocês, para começar bem o dia aqui na programação da sua Rádio Clube. Gente, eu, Fernando Machado, tô indo nessa descansar, mas amanhã a gente volta aqui na programação da Clube, trazendo muita coisa boa para vocês, muita informação. Agradecer a todo mundo que me mandou mensagem, não fiquem brabos. E não consegui responder as mensagens, não consegui mandar aquele abraço especial, muitas mensagens por aqui. A gente pede desculpa, mas vai meu abraço aí estendido para todos vocês. E eu só tenho que agradecer toda a nossa Mures aí, sintonizado aqui nos 98,3. Então fica aqui o meu abraço e eu deixo terceira dimensão para fechar com chave de ouro o rodeio de hoje. Aquele abraço.

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0: Está no ar a Voz do Brasil. As notícias do governo federal que movimentaram o país no dia de hoje.
1: Olá, boa noite.